0: Alexandre Silveira.
1: Capturar o carbono, colocá-lo onde é possível colocá-lo de forma segura, nas rochas, e tornar a produção de petróleo e a produção de outros biocombustíveis com captura e estocagem negativa de carbono.
0: Outro decreto estimula a produção e consumo de combustível sustentável de aviação no país. O ministro Silveira também anunciou a regulamentação da abertura do mercado de energia, permitindo que consumidores de baixa tensão escolham seu próprio fornecedor de energia elétrica, o que alcança consumidores residenciais, pequenas indústrias e comércios.
1: Até dezembro de 27, todo o comércio e toda a indústria poderá escolher de quem comprar energia. E até novembro de 28, todos os consumidores brasileiros.
0: Também foi regulamentado o mercado de hidrogênio de baixa emissão de carbono no país. O decreto prevê a estruturação do Sistema Brasileiro de Certificação de Hidrogênio, que tem como objetivo comprovar o desempenho ambiental do hidrogênio em comparação com outros combustíveis. Reportagem Graziele Bezerra.
2: Estradas, portos, aeroportos e hidrovias. Um documento aponta os principais desafios no modal de transportes do Brasil.
3: O Plano Nacional de Logística mapeia problemas atuais, prevê demandas que devem crescer e aponta onde a infraestrutura de transportes precisa avançar em até 2025.
4: O plano reúne 31 eixos prioritários de transporte para os próximos 24 anos. São 12 rodoviários, 8 ferroviários, 4 aquaviários e 7 intermodais, que combinam diferentes formas de transporte. Outros 11 eixos integram um banco de projetos para estudos futuros. Com 112 objetivos prioritários, o Plano Nacional de Logística identifica problemas que precisam ser enfrentados hoje, demandas que podem crescer até 2050 e oportunidades de desenvolvimento regional. O plano também identifica a necessidade de ampliar o uso de ferrovias, hidrovias e cabotagem, e de melhorar a integração entre diferentes modos de transporte. Entre os desafios estão os gargalos para o transporte de produtos importantes para a economia brasileira, como soja, milho e carnes. O ministro de Portos e Aeroportos, Tomé Franca, defende novos modais para ampliar o escoamento.
5: O grande gargalo do setor portuário hoje não é mais a sua capacidade, mas o acesso aos portos para que a gente possa ter maior eficiência. A gente precisa integrar esses modos de transporte. Portanto, eu acho que o PNL ele aponta para esse futuro da infraestrutura brasileira.
4: Hoje, as rodovias respondem por mais da metade do transporte de cargas e o setor emite cerca de 217 milhões de toneladas de CO2 por ano. O ministro dos Transportes, Jorge Santoro, explica que o PNL vai ser o principal instrumento de transformação do setor para a próxima geração.
6: Então, isso é um investimento que tem um efeito multiplicativo na economia muito relevante, muito importante. E a gente, com esse PNL, está procurando propor um olhar diferente para o país nos próximos anos.
4: O documento foi elaborado pelos Ministérios dos Transportes e de Portos e Aeroportos, com participação dos estados, do setor produtivo, da sociedade civil e de especialistas. Reportagem Pablo Mundim.
3: Como a gente ouviu na reportagem de Pablo Mundim, o Plano Nacional de Logística prevê ações até o ano de 2050. Cerca de 5.300 empresas brasileiras foram diretamente afetadas pelas novas tarifas de importação anunciadas pelos Estados Unidos contra o Brasil.
2: Para ajudá-las a enfrentar as dificuldades causadas pela perda do mercado norte-americano, a Agência Brasileira de Promoção de Exportações, Apex Brasil, anunciou uma série de ações.
3: Elas envolvem atendimento individualizado para encontrar outros países compradores e auxílio para adaptação a novos mercados.
2: Mais cedo, eu conversei com o presidente da Apex Brasil, Laudemir Miller, sobre essa atuação. Acompanhe. Presidente Laudemir Miller, um prazer ter o senhor com a gente aqui na Voz do Brasil, seja bem-vindo. Então, vamos falar pra gente, explica pra gente, por favor, sobre esse plano de diversificação de exportações. O que que é essa nova estratégia criada pela Apex para ajudar as empresas que foram afetadas pelas novas tarifas dos Estados Unidos?
7: Oi, Mariana, um prazer estar aqui. É um plano de socorro, de atendimento às empresas que estão sendo impactadas pelo aumento de tarifas pelo governo americano. Nós temos hoje vários vários setores, mais de 2 mil produtos estão com tarifas elevadas. Você imagina que de uma hora para outra o empresário brasileiro está enfrentando um imposto a mais, uma tarifa a mais de 40%. Então nós vamos apoiar diretamente as empresas brasileiras, vamos trabalhar com 5.300 empresas para que essas empresas, o empresário, possa encontrar, ficar frente a frente com o comprador internacional do mercado dele, né, do produto dele, em mercados alternativos. Então é isso que a gente vai fazer. Nós vamos fazer isso por meio de feiras internacionais, rodadas de negócios, trazer compradores ao Brasil, e o nosso objetivo é realmente fazer com que apoiar esses empresários para que eles diversifiquem, encontrem um novo caminho, encontrem um novo mercado.
2: Pois é, o senhor mencionou aí 5.300 empresas, né, afetadas, que podem ser ajudadas por esse novo plano. São 35 setores econômicos. Quais são esses setores, presidente? Onde é que o problema é mais grave? E o plano, ele tem mecanismos aí para priorizar alguns setores onde, entre esses 35, onde o problema seja ainda pior?
7: Nós vamos atender a todas as empresas impactadas, né? 5.300 empresas, todas as empresas impactadas pelo tarifaço. Claro que a gente tem algumas prioridades, são setores que estão sofrendo mais, né? Porque a gente tem muitas empresas, por exemplo, do setor de rochas, que pega muito, né, aí a região do Espírito Santo, que os Estados Unidos é o mercado principal. A gente tem o setor de madeira, que pega a região sul, que os Estados Unidos é o mercado principal, móveis, a gente tem calçados, têxteis, enfim, de várias regiões do Brasil. Nós vamos priorizar estes setores numa estratégia também setorial. A Apex Brasil, que é a Agência Brasileira de Promoção de Exportação, nós temos uma parceria com 29 entidades setoriais, empresariais, que estão conosco nesse grande movimento, né, de apoiar essas empresas. Então a gente tem prioridade, mas nós vamos atender todas as empresas, cada uma delas individualmente. E aí, Mariana, até para as empresas, né, as pessoas que estão ouvindo a Voz do Brasil e acompanhando a gente, o Brasil, neste mês de julho, nós exportamos 35 bilhões de dólares. E de janeiro a julho, a balança comercial brasileira já registra 220 bilhões de dólares de exportação. Ano passado, nesse período, a gente estava em 200 bilhões. E o que está acontecendo, né? Nós temos, portanto, 20 bilhões a mais em relação ao ano passado. Nós caímos a exportação para os Estados Unidos em 3 bilhões de dólares, mas nós tivemos um aumento para a Europa de 3,1 bilhões de dólares. Para a Índia, que é um mercado que agora a gente está tracionando mais as nossas exportações, nós crescemos 2 bilhões e 700 milhões, nós crescemos 11 bilhões e 300 milhões para a China. Então, a exportação brasileira está num caminho muito importante. A gente já tem um superávit da balança comercial no Brasil deste ano, nessa metade do ano, de 50 bilhões de dólares, mas tem setores que estão sofrendo com o mercado americano. Então, nós estamos num movimento geral para trabalhar a diversificação das exportações brasileiras, com um foco específico nas empresas que estão sendo afetadas. E a gente vai trabalhar com vários mercados. Vamos trabalhar com o Canadá, com o México, a gente vai trabalhar a África, vamos trabalhar com a Europa, que a gente tem esse acordo tão importante, com a Alemanha, vamos trabalhar com a Ásia, principalmente, né? Não só China, mas Filipinas, Indonésia, Malásia, Singapura, que a gente acabou, que o Brasil acabou de assinar um acordo. Então é um grande movimento de ampliação das exportações do Brasil, de diversificação das exportações brasileiras, mas principalmente, sabe, Mariana, para pegar na mão, para atender aquele empresário que de uma hora para outra está enfrentando um imposto de 40%. É para esse empresário que é esse plano. E o que que a gente vai fazer? Nós vamos colocar compradores internacionais do produto dessa empresa frente a frente para que ele possa negociar. E a gente vai fazer isso, inclusive, com isenção de taxa. Nós não vamos cobrar os serviços que geralmente a Apex Brasil cobra, né? A gente tem algum subsídio, mas dessa vez a gente vai fazer com uma isenção isenção total de taxa para esses setores, porque realmente as empresas estão precisando. E ainda mais, muitos empresários nos falam assim, mas eu estava preparado para os Estados Unidos.
2: Sim, inclusive, uma alegação, né? Ah, é um mercado específico, eu tinha que vender para a demanda da forma como eles apresentam. É possível adaptar isso para outros mercados?
7: Muitos, por exemplo, falam assim, ah, mas a minha máquina, ela está certificada para o mercado americano, né? O meu produto tem uma certificação específica, eu fiz uma adaptação, eu mudei minha embalagem, seja específica para os Estados Unidos. Nós vamos poder atender também essas empresas, inclusive com apoio financeiro para a certificação, para a mudança de embalagem, no valor de até R$40 mil. Então, as empresas que trabalharem com a Apex Brasil, que se inscreverem, que entrarem nesse nosso plano de diversificação, vão ter uma série de medidas de estar frente a frente com um comprador internacional, mas também de se preparar. E o empresário vai poder ele buscar uma certificação, vai poder ele, por exemplo, fazer uma adaptação no produto, e aí a gente vai ter uma metodologia, inclusive, de fazer um ressarcimento de até R$40 mil para realmente a gente trabalhar nos próximos 12 meses para que essas empresas encontrem um novo mercado. Nós não queremos e não vamos, Mariana, abandonar os Estados Unidos. Estados Unidos é um mercado muito importante, nós vamos continuar trabalhando nos Estados Unidos, junto com as empresas brasileiras, inclusive junto com as empresas americanas. Nós temos um escritório, a Apex Brasil tem um escritório em Washington, onde nós vamos trabalhar para que o setor privado estimule, negocie um aumento das isenções. Nós queremos que mais produtos brasileiros fiquem isentos, os produtos já isentos, nós queremos aumentar a nossa participação no mercado americano, mas o nosso ponto principal agora é diversificar as exportações brasileiras e pegar na mão, apoiar esses empresários que estão sofrendo com esse aumento de tarifa repentina, né? O que muda os negócios, muda toda a estratégia, e a Apex Brasil, a Agência Brasileira de Promoção de Exportações, junto com 29 entidades do setor privado brasileiro, vão trabalhar a partir de hoje já, junto com as empresas, para que elas possam encontrar um novo mercado e seguir as exportações.
2: Presidente, o senhor mencionou até um atendimento individualizado que vai ser feito com as empresas, né? Ou seja, cada uma sendo atendida na sua especificidade. Exato. Os empresários, então, que estiverem, né, esses 5.300 empresários que estiverem interessados em receber esse apoio da Apex Brasil, como é que eles devem proceder? Onde eles podem procurar informação? Como é que eles podem acessar a Apex?
7: Eles podem procurar diretamente a Apex Brasil, que é apex.com.br. Então, a gente já está preparado para atender essas empresas, e o atendimento é individualizado, Mariana. Sabe por quê? Porque cada empresa tem a sua realidade, tem o seu produto, tem a sua estratégia, tem a sua maturidade. Então, nós vamos atender uma por uma, montar uma estratégia para o seu produto, para um mercado alternativo. A gente tem uma base de inteligência muito importante de oportunidades dos mercados internacionais para cada um desses produtos, mas também toda uma estratégia com 29 entidades do setor. Então, a empresa também pode procurar a sua entidade, empresa de calçado, de móveis, de plástico, enfim, de 29 setores que a gente está, que nós estamos trabalhando nessa parceria, nesse grande movimento, nesse esforço extraordinário. Toda a nossa equipe está mobilizada. É a hora de a gente se unir para diversificar as exportações brasileiras, para apoiar os nossos empresários que tanto trabalham, que têm orgulho do seu produto. A exportação muitas vezes é um sonho para o empresário, né? E esse sonho, em alguns casos, está interrompido. Então, a gente quer voltar a sonhar com outro mercado, para que esse produto, que é tão bom, que é resultado do trabalho de muitas pessoas, de homens, mulheres, empresários, empresárias, possam encontrar um novo caminho, possam encontrar um novo mercado. E aí, esse é o trabalho que a gente começa a fazer a partir de hoje.
2: Muito bem, nós conversamos com o Aldemir Miller, presidente da Apex Brasil. Presidente, muito obrigada pela sua entrevista à Voz do Brasil.
7: Obrigado, Mariana, e obrigado aí a todos os ouvintes que acompanham a Voz do Brasil.
2: E uma pequena correção, o endereço da página da Apex é apexbrasil.com.br.
3: A Agência Nacional de Proteção de Dados determinou que o Discord suspenda as transmissões ao vivo na plataforma no Brasil.
2: A medida preventiva foi tomada após a identificação de falhas na proteção de crianças e adolescentes.
3: A decisão faz parte de uma fiscalização iniciada na semana passada após episódio que resultou na morte de um adolescente de 13 anos.
8: As transmissões ao vivo, as famosas lives, realizadas dentro da plataforma Discord, serão suspensas após determinação da Agência Nacional de Proteção de Dados, a ANPD. O bloqueio deve começar em até 3 dias úteis e vale também para outros recursos de compartilhamento de vídeo. Segundo a agência, foram identificados riscos graves relacionados ao uso das lives para violência, assédio, automutilação e incentivo ao suicídio envolvendo crianças e adolescentes. O Discord é uma plataforma que permite a troca de mensagens por texto, voz e vídeo. O serviço também reúne comunidades em que os usuários podem conversar e interagir em tempo real, sobretudo por meio das lives em jogos online. De acordo com a ANPD, pela forma como o serviço funciona, o Discord não consegue analisar o conteúdo das transmissões em tempo real. A plataforma depende de sistemas automatizados e de denúncias dos próprios usuários para identificar possíveis violações, como explica o superintendente de fiscalização da ANPD, Fabrício Lopes.
9: Se o Discord não consegue ter acesso ao conteúdo em tempo, ele não consegue, de maneira espontânea e automatizada, agir em tempo para evitar essas violações que acontecem ali dentro, como exposição de crianças e adolescentes a conteúdo violento, a incitação à automutilação, a maus tratos e até tortura de animais, entre outros conteúdos proibidos pelo artigo 6º do ECA Digital.
8: A agência ainda apura outras possíveis falhas, como problemas na verificação de idade e na remoção de conteúdos que violem os direitos de crianças e adolescentes. O superintendente de fiscalização da ANPD, Fabrício Lopes, explica ainda que a suspensão será mantida até que a empresa comprove a adoção de medidas técnicas, de segurança e de governança que sejam adequadas para proteger os menores de 18 anos.
9: Essa suspensão ela vai ser por prazo indeterminado, porque o motivo que justificou essa suspensão precisa ser vencido antes de que a plataforma possa restaurar essas funcionalidades. Enquanto permanecerem as razões técnicas que justificaram essa suspensão, não há, a gente não entende como possível a restauração dessas funcionalidades.
8: O Discord tem 3 dias úteis para comprovar o cumprimento da determinação e 10 dias úteis para apresentar recurso. Caso sejam confirmadas as irregularidades, a empresa também poderá sofrer sanções previstas no Estatuto Digital da Criança e do Adolescente, o ECA Digital, incluindo multa de até R$50 milhões por infração. A decisão faz parte de uma fiscalização iniciada na semana passada, que investiga um grupo criminoso suspeito de incentivo ao suicídio por meio do Discord, resultando na morte de um adolescente de 13 anos no último dia 22 de julho. Segundo a plataforma Discord, uma investigação interna identificou evidências de que a atividade criminosa foi coordenada em outras plataformas e afirma contar com equipes especializadas que trabalham no combate a indivíduos envolvidos em atividades violentas. Reportagem Thaís de Araújo.
10: Hoje é Dia Nacional dos Direitos Humanos.
3: E nesta data vamos falar sobre o Clique Cidadania, um aplicativo móvel gratuito desenvolvido que funciona como um guia digital de direitos, serviços e políticas públicas.
11: Encontrar o serviço público certo nem sempre é uma tarefa simples. Para ajudar nessa busca, o aplicativo Clique Cidadania reúne informações sobre direitos e orienta como acessar serviços de assistência social, saúde, educação, trabalho e renda. Além das orientações, o aplicativo também reúne canais de atendimento para situações de violação de direitos, como o Disque 100 e o Ligue 180, como detalha Fernanda Becker, coordenadora geral de promoção dos direitos das pessoas migrantes, refugiadas e apátridas.
12: É um lugar de acessar direitos. Você tem informação sobre o direito e sobre o órgão, a instituição que você pode buscar, né? E aí tem a geolocalização, você consegue georreferenciamento de achar onde está aquele espaço no seu território. É na palma da mão.
11: Além de explicar a função de cada serviço público, o aplicativo conta com um mapa integrado que mostra onde ficam as unidades, como CRAS, CREAS, unidades básicas de saúde, conselhos tutelares e outros equipamentos públicos mais próximos da localização do usuário. Como é integrado ao sistema de navegação do celular, também permite traçar rotas até os locais de atendimento. O aplicativo também pode atender a demandas específicas e disponibilizar novos temas, como explica Fernanda Becker.
12: Ele é um aplicativo dinâmico, né? A mais nova guia dele é de brasileiros retornados, né? Repatriados. Para quando as pessoas que chegam aqui, a maioria deportadas, assim como os migrantes, que às vezes estão muito tempo fora do país, já passam a entender os seus direitos, quais órgãos e quais instituições buscar.
11: O Clique Cidadania está disponível de graça para celulares Android e oferece conteúdos em português, espanhol e inglês. Reportagem Luciana Colares de Holanda.
10: Instituições federais de ensino superior terão 154 mil vagas em cursos de formação continuada para professores da educação infantil em 2027.
3: A partir de 17 de agosto, as instituições interessadas em oferecer os cursos poderão se inscrever na chamada pública no Sistema Integrado de Monitoramento, Execução e Controle, o SIMEC.
10: As inscrições devem ser feitas até o dia 9 de setembro e os resultados serão divulgados em 9 de outubro.
3: O endereço para inscrição é cimec.mec.gov.br.
10: Foram reabertas as inscrições para instituições de ensino criarem novos programas de residência médica.
3: Também é possível solicitar ampliação de vagas nos programas já existentes.
10: Novos pedidos podem ser feitos até 31 de agosto.
3: Podem participar instituições federais ligadas ao Ministério da Saúde ou da Educação, órgãos públicos e instituições privadas sem fins lucrativos.
10: A inscrição pode ser feita no site site sigresidencias.saude.gov.br.
3: E essas foram as notícias do governo federal.
10: Uma realização da Secretaria de Comunicação Social da Presidência da República.
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10: Fique agora com o Minuto do TCU e em seguida as notícias do Poder Judiciário e do Congresso Nacional. Boa noite.
3: Boa noite para você, até amanhã.
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16: Presidente do STF se reúne com representações diplomáticas do grupo de países da América Latina e do Caribe.
17: Urna eletrônica ganha nova interface para as eleições 2026.
16: Para o STJ, poderes para atuação extrajudicial de advogado não limitam procuração geral em processos judiciais.
17: Boa noite, eu sou Marcela Luiz.
16: E eu sou Walter Lima.
17: O presidente do Supremo Tribunal Federal, ministro Edson Fachin, se reuniu hoje com representações diplomáticas do grupo de países da América Latina e do Caribe.
16: Na ocasião, ele destacou duas prioridades da agenda externa do STF. A primeira prioridade é a defesa da democracia constitucional que, segundo Fachin, se encontra sob pressão em diferentes partes do mundo. Na ocasião, ele falou sobre a importância da independência judicial. Vamos ouvir um trecho da fala do ministro.
18: Em particular, tenho buscado, seja multilateralmente, seja bilateralmente, contribuir para a articulação de uma rede de cortes supremas e tribunais constitucionais atentos para a autonomia dos juízes como pressuposto da democracia constitucional. Afinal, são os juízes, sobretudo os juízes constitucionais, os guardiões últimos dos direitos fundamentais.
17: A segunda prioridade da agenda externa do Supremo, apontada por Fachin, é a ênfase na América Latina e no Caribe, com a consolidação de uma região de encontro, de entendimento e cooperação.
16: O presidente do STF também destacou que o Supremo vai sediar, em novembro deste ano, o 11º encontro do Fórum de Cortes Supremas do Mercosul.
17: Plenário do STF reconhece validade da moratória da soja e decide sobre leis de Rondônia e Mato Grosso que restringem benefícios fiscais.
16: A moratória da soja é um acordo privado e voluntário firmado entre empresas que impede a aquisição de produtos de fazendas localizadas em áreas desmatadas após julho de 2008 na Amazônia. Marta Ferreira.
19: O julgamento começou em março, mas foi suspenso após o Supremo decidir encaminhar o caso ao Núcleo de Solução Consensual de Conflitos. A ideia era buscar um acordo entre as partes. No entanto, em junho, houve um recuo que impossibilitou um consenso sobre o tema. Na retomada do julgamento, o plenário reconheceu a validade das leis estaduais e a licitude da moratória da soja. Também decidiu pela consequente extinção das ações e procedimentos relacionados à sua suposta ilegalidade.
17: Urna eletrônica ganha nova interface para as eleições 2026.
16: Com as novidades, votação será mais acessível e intuitiva. Fábio Ruas.
20: Na interface, uma nova fonte torna a urna mais acessível para pessoas com deficiência visual, porque o desenho das letras privilegia contraste, espaçamento e definição dos caracteres, facilitando a leitura. Também foi inserida uma barra de progresso que permite ao eleitor acompanhar em tempo real o andamento da votação. Além dessas novidades, também foi ampliado o uso de Libras, a língua brasileira de sinais, em diferentes etapas da votação.
17: Procuração dada a advogado para atuar em processos continua válida, mesmo se conceder poderes para atuação fora da justiça, perante órgãos administrativos.
16: Essa conclusão é do STJ, Fátima Uchoa.
21: Ainda na fase de conhecimento em ação de indenização por danos morais, uma operadora de plano de saúde substituiu advogados e apresentou procuração que dava às novas representantes amplos poderes para o foro em geral e as autorizava a representá-la perante especialmente duas autarquias federais. A terceira turma do STJ reconheceu a regularidade da representação processual da empresa e afastou a necessidade da intimação pessoal no cumprimento de sentença. Segundo a relatora, ministra Nancy Andrighi, nesse caso, quando a procuração prevê expressamente poderes gerais para o foro, a inclusão de atribuições extrajudiciais, ainda que qualificadas como especiais, não restringe a representação judicial.
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17: Uma boa noite.
16: E até amanhã.
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23: Eu sou Paula Groba.
24: E eu sou Humberto Pinheiro.
23: E estes são os destaques de hoje do Jornal do Senado, que começa agora.
24: Senado aprova protocolos de atendimento a doenças cardiovasculares no SUS.
23: Vagas ociosas em ônibus escolares rurais poderão atender professores e universitários.
24: Segurança pública pode ter prioridade na restituição do imposto de renda.
23: Boa noite.
24: Boa noite.
23: Doenças cardiovasculares são a principal causa de morte no Brasil, mas em muitos casos o desfecho pode ser diferente quando o atendimento é rápido e o tratamento começa nos primeiros minutos.
24: É justamente para agilizar esse socorro que o Senado aprovou um projeto que prevê protocolos específicos para o atendimento desses casos no SUS. Os detalhes com o repórter Douglas Castilho.
25: O maior gargalo combatido pela proposta é a falta de previsão específica
0: médica para que as unidades de pronto atendimento, UPAs, utilizem terapias trombolíticas, que consistem basicamente na utilização de remédios capazes de dissolver coágulos sanguíneos. Esse tipo de procedimento médico desempenha papel crucial na resposta imediata a casos como o de infarto do miocárdio, sobretudo em localidades onde não seja possível realizar práticas mais complexas como cirurgias. A relatora substituta, a senadora Damares Alves, do Republicanos do Distrito Federal, falou da necessidade de aprovação da medida.
1: No infarto agudo do miocárdio, a rapidez no reconhecimento do quadro clínico e na instituição do tratamento adequado é fator decisivo para a sobrevida e o prognóstico do paciente.
0: Na prática, já existem normas do Ministério da Saúde que possibilitam a padronização do atendimento no SUS. Porém, os parlamentares optaram por dar força de lei ao protocolo. O projeto vai à sanção presidencial.
23: E seguiu para a sanção presidencial o projeto que amplia as possibilidades de estoques de insumos pelo governo para alimentação animal. A proposta altera o programa de venda em balcão da Conab, que facilita o acesso de pequenos criadores ao milho em grão.
24: O texto inclui produtos como sorgo, caroço de algodão e farelos de soja e milho. A medida também permite à Conab comprar estoques em leilões públicos para dar mais segurança ao abastecimento em períodos de quebra de safra e instabilidade climática. O projeto vai à sanção presidencial. A relatora do projeto, senadora Tereza Leitão, do PT de Pernambuco, explicou a urgência da aprovação do texto.
4: É muito importante para o momento atual que nós vivemos com a ameaça dos impactos climáticos provocados pelo El Niño.
23: O Senado também aprovou a medida provisória que abriu crédito extraordinário para garantir o pagamento de ajuda de custo às famílias da zona da Mata Mineira que tiveram perdas materiais provocadas pelas fortes chuvas na região.
24: A medida provisória seguiu para promulgação. Repórter Alexandre Campos.
5: O Senado confirmou a medida provisória que abriu crédito extraordinário no valor de R$75 milhões ao orçamento do Ministério da Integração e do Desenvolvimento Regional. Esse valor garantiu o pagamento de apoio financeiro às famílias residentes na zona da Mata Mineira que tiveram prejuízos materiais e perderam bens por causa de fortes chuvas no início deste ano. O governo transferiu uma parcela única de R$ 7.300 a cerca de 10 mil famílias atingidas. No entanto, parte dos recursos liberados pela MP ainda não teve destinação. Se a medida provisória não fosse aprovada antes do fim do seu prazo de vigência, esse montante não poderia mais ser usado, como explicou o presidente do Senado, Davi Alcolumbre.
6: O governo federal ainda tem um saldo. E se nós perdermos esse saldo do crédito extraordinário, algumas propostas em relação a desastres naturais vão perder o objeto no Ministério, para que essas famílias que foram atingidas por esse desastre não percam esse apoio do governo federal.
5: Como não sofreu alterações durante sua análise no Congresso Nacional, a medida provisória segue para promulgação.
23: Professores e estudantes do ensino superior poderão utilizar vagas ociosas nos veículos do transporte escolar das áreas rurais.
24: Foi o que aprovou a Comissão de Educação. O projeto segue agora para análise do plenário. Repórter Rodrigo Rezende.
25: O projeto garante que as vagas ociosas no transporte escolar rural possam ser utilizadas pelos professores e por universitários. O senador Camilo Santana, do PT do Ceará, que apresentou o relatório favorável ao projeto feito pela senadora Jussara Lima, do PSD do Piauí, ressaltou que a possibilidade de uso do transporte se dará apenas após o atendimento de todos os alunos da zona rural da educação básica. Camilo apresentou uma emenda que permite que os estudantes de institutos federais também possam usar do benefício.
26: Mas muitas vezes o transporte ele vai ocioso, com assentos ociosos, então esses assentos vão permitir que professores, que muitas vezes precisam se deslocar, que às vezes não tem um transporte próprio, não tem incentivo, eles vão poder utilizar. E a gente incluiu, que não estava previsto, também os alunos dos institutos federais, que também muitas vezes sofrem com essa questão do transporte, deslocamento da sua casa aos campos.
25: Para possibilitar a utilização dos assentos vagos, o projeto modifica uma lei de 2004 que criou o Programa Nacional de Apoio ao Transporte Escolar.
23: Segurança pública e agilidade no atendimento a pacientes com câncer serão as principais prioridades do senador Sargento Reginauro, do PSDB do Ceará. Ele assumiu temporariamente a cadeira do senador Eduardo Girão do Novo, também do Ceará, que se licenciou do mandato para disputar as eleições de 2026 como candidato a vice-presidente.
2: Ao tomar posse, Reginauro afirmou que vai trabalhar pela efetivação da chamada Lei dos 60 Dias, que estabelece prazo máximo para o início do tratamento de pacientes com câncer após o diagnóstico. O senador lamentou que, em muitos casos, a demora do atendimento pelo SUS pode agravar a doença e até contribuir para a morte dos pacientes.
23: Reginauro também destacou ter sido o primeiro bombeiro a ocupar uma cadeira no Senado. Segundo ele, sua trajetória política começou na luta classista, em defesa dos profissionais da segurança pública, que à época tinham pouco reconhecimento e valorização.
7: Nós éramos uma categoria para ilustrar bem. O bombeiro é praticamente como um extintor, mas você só lembra dele na hora do incêndio. Hoje se debate a valorização dos profissionais da segurança.
2: Já o senador Carlos Fávaro, do PSD de Mato Grosso, defendeu o projeto de sua autoria que proíbe as apostas online, as chamadas bets. O parlamentar relatou casos de famílias que enfrentam dívidas, conflitos e perda de renda associados a apostas.
23: Segundo Fávaro, o problema vai além da atuação de plataformas irregulares e está relacionado ao próprio modelo de negócio das bets. O senador avalia que a regulamentação não é suficiente para eliminar os riscos e defende o fim das autorizações existentes com um período de transição de até 5 anos.
8: Ouvi mães que não dormem mais porque os filhos apostam o salário inteiro, não tem como pagar o aluguel. Ouvi pais que descobriram que o cartão de crédito estava estourado porque o filho jovem entrou numa espiral de apostas que ele não consegue parar. Ouvi esposas que perderam o casamento porque o marido esconde dívidas de apostas.
2: Profissionais de segurança pública poderão ter prioridade no recebimento da restituição do imposto de renda.
23: O projeto foi aprovado pela Comissão de Assuntos Econômicos do Senado e, se não houver recurso para o plenário, segue para a Câmara dos Deputados. A reportagem é de Marcela Cunha.
9: Se virar lei, os profissionais de segurança pública terão preferência na restituição do imposto de renda, depois dos idosos e dos contribuintes, cuja principal fonte de renda é o magistério. A medida alcança os profissionais de segurança pública previstos na Constituição e no Sistema Único de Segurança Pública, além dos agentes do sistema socioeducativo. Autor da proposta, o senador Jaime Campos, do União de Mato Grosso, afirmou que a prioridade é uma forma de reconhecer o trabalho de categorias que enfrentam riscos diariamente.
10: São policiais, bombeiros, guardas municipais, agentes penais que deixam suas casas para enfrentar a criminalidade. Não estamos falando de privilégio. Estamos falando de reconhecimento.
9: A mudança não altera o valor das restituições, nem cria uma nova despesa para o governo, como explicou o presidente da Comissão de Assuntos Econômicos, o senador Renan Calheiros, do MDB de Alagoas.
11: Não tem repercussão fiscal, inverte apenas a ordem das prioridades e atende com essa prioridade os profissionais da segurança pública, que cuidam da proteção de vida das pessoas.
9: Se não houver recurso para análise pelo plenário do Senado, o texto segue para a Câmara dos Deputados.
2: Com edição de Paula Groba e trabalhos técnicos de Eliseu Caires, o Jornal do Senado fica por aqui. Acompanhe agora as notícias da Câmara dos Deputados. Boa noite.
23: Boa noite e até amanhã.
12: Jornal Câmara dos Deputados. Deputados criam um programa que promove a inclusão digital de idosos.
27: Câmara analisa a participação de sindicalistas em conselhos estatais.
12: Projeto reconhece o trabalho das mulheres no setor da pesca artesanal.
27: Parlamentares pedem votação do fim da escala 6x1 no Senado Federal.
12: Boa noite. Benedita da Silva, do PT do Rio de Janeiro, cobra do Senado a votação da proposta que reduz a jornada de trabalho e acaba com a escala 6x1. A congressista argumenta que a mudança amplia o tempo de descanso e de convivência familiar dos trabalhadores.
27: Benedita da Silva considera que a redução da jornada também pode favorecer a saúde e a produtividade dos cidadãos. Para ela, os avanços tecnológicos permitem rever o tempo de trabalho sem retirar direitos ou comprometer a atividade econômica.
12: Carlos Aratini, do PT de São Paulo, defende o fim da escala 6x1 e a redução da jornada de trabalho semanal para 40 horas, sem diminuição dos salários. O deputado pede que a presidência do Senado dê andamento à proposta aprovada pela Câmara.
27: Carlos Aratini argumenta que a medida vai permitir mais convivência entre os trabalhadores e suas famílias. Segundo o deputado, a redução da jornada também é viável diante dos ganhos de produtividade proporcionados pelas novas tecnologias.
14: Trabalho.
12: Projeto que permite a participação de sindicalistas em conselhos de estatais avança na Câmara. A repórter Maria Neves traz mais informações sobre a proposta.
3: A Comissão de Trabalho da Câmara aprovou o projeto do deputado Raimundo, PT do Rio de Janeiro, que autoriza a participação de dirigentes sindicais nos conselhos de administração de empresas públicas ou de economia mista. Atualmente, a legislação proíbe a presença de sindicalistas esses conselhos. Para Raimond, essa vedação não se justifica e é inconstitucional. Na opinião do deputado, impedir que um cidadão ocupe o cargo de representante eleito dos empregados em um conselho de administração de empresa estatal por ser dirigente sindical se choca com a liberdade associativa prevista na Constituição. Relator do texto, o deputado Bongás, do PT do Rio Grande do Sul, acrescenta que ninguém melhor que o dirigente sindical para defender os interesses dos trabalhadores nos conselhos das empresas públicas.
13: Quando a categoria precisa indicar alguém, o dirigente sindical pode também ser indicado. E eu quero dizer, até como ex-dirigente sindical responsável de estudar com mais profundidade, dedicação de tempo, conhecimento das legislações, que ele pode exercer melhor esta representação da categoria nos interesses da estatal.
3: Como forma de evitar um possível conflito de interesses, o projeto prevê situações em que o dirigente sindical não deve participar das decisões do Conselho de Administração. A proposta veda a participação nas deliberações sobre assuntos que envolvam relações sindicais, remuneração, benefícios e vantagens, inclusive em matérias de previdência complementar e assistenciais. O projeto que autoriza a participação de dirigentes sindicais nos conselhos de administração de empresas públicas ainda será analisado pelas comissões de administração e de Constituição e Justiça. Da Rádio Câmara de Brasília, Maria Neves.
27: Silvia Cristina, do PP de Rondônia, cobra a votação da proposta de emenda à Constituição que garante a transposição de servidores dos ex-territórios para os quadros da União. A deputada critica o fato de a proposta estar parada na Câmara há mais de 2 anos.
12: Por isso, Silvia Cristina pede o apoio dos colegas para reunir as 22 assinaturas necessárias à inclusão da PEC na pauta da Comissão de Constituição e Justiça. Para a deputada, a medida representa justiça e reconhecimento aos trabalhadores dos ex-territórios.
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14: Economia.
27: Luiz Lima, do Novo do Rio de Janeiro, avalia que o poder de compra do salário mínimo diminuiu nos últimos anos. O deputado compara os preços entre o governo anterior e a atual gestão federal, afirmando que a quantidade de sacos de cimento comprados com um salário mínimo caiu de 69 para 45.
12: Luiz Lima lamenta o que classifica como empobrecimento das famílias brasileiras, devido também à alta no preço dos alimentos. O parlamentar acrescenta que o salário mínimo do Brasil está entre os mais baixos da América do Sul.
27: Jandira Fegali, do PCdoB do Rio de Janeiro, ressalta a necessidade de um projeto nacional de desenvolvimento focado na soberania econômica, tecnológica e ambiental, em contraposição a propostas de privatização e alinhamento geopolítico externo.
12: Jandira Fegali argumenta que o país deve usar suas riquezas estratégicas para gerar empregos e fortalecer a indústria. Ela defende um Brasil competitivo e sofisticado, alinhado a parceiros comerciais importantes.
1: Agricultura.
27: Afonso Rando, do PP, cobra uma solução para o endividamento dos agricultores atingidos pelas secas e enchentes no Rio Grande do Sul. Ele critica a medida provisória que cria linhas de crédito para renegociar dívidas rurais e afirma que nenhum produtor conseguiu acessar o benefício.
12: Afonso Rand defende mudanças na medida para garantir o refinanciamento aos produtores que atendam aos critérios estabelecidos. O deputado observa que mais de 180 mil agricultores gaúchos dependem da renegociação para retomar a produção.
1: Meio Ambiente.
27: Célia Chacriabá, do PSOL de Minas Gerais, alerta que julgamentos de ações previstos no STF podem enfraquecer o licenciamento ambiental e facilitar a exploração mineral em territórios indígenas e quilombolas. Ela chama atenção para os riscos à saúde das comunidades e para a biodiversidade.
12: Célia Chacriabá também cobra a votação na Câmara do projeto que criminaliza a misoginia. Para a deputada, adiar a análise da proposta significa

0: Salário maternidade. O projeto define como trabalhadoras da pesca as mulheres que exercem atividades de preparo de redes e embarcações, captura, cultivo e manejo de organismos aquáticos. Também estão incluídas as fases de beneficiamento, transporte, comercialização e até a gestão e produção de conhecimento ligadas à cultura pesqueira. A deputada Laura Carneiro, do PSD do Rio de Janeiro, autora do projeto, afirma que a proposta deixa de ver o trabalho dessas mulheres como um complemento do realizado por seus companheiros.
1: E, ao mesmo tempo, ela tem que estar disponibilizado a ela as linhas de crédito que são disponibilizadas aos pescadores artesanais e também, e muito importante, quando do defeso ela não recebe nada. Então imagina, ela é uma marisqueira, trabalha no marisco, mas ela não é considerada pescadora artesanal e ela não recebe nada.
0: A deputada Rogéria Santos, do Republicanos da Bahia, relatora do texto, diz que a cadeia produtiva da pesca depende diretamente do trabalho feminino, especialmente no beneficiamento do pescado, para agregar valor ao produto. A proposta, que reconhece o trabalho das mulheres na cadeia produtiva da pesca, ainda será analisada pela Comissão de Constituição e Justiça. Da Rádio Câmara de Brasília, Silvia Minhato.
2: Giovanni de Sá, do Republicanos de Santa Catarina, defende a revisão das regras de aposentadoria especial para trabalhadores expostos a agentes nocivos. A proposta reduz exigências de idade criadas pela reforma da Previdência e prevê benefício de 100% da média das contribuições.
3: Relatora da matéria, Geovânia de Sá, pede urgência para votação no plenário. A deputada avalia que as regras da reforma da Previdência prejudicaram categorias submetidas a atividades insalubres, como mineiros, metalúrgicos e trabalhadores expostos a agentes químicos, físicos ou biológicos.
4: Desenvolvimento regional.
2: Padre João, do PT de Minas Gerais, reclama do fechamento de agências do Banco Itaú em pequenos municípios da Zona da Mata. Ele defende que a instituição financeira, sindicatos, Ministério do Trabalho e órgãos de defesa do consumidor promovam debates sobre os impactos da medida.
3: Para exemplificar a insensibilidade do fechamento, Padre João cita Urucânia, cidade onde a maioria dos 4.500 clientes do banco tem dificuldades para usar serviços digitais. Ele destaca que servidores estaduais vão ter que buscar atendimento presencial em outros municípios.
4: Educação.
2: Na avaliação do IDEB, Índice de Desenvolvimento da Educação Básica, o município de Parnarama, no Maranhão, alcançou o primeiro lugar do estado na categoria Anos Finais da Rede Pública Municipal. Para Rubens Pereira Júnior, do PT, o resultado é fruto do esforço conjunto da Secretaria Municipal de Educação, do Corpo Docente e das famílias.
3: Segundo Rubens Pereira Júnior, a conquista reflete a convicção de que o desenvolvimento social e a construção de um futuro melhor só ocorrem quando a educação é entendida como pilar de transformação. Ele reforça o compromisso de apoiar o avanço dos indicadores da região.
4: Justiça.
2: Jorge Sola, do PT da Bahia, cobra investigações e a responsabilização de políticos da oposição sobre denúncias de um desvio bilionário de recursos do INSS e de contratos irregulares envolvendo o Banco Master e a gestora Reag Investimentos.
3: Para Jorge Sola, decisões de ministros do STF indicados na gestão anterior e a condução da CPI do INSS são exemplos de proteção a alguns investigados. Por outro lado, o parlamentar destaca a recuperação de mais de 2 bilhões de reais para os aposentados, promovida pelo atual governo.
2: Júnior Amaral, do PL de Minas Gerais, cita o escândalo envolvendo fraudes no INSS para reiterar críticas ao governo federal. O deputado questiona supostas relações entre pessoas ligadas à atual gestão e integrantes apontados como envolvidos no esquema.
3: Júnior Amaral também acusa parlamentares governistas de tentarem distorcer os fatos, afirmando que o eleitorado deve dar uma resposta nas urnas. O parlamentar afirma que é preciso responsabilizar os envolvidos nas fraudes e combater a corrupção no país.
4: Segurança Pública.
2: Luiz Couto, do PT da Paraíba, defende a aprovação do projeto que criminaliza a misoginia. Na visão do deputado, manifestações de ódio e discriminação contra as mulheres não podem ser confundidas com opinião ou liberdade de expressão.
3: Luiz Couto lembra que o projeto já foi aprovado pelo Senado e teve o regime de urgência.

0: em ser aprovado na Câmara. O parlamentar acredita que a votação da proposta é um passo importante para reforçar a proteção às mulheres.
1: Para Fernanda Pessoa, do PSD do Ceará, a Lei Maria da Penha representa uma das principais conquistas brasileiras no enfrentamento à violência contra a mulher. Mas a deputada cobra mais avanços no que diz respeito à prevenção, proteção e punição a agressores e autores de feminicídios.
0: Fernanda Pessoa ressalta a trajetória de Maria da Penha, que transformou sua dor em luta em defesa das brasileiras. Ela também defende urgência na aprovação da lei que tipifica a misoginia, sustentando que o ódio e o desprezo contra as mulheres precisam ser enfrentados pelo Estado e pela sociedade.
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1: Política. Tadeu Venere, do PT do Paraná, critica a tentativa de registro de candidaturas de agentes políticos declarados inelegíveis pela Justiça Eleitoral. O deputado cita ainda a ausência de candidatos em debates para cargos majoritários.
0: De acordo com Tadeu Venere, a Operação Lava Jato teria causado prejuízos ao Paraná e ao Brasil, com impacto sobre o mercado de trabalho. Para ele, envolvidos na ação buscam novos cargos públicos, apesar das restrições impostas pela Justiça.
1: João Carlos, do Republicanos, do Amazonas, anuncia seu retorno à Câmara de Vereadores de Manaus depois de ter atuado por 4 meses como deputado federal. Em sua avaliação, o conhecimento acumulado em Brasília servirá para conectar melhor as demandas locais ao debate nacional.
0: João Carlos observa que a atuação federal serviu para reafirmar a importância do Estado e da região amazônica para o restante do país, não apenas como paisagem distante. Ele ressalta ainda a relevância da atuação de vereadores no cotidiano das famílias e nas comunidades locais.
3: Ciência e tecnologia.
1: A Câmara aprovou a criação de um programa para promover a inclusão digital de idosos. A repórter Paula Bittar acompanhou a votação.
4: A Comissão de Constituição e Justiça da Câmara aprovou um projeto que cria o 60 Digital, o Programa Nacional de Oficinas Digitais para a Terceira Idade. O objetivo é promover a inclusão digital por meio de capacitação tecnológica gratuita. A proposta prevê parcerias com escolas, universidades, centros de convivência e outras instituições para as oficinas, que deverão abordar temas como usos de smartphones e aplicativos de comunicação, acesso a serviços bancários e públicos digitais, navegação segura na internet e prevenção a golpes digitais e uso das redes sociais de forma segura e produtiva. O relator na CCJ, deputado Júlio César Ribeiro, do Republicanos do Distrito Federal, ressaltou a importância da inclusão dessa faixa etária.
5: A tecnologia faz parte da nossa vida e precisa estar ao alcance de todos, inclusive da população idosa. A proposta, ela é simples. É ajudar os idosos a terem mais autonomia e segurança para o celular, acessar serviços, se comunicar e utilizar as ferramentas digitais no seu dia a dia. É inclusão, independência e mais qualidade de vida para quem tanto já contribuiu com o nosso país.
4: O projeto que cria o Programa Nacional de Oficinas Digitais para a Terceira Idade já pode seguir ao Senado. Da Rádio Câmara, de Brasília, Paula Bittar.
0: Merlong Solano, do PT do Piauí, pede que o Congresso regulamente as plataformas digitais para combater crimes praticados na internet. Para o deputado, as redes são usadas para disseminar discursos de ódio, desinformação, golpes financeiros e conteúdos prejudiciais às crianças.
1: Meloxolano defende a suspensão da Discord no Brasil por considerar que a plataforma não oferece proteção adequada ao público infantil. O parlamentar também pede a votação de projetos que regulamentam as Big Techs e combatem a disseminação de notícias falsas.
3: Comissões.
0: Glauber Braga, do PSOL do Rio de Janeiro, critica a abertura de processo contra a deputada Érica Hilton, do PSOL de São Paulo, no Conselho de Ética. O parlamentar acusa o órgão da Câmara de agir de forma seletiva.
6: O Conselho sem ética tem que acabar. Está virando praxe. Atacam, agridem e aí depois, quando a pessoa se defende, tocam o Conselho de Ética para cima para tentar calar vozes divergentes. Eu quero saber quando que o Conselho sem Ética vai avaliar algum caso de parlamentares envolvidos com orçamento secreto. Quando é que isso vai acontecer?
1: Glauber Braga também critica as chamadas emendas PIX, que permitem a transferência direta de recursos indicados por parlamentares para estados e municípios. Ele defende mais transparência na destinação do dinheiro público e afirma que a concentração de recursos pelo Congresso prejudica investimentos essenciais para o país.
0: Termina agora o jornal Câmara dos Deputados, produzido pela Rádio Câmara, com trabalhos técnicos de Everson Urani e apresentação de José Carlos Andrade e Luciana Vieira. Uma boa noite para você.
1: Ótima noite. A Voz do Brasil volta amanhã.
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0: Você vale muito. Você é maravilhoso e vale muito mais do que pensa. Por mais que você não acredite, tem alguém que te ama muito e seria capaz de fazer qualquer coisa para te ver bem e feliz. 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Tudo isso uma hora vai passar. 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Diga sim à vida. Se uma pessoa que você ama anda sempre triste, mas quando questionada sempre diz que está tudo bem, não acredite, pois não está. Não está. Não está. Um dia ruim é comum e normal para todo mundo, mas todos os dias não. Insista, conforte, escute e aconselhe. Cada um sente e vive as situações de maneiras diferentes. Diga sim à vida. Diga sim à vida.
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3: Muito boa noite a você, meu amigo de perto, a você, meu amigo de longe. Boa noite para quem está conosco pelo rádio ou pela internet. Eu, Frei Leandro Ferreira, juntamente com nossa equipe franciscana de comunicação, faremos a sua companhia. O programa Espaço Família está no ar e a partir de agora vamos levar a você a oração, a boa música, entrevistas e a palavra amiga. A nossa saudação franciscana de paz e bem. E para começar bem, claro, vamos pedir pelo pão nosso de cada dia. Vamos agradecer pelo nosso trabalho. Nesta noite especial, quem reza conosco é o Frei Antônio Mazzucco. Reze conosco.
4: Senhor Deus de bondade, nesta quarta-feira, venho diante de Ti para agradecer pelo bem que todos os dias realizas em minha vida. Muito obrigado pelo ar que respiro, pelo alimento à minha mesa, pelas pessoas que amo. Quero agradecer também pela graça do trabalho. Eu bem sei, Senhor, que trabalhar é colaborar com o Seu plano de amor e serviço de toda a criação. É também a forma que tenho para garantir o pão de cada dia para mim e para minha família. Eu te peço que olhes com carinho para todos os desempregados e desempregadas, que eles, com a tua graça e a nossa colaboração, encontrem um salário digno e suficiente para suprir as suas necessidades. Abençoa os aposentados e aposentadas por todo o trabalho bonito que realizam, por intercessão de São José Operário. Protege a todos os trabalhadores e trabalhadoras. Tudo isso te peço por Jesus Cristo, teu Filho e nosso irmão, na força e na unidade do Espírito Santo. Amém.
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3: Vamos nos alimentar com um pedacinho do pão da palavra? Quem se alimenta com este pão recebe o sustento para caminhar com firmeza pelas trilhas da fé. Vamos nos alimentar espiritualmente com o pão diário.
6: Olá, que bom que você está aí para acompanhar a nossa mensagem de esperança e encorajamento Pão Diário. Hoje vou ler o texto de Elisa Morgan com o título Tapete de Boas-Vindas, baseado no livro de Marcos, capítulo 9, entre os versículos 30 e 37. Ao examinar alguns tapetes, observei as mensagens deles. Olá, lar, doce lar, com um coração no lugar da letra O. Comprei o mais comum, bem-vindo. Em casa, analisei o meu coração. Será que meu lar era acolhedor como Deus deseja? Era acolhedor para uma criança batendo a porta, um vizinho em necessidade, ou um familiar que mora longe e, num imprevisto, precisa de mim? Quando a aparência de Jesus foi transformada, Pedro, Tiago e João ficaram admirados com sua santa presença, com a cura de um menino possuído por demônios e um pai desesperançoso. Em seguida, Jesus falou aos discípulos sobre sua morte iminente. Eles não entenderam o que ele dizia. A reação de Jesus foi segurar uma criança no colo, dizendo: "Quem recebe uma criança pequena como esta em meu nome, recebe a mim. E quem me recebe, não recebe apenas a mim, mas também ao Pai que me enviou." A palavra receber, neste contexto, significa acolher e tratar como um convidado. Jesus quer que recebamos a todos, inclusive os menosprezados e marginalizados, como se o recebêssemos. Pensei nos meus tapetes de boas-vindas e questionei-me sobre como eu estendo seu amor aos outros. Jesus é um hóspede precioso. Permitirei que ele me guie, acolhendo os outros conforme ele deseja? De que maneira o fato de você conhecer Jesus afeta o seu acolhimento aos outros? Pense nisso. Eu sou Clarice Fogaça e essa foi a nossa mensagem do dia.
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9: Já estou ouvindo música. Vamos mais perto da Sala da Boa Música para ouvir uma bela canção.

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1: Você vale muito. Você é maravilhoso e vale muito mais do que pensa. Por mais que você não acredite, tem alguém que te ama muito e seria capaz de fazer qualquer coisa para te ver bem e feliz. Mantenha-se firme e acredite. Tudo isso uma hora vai passar. Diga sim à vida. Diga sim à vida. Se uma pessoa que você ama anda sempre triste, mas quando questionada sempre diz que está tudo bem, não acredite, pois não está. Não está. Um dia ruim é comum e normal para todo mundo, mas todos os dias não. Insista, conforte, escute e aconselhe. Cada um sente e vive as situações de maneiras diferentes. Diga sim à vida. Diga sim à vida. Diga sim à vida.
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3: Não há coisa melhor do que ouvir um amigo nos dizendo como proceder ou como agir. Uma palavra amiga nos ajuda, nos tira de várias situações. Uma palavra amiga é como uma alavanca para a nossa vida. Vamos parar e ouvir esta palavra com o nosso saudoso Frei Nelson Rabelo.
4: Amigo trabalhador. Fala-se muito hoje em dia em integridade. E por integridade entendemos um conjunto de bens sociais e individuais que envolvem a honra e demais aspectos éticos. Perfeito ninguém o é, mas íntegros devemos ser. Podemos classificar a pessoa íntegra como firme e consciente das suas convicções. Quem vive intensamente sua integridade jamais é pega no contrapé ou na falsidade, pois segue uma conduta de vida condizente com princípios sólidos. Fala-se muito em integridade física e integridade moral. Esses conceitos são parte inerente do ser humano. Atingir a integridade moral ou física de alguém é violar uma parte importante da pessoa, o que pode ser motivo até de processos judiciais, de tão sério que é. É importante investir e fazer valer nossa integridade, mostrando, por gestos e ações, que preservamos dentro de nós esse valor. É, portanto, um sacrário que defendemos e que carregamos onde estivermos. Sejamos íntegros e respeitemos a integridade das pessoas com quem convivemos. Assim, a harmonia se instala ao nosso redor. Pense nisto. Que Deus o acompanhe.
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3: Nós não somos apenas matéria. Dentro de nós habita um espírito, este é o centro de nossa espiritualidade. Para fortificar nossa espiritualidade, vamos para a sala da espiritualidade franciscana e ouvir a mensagem desta noite. Paz e bem, Frei Gustavo.
5: Paz e bem, mais uma vez juntos em nossa sala da espiritualidade franciscana, aqui no programa de rádio Espaço Família, pelas emissoras Selinalta, Rádio Selinalta de Pato Branco no Paraná, e Coroado, Rádio Coroado de Curitibanos, em Santa Catarina. Estamos aproveitando a nossa sala da espiritualidade franciscana, que sempre abre as portas com muita alegria para recebê-lo, para conversar sobre a vida e alguns aspectos da história dos santos e beatos da ordem franciscana, ou melhor, da família franciscana, homens e mulheres que destacaram sua vida no segmento de Nosso Senhor Jesus Cristo, ao modo de Francisco. E hoje nós vamos destacar cinco personagens muito importantes na história do franciscanismo. São eles os sacerdotes São Berardo de Leopardi de Calvi, Pedro de Bonanti de San Gemini e Otto de Petric, e também os irmãos franciscanos Acúrcio Vacúcio e Adiuto de Narni. Eles são chamados de protomártires da Ordem Primeira, ou seja, os primeiros mártires da Ordem Franciscana. São Francisco, ardente pelas almas, mandou 6 de seus companheiros para Marrocos, entre eles os sacerdotes Berardo de Leopardi de Calvi, Pedro de Bonante de San Gemini, Otto de Petric e os irmãos Acúrcio Vacúcio e o outro irmão religioso Adiuto de Narni Vitale. O último, chamado Vitale, adoeceu e teve que renunciar à missão. Por isso, dos 6 irmãos designados, 5 partiram e, tendo chegado à Espanha, desprezando o perigo, começaram a pregar a fé em Cristo nas mesquitas. Por este motivo, foram conduzidos ao sultão, que os condenou à decapitação, ao corte das cabeças, pena capital. Pouco depois, porém, foram agraciados e enviados a Marrocos com a ordem de não mais pregar o nome de Cristo. Eles, no entanto, com extrema coragem, continuaram a anunciar o Evangelho. Por isso, foram aprisionados, flagelados e, finalmente, decapitados. Perderam a cabeça no dia 16 de janeiro de 1220. Foram canonizados por Xisto IV no dia 7 de agosto de 1481. São chamados os protomártires do Marrocos. Vamos agora à oração dirigida a Deus, também pedindo a intercessão desses santos mártires franciscanos. Ó Deus, que consagrastes os primórdios da Ordem dos Menores com o heróico martírio de São Berardo e de seus companheiros, concedei também a nós que possamos dar-vos o testemunho da vida como eles o deram pelo do sangue. Por nosso Senhor Jesus Cristo, vosso Filho, na unidade do Espírito Santo. Amém. Santos mártires da Ordem Franciscana, rogai por nós. Muito obrigado pela sua companhia, pela sua presença, pela sua fiel audiência. A nossa Sala da Espiritualidade Franciscana, um grande abraço, até o próximo encontro. Paz e bem.
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3: Que tal a gente ouvir uma boa música? 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
1: Você vale muito. Você é maravilhoso e vale muito mais do que pensa. Por mais que você não acredite, tem alguém que te ama muito e seria capaz de fazer qualquer coisa para te ver bem e feliz. Mantenha-se firme e acredite. Tudo isso uma hora vai passar. Diga sim à vida. Diga sim à vida. Se uma pessoa que você ama anda sempre triste, mas quando questionada sempre diz que está tudo bem, não acredite, pois não está. Não está. Um dia ruim é comum e normal para todo mundo, mas todos os dias não. Insista, conforte, escute e aconselhe. Cada um sente e vive as situações de maneiras diferentes. Diga sim à vida. Diga sim à vida. Diga sim à vida.
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0: Como é bom ouvir uma mensagem que nos toca a alma. A palavra dita na hora certa faz um efeito benéfico dentro da gente. Para abrir a sala da mensagem, vamos convidar o Frei Jurandir. Esteja à vontade, Frei Jurandir. O espaço agora é todo seu.
3: Sempre quem faz bem tem mais sossego. Sempre que você age pela metade ou faz o bem de qualquer jeito, saiba que isso rouba sua tranquilidade. Toda vez que varreu a casa pelo meio ou por preguiça deixou o lixo debaixo do tapete, pode ter o sono perturbado ou a consciência acusando a todo momento. À vista das pessoas ou às escondidas, faça o bem com maestria. Sabe, quando você faz um bom serviço, a tranquilidade dá lugar ao descanso e o repouso será bem merecido. Quando faz algo rápido para ganhar tempo, perceba que vai perder tempo pensando que alguém vai descobrir o seu mal feito e a preocupação vai tomar conta de você. E aí, adeus sossego. Quando você faz algo bem feito, caprichado, mesmo que ninguém reconheça, apoderam-se de você segurança, tranquilidade, certeza de que fez o seu melhor e um sono dos anjos e dos justos. Por isso eu digo, quem faz bem feito será sempre uma vida ou terá sempre uma vida sossegada. Quando você engana os outros, em primeiríssimo lugar, está tentando enganar a si mesmo. Burlando você, sua consciência gera uma inquietude devastadora. Acabou sua tranquilidade e sua paz. Seja bom em todo tempo e em tudo que faz. Assim você tem beleza, bondade, justiça e amor. Isso é muito importante na sua vida.
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0: A família é uma instituição sagrada. Viver em família é uma bênção. Mas para viver em família, a gente também precisa aprender muita coisa. Vamos abrir agora no programa um espaço para a família, com Frei Almir Ribeiro Guimarães. Olá, Frei Almir, paz e bem.
4: Olá, meus amigos. Vivemos ainda, de certo modo, a atmosfera da festa dos pais. Os pais continuam sendo tema desse nosso Minuto Família de hoje. Aquele filho, talvez de 50 e poucos anos, contemplava a figura do pai envelhecido, sentado sozinho no quintal. Meu Deus, como meu pai envelheceu. Lá está ele, cochilando na espreguiçadeira sobre a mangueira do quintal. Parece que ele está no fim. Literalmente um velho. Guarda, no entanto, aquela nobreza de antanho, limpo, decentemente vestido, barbeado, contudo fragilizado. Lembro-me de seus braços, sua voz firme e determinada, seus gestos enérgicos, vigorosos, que por vezes me inspiravam mais medo do que afeto. não era avarento em surras e repreensões. Quando o contemplava, via que suas energias saíam pelos poros. Meu pai viveu um bom tempo da vida na época da ditadura de Getúlio Vargas. Ele tinha imensa simpatia pelo presidente gaúcho. Gostava de ouvir os discursos do presidente Trabalhadores do Brasil. Trabalhava meu pai como auxiliar de enfermagem num hospital público. Sabia aplicar injeções, naquele tempo com aquelas seringas e agulhas não descartáveis, mas fervidas. Precisavam ser fervidas antes e depois da aplicação. O pai tinha um estojo que desapareceu nas brumas do tempo. Seria uma peça do museu da nossa família. O pai foi um prestador de serviços, enfermeiro de profissão, mas ajudava muito em casa. Aplicava também injeção na vizinhança, cuidava das galinhas, carregava água em latas, ajudava a mãe às compras do armazém. O armazém era do seu vale. Carregava sacas pesadas, morro acima. Fumava muito, cigarros baratos e Holanda 500. Agora meu pai está no fim. Os filhos foram pelo mundo afora e ele e a mãe nunca foram de muita conversa. Hoje os dois têm poucos assuntos. Agora o pai está no fim. Grato por sua atenção e até um outro encontro, Deus querendo.
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0: Enquanto pensamos nessa mensagem, vamos ouvir uma boa música, já que estamos dentro da Sala da Música.

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1: Você vale muito. Você é maravilhoso e vale muito mais do que pensa. Por mais que você não acredite, tem alguém que te ama muito e seria capaz de fazer qualquer coisa para te ver bem e feliz. Mantenha-se firme e acredite. Tudo isso uma hora vai passar. 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Se uma pessoa que você ama anda sempre triste, mas quando questionada sempre diz que está tudo bem, não acredite, pois não está. Não está. Um dia ruim é comum e normal para todo mundo, mas todos os dias não. Insista, conforte, escute e aconselhe. Cada um sente e vive as situações de maneiras diferentes. 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
0: De volta à Sala da Boa Música para mais uma bela canção. Acompanhe com a gente.

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1: E seguimos por aqui com o nosso bate-papo sobre envelhecermos com saúde e qualidade de vida. Nossa convidada, então, é a médica geriatra, a Isabela Stedley. Quais exercícios são mais recomendados para os idosos?
2: O que eu mais gosto de recomendar é a academia, né? Por quê? Porque ele acaba trabalhando um conjunto de coisas, né? Que é a resistência, então vai fazer a musculação, trabalhar músculo para fortalecimento. E, além disso, a parte articular, né? Uhum. E da saúde óssea. E na academia a gente consegue trabalhar também o equilíbrio, né?
1: Isso é muito importante.
2: E a parte cardiopulmonar. Outros que eu gosto muito também, que a maioria dos idosos preferem, é o Pilates, que ele é excelente. Mas eu não considero que ele substitua uma academia. Mas uhum. Eu gosto, para o idoso que é um pouco mais frágil, às vezes, começar com Pilates, né? E, apesar de que Pilates não é fácil, né? Eu faço, não sei se você
1: Eu também faço. Não é simples, não.
2: Não é simples, ele é bem difícil. Quando é mais frágil ainda, eu prefiro começar com uma fisioterapia. Então, eu vou trabalhando por etapas,
1: Olha
2: né?
1: Só.
2: Então, o Pilates, ele trabalha muito o equilíbrio, que é fundamental, né? E o alongamento, a mobilidade.
1: Muito bom.
2: Então, para amarrar um sapato, colocar uma calça. E a caminhada também não deixa de ser essencial para trabalhar a parte respiratória, cardiopulmonar,
1: uhum.
2: né? E para tomar banho, para caminhar, para ir no mercado, na padaria, tem que ter essa resistência também, né? Outra coisa que eu gosto de falar para meus pacientes de fazer academia, né? Então, assim, como que você vai pegar teu neto e teu bisneto no colo?
1: É verdade, né? Tem que ter um preparo físico, né, vovô e vovó?
2: Né? Você de casa. Sentar no chão para brincar com o neto. Então,
1: com certeza.
2: Ah, mas eu sou muito velha. Mas pode, você consegue, né? Se você tem uma mobilidade, tem um equilíbrio bom e tem uma força muscular, né? Porque a gente vai perdendo músculo com o envelhecimento.
1: Uhum.
2: Então, a gente tem praticamente, quando tem 80 anos, a gente tem metade do músculo que a gente tinha quando tinha 40.
1: Nossa.
2: Então, há uma perda muito grande, né?
1: Por isso que temos que nos preparar para a velhice, para o envelhecimento saudável, né, doutora?
2: Exatamente.
1: E agora falando de necessidades nutricionais para os idosos. A gente sabe que tem que ter uma alimentação um pouco diferenciada, né? Como que a gente pode garantir uma alimentação mais balanceada para prevenir, por exemplo, deficiências nutricionais?
2: Uhum. Então, fruta e verdura, não dá para fugir da feirinha. Você fala assim, eu gosto lá da feirinha, né? Então, se for para gastar o dinheiro, vai lá na feirinha. Eu falo assim, é muito melhor, às vezes, do que o comprimido, né? Das vitaminas, uhum. compra na farmácia. E outra coisa que eu gosto muito é de proteína, tá? O idoso, ele, como a gente tem menos músculo, que eu falei uhum. anteriormente, né? A gente precisa dar maior aporte de proteína para esse músculo trabalhar e para ele crescer e ficar mais forte. Então, não tem como não comer proteína. A gente sabe que o idoso, ele tem essa dificuldade de se alimentar com carne, por exemplo.
1: Uhum.
2: Eles têm uma dificuldade na deglutição. Então, muitas vezes eles aceitam um pouco mais o iogurte, o queijo, o ovo. Então, e se o idoso ainda assim, ele tem dificuldade, a gente acaba tendo que suplementar. Né? Então, tem os suplementos proteicos, né, que para mim aí é o principal, mas tem as vitaminas também, né, que são muito importantes, que é a vitamina D, que hoje é essencial ali na questão do envelhecimento, não é, falo, né, a proteína do sol, mas ela é muito importante para a questão do equilíbrio e da parte muscular também. Então, hoje a gente sabe que tá bem relacionado, então a vitamina D, ela não precisa estar altíssima, né, como tem bastante gente uhum. que fala na internet, a gente tem que tomar muito cuidado. É, porque ela em excesso, ela também pode ser prejudicial.
1: Tem a dosagem correta.
2: Ela tem a dosagem correta. Uhum. Então tem que cuidar, porque ela pode prejudicar os rins também. E quando ela está muito acima de 100, por exemplo, né?
1: Uhum.
2: Então a gente tem
1: que... O ideal seria que até...
2: Nós da geriatria, a gente tem de 30 a 60.
1: Uhum. Então, para os idosos.
2: Para os idosos. De 60 a 100, não tem nenhum estudo que traga benefícios, né? E maior que 100, ele já traz mais riscos do que benefício.
1: Interessante.
2: Tá? Então, a gente tem que tomar cuidado, né? Então, mas ela é muito boa para a parte muscular, saúde óssea e da questão do equilíbrio e prevenção de quedas também, a vitamina D.
1: Ah, Essa questão de suplementação, inclusive, Isa, a gente percebe, vai tomar um multivitamínico. Antes tem que ser investigado se tem a necessidade ou
2: perfeito.
1: Não.
2: Perfeito, perfeito.
1: Porque muito se faz usar, é porque o idoso precisa suplementar. Mas primeiramente tem que fazer os exames para que isso realmente, a necessidade disso.
2: Uhum. Porque se o idoso come, está fazendo uma atividade física, ele não tem sintoma, não tem por que ficar tomando a mais, né?
1: Então, não tem necessidade.
2: Não tem necessidade, a não ser que a gente comece a detectar, né? Então, o que eu peço na minha rotina dos exames, né, nos pacientes, uhum, é a vitamina D e a vitamina
1: B12. Ah, B12 também é importante.
2: Exatamente, a B12 acaba que, né, para dor crônica e para a questão da memória também, né? Que ela é uma das causas, inclusive, de demência.
1: Muito bom.
2: E muito frequente no consultório, inclusive.
1: Isa, então, frutas, legumes, verduras, proteína, não podem faltar à mesa aí dos nossos idosos. Para todos
2: faltar.
1: Nós, né?
2: Para todos nós.
1: E queremos envelhecer com saúde. Isa, e agora falando assim sobre medidas preventivas, nós falávamos no primeiro bloco sobre as quedas. Que isso é muito preocupante, né? As quedas, a falta de equilíbrio dos nossos idosos. É algo muito comum, infelizmente, né? Que acontecem as quedas. O que a gente deve evitar ter em casa? Aquele tapetinho que a gente tem no chão, isso pode fazer a diferença para o equilíbrio lá do nosso idoso? Deve ser retirado da casa?
2: Eu falo assim, tem que tirar tudo. Tem que estar com uma casa limpa, né? É, o tapete às vezes dobra, tropeça, escorrega.
1: Exato.
2: E aí o equilíbrio já não está muito bom, acaba caindo. Outra coisa que eu falo assim, que é o inimigo número um de idoso e eles adoram
1: o quê?
2: Conviver com... É o chinelo.
1: Ah, o chinelo.
2: Ele é fácil de tropeçar, de dobrar, de cair.
1: Aquele de borracha mesmo, aquele lá tradicional? Aquele...
2: Exato.
1: Não vai dar, Isa?
2: Não dá. E eles gostam.
1: Mas todo mundo gosta, né?
2: Não dá. Tem que ser uma sandalinha, um tênis, que traga conforto, né? Uhum. E segurança ali. Tem que ficar mais...
1: Pra não tropeçar. Ele evita que enrosque em algum lugar a ponta, por exemplo.
2: Exato.
1: E aí, aí o idoso caia.
2: Isso. E outra coisa, barra de apoio, né? No banheiro, principalmente no box, que é onde mais acontecem as quedas, né?
1: Uhum.
2: É escorregadio. Então, se possível, tem algumas faixas, né, antiderrapantes que dá para colocar no banheiro também.
1: Legal.
2: Que tem alguns lugares que o chão é muito liso, então é interessante às vezes colocar ali no banheiro do idoso. E também, né, a questão da atividade física não vai fugir, né? Então, tem que fortalecer a parte de pernas, de membros inferiores, né? Porque se a gente até tem um teste, né, que a gente faz no consultório pra gente ver o risco de quedas, né? Então, meus pacientes vão saber que é cruzar os braços, né, e tentar levantar sem apoio.
1: Olha, né? Só, para então, você fazer em casa, perto do seu familiar, que interessante.
2: Uhum.
1: Como que é, Isa? Pode repetir pra gente?
2: Então, você vai cruzar os braços e tem que levantar sem apoio, com a força só da perna.
1: Bacana. Então, esse é um teste para saber se você tá bem...
2: Das pernas. Previne quedas, ajuda a prevenir. Então, tem muito idoso que não consegue, é só com apoio.
1: Com apoio.
2: Para se levantar. Então, tem que ter força nas pernas. Isso aí é essencial. Eu falo assim, é melhor às vezes ter força na perna do que no braço.
1: Que interessante, gostei muito dessas dicas. E aí a gente falava em quedas. Isa, pra gente entender como que funciona, quando um idoso, por exemplo, chega a acontecer de uma queda, né, em casa, tudo bem, a família presta ali o socorro imediato, mas a cicatrização desse idoso é muito mais difícil do que um jovem, né?
2: Sim, então a queda é uma coisa assim, horrorosa para o idoso, né? Então, além de trazer toda a questão que ele se machuca, corta, muitas vezes dá um TCE, né? Um traumatismo crânioencefálico, que demora para restabelecer, o idoso acaba ficando com medo de cair de novo e muitas vezes ele acaba ficando mais inativo, né? Então, ele fica com medo de fazer as coisas dentro de casa, medo de sair na rua. Isso se ele tiver sorte, às vezes, de não quebrar, né? Quebrar uma perna, quebrar um braço, quebrar a coluna, que acontece com muita frequência. Aí sim, a recuperação é mais difícil ainda. Aí o óbito desse paciente é mais esperado ainda, digamos, no primeiro ano ali.
1: E daí perde toda a mobilidade.
2: Toda a mobilidade, aumenta risco de infecção. Então, assim, Primeiro, assim, cair não é normal, né? Então, eu acabo fazendo um rastreio de quedas em todas as minhas consultas, né? E se o idoso tá caindo, algo não está certo, né? Então, a gente tem que acabar detectando o que tá errado. Ah, é uma sarcopenia, né? Que é essa perda de músculo. Uhum. A casa não tá bem ajustada, né? Então, que às vezes a pessoa, ela pode ter uma limitação. Mas, às vezes, o ambiente tá bem adequado, ela não vai cair. Então, a gente tem essa questão também da organização do ambiente, não só na parte de atividade física em si, né?
1: Muito amor, muito cuidado, muito carinho com os nossos idosos também fazem a diferença, com certeza, né, doutora?
2: É claro. Então, o idoso, né, sozinho não pode ficar, né? Nós somos seres que nascemos para ficar juntinhos, né? Não isso. Sozinhos. Então, sim, muito amor, né? Então, com a família, muito amor com os bichinhos, né? Com os animais. E o idoso, ele não pode se isolar, né? Então, isso é muito importante. Então, o idoso, ele precisa estar com outras pessoas, com amigos, com a família. Eu gosto de falar para os meus idosos, vão
1: esse
2: procurar...
1: Esse entrosamento social é
2: exato.
1: Muito importante.
2: Eu gosto de falar para eles irem no clube dos idosos, eu gosto que eles vão para uma escola, para uma universidade. Então, para ter
1: legal.
2: Essa questão de interação social. Eu falo assim, quando meus pacientes, os idosos mais jovens, eles vão se aposentar, eu falo assim, pronto, agora você vai caçar algo para você se incomodar.
1: Vai achar o que fazer, né?
2: Vai achar o que fazer. Ficar em casa não dá.
1: É.
2: Nem é isso... quanto mais você interage, mais você vai ser feliz, né? Então, menos depressão e também menores os problemas de memória.
1: Isso é muito
2: bom. Porque o isolamento social, ele traz muita alteração de memória, como
1: sim,
2: o Alzheimer, por
1: meu
2: exemplo.
1: Deus. Muito bom, Isa. Eu amei a sua participação aqui com a gente, foi muito especial. E mais uma vez, obrigada. Até a próxima.
2: Muito obrigada, até mais.
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0: Depois desta conversa interessante, vamos trazer música para o ambiente. Vamos temperar o nosso espaço família com mais uma dose generosa de boa música.

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2: 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Tempo de agradecer pelo chamado que Deus faz a cada pessoa. 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
6: Louvado seja nosso Senhor Jesus Cristo. 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Esse é o boletim de notícias da Rádio Vaticano, Vatican News, em língua portuguesa, nesta quarta-feira, 12 de agosto. Nos estúdios, Silvana e José. Leão 14 se une à dor dos colombianos após o terremoto. Jackson Erpen.
7: Depois do telegrama enviado ontem ao presidente da Conferência Episcopal Colombiana, Dom Francisco Javier Correa, o Santo Padre voltou a expressar sua proximidade aos colombianos na audiência geral desta quarta-feira. E o fez na saudação aos peregrinos de língua espanhola após o resumo da catequese.
8: Desejo expressar minha cercania às hermanas e irmãos colombianos que sofreram os efeitos do recente terremoto.
7: Desejo expressar minha solidariedade aos meus irmãos e irmãs colombianos que sofreram os efeitos do recente terremoto que causou inúmeras mortes e feridos, além de extensos danos materiais.
8: Mientras ruego ao Senhor por eterno descanso de los fallecidos.
7: Enquanto rezo ao Senhor pelo descanso eterno dos falecidos, asseguro minhas orações por suas famílias e por todos afetados por essa tragédia. Expresso minha gratidão a todos os que trabalham nos esforços de resgate e assistência às vítimas.
8: E de assistência a los damnificados.
7: O número de mortos, ainda provisório, é de 217. 6 após as autoridades terem corrigido os dados fornecidos ontem pelas autoridades locais em Cali. Os feridos são ao menos 1.300, com um número incerto de desaparecidos. Estimativas indicam 3.000. Segundo a Organização Nacional Indígena da Colômbia, ONIC, mais de 68.500 indígenas foram diretamente afetados pelo terremoto de magnitude 7.4, que afetou comunidades nos departamentos de Caldas, Jocó, Quindiu, Risaralda e Vale del Calco. A ONIC detectou danos em milhares de casas e alertou para o risco de deslizamentos de terra, particularmente nas áreas montanhosas de Risaralda, Caldas e Vale del Cauca. Soldados, bombeiros e voluntários correm contra o tempo na busca por sobreviventes em prédios desabados em Pereira e Cali, utilizando guindastes, cães farejadores e máquinas pesadas. As agências de ajuda humanitária consideram as primeiras 48 a 72 horas cruciais para o resgate de sobreviventes, embora esse período possa ser estendido caso haja acesso a alimentos e água. Em vários locais, voluntários formaram correntes humanas para remover tijolos e pedaços de concreto manualmente. As operações são interrompidas periodicamente para permitir que os socorristas ouçam vozes ou ruídos vindos dos escombros. Ontem, ao anoitecer, muitas famílias se prepararam para dormir em parques, enquanto os tremores secundários continuam a afetar bairros gravemente danificados. Em Pereira, alguns espaços públicos foram transformados em abrigos improvisados com barracas e colchões. O terremoto também sobrecarregou o sistema de saúde. Em Cali, parte do Hospital Universitário del Valle desabou, obrigando os médicos a transferir pacientes para um estacionamento e atender alguns ao ar livre. Milhares de colombianos se mobilizaram, levando água, comida e outros suprimentos para as áreas afetadas, enquanto longas filas se formavam em frente ao centro de doação de sangue. Mas em meio à dor, a Colômbia não está sozinha. Solidariedade internacional mobilizou governos e organizações globais com envio de recursos financeiros, suporte técnico e equipes de resgate humanitário. O Comitê Internacional da Cruz Vermelha e a Agência da ONU para os Refugiados acionaram monitoramentos de campo em coordenação direta com a Cruz Vermelha colombiana para mapear as maiores carências regionais de suprimentos. A rede pastoral social Caritas colombiana ativou seu plano nacional de emergência para arrecadar doações e prestar assistência direta às comunidades mais vulneráveis.
9: Pela segunda semana consecutiva, a audiência geral com o Papa Leão XIV foi realizada na Basílica de São Pedro nesta quarta-feira, 12 de agosto, enquanto Roma continua enfrentando as altas temperaturas do verão no hemisfério norte. Em sua catequese, o Santo Padre deu continuidade ao ciclo de reflexões sobre os documentos do Concílio Vaticano II, detendo-se desta vez no capítulo 5 da Constituição Sacrosanctum Concilio, dedicado ao ano litúrgico. Ao explicar o significado do ano litúrgico para a vida dos fiéis, o pontífice recordou o ensinamento de Pio XII na encíclica Mediator Dei. Não se trata simplesmente de recordar acontecimentos do passado, mas de entrar em contato com o mistério de Cristo, que permanece vivo e atuante na Igreja.
8: L'anno liturgico, dunque, va inteso come costante attualizzazione dell'opera della salvezza che Cristo realizza nella storia.
9: O ano litúrgico deve, portanto, ser entendido como uma atualização constante da obra da salvação que Cristo realiza na história. Ao percorrer esse ciclo, explicou Leão XIV, a Igreja permanece em contato com a ação redentora do Senhor e coloca no centro de cada momento a celebração do mistério pascal, o encontro com Jesus, morto e ressuscitado por nós. O Papa dedicou especial atenção ao domingo, definido pelos padres conciliares como o principal dia de festa e fundamento e centro de todo o ano litúrgico. Citando São João Paulo II, recordou que o domingo é a Páscoa semanal, que torna presente a ressurreição de Cristo e orienta o tempo dos homens para a sua segunda vinda. Para santificar o domingo, acrescentou, é fundamental a celebração da Eucaristia. A comunidade cristã reunida torna visível sua comunhão com o Senhor e testemunha sua pertença a Cristo e sua fidelidade à Igreja.
8: Questa assemblea non è sostituibile da una presenza soltanto virtuale, né si riduce a un raduno meramente passivo.
9: Esta assembleia não pode ser substituída por uma presença meramente virtual, nem se reduz a uma reunião meramente passiva. Nesse contexto, Leão XIV dirigiu também um apelo para que sejam criadas condições que permitam a participação na missa, inclusive daqueles que precisam trabalhar aos domingos. Na parte final da catequese, o Papa percorreu brevemente o desenvolvimento histórico do ano litúrgico, da celebração da Páscoa semanal à Páscoa anual, passando pela Quaresma, pelo tempo pascal e pelo ciclo do Natal, até a inserção da veneração da Virgem Maria e da memória dos mártires e dos santos. Dessa forma, concluiu Leão XIV, o ano litúrgico acompanha os fiéis ao longo de toda a história da salvação, desde a espera do Messias até a plenitude do mistério pascal e a antecipação da glória futura.
8: In esso, la Chiesa celebra l'attualità salvifica del mistero di Cristo, permettendo ai credenti di parteciparvi sempre più profondamente.
9: Nele, a Igreja celebra a atualidade salvífica do mistério de Cristo, permitindo aos fiéis participar nele cada vez mais profundamente. Por isso, ressaltou o pontífice, o ano litúrgico constitui o princípio inspirador e o quadro de referência essencial de toda ação pastoral. Igreja na Colômbia, ao lado dos atingidos pelo terremoto, hora da unidade nacional. De Bogotá, o padre Raul Ortiz Toro, sacerdote e secretário da Conferência Episcopal Colombiana, relata as horas de luto que o país está vivenciando após o violento terremoto de magnitude 7,4 na escala Richter, que atingiu o oeste da Colômbia na manhã do último dia 10 de agosto. Esse é um momento crucial para a Colômbia, no qual somos chamados a viver a unidade e a fraternidade nacional que nos tornam irmãos, disse o padre Raul, sacerdote e secretário da Conferência Episcopal Colombiana, que descreve as horas de sofrimento que o país está vivendo. Vivemos esse terremoto com grande apreensão, pois foi um dos mais fortes das últimas décadas, disse o sacerdote. O tremor durou cerca de 90 segundos e foi sentido em diversas cidades e povoados por todo o país. No momento do seu depoimento, o número de mortos era de 216, mais de 1.300 feridos, mas o número de desaparecidos permanece incerto. Estima-se que pelo menos 3 mil pessoas estejam desaparecidas. Aproximadamente 5 mil casas foram danificadas e 120 prédios desabaram completamente. Estradas e pontes também foram severamente danificadas e em Cali, 3 unidades de saúde foram afetadas pelo terremoto, exigindo a evacuação de pacientes. 7 pessoas foram resgatadas com vida recentemente do Hospital Universitário de Cali. Somente nesta cidade, capital do departamento de Valle del Cauca e a terceira maior cidade do país em população, foram relatadas até o momento 85 mortes e 188 desaparecidos. De Cali, o missionário comboniano, padre Leonardo Raffaini, relata que o terremoto foi sentido com força e por um longo tempo, durante quase 2 minutos. Mas os prédios da paróquia não sofreram danos. Portas e gavetas estavam abertas, alguns vidros quebraram, mas nada mais. No entanto, disse, estamos sem internet, eletricidade e telefone. Nessas horas, enquanto continuam as buscas por sobreviventes, entre os escombros, a Igreja Colombiana se mobilizou para apoiar as populações afetadas. As pessoas têm apreciado muito a presença da Igreja nesses locais por meio da Pastoral Social e da Cáritas, explica Ortiz Toro. Ginásios, centros comunitários e paróquias estão sendo gradualmente transformados em abrigos para aqueles que não podem retornar às suas casas. Enquanto técnicos e especialistas avaliam se os prédios danificados ainda são habitáveis. A Pastoral Social também acionou o auxílio financeiro por meio do Fundo Nacional de Emergência. Essa rede é complementada por 25 bancos de alimentos ligados às dioceses colombianas que estão arrecadando alimentos e doações em espécie. Entre as necessidades mais urgentes identificadas pela Secretaria da Conferência Episcopal Colombiana está a água. Diversas áreas das cidades afetadas ficaram sem abastecimento. Alimentos não perecíveis, cobertores e equipamentos para operações de socorro também são necessários. Mas o terremoto também afetou diretamente as estruturas da igreja. Houve danos consideráveis em paróquias, igrejas e casas paroquiais, relata o padre Raul. Em Quibodó, muito perto do epicentro, a sede do bispo foi danificada. Consequências graves também foram relatadas na diocese de Pereira. A igreja de Nossa Senhora de Guadalupe, em Dos Quebradas, foi completamente destruída. A solidariedade da Igreja Colombiana encontra eco na da Igreja Universal. O sacerdote recorda a proximidade expressa por meio de vários dicastérios da Santa Sé, incluindo o dicastério para o serviço da caridade e o dicastério para o serviço do desenvolvimento humano integral e o dicastério para a comunicação, juntamente com a oração e a proximidade do Santo Padre Leão XIV. Tudo isso nos conforta, disse ele, e nos enche de esperança, porque demonstra que a fraternidade existe. Essa solidariedade há poucas semanas caminhava na direção oposta. Ortiz Toro recorda a mobilização colombiana após os terremotos que atingiram a vizinha Venezuela em 24 de junho. Uma visita ao país do presidente da Conferência Episcopal Colombiana, Dom Francisco Javier Munera, acompanhado por uma delegação, estava agendada há poucos dias para expressar sua proximidade à população venezuelana afetada. Agora é a Colômbia que precisa dessa solidariedade.

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2: Agora que estamos bem informados sobre os rumos da nossa igreja, vamos relaxar ouvindo uma boa música. Uma música de conteúdo ali na Sala da Boa Música.

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2: No terceiro domingo de agosto, a Igreja celebra com alegria a solenidade da Assunção de Nossa Senhora. Contemplamos Maria elevada ao céu em corpo e alma, participando plenamente da vitória de Cristo sobre a morte. Aquela que acolheu a vontade de Deus com um generoso sim, torna-se sinal de esperança para toda a humanidade e modelo para todos os vocacionados. Ao celebrar sua assunção, renovamos nossa confiança de que também somos chamados à vida plena junto de Deus. Que Nossa Senhora da Assunção interceda por nossas famílias e por todas as vocações da Igreja. Franciscanos compartilhando a paz e o bem.
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2: Agosto é o mês vocacional. Tempo de agradecer pelo chamado que Deus faz a cada pessoa. São Francisco tinha uma profunda convicção. Toda sua vocação era iniciativa do Senhor. 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Também nós somos convidados a confiar na ação do Espírito Santo, que continua chamando homens e mulheres para seguir Cristo e servir ao seu reino. Franciscanos compartilhando a paz e o bem.
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3: Paz e bem, com muita alegria iniciamos mais um encontro com você. Eu sou o Frei Augusto Luiz Gabriel e agradeço você por abrir as portas da sua casa, do seu carro e, sobretudo, do seu coração para meditarmos juntos a Palavra de Deus. No próximo domingo, a Igreja celebra uma das mais belas solenidades do calendário litúrgico, a Assunção da bem-aventurada Virgem Maria. Contemplamos aquela que, ao terminar sua peregrinação nesta terra, foi elevada por Deus em corpo e alma à glória do céu. Não se trata apenas de uma homenagem à Mãe de Deus, mas da celebração da esperança que Deus prepara para todos aqueles que permanecem fiéis ao Evangelho. Ao olharmos para Maria glorificada, compreendemos melhor o destino para o qual fomos criados. Nossa pátria definitiva não está aqui. Somos peregrinos, caminhando rumo à casa do Pai. Maria já alcançou aquilo que toda a Igreja espera alcançar um dia: participar plenamente da vitória de Cristo sobre o pecado e sobre a morte. Sua assunção é, portanto, um anúncio da própria vocação à vida eterna. Durante este programa, vamos contemplar Maria como mulher da fé, discípula fiel, serva do Senhor e sinal de esperança para todos nós cristãos. Que ela nos ensine a viver com os pés firmes na fé, mas também com o coração voltado para o céu. Iniciemos este nosso encontro colocando-nos na presença da Santíssima Trindade, em nome do Pai, e do Filho, e do Espírito Santo. Amém. Que a graça de nosso Senhor Jesus Cristo, o amor do Pai e a comunhão do Espírito Santo estejam convosco. Bendito seja Deus que nos reuniu no amor de Cristo. Antes de abrirmos a Sagrada Escritura, peçamos que o Espírito Santo ilumine nossa inteligência e fortaleça nosso coração. Foi pela ação do Espírito Santo que Maria acolheu o Verbo em seu ventre. Foi sustentada pelo Espírito durante toda a sua vida e permaneceu firme aos pés da cruz. É também o Espírito quem deseja formar em nós um coração semelhante ao dela, um coração humilde, disponível, obediente e cheio de confiança. Rezemos para que a palavra que vamos ouvir produza frutos abundantes em nossa vida e nos conduza a uma fé mais madura e uma esperança renovada.
7: Tudo o que nós precisamos é do Espírito Santo de Deus. Vem, Espírito Santo, sobre mim, sobre todos aqueles que estão aqui neste lugar. Vem,

0: Ouçamos agora a segunda leitura da primeira carta de São Paulo aos Coríntios, que está no capítulo 15, versículos de 20 a 27. São Paulo proclama o coração da nossa fé. Cristo ressuscitou dos mortos e venceu definitivamente a morte. Nele começa uma nova humanidade, destinada à vida eterna. É justamente nessa vitória do ressuscitado que encontramos o fundamento da Assunção de Maria. Aquela que esteve intimamente unida ao Filho participa antecipadamente daquilo que toda a Igreja espera viver um dia. Escutemos com atenção. Leitura da primeira carta de São Paulo aos Coríntios. Irmãos, Cristo ressuscitou dos mortos como primícias dos que morreram. Com efeito, por um homem veio a morte, e há também por um homem que vem a ressurreição dos mortos. Como em Adão todos morrem, assim também em Cristo todos reviverão. Porém, cada qual segundo uma ordem determinada. Em primeiro lugar, Cristo como primícias, depois os que pertencem a Cristo por ocasião da sua vinda. A seguir será o fim, quando ele entregar a realeza de Deus Pai, depois de destruir todo principado e todo poder e força. Pois é preciso que ele reine até que todos os seus inimigos estejam debaixo de seus pés. O último inimigo a ser destruído é a morte. Com efeito, Deus pôs tudo debaixo de seus pés. Palavra do Senhor. Graças a Deus. Cristo ressuscitou dos mortos como primícias dos que morreram. São Paulo, nesta segunda leitura da solenidade da Assunção de Nossa Senhora, apresenta uma certeza de nossa fé. A morte não venceu. Pela ressurreição de Cristo, uma nova história começou para toda a humanidade. Jesus é chamado de primícias, isto é, o primeiro fruto de uma colheita que ainda será completada quando todos os que lhe pertencem participarem da mesma vida gloriosa. É justamente nessa perspectiva que compreendemos a solenidade da Assunção de Nossa Senhora. A Assunção de Maria não é um privilégio isolado, mas uma consequência da vitória de Cristo, porque o Filho venceu a morte. Sua mãe participa então plenamente dessa vitória. O que Deus realizou nela antecipa aquilo que prometeu realizar em toda a Igreja. O Papa Pio XII, ao proclamar o dogma da Assunção, em 1950, recordou que Maria foi elevada em corpo e alma à glória celeste, porque esteve infinitamente unida ao mistério da redenção. Nela contemplamos o destino final, preparado por Deus para todos os que vivem unidos a Cristo. Essa palavra também transforma nossa maneira de olhar para a vida. Vivemos num mundo que frequentemente experimenta o medo, a dor e a perda. Porém, a ressurreição de Cristo e a glorificação de Maria proclamam que nossa esperança vai além desta existência. O último inimigo, a morte, já foi vencido por Cristo e perderá definitivamente seu poder. Celebrar Maria Assunta é renovar nossa confiança de que o amor de Deus é mais forte do que qualquer sofrimento e de que a vida eterna já começou para aqueles que caminham na amizade com o Senhor. E assim queremos suplicar ao Senhor a sua bênção. O Senhor esteja convosco, Ele está no meio de nós. Que Deus, por intercessão da bem-aventurada Virgem Maria, elevada em corpo e alma à glória do céu, fortaleça a nossa esperança, sustente a nossa fé e faça de nós testemunhas do Evangelho no mundo. Que Maria, sinal seguro de consolação e esperança para o povo peregrino, caminhe sempre conosco e nos conduza ao encontro de seu Filho Jesus. E a bênção de Deus Todo-Poderoso, em nome do Pai, e do Filho e do Espírito Santo, desça sobre vós e permaneça para sempre. Amém. Queridos irmãos e irmãs, celebrando a Assunção de Nossa Senhora, renovamos nossa certeza de que Deus permanece fiel às suas promessas. Maria já participa plenamente da glória que um dia esperamos alcançar. Ela é nossa mãe, nossa intercessora e, sobretudo, o mais belo exemplo de quem viveu inteiramente para Deus. que possamos repetir com ela: a minha alma engrandece o Senhor, fazendo da nossa vida um contínuo louvor ao Deus que realiza maravilhas naqueles que confiam em seu amor. Eu sou o Frei Augusto Luiz Gabriel e agradeço a sua companhia. Que Nossa Senhora da Assunção proteja você, sua família e sua comunidade. Até o nosso próximo encontro. Um abraço fraterno, paz e bem.
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2: Depois dessa profunda explicação das páginas bíblicas do próximo domingo, vamos deixar que a mensagem penetre fundo na nossa alma como uma garoa abençoada. Enquanto isso, vamos ouvir a boa música.

0: Já que estamos todos reunidos e temos em casa nossos ouvintes, vamos entrar na sala do Rosário para rezar o mistério do terço. Vamos rezar pelas vocações sacerdotais, religiosas e leigas. Coloquemo-nos em atitude de oração.
1: Ave Maria, cheia de graça, o Senhor é convosco. Bendita sois vós entre as mulheres, e bendito é o fruto do vosso ventre, Jesus.
2: Santa Maria, Mãe de Deus, rogai por nós, pecadores, agora e na hora de nossa morte. Amém.
1: Ave Maria, cheia de graça, o Senhor é convosco. Bendita sois vós entre as mulheres, e bendito é o fruto do vosso ventre, Jesus.
2: Santa Maria, Mãe de Deus, rogai por nós, pecadores, agora e na hora de nossa morte. Amém.
1: Ave Maria, cheia de graça, o Senhor é convosco. Bendita sois vós entre as mulheres, e bendito é o fruto do vosso ventre, Jesus.
2: Santa Maria, Mãe de Deus, rogai por nós, pecadores, agora e na hora de nossa morte. Amém.
1: Ave Maria, cheia de graça, o Senhor é convosco. Bendita sois vós entre as mulheres, e bendito é o fruto do vosso ventre, Jesus.
2: Santa Maria, Mãe de Deus, rogai por nós, pecadores, agora e na hora de nossa morte. Amém.
1: Ave Maria, cheia de graça, o Senhor é convosco. Bendita sois vós entre as mulheres, e bendito é o fruto do vosso ventre, Jesus.
2: Santa Maria, Mãe de Deus, rogai por nós, pecadores, agora e na hora de nossa morte. Amém.
1: Ave Maria, cheia de graça, o Senhor é convosco. Bendita sois vós entre as mulheres, e bendito é o fruto do vosso ventre, Jesus.
2: Santa Maria, Mãe de Deus, rogai por nós, pecadores, agora e na hora de nossa morte. Amém.
1: Ave Maria, cheia de graça, o Senhor é convosco. Bendita sois vós entre as mulheres, e bendito é o fruto do vosso ventre, Jesus.
2: Santa Maria, Mãe de Deus, rogai por nós, pecadores, agora e na hora de nossa morte. Amém.
1: Ave Maria, cheia de graça, o Senhor é convosco. Bendita sois vós entre as mulheres, e bendito é o fruto do vosso ventre, Jesus.
2: Santa Maria, Mãe de Deus, rogai por nós, pecadores, agora e na hora de nossa morte. Amém.
1: Ave Maria, cheia de graça, o Senhor é convosco. Bendita sois vós entre as mulheres, e bendito é o fruto do vosso ventre, Jesus.
2: Santa Maria, Mãe de Deus, rogai por nós, pecadores, agora e na hora de nossa morte. Amém.
1: Ave Maria, cheia de graça, o Senhor é convosco. Bendita sois vós entre as mulheres, e bendito é o fruto do vosso ventre, Jesus.
2: Santa Maria, Mãe de Deus, rogai por nós, pecadores, agora e na hora de nossa morte. Amém.
1: Glória ao Pai, ao Filho e ao Espírito Santo,
2: como era no princípio, agora e sempre. Amém.
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0: Já que rezamos o mistério do terço, vamos ouvir agora uma música que fala de Maria.

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2: Paz e bem, meu irmão, paz e bem, minha irmã. Como é bom mais uma vez nos encontrarmos. É sempre muito proveitoso na caminhada familiar e principalmente matrimonial quando se consegue perceber a ação do nosso próprio egoísmo, que se manifesta de variadas formas e que não raramente pode nos dar a impressão de que lutamos contra algo externo, ou pior ainda, que está no outro. Contamos histórias para nós mesmos e as repetimos inúmeras vezes na nossa própria mente, para que nos convençamos de que somos apenas vítimas inocentes. Vamos ouvir algumas palavras de Inácio Larrañaga, que diz assim: no caminho que estamos percorrendo para construir um matrimônio sólido, vai sair-nos ao encontro, pela primeira vez, não digo o principal inimigo do amor, porém o inimigo único, que disfarçado em diferentes adornos, se constitui em autêntica negação do amor, o egoísmo. Esse inimigo multiforme irá se apresentar a nós mil vezes, sutil ou abertamente, ao longo do caminho, quase sempre dissimulado, frequentemente desfigurado com o manto do altruísmo, sempre reclamando toda espécie de direitos, exigindo compreensão e pronunciando palavras solenes como autorrealização, personalização, será por nós surpreendido a todo momento com explicações que não são esclarecimentos nem racionalizações. Tudo o que nós fazemos e que no fundo, sem que ninguém nos diga, sabemos estar errado, precisamos justificar para nós mesmos. E todos somos muito bons nisso, afinal, quem mentiria melhor para nós do que a gente mesmo? Isso não significa que os outros não errem, ou que tudo seja sempre culpa nossa e de mais ninguém, de forma nenhuma. Só que nós não temos influência sobre a mudança do outro, apenas sobre a nossa. Por isso, cada um deve poder, com muita sinceridade, mergulhar em si, para perceber as raízes de suas próprias mazelas e de como as nossas justificativas estão muitas vezes assentadas sobre uma faceta de egoísmo fantasiada de outra coisa. Se retiramos nossas desculpas e olhamos de forma nua e crua para nossa imagem, conseguimos ver com clareza aquilo que move as nossas más ações e, consequentemente, aquilo que pode ou deve ser realizado.

0: saber perder a minha vida pelos irmãos, sabendo que ao fazer isso é que a estou ganhando verdadeiramente. Abençoe, Senhor, a nós e aos nossos familiares, em nome do Pai, do Filho e do Espírito Santo. Amém.
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3: De volta à Sala da Boa Música para mais uma bela canção. Acompanhe com a gente.

Antes de encerrar, que tal nos consagrarmos a Nossa Senhora? Esse é um gesto bonito que vamos fazer neste final de dia. Música.

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1: Padre Kolbe sempre lembrou seus confrades que os consagrados devem amar a Virgem Imaculada, viver o amor com todos e estar atentos aos sofrimentos e desafios que dia a dia tentarão esfriar este amor. Também que existe diferença entre aquilo que se diz e aquilo que se faz. Fazer o ato de consagração é coisa boa, mas isso ainda é só prometido e não realizado. A realização deve acontecer a cada momento, confirmando com a nossa vida que prometemos e nos mantemos fiéis. A Imaculada deseja não só que trabalhemos, mas que sejamos capazes de suportar as pequenas cruzes diárias. Consagrar-se à Imaculada é isto, e devemos nos deixar conduzir pela Imaculada não só quando tudo vai bem, mas quando vêm as contrariedades. Padre Kolbe muito sofreu, não só em razão da saúde comprometida pela tuberculose, mas pelos castigos físicos nos campos de concentração por ser sacerdote e também pelos dissabores causados pelos superiores na própria ordem. Apesar disso, confiou e testemunhou o seu amor à Virgem Imaculada, oferecendo-lhe tudo para a glória de Deus. Entreguemos-nos a ela e, como Padre Kolbe, onde estivermos, sejamos como faróis em meio às tempestades, iluminando os corações daqueles que estiverem à nossa volta. Amém.
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3: Virgem Imaculada, minha Mãe Maria, eu renovo hoje e sempre a consagração de todo o meu ser, para que disponhais de mim para o bem de todos. Somente peço que eu possa, minha Rainha e Mãe da Igreja, cooperar fielmente com a vossa missão de construir o reino do vosso Filho Jesus no mundo. Para isso vos ofereço minhas orações, sacrifícios e ações. Ó Maria, concebida sem pecado, rogai por nós que recorremos a vós, e por todos quantos não recorrem a vós, especialmente pelos inimigos da Santa Igreja, e por todos quantos são a vós recomendados. Pela intercessão da Virgem Imaculada, Nossa Mãe, abençoe-vos o Deus Todo-Poderoso, Pai, Filho e Espírito Santo. Amém.

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1: Ao final do programa, peçamos as bênçãos de Deus nosso Pai. Não esqueçamos de agradecer também pelo dia que tivemos e por tudo que vivemos hoje. Abrimos a última sala, que é a Sala da Bênção, chamando Frei Policarpo para nos unir a Deus neste momento.

bênção para o jovem. A nossa proteção está no nome do Senhor, que fez o céu e a terra. Estendei, ó Deus, os vossos braços paternais sobre estes jovens que precisam de ajuda para que possam crescer também na felicidade neste mundo e vos louvem sempre durante a vida, para mais tarde vos louvarem eternamente no céu. Em nome do Pai e do Filho e do Espírito Santo. Amém.

0: Este foi o nosso Espaço Família de hoje. Um programa que procura enriquecer sua noite de boas informações. Eu sou o Frei Leandro Ferreira, desejo a você uma boa noite, paz e bem.
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3: Saudação franciscana a você que nos acompanha pelas ondas do rádio. Eu sou o Frei Augusto Luiz Gabriel e com alegria vamos iniciar mais uma edição do programa Madrugada Franciscana, um espaço de muita fé, espiritualidade, informação, oração. Por isso, acompanhe agora a oração do Cântico das Criaturas.

0: Altíssimo, onipotente, bom Senhor, Teus são o louvor, a glória, a honra e toda a bênção. Louvado sejas, meu Senhor, com todas as Tuas criaturas, especialmente o Senhor Irmão Sol, que clareia o dia e que com a sua luz nos ilumina. Ele é belo e radiante, com grande esplendor de Ti, Altíssimo, é a imagem. Louvado sejas, meu Senhor, pela irmã Lua e pelas estrelas que no céu formaste, claras, preciosas e belas. Louvado sejas, meu Senhor, pelo irmão Vento, pelo ar, pelas nuvens, pelo sereno e por todo o tempo em que dá sustento às Tuas criaturas. Louvado sejas, meu Senhor, pela irmã Água, útil e humilde, preciosa e casta. Louvado sejas, meu Senhor, pelo irmão Fogo, com o qual iluminas a noite. Ele é belo e alegre, vigoroso e forte. Louvado sejas, meu Senhor, pela nossa irmã, a Mãe Terra, que nos sustenta e governa, produz frutos diversos, flores e ervas. Louvado sejas, meu Senhor, pelos que perdoam pelo Teu amor e suportam as enfermidades e tribulações. Louvado sejas, meu Senhor, pela nossa irmã, a morte corporal, da qual homem algum pode escapar. Louvai todos e bendizei o meu Senhor. Dai-lhe graças e servi-o com grande humildade.
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2: Paróquia São Pedro Apóstolo de Pato Branco, Paraná. Paz e bem. Irmãos e irmãs, esta celebração é sinal da nossa pertença ao Senhor Jesus Cristo, à Igreja, e uns aos outros. Que nosso testemunho enraizado nos ensinamentos de Jesus fortaleça a unidade, a comunhão e a fraternidade. E que a missão nos impulsione a despertar vocações, indo ao encontro do próximo como Cristo veio ao nosso encontro. Celebremos com confiança e amor. Presida esta celebração, Frei Raimundo com seus confrades. Cantemos.

0: Lembrai-vos, Senhor, da vossa aliança e nunca esqueçais a vida dos vossos pobres. Em nome do Pai, do Filho e do Espírito Santo.
1: Amém.
0: A graça e a paz de Deus nosso Pai, o amor de Jesus Cristo ressuscitado, a comunhão e os dons do Espírito Santo estejam sempre convosco.
1: Bendito seja Deus que nos reuniu no amor de Cristo.
0: Queridos irmãos e irmãs aqui presentes, aqueles que nos assistem nos meios de comunicação social da paróquia, sejam todos bem-vindos e bem-vindas à nossa celebração. Queremos nos colocar na presença de Deus nesse início de celebração, pedindo o seu perdão, a sua misericórdia e a sua compaixão. Confessemos os nossos pecados. Confesso a Deus Todo-Poderoso e a vós, irmãos e irmãs, que pequei muitas vezes por pensamentos e palavras, atos e omissões, por minha culpa, minha tão grande culpa. E peço à Virgem Maria, aos anjos e santos e a vós, irmãos e irmãs, que rogueis por mim a Deus nosso Senhor. Deus todo bondade, tenha compaixão de nós, perdoe sempre os nossos pecados e nos conduz um dia à vida eterna.
1: Amém.
0: Senhor, tende piedade de nós.
2: Senhor, tende piedade de nós.
0: Cristo, tende piedade de nós.
2: Cristo, tende piedade de nós.
0: Senhor, tende piedade de nós.
2: Senhor, tende piedade de nós.
0: Oremos, coloquemos no altar da vida as nossas intenções, as intenções da Igreja, as intenções do Papa Leão, do nosso Bispo Dom Edgar, pelos nossos enfermos, e acompanhamos a nossa comunidade de fé, também pela paz no mundo. Os demais falecidos, cujos nomes são sobre o altar, serão colocados sobre o altar. Deus eterno e todo bondade, a quem inspirados pelo Espírito Santo ousamos chamar de Pai, fazei crescer em nossos corações o espírito de adoção filial, para merecermos entrar um dia na posse da herança prometida. Por nosso Senhor Jesus Cristo, vosso Filho, que é Deus e convosco vive e reina na unidade do Espírito Santo por todos os séculos dos séculos. Amém. Amém.
3: Leitura da profecia de Ezequiel. O Senhor gritou aos meus ouvidos com voz forte: aproxima-se o castigo da cidade. Cada um tem a sua arma destruidora na mão. Então, eu vi seis homens vindo da porta superior voltada para o norte, cada qual empunhando uma arma de destruição. Entre eles havia um homem vestido de linho, que levava um estojo de escriba na cintura. Eles foram colocar-se junto ao altar de bronze. Então, a glória do Deus de Israel elevou-se de cima do querubim sobre o qual estava, em direção à soleira do templo. E chamou o homem vestido de linho, que levava um estojo de escriba à cintura. O Senhor disse-lhe: passa pelo meio da cidade, por Jerusalém, e marca com uma cruz na testa os homens que gemem e suspiram por causa de tantos horrores que nela se praticam. E escutei que ele dizia aos outros: percorrei a cidade atrás dele, e matai sem dó nem piedade. Matai velhos, jovens e moças, mulheres e crianças. Matai a todos até o extermínio. Mas não toqueis em nenhum homem sobre quem estiver a cruz. Começai pelo meu santuário. E eles começaram pelos anciãos que estavam diante do templo. E ele disse-lhes: profanai o templo, enchei os átrios de cadáveres. Ide. E eles saíram para matar na cidade. Então a glória do Senhor saiu da soleira do templo e parou sobre os querubins. Os querubins levantaram as suas asas e elevaram-se da terra à minha vista, partindo juntamente com eles as rodas. Eles pararam à entrada da porta oriental do templo do Senhor, e a glória do Deus de Israel estava em cima deles. Eram estes os seres vivos que eu tinha visto debaixo do Deus de Israel, nas margens do rio Cobar, e compreendi que eram querubins. Cada um tinha quatro faces e quatro asas, e debaixo das asas uma forma de mão humana. Suas faces eram semelhantes às faces que eu tinha visto junto ao rio Cobar. Cada um seguia em sua frente. Palavra do Senhor.
1: Graças a Deus.
4: A glória do Senhor vai além dos altos céus.
1: A glória do Senhor vai além dos altos céus.
4: Louvai, louvai aos servos do Senhor. Louvai, louvai o nome do Senhor. Bendito seja o nome do Senhor, agora e por toda a eternidade.
1: A glória do Senhor vai além do alto céu.
4: Do nascer do sol até o seu ocaso, louvado seja o nome do Senhor. O Senhor está acima das nações, sua glória vai além dos altos céus.
1: A glória do Senhor vai além dos altos céus.
4: Quem pode comparar-se ao nosso Deus, ao Senhor, que no alto céu tem o seu trono e se inclina para olhar o céu e a terra?
1: A glória do Senhor vai além dos altos céus.

0: Se ele te ouvir, tu guardastes o teu irmão. O Senhor esteja convosco.
1: Ele está no meio de nós.
0: Proclamação do Evangelho de Jesus Cristo, narrado segundo Mateus.
1: Glória a vós, Senhor.
0: Naquele tempo disse Jesus aos seus discípulos: se o teu irmão pecar contra ti, vai corrigi-lo. Mas em particular, a sós contigo. Se ele te ouvir, tu ganhasses o teu irmão. Se ele não te ouvir, toma contigo mais um ou duas pessoas, para que toda a questão seja decidida sobre a palavra de duas ou três testemunhas. Se ele vos der ouvido, dizei-o à igreja. Se nem mesmo a igreja ele ouvir, seja tratado como se fosse um pagão ou um pecador público. Em verdade vos digo, tudo o que ligardes na terra será ligado no céu, e tudo o que desligares na terra será desligado no céu. De novo eu vos digo, se dois de vós estiverem de acordo na terra sobre qualquer coisa que quiserem impedir, isso vos será concedido por meu Pai que está nos céus. Pois onde dois ou três estiverem reunidos em meu nome, eu estou ali no meio deles. Palavra da salvação.
1: Glória a vós, Senhor.
2: Jesus, na palavra do Evangelho de hoje, vai nos ensinar, propor a uma edificação de uma fraternidade que tenha por princípio a justiça, a compaixão, a humildade, a fraternidade. Jesus acredita muito na reconciliação entre os seres humanos como uma forma de vida humilde e simples. Pois somente nesse tipo de estilo de vida é que o reino se expande e dá testemunho de uma comunidade cristã. Uma comunidade dividida seria um contra-testemunho que levaria as pessoas a se afastarem do reino. Ofensas cria divisões e deve ser reparado o mais rápido possível na nossa vida. A comunidade fundada no amor e no perdão atrai pessoas e agrada a Deus nosso Pai. Há uma convocação que devemos pedir sempre ao Senhor da Messe, ao Senhor aquele que nos guia e governa, que nos torne pessoas disponíveis ao perdão e à reconciliação, e não afastar de quem nos ofendeu por orgulho e pela soberba. A primeira leitura, o profeta Ezequiel, falando em nome do Senhor, profetiza o castigo de Jerusalém diante da iniquidade de seus líderes e habitantes, para com a população e também com seus lugares de culto, que muitos deles querem profaná-lo. Também nós tenhamos esse cuidado de poder não viver distante do Senhor por causa das nossas iniquidades e das nossas vontades próprias que sempre queremos fazer na vida. Louvado seja nosso Senhor Jesus Cristo.
3: Para sempre seja louvado.

0: Orai, irmãos e irmãs, para que o sacrifício da Igreja, nesta pausa restauradora na caminhada rumo ao céu, seja aceito por Deus Pai, todo bondade.
1: Receba o Senhor por tuas mãos este sacrifício, para a glória do seu nome, para o nosso bem e de toda a sua santa Igreja.
0: Senhor, acolhei com misericórdia os dons que concedestes à vossa Igreja, e ela agora vos apresenta. Transformai-os por vosso poder em sacramento da nossa salvação. Por Cristo nosso Senhor.
1: Amém.
0: O Senhor esteja convosco.
1: Ele está no meio de nós.
0: Corações ao alto.
1: O nosso coração está em Deus.
0: Demos graças ao Senhor nosso Deus.
1: É nosso dever e nossa salvação.
0: Na verdade, é digno e justo, é nosso dever e salvação dar-vos graças, sempre e em todo lugar, Senhor Pai Santo, Deus Eterno e toda bondade. Ainda que nossos louvores não vos sejam necessários, vós nos concedeis o dom de vos louvar. Nossos hinos de louvor não acrescentam nada à vossa infinita grandeza, mas nos ajudam a alcançar a salvação por Cristo nosso Senhor. Por isso, associados aos coros dos anjos, nós vos louvamos com alegria, dizendo a uma só voz:
1: Santo, Santo, Santo, Senhor Deus do Universo, o céu e a terra proclamam a vossa glória. Hosana nas alturas, bendito que vem em nome do Senhor, hosana nas alturas.
0: Na verdade, ó Pai, vós sois santo e fonte de toda santidade. Santificai, pois, estes dons, derramando sobre eles o vosso Espírito, a fim de que se tornem para nós o corpo e o sangue de nosso Senhor Jesus Cristo.
1: Enviai o vosso Espírito Santo,
0: estando para ser entregue, e abraçando livremente a paixão, Jesus tomou o pão, pronunciou a bênção de ação de graças, partiu e o deu a seus discípulos, dizendo: Tomai todos e comei. Isto é o meu corpo, que será entregue por vós.

Do mesmo modo, no fim da ceia, ele tomou o cálice em suas mãos e, dando graças novamente, entregou a seus discípulos, dizendo: Tomai todos e bebei. Este é o cálice do meu sangue, o sangue da nova e eterna aliança, que será derramado por vós e por todos para a remissão dos pecados. Fazei isto em memória de mim.

0: Mistério da fé.
1: Anunciamos, Senhor, a vossa morte e proclamamos a vossa ressurreição. Vinde, Senhor Jesus.
0: Celebrando, pois, o memorial da morte e ressurreição do vosso Filho, nós os oferecemos, ó Pai, o pão da vida e o cálice da salvação, e vos agradecemos porque nos tornastes dignos de estar aqui na vossa presença e vos servir.
1: Aceitai, ó Senhor, a nossa oferta.
0: Suplicantes vos pedimos que, participando do corpo e sangue de Cristo, sejamos reunidos pelo Espírito Santo num só corpo.
2: O Espírito nos una num só corpo. Lembrai-vos, ó Pai, da vossa Igreja, que se faz presente pelo mundo inteiro, que ela cresça na caridade em comunhão com o nosso Papa Leão, com o nosso Bispo Dom Edgar, os bispos do mundo inteiro, presbíteros, diáconos e todos os ministros do vosso povo.
1: Lembrai-vos, ó Pai, da vossa Igreja.
3: Lembrai-vos também da vossa misericórdia de todos os nossos irmãos e irmãs que partiram desta vida na esperança da ressurreição. Lembramos todas as intenções que o povo trouxe, que aqui estão. A eles e a todos os demais falecidos, acolhei-os junto a vós na luz da vossa face.
2: Concedei-lhes, ó Senhor, a luz eterna. E enfim, nós os pedimos, tende piedade de todos nós e dai-nos participar da vida eterna com a Virgem Maria, Mãe de Deus, nossa Mãe, Mãe da Igreja, com seu esposo São José, com os apóstolos São Pedro e todos os santos que neste mundo viveram na vossa amizade, a fim de vos louvarmos e glorificarmos por Jesus Cristo, vosso Filho.
0: Por Cristo, com Cristo e em Cristo, a vós, Deus Pai Todo-Poderoso, na unidade do Espírito Santo, toda honra e toda glória, por todos os séculos dos séculos.
1: Amém.
0: Obedientes à palavra do Salvador e formados por seu divino ensinamento, com fé e esperança, digamos juntos: Pai nosso,
1: que estais nos céus, santificado seja o vosso nome. Venha a nós o vosso reino. Seja feita a vossa vontade, assim na terra como no céu. O pão nosso de cada dia nos dai hoje. Perdoai-nos as nossas ofensas, assim como nós perdoamos a quem nos tem ofendido. E não nos deixeis cair em tentação, mas livrai-nos do mal.
0: Livrai-nos de todos os males, ó Pai, e dai-nos hoje a vossa paz. Ajudados pela vossa misericórdia, sejamos sempre livres do pecado e protegidos de todos os perigos, enquanto aguardamos a feliz esperança e a vinda do nosso Salvador Jesus Cristo.
1: Vosso é o reino, o poder e a glória para sempre.
0: Senhor Jesus Cristo, dissestes aos vossos apóstolos: eu vos deixo a paz, eu vos dou a minha paz. Não olheis os nossos pecados, mas a fé que anima a vossa Igreja. Dai-lhe segundo o vosso desejo a paz e a unidade. Vós que sois Deus, com o Pai e o Espírito Santo.
1: Amém.
0: A paz do Senhor esteja sempre convosco.
1: O amor de Cristo nos uniu.
4: Cordeiro de Deus, que tirais o pecado do mundo, tende piedade de nós. Cordeiro de Deus, que tirais o pecado do mundo, tende piedade de nós. Cordeiro de Deus, que tirais o pecado do mundo, dai-nos a paz.
0: Eu sou o pão vivo que desceu do céu. Se alguém come deste pão, viverá eternamente. Eis o Cordeiro de Deus, eis aquele que tira o pecado do mundo.
4: Senhor, eu não sou digno de que entreis em minha morada, mas dizei uma palavra e serei salvo.

0: glorifica o Senhor Jerusalém, Ele te dá como alimento a flor do trigo. Oremos. Ó Senhor, a comunhão do vosso sacramento, que acabamos de receber, nos salve e nos confirme na luz da vossa verdade. Por Cristo nosso Senhor.
1: Amém.
0: Pedindo a proteção de Maria nas nossas vidas, que ela possa nos ensinar cada dia, como ensinou seu filho Jesus, rezemos Ave Maria.
2: Cheia de graça, o Senhor é convosco. Bendita sois vós entre as mulheres. Bendito é o fruto do vosso ventre, Jesus. Santa Maria, Mãe de Deus, rogai por nós, pecadores, agora e na hora de nossa morte. Amém.
0: Rogai por nós, Santa Mãe de Deus,
2: para que sejamos dignos das promessas de Cristo.
0: Nossa Senhora,
2: rogai por nós.
0: O Senhor esteja convosco.
2: Ele está no meio de nós.
0: O Senhor vos abençoe e vos guarde.
2: Amém.
0: Mostre seu rosto para vós e tenha sempre misericórdia de vós.
2: Amém.
0: Volva para vós o seu olhar e vos dê a sua paz.
2: Amém.
0: Abençoe-vos o Deus todo bondade, Pai, Filho e o Espírito Santo. Amém. Um bom dia a todos, fiquemos em paz e que o Senhor sempre nos acompanhe.
2: Graças a Deus.

0: São Francisco nos ensina: o Senhor vos abençoe e vos guarde, mostre o seu rosto para vós e tenha misericórdia de vós, volte a sua face para vós e vos dê a paz. 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
1: A liturgia das horas é uma das formas de a Igreja viver a paz de Jesus Cristo no ritmo diário, semanal e anual do tempo. Pela oração das horas, o cristão é lançado no mistério da morte e ressurreição do Senhor, na expressão mais nobre e definitiva de sua atividade humana, a comunhão com Deus. Vamos agora rezar o ofício das leituras e das completas com os frades do noviciado São José de Rodeio, Santa Catarina.
2: Vinde, ó Deus, em meu auxílio,
3: socorrei-me sem demora. Glória ao Pai, ao Filho e ao Espírito Santo, como era no princípio, agora e sempre. Amém. Aleluia.
4: Agora é tempo favorável,
2: divino dom da providência, para curar o mundo enfermo com um remédio à penitência.
5: Da salvação, refúgio dia, na luz de Cristo a fulgura, o coração que o mal feriu, a abstinência vem curar.
2: Em corpo e alma a abstinência, Deus ajudai-nos a guardar, por tal passagem poderemos a Páscoa eterna enfim chegar.
5: Todo o universo vos adore, Trindade Santa, sumo bem. Novos por graça entoaremos, um canto novo a vós, amém.
4: Nossos pais nos transmitiram as grandezas, os prodígios do Senhor e seu poder. Escuta, ó meu povo, a minha lei.
2: Ouve atento as palavras que eu te digo.
5: Abrirei a minha boca em parábolas, os mistérios do passado lembrarei.
2: Tudo aquilo que ouvimos e aprendemos e transmitiram para nós os nossos pais.
5: Não haveremos de ocultar a nossos filhos, mas a nova geração nós contaremos.
2: As grandezas do Senhor e seu poder, as maravilhas que por nós realizou.
5: Um preceito em Jacó ele ordenou, uma lei instituiu em Israel.
2: Ele havia ordenado a nossos pais que ensinassem estas coisas a seus filhos,
5: para que a nova geração as conhecesse e os filhos que haveriam de nascer.
2: Levantem-se e contem os seus filhos, para que ponham no Senhor sua esperança.
5: Das obras do Senhor não se esqueçam, e observem fielmente os seus preceitos.
2: Nem se tornem a exemplo de seus pais, rebelde e obstinada geração.
5: Uma raça de inconstante coração, infiel ao Senhor Deus em seu espírito.
2: Os filhos de Efraim, aves do arco, no dia do combate debandaram.
5: Não guardaram a aliança do Senhor, recusaram-se a andar na sua lei.
2: Esqueceram os seus feitos gloriosos e os prodígios que outrora lhes mostrara.
5: Na presença de seus pais fez maravilhas, no lugar chamado Tânis, lá no Egito.
2: Rasgou o mar e os conduziu através dele, levantando as suas águas como um dique.
5: Durante o dia orientou-os pela nuvem, e de noite por um fogo esplendoroso.
2: Rochedos no deserto ele partiu, e lhes deu para beber águas correntes.
5: Fez brotar água abundante do rochedo, e a fez correr como corrente no deserto.
3: Glória ao Pai, ao Filho e ao Espírito Santo, como era no princípio, agora e sempre. Amém. Nossos pais nos transmitiram as grandezas, os prodígios do Senhor e seu poder.
4: Eles comeram maná vindo do céu, beberam água de uma rocha espiritual, mas pecaram contra ele sempre mais.
3: Provocaram no deserto Deus Altíssimo.
5: Tentaram o Senhor nos corações, exigindo alimento à sua gula.
3: Falavam contra Deus e assim diziam: pode o Senhor servir à mesa no deserto?
5: Eis que fere os rochedos num momento e faz as águas transbordarem em torrentes.
3: Mas será também capaz de dar-nos pão, e a seu povo poderá prover de carne.
5: A tais palavras o Senhor ficou irado. Uma fogueira se ateou contra Jacó, e sua ira se acendeu contra Israel.
3: Porque não creram no Senhor Deus de Israel, nem tiveram confiança em sua ajuda.
5: Ordenou então as nuvens lá dos céus, e as comportas das alturas fez abrir.

0: nutriu com o pão dos anjos e mandou-lhes alimento em abundância.
1: Fez soprar o vento leste pelos céus,

0: sobre os seus acampamentos e pousaram ao redor de suas tendas.
1: Eles comeram e beberam à vontade. O Senhor satisfizera os seus desejos.
0: Mal, porém, se tinham eles saciado, e a comida ainda estava em suas bocas.
1: Inflamou a sua ira contra eles, e matou os mais robustos entre o povo, abatendo a fina flor de Israel.
0: Glória ao Pai, ao Filho e ao Espírito Santo, como era no princípio, agora e sempre. Amém. Eles comeram o maná vindo do céu, beberam água de uma rocha espiritual.
2: Recordemos que o Senhor é a nossa rocha e que o nosso Redentor é o Deus Altíssimo. Com tudo isso, eles pecaram novamente.
0: Não deram fé às maravilhas do Senhor.
1: Foram seus dias consumidos como um sopro, e seus anos bem depressa se encurtaram.
0: Quando os feria, eles então o procuravam, convertiam-se correndo para ele.
1: Recordavam que o Senhor é sua rocha, e que Deus, seu Redentor, é o Deus Altíssimo.
0: Mas apenas o amavam com seus lábios e mentiam ao Senhor com suas línguas.
1: Seus corações enganadores eram falsos, e infiéis eles rompiam a aliança.
0: Mas o Senhor, sempre benigno e compassivo, não os matava e perdoava seu pecado.
1: Quantas vezes dominou a sua ira e não deu nada à salvação de seu furor?
0: Recordava-se que eles eram carne, sopro que passa e jamais torna a voltar.
1: Glória ao Pai, ao Filho e ao Espírito Santo, como era no princípio, agora e sempre. Amém.
0: Recordemos que o Senhor é nossa rocha e que o nosso Redentor é o Deus Altíssimo.
3: Voltai ao Senhor vosso Deus.
0: Ele é bom, compassivo e clemente.
2: Do livro do Êxodo. Nascimento e fuga de Moisés. Naqueles dias, um homem da família de Levi casou-se com uma mulher da mesma tribo, e ela concebeu e deu à luz um filho. Ao ver que era um belo menino, manteve-o escondido durante 3 meses. Mas não podendo escondê-lo por mais tempo, tomou uma cesta de junco, calafetou-a com betume e piche, pôs dentro dela a criança e deixou-a entre os caniços na margem do rio Nilo. A irmã do menino ficou a certa distância para ver o que ia acontecer. A filha do faraó desceu para se banhar no rio, enquanto suas companheiras passeavam pela margem. Vendo então a cesta no meio dos caniços, mandou uma das servas apanhá-la. Abrindo a cesta, viu a criança, era um menino, que chorava. Ela compadeceu-se dele e disse: é um menino dos hebreus. A irmã do menino disse: então a filha do faraó, queres que te vá chamar uma mulher hebreia que possa amamentar o menino? A filha do faraó respondeu: vai. E a menina foi e chamou a mãe do menino. A filha do faraó disse à mulher: leva este menino, amamenta-o para mim, e eu te pagarei o teu salário. A mulher levou o menino e amamentou. Quando já estava crescido, ela levou a filha do faraó, que o adotou como filho e lhe deu o nome de Moisés, porque disse ela: eu o tirei das águas. Um dia, quando já era adulto, Moisés saiu para visitar seus irmãos hebreus. Viu sua aflição e como um egípcio maltratava um deles. Olhou para os lados e, não vendo ninguém, matou o egípcio e escondeu-o na areia. No dia seguinte, saiu de novo e viu 2 hebreus brigando. Ele disse ao agressor: Por que bates o teu companheiro? E este replicou: quem te estabeleceu nosso chefe e nosso juiz? Acaso pretendes matar-me como mataste o egípcio? Moisés ficou com medo e disse consigo: com certeza o fato se tornou conhecido. O faraó foi informado do que aconteceu e procurava matar Moisés. Mas este, fugindo de sua vista, parou na terra de Madian e sentou-se junto a um poço. Ora, o sacerdote de Madian tinha 7 filhas. Estas vieram tirar água e encher os bebedouros para dar de beber a um rebanho de seu pai. Chegaram os pastores e quiseram expulsá-las dali. Mas Moisés levantou-se em defesa delas e deu de beber ao seu rebanho. Ao voltarem para junto de Raguel, seu pai, este perguntou-lhes: por que viestes mais cedo hoje? Elas responderam: o egípcio livrou-nos dos pastores. Além disso, ele mesmo tirou água para nós e deu de beber ao rebanho. Raguel então perguntou às filhas: e onde está ele? Por que o deixaste ir embora? E de chamá-lo para aqui, que coma alguma coisa. Moisés consentiu em ficar com ele, e este homem deu-lhe sua filha Séfora como esposa. Ela teve um filho, a quem Moisés chamou de Gersão, pois disse: sou um estrangeiro em terra estranha.
3: Movido pela fé, Moisés, sendo adulto, recusou considerar-se da família do faraó, preferindo tomar parte nas agruras de seu povo, a gozar por algum tempo das vantagens do pecado, pois trazia os olhos fixos na esperada recompensa.
0: Movido pela fé, Moisés, já sendo adulto, recusou considerar-se da família do faraó, preferindo tomar parte nas agruras de seu povo, a gozar por algum tempo das vantagens do pecado, pois trazia os olhos fixos na esperada recompensa.
3: Estimou maior riqueza os opróprios pelo Cristo que os tesouros dos egípcios. Pela fé deixou o Egito,
0: pois trazia os olhos fixos na esperada recompensa.
3: As homilias do Pseudo-Crisóstomo.

variadas tarefas, como cuidado dos pobres, as obras úteis de misericórdia ou quaisquer outro serviço do próximo. É preciso conservar sempre vivos o desejo e a lembrança de Deus, e assim todas as nossas obras temperadas com o sal do amor de Deus se tornarão um alimento dulcíssimo para o Senhor do Universo. Podemos, entretanto, gozar continuamente em nossa vida do bem que resulta da oração, se lhe dedicarmos todo o tempo que nos for possível. A oração é a luz da alma, o verdadeiro conhecimento de Deus, é mediadora entre Deus e os homens. Pela oração, a alma se eleva até os céus e une-se ao Senhor num abraço inefável. Como uma criança que chorando chama sua mãe, a alma deseja o leite divino, exprime seus próprios desejos e recebe dons superiores a tudo que é natural e visível. A oração é venerável mensageira que nos leva à presença de Deus, alegra a alma e tranquiliza o coração. Não penses que essa oração se reduz a palavras. Ela é desejo de Deus, amor inexprimível, que não provém dos homens, mas é efeito da graça divina. Como diz o apóstolo, nós não sabemos o que devemos pedir, nem como pedir, é o próprio Espírito que intercede em nosso favor, com gemidos inefáveis. Semelhante à oração, quando o Senhor a concede a alguém, é uma riqueza que não lhe pode ser tirada, em um alimento celeste que sacia a alma. Quem a experimentou inflama-se no desejo eterno de Deus, como que de um fogo devorador que abrasa o coração. Praticando-a em sua pureza original, adorna tua casa de modéstia e humildade, torna resplandecente como a luz da justiça, enfeita-se com boas obras, quais plaquetas de ouro, ornamenta-se de fé e de magnanimidade, em vez de paredes e mosaicos. Como cúpula e coroamento de todo o edifício, coloca a oração.

0: em tempo de sua presença. Por que nos esqueceis eternamente? Por que nos rejeitais por toda a vida? Ó Senhor, reconduzi-nos para vós, e para vós nós voltaremos convertidos.
1: Por que nos esqueceis eternamente? Por que nos rejeitais por toda a vida? Ó Senhor, reconduzi-nos para vós, e para vós nós voltaremos convertidos.
0: Salvai-nos, ó Senhor, que perecemos.
1: Ó Senhor, reconduzi-nos para vós, e para vós nós voltaremos convertidos.
2: Ó Deus, assisti com vossa bondade a penitência que iniciamos, para que vivamos interiormente as práticas externas da quaresma. O nosso Senhor Jesus Cristo, vosso Filho, na unidade do Espírito Santo.
1: Amém.
2: Confesso a Deus Todo-Poderoso
1: e a vós, irmãos, que pequei muitas vezes por pensamentos e palavras, atos e omissões, por minha culpa, minha tão grande culpa, e peço à Virgem Maria, aos anjos e santos, e a vós, irmãos, que rogueis por mim a Deus nosso Senhor.
2: Deus Todo-Poderoso, tenha compaixão de nós, perdoe nossos pecados e nos conduza à vida eterna.
1: Amém.

Que o próprio Deus da paz o santifique totalmente, e que tudo aquilo que sois, espírito, alma, corpo, seja conservado sem mancha alguma para a vinda de nosso Senhor Jesus Cristo.

0: oremos. Senhor, nosso Deus, após as brigas de hoje, restaurar nossas energias por um sono tranquilo, a fim de que por vós renovados nos dediquemos em corpo e alma ao vosso serviço. Por Cristo nosso Senhor.
1: Amém.
0: O Senhor Todo-Poderoso nos conceda uma noite tranquila e no fim da vida uma morte santa.
1: Amém.

0: Santa Clara nos ensina que troca maior e mais louvável deixar as coisas temporais pelas eternas, merecer os bens celestes em vez dos terrestres e possuir a vida feliz para sempre. 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
2: Abençoa, Senhor, as famílias. Amém.
1: Neste mês de agosto, celebramos a Semana Nacional da Família. Um convite para renovar os laços de amor, diálogo e esperança em nossos lares. Com o tema Família, torna-te aquilo que és. 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Franciscanos compartilhando a paz e o bem.
3: No terceiro domingo do mês vocacional, a Igreja celebra a vocação à vida consagrada. Recordamos com gratidão os religiosos e religiosas que, inspirados por São Francisco e Santa Clara de Assis, consagram toda a sua vida ao seguimento de Jesus Cristo. Pela profissão dos votos de pobreza, castidade e obediência, tornam-se sinais do reino de Deus no meio do mundo. Em fraternidade, dedicam-se à oração, ao anúncio do Evangelho, ao cuidado dos mais pobres, à educação, à saúde, às missões, à comunicação e à promoção da paz. Que o testemunho de tantos homens e mulheres consagrados desperte em nossos corações o desejo de servir a Deus com alegria, generosidade e amor. 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
1: No terceiro domingo de agosto, a Igreja celebra com alegria a solenidade da Assunção de Nossa Senhora. Contemplamos Maria elevada ao céu em corpo e alma, participando plenamente da vitória de Cristo sobre a morte. Aquela que acolheu a vontade de Deus com um generoso sim, torna-se sinal de esperança para toda a humanidade e modelo para todos os vocacionados. 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Franciscanos compartilhando a paz e o bem.
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1: São Boaventura descreve São Francisco como um homem dotado de uma graça especial, vaso de eleição escolhido por Deus para uma grande missão. Francisco acolheu este chamado com humildade e simplicidade, colocando toda a sua vida à disposição do Senhor. 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Franciscanos compartilhando a paz e o bem.
6: 800 anos de luz, de fé e de inspiração. Ano jubilar franciscano. 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
0: São Francisco nos ensina: Senhor, dai-me força para mudar o que pode ser mudado, resignação para aceitar o que não pode ser mudado e sabedoria para distinguir uma coisa da outra. 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Santo Antônio de Santa Ana Galvão, popularmente conhecido como Frei Galvão, é o primeiro santo brasileiro e foi um fiel seguidor dos passos de São Francisco. A cada dia, mais pessoas conhecem a bonita história deste homem de fé e pedem as mais diversas graças por meio de sua intercessão junto a Deus. Vamos agora ao Santuário de Santo Antônio Galvão, em Guaratinguetá, São Paulo, para rezarmos juntos a novena em honra a Santo Antônio Galvão e, em seguida, a oração do Santo Terço.
7: Santuário Arquidiocesano de Santo Antônio de Santana Galvão, a nossa saudação também aos ouvintes da Rádio Frei Galvão e a todos que nos acompanham pelas redes sociais deste santuário dedicado ao primeiro santo brasileiro. Sejam bem-vindos, paz e bem.
8: Paz e bem.
7: Novena e louvor a Santo Antônio de Santana Galvão. Nono dia, irmãos e irmãs, vamos celebrar juntos a novena em louvor a Santo Antônio de Santana Galvão. Hoje, meditaremos sobre São Frei Galvão, o homem da paz e da caridade. Tal título lhe foi atribuído por São João Paulo II, em sua beatificação, no ano de 1998. São Frei Galvão é homem da paz, por levar a justiça e o amor de Deus a todos, e é o homem da caridade, por amar o próximo com o amor do próprio Deus. Iniciemos

0: Queridos irmãos e irmãs, paz e bem.
1: Paz e bem.
0: Sejam todos bem-vindos, bem-vindas a este santuário. Iniciemos a novena perpétua. Pelo sinal da Santa Cruz, livrai-nos Deus nosso Senhor dos nossos inimigos. Em nome do Pai, do Filho e do Espírito Santo.
1: Amém.
0: Oração à Santíssima Trindade. Trindade Santíssima, Pai, Filho e Espírito Santo, presente e atuante na Igreja e na profundidade do meu ser, eu vos adoro, amo e agradeço, e pelas mãos de Santo Antônio de Santana Galvão, devoto de Maria, minha Mãe Santíssima, ofereço-me, entrego-me e consagro-me inteiramente a vós, nesta vida e na eternidade. Pai Celeste, a vós me ofereço, entrego-me e consagro-me como filho. Espírito Santo, a vós me ofereço, entrego-me e consagro-me como templo vivo para ser santificado. Maria, Mãe da Igreja e minha Mãe, vós que estáis em íntima união com a Santíssima Trindade, ensinai-me a viver em comunhão com as três pessoas divinas, a fim de que a minha vida inteira seja um hino de glória ao Pai, ao Filho.

0: Ouçamos com alegria as palavras do Santo Evangelho segundo São Lucas. Naquele tempo, um samaritano que estava viajando chegou perto de um certo homem que descia de Jerusalém para Jericó e caiu nas mãos de assaltantes, que lhe arrancaram tudo, espancaram-no e foram-se embora, deixando-o quase morto. O samaritano chegou perto dele, viu e moveu-se de compaixão. Aproximou-se dele e tratou-lhe as feridas, derramando nelas óleo e vinho. Depois colocou-o em seu próprio animal e o levou a uma pensão, onde cuidou dele. No dia seguinte, pegou 2 denários e entregou-os ao dono da pensão, recomendando: toma conta dele. Quando eu voltar, pagarei o que tiveres gasto a mais. Na tua opinião, perguntou Jesus, qual dos 3 foi o próximo do homem que caiu nas mãos dos assaltantes? Ele respondeu: aquele que usou de misericórdia para com ele. Então Jesus lhe disse: vai e faze tu a mesma coisa. Palavra da salvação.
1: Glória a vós, Senhor.
2: Meditação. Aquele que é sensível ao sofrimento do irmão e da irmã sofre junto com eles e se compromete na busca da paz e da salvação. Esse faz a experiência de encontro pessoal com o próprio Cristo Jesus.
0: Vamos agora elevar ao Pai de misericórdia os nossos pedidos e após cada prece vamos responder. Por intercessão de São Frei Galvão, atendei-nos, Senhor.
1: Por intercessão de São Frei Galvão, atendei-nos, Senhor.
2: Para que a exemplo de São Frei Galvão, sejamos homens e mulheres da paz e da caridade, ajudando a promover uma vida justa e digna para os mais esquecidos e desprezados. Rezemos ao Senhor.
1: Por intercessão de São Frei Galvão, atendei-nos, Senhor.
2: Para que sejamos movidos pela compaixão para com o sofrimento do próximo, comprometendo-nos com a vida daquele que precisa da ajuda material e espiritual, rezemos ao Senhor.
1: Por intercessão de São Frei Galvão, atendei-nos, Senhor.
2: Para que haja paz e caridade em nossas famílias, através da busca constante da conversão, do diálogo e da reconciliação, rezemos ao Senhor.
1: Por intercessão de São Frei Galvão, atendei-nos, Senhor.
0: Acolhei, ó Pai de bondade, as nossas súplicas que confiantes vos dirigimos, por Cristo nosso Senhor.
1: Amém.
2: Conselho inspirado na vida de Frei Galvão. A paz no coração se consegue pelo exercício da caridade para com o próximo. E a caridade se consegue quando se está em paz com Deus, consigo mesmo e com as pessoas.
0: Vamos agora ficar de pé para fazermos a oração ao Divino Espírito Santo, pedindo de modo especial pela saúde. Se você tem alguém enfermo, por quem você gostaria de rezar, recorde-se agora. Divino Espírito Santo, Criador e Renovador de todas as coisas, vida da minha vida, com Santo Antônio de Santana Galvão, devoto de Maria Santíssima, eu vos adoro, agradeço e amo. Vós que dais vida a todo o universo, conservai em mim a saúde. Livrai-me de todas as doenças e de todo o mal. Ajudado pela vossa graça, quero sempre fazer bom uso da saúde, empregando minhas forças para a glória de Deus, para o meu próprio bem e para o bem do próximo. Peço-vos ainda que ilumineis com os vossos dons de sabedoria e ciência os médicos e todos os que se ocupam dos doentes, para que conheçam a verdadeira causa dos males que destroem ou ameaçam a vida e possam também descobrir e aplicar os remédios mais eficazes para curar e proteger a vida das pessoas. Santo Antônio de Santana Galvão, devoto da Virgem Santíssima, sede mediador nesta minha humilde oração e intercedei por mim. Amém. A bênção das pílulas. O nosso auxílio está no nome do Senhor,
3: que fez o céu e a terra.
0: Ó Pai de misericórdia, Deus de toda consolação, que nos consolais por vosso Filho Jesus no Espírito Santo e acompanhais com a vossa bênção particular os que sofrem tribulações e enfermidades do corpo e da alma. Nós vos suplicamos que, pela intercessão de Santo Antônio de Santana Galvão, devoto de Maria Imaculada, abençoeis estas pílulas, objetos sacramentais de fé e devoção do vosso povo santo. Fazei, Senhor, que todos os que na fé e pela fé delas fizerem uso possam receber a graça da cura conforme a vossa santíssima vontade. Em nome do Pai, do Filho e do Espírito Santo.
1: Amém.
0: E agora voltemos o nosso olhar para a imagem de Frei Galvão e vamos fazer a oração ao primeiro santo brasileiro. Se você já pegou as pílulas, a oração está dentro da novena. Deus de amor, fonte de todas as graças, por intercessão de Santo Antônio de Santana Galvão, fazei-nos tomar com fé e devoção estas pílulas, rezando. Santíssima Trindade, Pai, Filho e Espírito Santo, eu vos adoro, louvo e vos dou graças pelos

0: Eucarística e a devoção à Imaculada Virgem Maria. Santo Antônio de Santana Galvão, rogai por nós. Estendendo a nossa mão, vamos repetir esta oração. Na minha aflição, dai-me consolação,
1: dai-me consolação.
0: Meu Santo Frei Galvão, Pai nosso que estais nos céus, santificado.

0: como no céu. O pão nosso de cada dia nos dai hoje. Perdoai-nos as nossas ofensas, assim como nós perdoamos a quem nos tem ofendido. E não nos deixeis cair em tentação, mas livrai-nos do mal. Ave Maria, cheia de graça, o Senhor é convosco. Bendita sois vós entre as mulheres, e bendito é o fruto do vosso ventre, Jesus. Santa Maria, Mãe de Deus, rogai por nós, pecadores, agora e na hora de nossa morte. Amém. Glória ao Pai, ao Filho e ao Espírito Santo,
1: como era no princípio, agora e sempre. Amém.
0: O Senhor esteja convosco.
1: Ele está no meio de nós.
0: E por intercessão de Frei Galvão, que Deus Todo-Poderoso vos abençoe. Ele que é Pai, Filho e Espírito Santo.
1: Amém.
0: Louvado seja nosso Senhor Jesus Cristo.
1: Para sempre.

0: Graças e louvores se deem a todo momento
1: ao Santíssimo e Diviníssimo Sacramento.
0: Graças e louvores se deem a todo momento
1: ao Santíssimo e Diviníssimo Sacramento.
0: Graças e louvores se deem a todo momento
1: ao Santíssimo e Diviníssimo Sacramento.
0: Glória ao Pai, ao Filho e ao Espírito Santo.
1: Como era no princípio, agora e sempre. Amém.
0: Mais uma vez nos colocamos diante de Jesus Eucarístico nesta quinta-feira, em que nos dedicamos a adorar o Senhor, a passar este tempo na companhia de Jesus, que se esconde na Eucaristia. Jesus que já espera por nós. Nós que estaremos aos seus pés, colocando as nossas necessidades, os nossos pedidos, rezando pela igreja, rezando pelo mundo, colocamos também e pedimos a Jesus a graça da paz, principalmente nos países que estão em guerra. Rezamos por todos os sacerdotes, religiosos, religiosas, pelas nossas famílias, por todas as pessoas que se recomendam às nossas orações. Queremos colocá-las todas aos pés do Senhor Eucarístico, pedindo por cada uma, por suas necessidades espirituais e também materiais. Em nome do Pai, do Filho e do Espírito Santo.
2: Amém.
0: Creio em Deus Pai Todo-Poderoso, Criador do céu e da terra, e em Jesus Cristo, seu único Filho, nosso Senhor, que foi concebido pelo poder do Espírito Santo, nasceu da Virgem Maria, padeceu sob Pôncio Pilatos, foi crucificado, morto e sepultado, desceu à mansão dos mortos, ressuscitou ao terceiro dia, subiu aos céus, está assentado à direita de Deus Pai Todo-Poderoso, de onde há de vir a julgar os vivos e os mortos. Creio no Espírito Santo, na Santa Igreja Católica, na comunhão dos santos, na remissão dos pecados, na ressurreição da carne, na vida eterna. Amém. Pai nosso que estais no céu, santificado seja o vosso nome. Venha a nós o vosso reino, seja feita a vossa vontade, assim na terra como no céu.
3: O pão nosso de cada dia nos dai hoje. Perdoai as nossas ofensas, assim como nós perdoamos a quem nos tem ofendido. E não nos deixeis cair em tentação, mas livrai-nos do mal. Amém.
0: Ave Maria, cheia de graça, o Senhor é convosco. Bendita sois vós entre as mulheres, e bendito é o fruto do vosso ventre, Jesus.
4: Santa Maria, Mãe de Deus, rogai por nós, pecadores, agora e na hora de nossa morte. Amém.
0: Ave Maria, cheia de graça, o Senhor é convosco. Bendita sois vós entre as mulheres, e bendito é o fruto do vosso ventre, Jesus.
4: Santa Maria, Mãe de Deus, rogai por nós, pecadores, agora e na hora de nossa morte. Amém.
0: Ave Maria, cheia de graça, o Senhor é convosco. Bendita sois vós entre as mulheres, e bendito é o fruto do vosso ventre, Jesus.
4: Santa Maria, Mãe de Deus, rogai por nós, pecadores, agora e na hora de nossa morte. Amém.
0: Glória ao Pai, ao Filho e ao Espírito Santo.
1: Como era no princípio, agora e sempre. Amém.
0: Cantemos.

0: primeiro mistério luminoso, nós queremos contemplar o batismo do Senhor. Neste primeiro mistério, queremos rezar por você, meu irmão e minha irmã, que nos acompanha de sua casa, do seu serviço, de onde você está agora. Queremos rezar pela sua necessidade, pela sua intenção. Queremos colocar sua família. Queremos colocar você no coração do Senhor, pedindo por tudo aquilo que você necessita. Queremos também rezar hoje de modo muito especial pelos sacerdotes, pedindo ao Senhor que os fortaleça no seu ministério. Queremos rezar por todos aqueles que se encontram enfermos, desanimados, desorientados na sua vida ministerial, pedindo a força do Espírito sobre cada um deles. Queremos rezar por todos os sacerdotes idosos que já não exercem mais o seu ministério, que o Senhor também os fortaleça na sua vida, dando a eles saúde e força para continuar o seu testemunho fiel de amor a Jesus e à Igreja. Pai nosso que estais nos céus, santificado seja o vosso nome. Venha a nós o vosso reino, seja feita a vossa vontade, assim na terra como no céu.
1: O pão nosso de cada dia nos dai hoje, perdoai as nossas ofensas, assim como nós perdoamos a quem nos tem ofendido. E não nos deixeis cair em tentação, mas livrai-nos do mal. Amém.
0: Ave Maria, cheia de graça, o Senhor é convosco. Bendita sois vós entre as mulheres, e bendito é o fruto do vosso ventre, Jesus.
1: Santa Maria, Mãe de Deus, rogai por nós, pecadores, agora e na hora de nossa morte. Amém.
0: Ave Maria, cheia de graça, o Senhor é convosco. Bendita sois vós entre as mulheres, e bendito é o fruto do vosso ventre, Jesus.
1: Santa Maria, Mãe de Deus, rogai por nós, pecadores, agora e na hora de nossa morte. Amém.
0: Ave Maria, cheia de graça, o Senhor é convosco. Bendita sois vós entre as mulheres, e bendito é o fruto do vosso ventre, Jesus.
1: Santa Maria, Mãe de Deus, rogai por nós, pecadores, agora e na hora de nossa morte. Amém.
0: Ave Maria, cheia de graça, o Senhor é convosco. Bendita sois vós entre as mulheres, e bendito é o fruto do vosso ventre, Jesus.
1: Santa Maria, Mãe de Deus, rogai por nós, pecadores, agora e na hora de nossa morte. Amém.
0: Ave Maria, cheia de graça, o Senhor é convosco. Bendita sois vós entre as mulheres, e bendito é o fruto do vosso ventre, Jesus.
1: Santa Maria, Mãe de Deus, rogai por nós, pecadores, agora e na hora de nossa morte. Amém.
0: Ave Maria, cheia de graça, o Senhor é convosco. Bendita sois vós entre as mulheres, e bendito é o fruto do vosso ventre, Jesus.
1: Santa Maria, Mãe de Deus, rogai por nós, pecadores, agora e na hora de nossa morte. Amém.
0: Ave Maria, cheia de graça, o Senhor é convosco. Bendita sois vós entre as mulheres, e bendito é o fruto do vosso ventre, Jesus.
1: Santa Maria, Mãe de Deus, rogai por nós, pecadores, agora e na hora de nossa morte. Amém.
0: Ave Maria, cheia de graça, o Senhor é convosco. Bendita sois vós entre as mulheres, e bendito é o fruto do vosso ventre, Jesus.
1: Santa Maria, Mãe de Deus, rogai por nós, pecadores, agora e na hora de nossa morte. Amém.
0: Ave Maria, cheia de graça, o Senhor é convosco. Bendita sois vós entre as mulheres, e bendito é o fruto do vosso ventre, Jesus.
1: Santa Maria, Mãe de Deus, rogai por nós, pecadores, agora e na hora de nossa morte. Amém.
0: Ave Maria, cheia de graça, o Senhor é convosco. Bendita sois vós entre as mulheres, e bendito é o fruto do vosso ventre, Jesus.
1: Santa Maria, Mãe de Deus, rogai por nós, pecadores, agora e na hora de nossa morte. Amém.
0: Glória ao Pai, ao Filho e ao Espírito Santo,
1: como era no princípio, agora e sempre. Amém.
0: Jesus, manso e humilde de coração,
1: fazei o nosso coração semelhante ao vosso.
0: Cantemos.

0: O segundo mistério luminoso, nós contemplamos as bodas de Caná. Neste segundo mistério, coloquemos a nossa vida, o nosso coração, da maneira como nós estamos agora, com tudo aquilo que nós temos guardado dentro dele, alegrias, tristezas, preocupações. Apresentemos o nosso coração a Jesus, para que ele possa receber e dar a nós o alívio necessário, o consolo, o conforto, a força que nós tanto necessitamos. Queremos também rezar por muitos pais e mães que não sabem do paradeiro de seus filhos, filhos que não sabem do paradeiro de seus pais, para que o Senhor os ajude, os fortaleça também no seu dia a dia. Queremos apresentar as famílias que passam por dificuldades, tanto matrimoniais como financeiras, pedindo ao Senhor que envie o socorro necessário para eles. Recebe, Senhor, a nossa vida, recebe o nosso coração. É tudo o que nós temos para lhe oferecer neste momento. Recebe, Senhor, a nossa disposição de adorar teu corpo e sangue, alma e divindade neste momento em que nos colocamos diante de ti.
1: Pai nosso que estais no céu, santificado seja o vosso nome. Venha a nós o vosso reino, seja feita a vossa vontade, assim na terra como no céu.
2: O pão nosso de cada dia nos dai hoje, perdoai as nossas ofensas, assim como nós perdoamos a quem nos tem ofendido, e não nos deixeis cair em tentação, mas livrai-nos do mal. Amém.
1: Ave Maria, cheia de graça, o Senhor é convosco. Bendita sois vós entre as mulheres, e bendito é o fruto do vosso ventre, Jesus.
2: Santa Maria, Mãe de Deus, rogai por nós, pecadores, agora e na hora de nossa morte. Amém.
1: Ave Maria, cheia de graça, o Senhor é convosco. Bendita sois vós entre as mulheres, e bendito é o fruto do vosso ventre, Jesus.
2: Santa Maria, Mãe de Deus, rogai por nós, pecadores, agora e na hora de nossa morte. Amém.
1: Ave Maria, cheia de graça, o Senhor é convosco. Bendita sois vós entre as mulheres, e bendito é o fruto do vosso ventre, Jesus.
2: Santa Maria, Mãe de Deus, rogai por nós, pecadores, agora e na hora de nossa morte. Amém.
1: Ave Maria, cheia de graça, o Senhor é convosco. Bendita sois vós entre as mulheres, e bendito é o fruto do vosso ventre, Jesus.
2: Santa Maria, Mãe de Deus, rogai por nós, pecadores, agora e na hora de nossa morte. Amém.
1: Ave Maria, cheia de graça, o Senhor é convosco. Bendita sois vós entre as mulheres, e bendito é o fruto do vosso ventre, Jesus.
2: Santa Maria, Mãe de Deus, rogai por nós, pecadores, agora e na hora de nossa morte. Amém.
1: Ave Maria, cheia de graça, o Senhor é convosco. Bendita sois vós entre as mulheres, e bendito é o fruto do vosso ventre, Jesus.
2: Santa Maria, Mãe de Deus, rogai por nós, pecadores, agora e na hora de nossa morte. Amém.
1: Ave Maria, cheia de graça, o Senhor é convosco. Bendita sois vós entre as mulheres, e bendito é o fruto do vosso ventre, Jesus.
2: Santa Maria, Mãe de Deus, rogai por nós, pecadores, agora e na hora de nossa morte. Amém.
1: Ave Maria, cheia de graça, o Senhor é convosco. Bendita sois vós entre as mulheres, e bendito é o fruto do vosso ventre, Jesus.
2: Santa Maria, Mãe de Deus, rogai por nós, pecadores, agora e na hora de nossa morte. Amém.
1: Ave Maria, cheia de graça, o Senhor é convosco. Bendita sois vós entre as mulheres, e bendito é o fruto do vosso ventre, Jesus.
2: Santa Maria, Mãe de Deus, rogai por nós, pecadores, agora e na hora de nossa morte. Amém.
1: Ave Maria, cheia de graça, o Senhor é convosco. Bendita sois vós entre as mulheres, e bendito é o fruto do vosso ventre, Jesus.
2: Santa Maria, Mãe de Deus, rogai por nós, pecadores, agora e na hora de nossa morte. Amém.
1: Glória ao Pai, ao Filho e ao Espírito Santo,
2: como era no princípio, agora e sempre. Amém.
1: Ó meu Jesus, perdoai-nos,
2: livrai-nos do fogo do inferno, levai as almas todas para os céus, e socorrei principalmente as que mais precisar.
0: Ó sangue e água
2: que jorraste do coração de Jesus, como fonte de misericórdia para nós, eu confio em vós.
0: Cantemos.

0: Terceiro mistério luminoso, nós contemplamos o anúncio do reino. Queremos agora rezar pela igreja, por todas as pastorais, movimentos, para que o Senhor os fortaleça também no seu testemunho de anunciadores. Queremos colocar todo o nosso santuário, todos os movimentos que existem nesta comunidade de fé, para que sejamos profetas neste tempo em que nós vivemos. Queremos rezar por toda a nossa arquidiocese, cada sacerdote, cada ministro, por todas as pastorais que existem nela, rezar pelo nosso arcebispo, para que o Senhor os fortaleça na sua missão evangelizadora. Pai nosso que estais nos céus, santificado seja o vosso nome, venha a nós o vosso reino, seja feita a vossa vontade, assim na terra como no céu.
1: O pão nosso de cada dia nos dai hoje, perdoai as nossas ofensas, assim como nós perdoamos a quem nos tem ofendido. E não nos deixeis cair em tentação, mas livrai-nos do mal. Amém.
0: Ave Maria, cheia de graça, o Senhor é convosco. Bendita sois vós entre as mulheres, e bendito é o fruto do vosso ventre, Jesus.
1: Santa Maria, Mãe de Deus, rogai por nós, pecadores, agora e na hora de nossa

0: sua morte. Amém.
1: Ave Maria, cheia de graça, o Senhor é convosco. Bendita sois vós entre as mulheres, e bendito é o fruto do vosso ventre, Jesus.
0: Santa Maria, Mãe de Deus, rogai por nós, pecadores, agora e na hora de nossa morte. Amém.
1: Ave Maria, cheia de graça, o Senhor é convosco. Bendita sois vós entre as mulheres, e bendito é o fruto do vosso ventre, Jesus.
0: Santa Maria, Mãe de Deus, rogai por nós, pecadores, agora e na hora de nossa morte. Amém.
1: Ave Maria, cheia de graça, o Senhor é convosco. Bendita sois vós entre as mulheres, e bendito é o fruto do vosso ventre, Jesus.
0: Santa Maria, Mãe de Deus, rogai por nós, pecadores, agora e na hora de nossa morte. Amém.
1: Ave Maria, cheia de graça, o Senhor é convosco. Bendita sois vós entre as mulheres, e bendito é o fruto do vosso ventre, Jesus.
0: Santa Maria, Mãe de Deus, rogai por nós, pecadores, agora e na hora de nossa morte. Amém.
1: Ave Maria, cheia de graça, o Senhor é convosco. Bendita sois vós entre as mulheres, e bendito é o fruto do vosso ventre, Jesus.
0: Santa Maria, Mãe de Deus, rogai por nós, pecadores, agora e na hora de nossa morte. Amém.
1: Ave Maria, cheia de graça, o Senhor é convosco. Bendita sois vós entre as mulheres, e bendito é o fruto do vosso ventre, Jesus.
0: Santa Maria, Mãe de Deus, rogai por nós, pecadores, agora e na hora de nossa morte. Amém.
1: Ave Maria, cheia de graça, o Senhor é convosco. Bendita sois vós entre as mulheres, e bendito é o fruto do vosso ventre, Jesus.
0: Santa Maria, Mãe de Deus, rogai por nós, pecadores, agora e na hora de nossa morte. Amém.
1: Glória ao Pai, ao Filho e ao Espírito Santo.
0: Como era no princípio, agora e sempre. Amém.
1: Ó meu Jesus, perdoai-nos, livrai-nos do fogo do inferno, levai as almas todas para o céu, e socorrei principalmente as que mais precisarem. Ó Maria concebida sem pecado,
0: rogai por nós que recorremos a vós.
1: Cantemos.

quarto mistério luminoso, nós contemplamos a transfiguração do Senhor. O que em nossa vida nós precisamos ser transformados, transfigurados. Apresentemos ao Senhor neste momento tudo aquilo que nós vivemos, experimentamos. Apresentemos em forma de agradecimento. Mesmo que não tenha sido muito bom, talvez os momentos de alegria tenham sido poucos, mas mesmo os momentos difíceis, nós precisamos agradecer ao Senhor, porque são eles que nos fortificam, são eles que nos fortalecem na nossa decisão de continuarmos a servir o Senhor. São as provações que fortalecem a nossa alma. Agradeçamos também ao Senhor os momentos felizes,

0: apresente também você agora, do seu jeito, aquilo que você necessita alcançar de Deus. Estamos diante de Jesus, que nos escuta, nos acolhe. Ele que também se coloca diante de nós, com sua bênção, com a sua graça.
1: Pai nosso que estais no céu, santificado seja o vosso nome, venha a nós o vosso reino, seja feita a vossa vontade, assim na terra como no céu.
2: O pão nosso de cada dia nos dai hoje, perdoai as nossas ofensas, assim como nós perdoamos a quem nos tem ofendido, e não nos deixeis cair em tentação, mas livrai-nos do mal. Amém.
1: Ave Maria, cheia de graça, o Senhor é convosco. Bendita sois vós entre as mulheres. Bendito é o fruto do vosso ventre, Jesus.
2: Santa Maria, Mãe de Deus, rogai por nós, pecadores, agora e na hora de nossa morte. Amém.
1: Ave Maria, cheia de graça, o Senhor é convosco. Bendita sois vós entre as mulheres. Bendito é o fruto do vosso ventre, Jesus.
2: Santa Maria, Mãe de Deus, rogai por nós, pecadores, agora e na hora de nossa morte. Amém.
1: Ave Maria, cheia de graça, o Senhor é convosco. Bendita sois vós entre as mulheres. Bendito é o fruto do vosso ventre, Jesus.
2: Santa Maria, Mãe de Deus, rogai por nós, pecadores, agora e na hora de nossa morte. Amém.
1: Ave Maria, cheia de graça, o Senhor é convosco. Bendita sois vós entre as mulheres. Bendito é o fruto do vosso ventre, Jesus.
2: Santa Maria, Mãe de Deus, rogai por nós, pecadores, agora e na hora de nossa morte. Amém.
1: Ave Maria, cheia de graça, o Senhor é convosco. Bendita sois vós entre as mulheres, bendito é o fruto do vosso ventre, Jesus.
2: Santa Maria, Mãe de Deus, rogai por nós, pecadores, agora e na hora de nossa morte. Amém.
1: Ave Maria, cheia de graça, o Senhor é convosco. Bendita sois vós entre as mulheres, bendito é o fruto do vosso ventre, Jesus.
2: Santa Maria, Mãe de Deus, rogai por nós, pecadores, agora e na hora de nossa morte. Amém.
1: Ave Maria, cheia de graça, o Senhor é convosco. Bendita sois vós entre as mulheres. Bendito é o fruto do vosso ventre, Jesus.
2: Santa Maria, Mãe de Deus, rogai por nós, pecadores, agora e na hora de nossa morte. Amém.
1: Ave Maria, cheia de graça, o Senhor é convosco. Bendita sois vós entre as mulheres, bendito é o fruto do vosso ventre, Jesus.
2: Santa Maria, Mãe de Deus, rogai por nós, pecadores, agora e na hora de nossa morte. Amém.
1: Ave Maria, cheia de graça, o Senhor é convosco. Bendita sois vós entre as mulheres, bendito é o fruto do vosso ventre, Jesus.
2: Santa Maria, Mãe de Deus, rogai por nós, pecadores, agora e na hora de nossa morte. Amém.
1: Ave Maria, cheia de graça, o Senhor é convosco. Bendita sois vós entre as mulheres, bendito é o fruto do vosso ventre, Jesus.
2: Santa Maria, Mãe de Deus, rogai por nós, pecadores, agora e na hora de nossa morte. Amém.
1: Glórias ao Pai, ao Filho e ao Espírito Santo,
2: como era no princípio, agora e sempre. Amém.
1: Ó meu bom Jesus, perdoai-nos,
3: livrai-nos do fogo do inferno, levai as almas todas para o céu, e socorrei principalmente as que mais precisarem.
0: Jesus, manso e humilde de coração,
3: fazei o
2: nosso coração semelhante ao vosso.
0: Cantemos.

0: Ó sangue e água que jorraste do coração de Jesus, como fonte de misericórdia para nós, eu confio em vós. Ó sangue e água que jorraste do coração de Jesus, como fonte de misericórdia para nós, eu confio em vós. Ó sangue e água que jorraste do coração de Jesus, como fonte de misericórdia para nós, eu confio em vós. Deus Santo, Deus Forte, Deus Imortal, tende piedade de nós e do mundo inteiro. Deus Santo, Deus Forte, Deus Imortal, tende piedade de nós e do mundo inteiro. Deus Santo, Deus Forte, Deus Imortal, tende piedade de nós e do mundo inteiro. No quinto mistério luminoso, nós contemplamos a instituição da Eucaristia. Queremos, neste quinto mistério, agradecer ao Senhor por este grande presente que Ele nos deu, que foi o Seu corpo, sangue, alma e divindade como alimento. Este alimento celeste que nos fortalece na nossa missão. Este alimento celeste que nos coloca em pé nos momentos difíceis da nossa vida. Queremos também, Senhor, te apresentar tantas pessoas que se confiam a nós as suas necessidades, os seus pedidos. Queremos colocá-las aos teus pés. Queremos te apresentar, Senhor, de forma muito especial os países que estão em guerra, pedindo, Senhor, a graça da concórdia, a graça da paz. Mas também queremos te pedir, Senhor, que nos conceda a paz para as nossas pequenas guerras. Quantas famílias vivem em desentendimentos, quantos pais não falam com seus filhos, quantos esposos não falam com suas esposas, quantos vizinhos estão brigados, quantas famílias destruídas. Queremos também te pedir, Senhor, pelas pequenas guerras dentro da sua própria igreja. Quantas pastorais brigadas com seus coordenadores, quantos membros não conseguem falar entre si. Concede-nos, Senhor, a graça da concórdia, a graça do perdão, a graça do diálogo. Ajuda-nos, Senhor, a abrir o coração para experimentarmos o Teu perdão, a Tua misericórdia. Concede-nos, Senhor, a graça de nos perdoarmos. Concede-nos, Senhor, a paz. Pai nosso que estás nos céus, santificado seja o vosso nome. Venha a nós o vosso reino. Seja feita a vossa vontade, assim na terra como no céu.
1: O pão nosso de cada dia nos dai hoje. Perdoai as nossas ofensas, assim como nós perdoamos a quem nos tem ofendido. E não nos deixeis cair em tentação, mas livrai-nos do mal. Amém.
0: Ave Maria, cheia de graça, o Senhor é convosco. Bendita sois vós entre as mulheres e bendito é o fruto do vosso ventre, Jesus.
1: Santa Maria, Mãe de Deus, rogai por nós, pecadores, agora e na hora de nossa morte. Amém.
0: Ave Maria, cheia de graça, o Senhor é convosco. Bendita sois vós entre as mulheres e bendito é o fruto do vosso ventre, Jesus.
1: Santa Maria, Mãe de Deus, rogai por nós, pecadores, agora e na hora de nossa morte. Amém.
0: Ave Maria, cheia de graça, o Senhor é convosco. Bendita sois vós entre as mulheres, e bendito é o fruto do vosso ventre, Jesus.
1: Santa Maria, Mãe de Deus, rogai por nós, pecadores, agora e na hora de nossa morte. Amém.
0: Ave Maria, cheia de graça, o Senhor é convosco. Bendita sois vós entre as mulheres, bendito é o fruto do vosso ventre, Jesus.
1: Santa Maria, Mãe de Deus, rogai por nós, pecadores, agora e na hora de nossa morte. Amém.
0: Ave Maria, cheia de graça, o Senhor é convosco. Bendita sois vós entre as mulheres. Bendito é o fruto do vosso ventre, Jesus.
1: Santa Maria, Mãe de Deus, rogai por nós, pecadores, agora e na hora de nossa morte. Amém.
0: Ave Maria, cheia de graça, o Senhor é convosco. Bendita sois vós entre as mulheres, e bendito é o fruto do vosso ventre, Jesus.
1: Santa Maria, Mãe de Deus, rogai por nós, pecadores, agora e na hora de nossa morte. Amém.
0: Ave Maria, cheia de graça, o Senhor é convosco. Bendita sois vós entre as mulheres, bendito é o fruto do vosso ventre, Jesus.
1: Santa Maria, Mãe de Deus, rogai por nós, pecadores, agora e na hora de nossa morte. Amém.
0: Ave Maria, cheia de graça, o Senhor é convosco. Bendita sois vós entre as mulheres, bendito é o fruto do vosso ventre, Jesus.
1: Santa Maria, Mãe de Deus, rogai por nós, pecadores, agora e na hora de nossa morte. Amém.
0: Ave Maria, cheia de graça, o Senhor é convosco. Bendita sois vós entre as mulheres, e bendito é o fruto do vosso ventre, Jesus.
1: Santa Maria, Mãe de Deus, rogai por nós, pecadores, agora e na hora de nossa morte. Amém.
0: Ave Maria, cheia de graça, o Senhor é convosco. Bendita sois vós entre as mulheres, e bendito é o fruto do vosso ventre, Jesus.
1: Santa Maria, Mãe de Deus, rogai por nós, pecadores, agora e na hora de nossa morte. Amém.
0: Glória ao Pai, ao Filho e ao Espírito Santo,
1: como era no princípio, agora e sempre. Amém.
0: Ó meu Jesus, perdoai e livrai-nos do fogo do inferno, levai as almas todas para o céu, e socorrei principalmente as que mais precisarem. Ó Maria concebida sem pecado,
1: rogai por nós que recorremos a vós.
0: Cantemos.

0: Salve, Rainha, Mãe de misericórdia, vida, doçura, esperança nossa, salve. A vós bradamos os degredados filhos de Eva. A vós suspiramos, gemendo e chorando neste vale de lágrimas. Eia, pois, advogada nossa, esses vossos olhos misericordiosos a nós volvei. E depois deste desterro, mostrai-nos Jesus, bendito o fruto do vosso ventre. Ó clemente, ó piedosa, ó doce e sempre Virgem Maria, rogai por nós, Santa Mãe de Deus,
1: para que sejamos dignos das promessas de Cristo.
2: Amém. Santa Clara nos ensina, por amor a Cristo, não há dor que me faça sofrer. Madrugada Franciscana, semeando

0: Santa Clara nos ensina que troca maior e mais louvável deixar as coisas temporais pelas eternas, merecer os bens celestes em vez dos terrestres e possuir a vida feliz para sempre. Madrugada Franciscana, iniciando seu dia com a perfeita alegria de Francisco e Clara de Assis.
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2: Abençoa, Senhor, as famílias. Amém.
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8: Louvado seja nosso Senhor Jesus Cristo. O boletim de notícias da Rádio Vaticano, Vatican News. Bom dia. Esse é o boletim de notícias da Rádio Vaticano, Vatican News, em língua portuguesa, nos estúdios Silvana e José. Leão 14 se une à dor dos colombianos após o terremoto. Jackson Eppen.
9: Depois do telegrama enviado ontem ao presidente da Conferência Episcopal Colombiana, Dom Francisco Javier Correa, o Santo Padre voltou a expressar sua proximidade aos colombianos na audiência geral desta quarta-feira. E o fez na saudação aos peregrinos de língua espanhola após o resumo da catequese.
10: Deseo expresar mi cercanía a las hermanas y hermanos colombianos que sufrieron los efectos del reciente terremoto.
9: Desejo expressar minha solidariedade aos meus irmãos e irmãs colombianos que sofreram os efeitos do recente terremoto que causou inúmeras mortes e feridos, além de extensos danos materiais.
10: Mientras ruego al Señor por el eterno descanso de los fallecidos.
9: Enquanto rezo ao Senhor pelo descanso eterno dos falecidos, asseguro minhas orações por suas famílias e por todos afetados por essa tragédia. Expresso minha gratidão a todos os que trabalham nos esforços de resgate e assistência às vítimas.
10: É de assistência a los damnificados.
9: O número de mortos, ainda provisório, é de 216 após as autoridades terem corrigido os dados fornecidos ontem pelas autoridades locais em Cali. Os feridos são ao menos 1.300, com um número incerto de desaparecidos. Estimativas indicam 3.000. Segundo a Organização Nacional Indígena da Colômbia, ONIC, mais de 68.500 indígenas foram diretamente afetados pelo terremoto de magnitude 7.4, que afetou comunidades nos departamentos de Caldas, Chocó, Quindío, Risaralda e Vale del Calco. A ONIC detectou danos em milhares de casas e alertou para o risco de deslizamento de terra, particularmente nas áreas montanhosas de Risaralda, Caldas e Vale del Cauca. Soldados, bombeiros e voluntários correm contra o tempo na busca por sobreviventes em prédios desabados em Pereira e Cali, utilizando guindastes, cães farejadores e máquinas pesadas. As agências de ajuda humanitária consideram as primeiras 48 a 72 horas cruciais para o resgate de sobreviventes, embora esse período possa ser estendido caso haja acesso a alimentos e água. Em vários locais, voluntários formaram correntes humanas para remover tijolos e pedaços de concreto manualmente. As operações são interrompidas periodicamente para permitir que os socorristas ouçam vozes ou ruídos vindos dos escombros. Ontem, ao anoitecer, muitas famílias se prepararam para dormir em parques, enquanto os tremores secundários continuam a afetar bairros gravemente danificados. Em Pereira, alguns espaços públicos foram transformados em abrigos improvisados com barracas e colchões. O terremoto também sobrecarregou o sistema de saúde. Em Cali, parte do Hospital Universitário Del Valle desabou, obrigando os médicos a transferir pacientes para um estacionamento e atender alguns ao ar livre. Milhares de colombianos se mobilizaram, levando água, comida e outros suprimentos para as áreas afetadas, enquanto longas filas se formavam em frente ao centro de doação de sangue. Mas em meio à dor, a Colômbia não está sozinha. Solidariedade internacional mobilizou governos e organizações globais com envio de recursos financeiros, suporte técnico e equipes de resgate humanitário. O Comitê Internacional da Cruz Vermelha e a Agência da ONU para os Refugiados acionaram monitoramentos de campo em coordenação direta com a Cruz Vermelha colombiana para mapear as maiores carências regionais de suprimentos. A rede pastoral social Caritas colombiana ativou seu plano nacional de emergência para arrecadar doações e prestar assistência direta às comunidades mais vulneráveis.
8: Pela segunda semana consecutiva, a audiência geral com o Papa Leão XIV foi realizada na Basílica de São Pedro nesta quarta-feira, 12 de agosto, enquanto Roma continua enfrentando as altas temperaturas do verão no Hemisfério Norte. Em sua catequese, o Santo Padre deu continuidade ao ciclo de reflexões sobre os documentos do Concílio Vaticano II, detendo-se desta vez no capítulo 5 da Constituição Sacrosanctum Concilium, dedicado ao ano litúrgico. Ao explicar o significado do ano litúrgico para a vida dos fiéis, o pontífice recordou o ensinamento de Pio XII na encíclica Mediator Dei. Não se trata simplesmente de recordar acontecimentos do passado, mas de entrar em contato com o mistério de Cristo, que permanece vivo e atuante na Igreja.
10: L'anno liturgico, dunque, va inteso come costante attualizzazione dell'opera della salvezza che Cristo realizza nella storia.
8: O ano litúrgico deve, portanto, ser entendido como uma atualização constante da obra da salvação que Cristo realiza na história. Ao percorrer esse ciclo, explicou Leão XIV, a Igreja permanece em contato com a ação redentora do Senhor e coloca no centro de cada momento a celebração do mistério pascal, o encontro com Jesus, morto e ressuscitado por nós. O Papa dedicou especial atenção ao domingo, definido pelos padres conciliares como o principal dia de festa e fundamento e centro de todo o ano litúrgico. Citando São João Paulo II, recordou que o domingo é a Páscoa semanal, que torna presente a ressurreição de Cristo e orienta o tempo dos homens para a sua segunda vinda. Para santificar o domingo, acrescentou, é fundamental a celebração da Eucaristia. A comunidade cristã reunida torna visível sua comunhão com o Senhor e testemunha sua pertença a Cristo e sua fidelidade à Igreja.
10: Questa assemblea non è sostituibile da una presenza soltanto virtuale, né si riduce a un raduno meramente passivo.
8: Esta assembleia não pode ser substituída por uma presença meramente virtual, nem se reduz a uma reunião meramente passiva. Nesse contexto, Leão XIV dirigiu também um apelo para que sejam criadas condições que permitam a participação na missa, inclusive daqueles que precisam trabalhar aos domingos. Na parte final da catequese, o Papa percorreu brevemente o desenvolvimento histórico do ano litúrgico, da celebração da Páscoa semanal à Páscoa anual, passando pela Quaresma, pelo tempo pascal e pelo ciclo do Natal, até a inserção da veneração da Virgem Maria e da memória dos mártires e dos santos. Dessa forma, concluiu Leão XIV, o ano litúrgico acompanha os fiéis ao longo de toda a história da salvação, desde a espera do Messias até a plenitude do mistério pascal e a antecipação da glória futura.
10: E nisso, a Chiesa celebra l'attualità salvifica del mistero di Cristo, permettendo ai credenti di parteciparvi sempre più profondamente.
8: Nele, a Igreja celebra a atualidade salvífica do mistério de Cristo, permitindo aos fiéis participar nele cada vez mais profundamente. Por isso, ressaltou o pontífice, o ano litúrgico constitui o princípio inspirador e o quadro de referência essencial de toda ação pastoral. Igreja na Colômbia, ao lado dos atingidos pelo terremoto, hora da unidade nacional. De Bogotá, o padre Raul Ortiz Toro, sacerdote e secretário da Conferência Episcopal Colombiana, relata as horas de luto que o país está vivenciando após o violento terremoto de magnitude 7,4 na escala Richter, que atingiu o oeste da Colômbia na manhã do último dia 10 de agosto. Esse é um momento crucial para a Colômbia, no qual somos chamados a viver a unidade e a fraternidade nacional que nos tornam irmãos, disse o padre Raul, sacerdote e secretário da Conferência Episcopal Colombiana, que descreve as horas de sofrimento que o país está vivendo. Vivemos esse terremoto com grande apreensão, pois foi um dos mais fortes das últimas décadas, disse o sacerdote. O tremor durou cerca de 90 segundos e foi sentido em diversas cidades e povoados por todo o país. No momento do seu depoimento, o número de mortos era de 216, mais de 1.300 feridos, mas o número de desaparecidos permanece incerto. Estima-se que pelo menos 3 mil pessoas estejam desaparecidas. Aproximadamente 5 mil casas foram danificadas e 120 prédios desabaram completamente. Estradas e pontes também foram severamente danificadas e em Cali, 3 unidades de saúde foram afetadas pelo terremoto, exigindo a evacuação de pacientes. 7 pessoas foram resgatadas com vida recentemente do Hospital Universitário de Cali. Somente nesta cidade, capital do departamento de Vale de Cauca e a terceira maior cidade do país em população, foram relatadas até o momento 85 mortes e 188 desaparecidos. De Cali, o missionário comboniano, padre Leonardo Raffaini, relata que o terremoto foi sentido com força e por um longo tempo, durante quase 2 minutos. Mas os prédios da paróquia não sofreram danos. Portas e gavetas estavam abertas, alguns vidros quebraram, mas nada mais. No entanto, disse, estamos sem internet, eletricidade e telefone. Nessas horas, enquanto continuam as buscas por sobreviventes, entre os escombros, a Igreja Colombiana se mobilizou para apoiar as populações afetadas. As pessoas têm apreciado muito a presença da Igreja nesses locais por meio da Pastoral Social e da Cáritas, explica Ortiz Toro. Ginásios, centros comunitários e paróquias estão sendo gradualmente transformados em abrigos para aqueles que não podem retornar às suas casas, enquanto técnicos e especialistas avaliam se os prédios danificados ainda são habitáveis. A Pastoral Social também acionou o auxílio financeiro por meio do Fundo Nacional de Emergência. Essa rede é complementada por 25 bancos de alimentos ligados às dioceses colombianas que estão arrecadando alimentos e doações em espécie. Entre as necessidades mais urgentes identificadas pela Secretaria da Conferência Episcopal Colombiana está a água. Diversas áreas das cidades afetadas ficaram sem abastecimento, alimentos não perecíveis, cobertores e equipamentos para operações de socorro também são necessários. Mas o terremoto também afetou diretamente as estruturas da igreja. Houve danos consideráveis em paróquias, igrejas e casas paroquiais, relata o padre Raul. Em Quibodó, muito perto do epicentro, a sede do bispo foi danificada. Consequências graves também foram relatadas na diocese de Pereira. A igreja de Nossa Senhora de Guadalupe, em Dos Quebradas, foi completamente destruída. A solidariedade da Igreja colombiana encontra eco na da Igreja Universal. O sacerdote recorda a proximidade expressa por meio de vários dicastérios da Santa Sé, incluindo o dicastério para o serviço da caridade e o dicastério para o serviço do desenvolvimento humano integral e o dicastério para a comunicação, juntamente com a oração e a proximidade do Santo Padre Leão XIV. Tudo isso nos conforta, disse ele, e nos enche de esperança, porque demonstra que a fraternidade existe. Essa solidariedade, há poucas semanas, caminhava na direção oposta. Ortiz Toro recorda a mobilização colombiana após os terremotos que atingiram a vizinha Venezuela em 24 de junho. Uma visita ao país do presidente da Conferência Episcopal Colombiana, Dom Francisco Javier Munera, acompanhado por uma delegação, estava agendada há poucos dias para expressar sua proximidade à população venezuelana afetada. Agora é a Colômbia que precisa dessa solidariedade.

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1: 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Amém.
3: Olá, meus amigos. Eu aprecio muito pessoas que refletem sobre a família. Esta continua sendo um espaço privilegiado de acolhida dos seres humanos que Deus continua inventando. Nesse encontro de hoje, eu quero limitar-me a ler alguns pensamentos de Lia Luft, tirados do seu livro Perdas e Ganhos, da editora Record ou Record, não sei como dizem. Se viver sozinho é duro, viver em família pode ser onerado e oneroso. Sofremos com a precariedade dos laços amorosos. Sofremos com a falta de dinheiro, de tempo. Sofremos cada vez mais com os mandatos do consumo. Sofremos com pouco espaço para o diálogo, ternura, solidariedade dentro da casa. Principalmente não ter

0: os tempo ou disponibilidades para o natural exercício da alegria e do afeto. Este é o primeiro pensamento. Segundo, a infância é o chão sobre o qual caminhamos o resto da nossa vida. Se for esburacado demais, nós vamos tropeçar cada vez mais e com mais facilidade e quebrar a cara, o que pode ser ainda saudável, pois nos dará a chance de reconstruir o nosso rosto. Quem sabe um rosto mais autêntico, mas algumas vezes podemos ficar paralisados. Terceiro pensamento. O meu diminuto jardim me ensina diariamente que há plantas que nascem fortes, outras mal formadas. Algumas são atingidas pela doença e pela fatalidade em plena juventude. Outras, na velhice retorcida, ainda conseguem dar flor. Quarto pensamento. O que pode haver de positivo em ficar velho? Pergunto-me um dia. Diga-me uma coisa só e eu vou acreditar. As qualidades interiores vão sobressaindo, afirmando-se sobre as qualidades físicas. Ao contrário da pele, os cabelos, brilho do olhar, firmeza de carnes, elas tendem a se aprimorar. As qualidades internas, a inteligência, a bondade, a dignidade, escutar o outro, capacidade de compreender. Aí, uns pensamentos, grato por sua atenção e até um outro encontro, querendo Deus. Que a família comece e termine
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3: Bíblia na mão, no coração e pé na missão. Você já recebeu declarações de amor das pessoas, às vezes de uma criança, às vezes de um pobre, às vezes de uma pessoa enamorada, declarações de amor. Deus é um doutor em declarações do amor, e declarações bem abertas, declaração social, para todo mundo ouvir. Veja o que Deus declara para você e para todos nós. Eu te criei por amor, eu te formei. Olha que beleza a gente olhar a nossa vida e ver a mão de Deus nos conduzindo. Eu te resgatei, não com dólar, com euro, mas com o sangue do meu filho Jesus. Isso é amor. Eu te quero, tu és meu, tu és minha. Eu te aprecio e és precioso, preciosa aos meus olhos. Que declarações estão aí no profeta Isaías, nas escrituras. Não estou inventando nada. Meu amor por ti é eterno. Mas não só, Deus está declarando, meu amor por ti é incondicional. Você pode errar, não me canso de te amar. O meu amor, portanto, por ti é incansável, imensurável, não tem medidas, não tem limites, é imensurável. E é um amor irrenunciável, um amor inefável. Quando você descobre, você vai descobrindo esta harmonia, esta maravilha de a gente ser amado, e por isso é preciso acreditar nessas declarações do amor de Deus por nós. Ainda mais, outras declarações: eu te chamo pelo nome, eu conheço teu nome está escrito na palma da minha mão. Moisés, Moisés, Paulo, Paulo, Jeremias, Jeremias, ele pronuncia o teu nome. Eu te seduzi, te atraí e eu sofro a tua dor. Isso mesmo, quem ama sofre a dor da pessoa amada. Tu és a maravilha que eu eternamente amei, e pelo teu nome te chamei, com carinho te criei, com amor te gerei, com cuidado te formei. Tu és minha alegria, criei-te para minha glória. Tu tens condições de amar o próximo, porque eu te amo. E só quem ama é capaz de amar. Os amados amam, os amados mudam. E meu amor por ti é um amor ardente, inflamado, pessoal, personalizado. Não é uma coisa generalizada. O meu amor por ti é um amor de afeição, de predileção, que não significa que você é melhor do que os outros, mas essa predileção é para você ainda amar melhor os irmãos. É um amor enamorado por ti. É um amor de amigo, um amor de pai, um amor de mãe, um amor de esposo. Por isso tu podes gritar de alegria se acreditas no meu amor por ti. Eu cuido de ti com um amor providencial. Todas as tuas respirações, batidas do teu coração, os cabelos da tua cabeça, eu sei, eu acompanho. És minha filha, és meu filho, eternamente amados. E sabe de mais uma coisa? Eu me orgulho de ti, eu transbordo de ternura por ti. Eu não guardo lembrança dos teus pecados, já apaguei. Eu me desdobro de carinho por ti, e as montanhas podem vacilar, podem virar pó, mas meu amor por ti é fiel. A noiva pode esquecer seus enfeites, mas eu nunca esquecerei de ti. Acreditemos que somos amados, tudo vai ser melhor, e fique com Deus.
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6: Querido ouvinte, querida ouvinte, seja bem-vindo a esse momento do programa Vida Franciscana. Vamos repetir mais uma vez e dar continuidade ao tema Identidade Humana Franciscana, Identidade Franciscana, Vida Franciscana. Vamos começar com a canção que é realmente um paradigma franciscano desde do século XIX, sempre antiga, sempre atual.

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2: Abençoa, Senhor, as famílias. Amém.
1: Neste mês de agosto, celebramos a Semana Nacional da Família. Um convite para renovar os laços de amor, diálogo e esperança em nossos lares. Com o tema Família, torna-te aquilo que és. E o lema O amor jamais acabará. Somos chamados a fazer de nossas casas verdadeiras igrejas domésticas, onde a fé é vivida no dia a dia, através da oração, do perdão e da partilha. Valorize sua família, participe das celebrações de sua comunidade e faça do seu lar um espaço de paz, acolhida e fraternidade. Franciscanos, compartilhando a paz e o bem.
3: No terceiro domingo do mês vocacional, a Igreja celebra a vocação à vida consagrada. Recordamos com gratidão os religiosos e religiosas que, inspirados por São Francisco e Santa Clara de Assis, consagram toda a sua vida ao seguimento de Jesus Cristo. Pela profissão dos votos de pobreza, castidade e obediência, tornam-se sinais do reino de Deus no meio do mundo. Em fraternidade, dedicam-se à oração, ao anúncio do Evangelho, ao cuidado dos mais pobres, à educação, à saúde, às missões, à comunicação e à promoção da paz. Que o testemunho de tantos homens e mulheres consagrados desperte em nossos corações o desejo de servir a Deus com alegria, generosidade e amor. Franciscanos, compartilhando a paz e o bem.
4: Um grande sinal apareceu no céu.
1: No terceiro domingo de agosto, a Igreja celebra com alegria a solenidade da Assunção de Nossa Senhora. Contemplamos Maria elevada ao céu em corpo e alma, participando plenamente da vitória de Cristo sobre a morte. Aquela que acolheu a vontade de Deus com um generoso sim, torna-se sinal de esperança para toda a humanidade e modelo para todos os vocacionados. Ao celebrar sua assunção, renovamos nossa confiança de que também somos chamados à vida plena junto de Deus. Que Nossa Senhora da Assunção interceda por nossas famílias e por todas as vocações da Igreja. Franciscanos, compartilhando a paz e o bem.
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1: São Boaventura descreve São Francisco como um homem dotado de uma graça especial, vaso de eleição escolhido por Deus para uma grande missão. 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
0: 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Santo Antônio de Santa Ana Galvão, popularmente conhecido como Frei Galvão, é o primeiro santo brasileiro e foi um fiel seguidor dos passos de São Francisco. A cada dia, mais pessoas conhecem a bonita história deste homem de fé e pedem as mais diversas graças por meio de sua intercessão junto a Deus. Vamos agora ao Santuário de Santo Antônio Galvão, em Guaratinguetá, São Paulo, para rezarmos juntos a novena em honra a Santo Antônio Galvão e, em seguida, a oração do Santo Terço.
7: Santuário Arquidiocesano de Santo Antônio de Santana Galvão, a nossa saudação também aos ouvintes da Rádio Frei Galvão e a todos que nos acompanham pelas redes sociais deste santuário dedicado ao primeiro santo brasileiro. Sejam bem-vindos, paz e bem.
8: Paz e bem.
7: Novena em louvor a Santo Antônio de Santana Galvão. Nono dia. Irmãos e irmãs, vamos celebrar juntos a novena em louvor a Santo Antônio de Santana Galvão. Hoje, meditaremos sobre São Frei Galvão, o homem da paz e da caridade. Tal título lhe foi atribuído por São João Paulo II em sua beatificação no ano de 1998. São Frei Galvão é homem da paz, por levar a justiça e o amor de Deus a todos. E é o homem da caridade, por amar o próximo com o amor do próprio Deus. Iniciemos.

0: Queridos irmãos e irmãs, paz e bem.
1: Paz e bem.
0: Sejam todos bem-vindos, bem-vindas a este santuário. Iniciemos a novena perpétua. Pelo sinal da Santa Cruz, livrai-nos Deus nosso Senhor dos nossos inimigos. Em nome do Pai, do Filho e do Espírito Santo.
1: Amém.
0: Oração à Santíssima Trindade. Trindade Santíssima, Pai, Filho e Espírito Santo, presente e atuante na Igreja e na profundidade do meu ser, eu vos adoro, amo e agradeço, e pelas mãos de Santo Antônio de Santana Galvão, devoto de Maria, minha Mãe Santíssima, ofereço-me, entrego-me e consagro-me inteiramente a vós, nesta vida e na eternidade. Pai Celeste, a vós me ofereço, entrego-me e consagro-me como filho. Espírito Santo, a vós me ofereço, entrego-me e consagro-me como templo vivo para ser santificado. Maria, Mãe da Igreja e minha Mãe, vós que estáis em íntima união com a Santíssima Trindade, ensinai-me a viver em comunhão com as três pessoas divinas, a fim de que a minha vida inteira seja um hino de glória ao Pai, ao Filho e

0: Ouçamos com alegria as palavras do Santo Evangelho segundo São Lucas. Naquele tempo, um samaritano que estava viajando chegou perto de um certo homem que descia de Jerusalém para Jericó e caiu nas mãos de assaltantes, que lhe arrancaram tudo, espancaram-no e foram-se embora, deixando-o quase morto. O samaritano chegou perto dele, viu e moveu-se de compaixão. Aproximou-se dele e tratou-lhe as feridas, derramando nelas óleo e vinho. Depois colocou-o em seu próprio animal e o levou a uma pensão, onde cuidou dele. No dia seguinte, pegou 2 denários e entregou-os ao dono da pensão, recomendando: toma conta dele. Quando eu voltar, pagarei o que tiveres gasto a mais. Na tua opinião, perguntou Jesus, qual dos 3 foi o próximo do homem que caiu nas mãos dos assaltantes? Ele respondeu: aquele que usou de misericórdia para com ele. Então Jesus lhe disse: vai e faze tu a mesma coisa. Palavra da salvação.
1: Glória a vós, Senhor.
2: Meditação. Aquele que é sensível ao sofrimento do irmão e da irmã sofre junto com eles e se compromete na busca da paz e da salvação. Esse faz a experiência de encontro pessoal com o próprio Cristo Jesus.
0: Vamos agora elevar ao Pai de misericórdia os nossos pedidos e após cada prece vamos responder. Por intercessão de São Frei Galvão, atendei-nos, Senhor.
1: Por intercessão de São Frei Galvão, atendei-nos, Senhor.
2: Para que a exemplo de São Frei Galvão, sejamos homens e mulheres da paz e da caridade, ajudando a promover uma vida justa e digna para os mais esquecidos e desprezados. Rezemos ao Senhor.
1: Por intercessão de São Frei Galvão, atendei-nos, Senhor.
2: Para que sejamos movidos pela compaixão para com o sofrimento do próximo, comprometendo-nos com a vida daquele que precisa da ajuda material e espiritual, rezemos ao Senhor.
1: Por intercessão de São Frei Galvão, atendei-nos, Senhor.
2: Para que haja paz e caridade em nossas famílias, através da busca constante da conversão, do diálogo e da reconciliação, rezemos ao Senhor.
1: Por intercessão de São Frei Galvão, atendei-nos, Senhor.
0: Acolhei, ó Pai de bondade, as nossas súplicas que confiantes vos dirigimos por Cristo nosso Senhor.
1: Amém.
2: Conselho inspirado na vida de Frei Galvão. A paz no coração se consegue pelo exercício da caridade para com o próximo. E a caridade se consegue quando se está em paz com Deus, consigo mesmo e com as pessoas.
0: Vamos agora ficar de pé para fazermos a oração ao Divino Espírito Santo, pedindo de modo especial pela saúde. Se você tem alguém enfermo, por quem você gostaria de rezar, recorde-se agora. Divino Espírito Santo, Criador e Renovador de todas as coisas, vida da minha vida, com Santo Antônio de Santana Galvão, devoto de Maria Santíssima, eu vos adoro, agradeço e amo. Vós que dais vida a todo o universo, conservai em mim a saúde. Livrai-me de todas as doenças e de todo o mal. Ajudado pela vossa graça, quero sempre fazer bom uso da saúde, empregando minhas forças para a glória de Deus, para o meu próprio bem e para o bem do próximo. Peço-vos ainda que ilumineis com os vossos dons de sabedoria e ciência os médicos e todos os que se ocupam dos doentes, para que conheçam a verdadeira causa dos males que destroem ou ameaçam a vida e possam também descobrir e aplicar os remédios mais eficazes para curar e proteger a vida das pessoas. Santo Antônio de Santana Galvão, devoto da Virgem Santíssima, sede mediador nesta minha humilde oração e intercedei por mim. Amém. A bênção das pílulas. O nosso auxílio está no nome do Senhor,
3: que fez o céu e a terra.
0: Ó Pai de misericórdia, Deus de toda consolação, que nos consolais por vosso Filho Jesus no Espírito Santo e acompanhais com a vossa bênção particular os que sofrem tribulações e enfermidades do corpo e da alma. Nós vos suplicamos que, pela intercessão de Santo Antônio de Santana Galvão, devoto de Maria Imaculada, abençoeis estas pílulas, objetos sacramentais de fé e devoção do vosso povo santo. Fazei, Senhor, que todos os que na fé e pela fé delas fizerem uso possam receber a graça da cura conforme a vossa santíssima vontade. Em nome do Pai, do Filho e do Espírito Santo.
1: Amém.
0: E agora voltemos o nosso olhar para a imagem de Frei Galvão e vamos fazer a oração ao primeiro santo brasileiro. Se você já pegou as pílulas, a oração está dentro da novena. Deus de amor, fonte de todas as graças, por intercessão de Santo Antônio de Santana Galvão, fazei-nos tomar com fé e devoção estas pílulas, rezando. Santíssima Trindade, Pai, Filho e Espírito Santo, eu vos adoro, louvo e vos dou graças pelos benefícios que me fizestes e por tudo que fez e sofreu Santo Antônio de Santana Galvão.

Prometo-vos conhecer sempre mais o Evangelho que Santo Antônio de Santana Galvão viveu, cultivar a vida eucarística e a devoção à Imaculada Virgem Maria. Santo Antônio de Santana Galvão, rogai por nós. Estendendo a nossa mão, vamos repetir esta oração.

0: Meu Santo Frei Galvão,
1: Pai nosso que estais nos céus, santificado seja o vosso nome. Venha a nós o vosso reino. Seja feita a vossa vontade, assim na terra como no céu. O pão nosso de cada dia nos dai hoje. Perdoai-nos as nossas ofensas, assim como nós perdoamos a quem nos tem ofendido. E não nos deixeis cair em tentação, mas livrai-nos do mal. Ave Maria, cheia de graça, o Senhor é convosco. Bendita sois vós entre as mulheres, e bendito é o fruto do vosso ventre, Jesus. Santa Maria, Mãe de Deus, rogai por nós, pecadores, agora e na hora de nossa morte. Amém. Glória ao Pai.

0: graças e louvores se deem a todo momento
1: ao Santíssimo e Diviníssimo Sacramento.
0: Graças e louvores se deem a todo momento
1: ao Santíssimo e Diviníssimo Sacramento.
0: Graças e louvores se deem a todo momento
1: ao Santíssimo e Diviníssimo Sacramento.
0: Glória ao Pai, ao Filho e ao Espírito Santo.
1: Como era no princípio, agora e sempre. Amém.
0: Mais uma vez nos colocamos diante de Jesus Eucarístico nesta quinta-feira, em que nos dedicamos a adorar o Senhor, a passar este tempo na companhia de Jesus, que se esconde na Eucaristia. Jesus que já espera por nós. Nós que estaremos aos seus pés, colocando as nossas necessidades, os nossos pedidos, rezando pela igreja, rezando pelo mundo, colocamos também e pedimos a Jesus a graça da paz, principalmente nos países que estão em guerra. Rezamos por todos os sacerdotes, religiosos, religiosas, pelas nossas famílias, por todas as pessoas que se recomendam às nossas orações. Queremos colocá-las todas aos pés do Senhor Eucarístico, pedindo por cada uma, por suas necessidades espirituais e também materiais. Em nome do Pai, do Filho e do Espírito Santo.
2: Amém.
0: Creio em Deus Pai Todo-Poderoso, Criador do céu e da terra, e em Jesus Cristo, seu único Filho, nosso Senhor, que foi concebido pelo poder do Espírito Santo, nasceu da Virgem Maria, padeceu sob Pôncio Pilatos, foi crucificado, morto e sepultado, desceu à mansão dos mortos, ressuscitou ao terceiro dia, subiu aos céus, está assentado à direita de Deus Pai Todo-Poderoso, donde há de vir a julgar os vivos e os mortos. Creio no Espírito Santo, na Santa Igreja Católica, na comunhão dos santos, na remissão dos pecados, na ressurreição da carne, na vida eterna. Amém. Pai nosso que estais no céu, santificado seja o vosso nome. Venha a nós o vosso reino, seja feita a vossa vontade, assim na terra como no céu.
3: O pão nosso de cada dia nos dai hoje, perdoai as nossas ofensas, assim como nós perdoamos a quem nos tem ofendido. E não nos deixeis cair em tentação, mas livrai-nos do mal. Amém.
0: Ave Maria, cheia de graça, o Senhor é convosco. Bendita sois vós entre as mulheres, e bendito é o fruto do vosso ventre, Jesus.
4: Santa Maria, Mãe de Deus, rogai por nós, pecadores, agora e na hora de nossa morte. Amém.
0: Ave Maria, cheia de

0: graça, o Senhor é convosco, bendita sois vós entre as mulheres, e bendito é o fruto do vosso ventre, Jesus.
1: Santa Maria, Mãe de Deus, rogai por nós, pecadores, agora e na hora de nossa morte. Amém.
0: Ave Maria, cheia de graça, o Senhor é convosco, bendita sois vós entre as mulheres, e bendito é o fruto do vosso ventre, Jesus.
1: Santa Maria, Mãe de Deus, rogai por nós, pecadores, agora e na hora de nossa morte. Amém.
0: Glória ao Pai, ao Filho e ao Espírito Santo.
1: Como era no princípio, agora e sempre. Amém.
0: Cantemos.

0: primeiro mistério luminoso, nós queremos contemplar o batismo do Senhor. Neste primeiro mistério, queremos rezar por você, meu irmão e minha irmã, que nos acompanha de sua casa, do seu serviço, de onde você está agora. Queremos rezar pela sua necessidade, pela sua intenção. Queremos colocar sua família. Queremos colocar você no coração do Senhor, pedindo por tudo aquilo que você necessita. Queremos também rezar hoje de modo muito especial pelos sacerdotes, pedindo ao Senhor que os fortaleça no seu ministério. Queremos rezar por todos aqueles que se encontram enfermos, desanimados, desorientados na sua vida ministerial, pedindo a força do Espírito sobre cada um deles. Queremos rezar por todos os sacerdotes idosos que já não exercem mais o seu ministério, que o Senhor também os fortaleça na sua vida, dando a eles saúde e força para continuar o seu testemunho fiel de amor a Jesus e à Igreja. Pai nosso que estais nos céus, santificado seja o vosso nome. Venha a nós o vosso reino, seja feita a vossa vontade, assim na terra como no céu.
1: O pão nosso de cada dia nos dai hoje, perdoai as nossas ofensas, assim como nós perdoamos a quem nos tem ofendido. E não nos deixeis cair em tentação, mas livrai-nos do mal. Amém.
0: Ave Maria, cheia de graça, o Senhor é convosco. Bendita sois vós entre as mulheres, e bendito é o fruto do vosso ventre, Jesus.
1: Santa Maria, Mãe de Deus, rogai por nós, pecadores, agora e na hora de nossa morte. Amém.
0: Ave Maria, cheia de graça, o Senhor é convosco. Bendita sois vós entre as mulheres, e bendito é o fruto do vosso ventre, Jesus.
1: Santa Maria, Mãe de Deus, rogai por nós, pecadores, agora e na hora de nossa morte. Amém.
0: Ave Maria, cheia de graça, o Senhor é convosco. Bendita sois vós entre as mulheres, e bendito é o fruto do vosso ventre, Jesus.
1: Santa Maria, Mãe de Deus, rogai por nós, pecadores, agora e na hora de nossa morte. Amém.
0: Ave Maria, cheia de graça, o Senhor é convosco. Bendita sois vós entre as mulheres, e bendito é o fruto do vosso ventre, Jesus.
1: Santa Maria, Mãe de Deus, rogai por nós, pecadores, agora e na hora de nossa morte. Amém.
0: Ave Maria, cheia de graça, o Senhor é convosco. Bendita sois vós entre as mulheres, e bendito é o fruto do vosso ventre, Jesus.
1: Santa Maria, Mãe de Deus, rogai por nós, pecadores, agora e na hora de nossa morte. Amém.
0: Ave Maria, cheia de graça, o Senhor é convosco. Bendita sois vós entre as mulheres, e bendito é o fruto do vosso ventre, Jesus.
1: Santa Maria, Mãe de Deus, rogai por nós, pecadores, agora e na hora de nossa morte. Amém.
0: Ave Maria, cheia de graça, o Senhor é convosco. Bendita sois vós entre as mulheres, e bendito é o fruto do vosso ventre, Jesus.
1: Santa Maria, Mãe de Deus, rogai por nós, pecadores, agora e na hora de nossa morte. Amém.
0: Ave Maria, cheia de graça, o Senhor é convosco. Bendita sois vós entre as mulheres, e bendito é o fruto do vosso ventre, Jesus.
1: Santa Maria, Mãe de Deus, rogai por nós, pecadores, agora e na hora de nossa morte. Amém.
0: Ave Maria, cheia de graça, o Senhor é convosco. Bendita sois vós entre as mulheres, e bendito é o fruto do vosso ventre, Jesus.
1: Santa Maria, Mãe de Deus, rogai por nós, pecadores, agora e na hora de nossa morte. Amém.
0: Ave Maria, cheia de graça, o Senhor é convosco. Bendita sois vós entre as mulheres, e bendito é o fruto do vosso ventre, Jesus.
1: Santa Maria, Mãe de Deus, rogai por nós, pecadores, agora e na hora de nossa morte. Amém.
0: Glória ao Pai, ao Filho e ao Espírito Santo.
1: Como era no princípio, agora e sempre. Amém.
0: Jesus, manso e humilde de coração,
1: fazei o nosso coração semelhante ao vosso.
0: Cantemos.

0: O segundo mistério luminoso, nós contemplamos as bodas de Caná. Neste segundo mistério, coloquemos a nossa vida, o nosso coração, da maneira como nós estamos agora, com tudo aquilo que nós temos guardado dentro dele, alegrias, tristezas, preocupações. Apresentemos o nosso coração a Jesus, para que ele possa receber e dar a nós o alívio necessário, o consolo, o conforto, a força que nós tanto necessitamos. Queremos também rezar por muitos pais e mães que não sabem do paradeiro de seus filhos, filhos que não sabem do paradeiro de seus pais, para que o Senhor os ajude, os fortaleça também no seu dia a dia. Queremos apresentar as famílias que passam por dificuldades, tanto matrimoniais como financeiras, pedindo ao Senhor que envie o socorro necessário para eles. Recebe, Senhor, a nossa vida, recebe o nosso coração. É tudo o que nós temos para lhe oferecer neste momento. Recebe, Senhor, a nossa disposição de adorar teu corpo e sangue, alma e divindade neste momento em que nos colocamos diante de ti.
1: Pai nosso que estais no céu, santificado seja o vosso nome. Venha a nós o vosso reino, seja feita a vossa vontade, assim na terra como no céu.
2: O pão nosso de cada dia nos dai hoje, perdoai as nossas ofensas, assim como nós perdoamos a quem nos tem ofendido. E não nos deixeis cair em tentação, mas livrai-nos do mal. Amém.
1: Ave Maria, cheia de graça, o Senhor é convosco. Bendita sois vós entre as mulheres, e bendito é o fruto do vosso ventre, Jesus.
2: Santa Maria, Mãe de Deus, rogai por nós, pecadores, agora e na hora de nossa morte. Amém.
1: Ave Maria, cheia de graça, o Senhor é convosco. Bendita sois vós entre as mulheres, e bendito é o fruto do vosso ventre, Jesus.
2: Santa Maria, Mãe de Deus, rogai por nós, pecadores, agora e na hora de nossa morte. Amém.
1: Ave Maria, cheia de graça, o Senhor é convosco. Bendita sois vós entre as mulheres, e bendito é o fruto do vosso ventre, Jesus.
2: Santa Maria, Mãe de Deus, rogai por nós, pecadores, agora e na hora de nossa morte. Amém.
1: Ave Maria, cheia de graça, o Senhor é convosco. Bendita sois vós entre as mulheres, e bendito é o fruto do vosso ventre, Jesus.
2: Santa Maria, Mãe de Deus, rogai por nós, pecadores, agora e na hora de nossa morte. Amém.
1: Ave Maria, cheia de graça, o Senhor é convosco. Bendita sois vós entre as mulheres, e bendito é o fruto do vosso ventre, Jesus.
2: Santa Maria, Mãe de Deus, rogai por nós, pecadores, agora e na hora de nossa morte. Amém.
1: Ave Maria, cheia de graça, o Senhor é convosco. Bendita sois vós entre as mulheres, e bendito é o fruto do vosso ventre, Jesus.
2: Santa Maria, Mãe de Deus, rogai por nós, pecadores, agora e na hora de nossa morte. Amém.
1: Ave Maria, cheia de graça, o Senhor é convosco. Bendita sois vós entre as mulheres, e bendito é o fruto do vosso ventre, Jesus.
2: Santa Maria, Mãe de Deus, rogai por nós, pecadores, agora e na hora de nossa morte. Amém.
1: Ave Maria, cheia de graça, o Senhor é convosco. Bendita sois vós entre as mulheres, e bendito é o fruto do vosso ventre, Jesus.
2: Santa Maria, Mãe de Deus, rogai por nós, pecadores, agora e na hora de nossa morte. Amém.
1: Ave Maria, cheia de graça, o Senhor é convosco. Bendita sois vós entre as mulheres, e bendito é o fruto do vosso ventre, Jesus.
2: Santa Maria, Mãe de Deus, rogai por nós, pecadores, agora e na hora de nossa morte. Amém.
1: Ave Maria, cheia de graça, o Senhor é convosco. Bendita sois vós entre as mulheres, e bendito é o fruto do vosso ventre, Jesus.
2: Santa Maria, Mãe de Deus, rogai por nós, pecadores, agora e na hora de nossa morte. Amém.
1: Glória ao Pai, ao Filho e ao Espírito Santo,
2: como era no princípio, agora e sempre. Amém.
1: Ó meu Jesus, perdoai-nos, livrai-nos do fogo do inferno, levai as almas todas para os céus, e socorrei principalmente as que mais precisarem.
0: Ó sangue e água
1: que jorraste do coração de Jesus, como fonte de misericórdia para nós, eu confio em vós.
0: Cantemos.

0: terceiro mistério luminoso, nós contemplamos o anúncio do reino. Queremos agora rezar pela igreja, por todas as pastorais, movimentos, para que o Senhor os fortaleça também no seu testemunho de anunciadores. Queremos colocar todo o nosso santuário, todos os movimentos que existem nesta comunidade de fé, para que sejamos profetas neste tempo em que nós vivemos. Queremos rezar por toda a nossa arquidiocese, cada sacerdote, cada ministro, por todas as pastorais que existem nela, rezar pelo nosso arcebispo, para que o Senhor os fortaleça na sua missão evangelizadora. Pai nosso que estais nos céus, santificado seja o vosso nome, venha a nós o vosso reino, seja feita a vossa vontade, assim na terra como no céu.
1: O pão nosso de cada dia nos dai hoje, perdoai as nossas ofensas, assim como nós perdoamos a quem nos tem ofendido, e não nos deixeis cair em tentação, mas livrai-nos do mal. Amém.
0: Ave Maria, cheia de graça, o Senhor é convosco. Bendita sois vós entre as mulheres, e bendito é o fruto do vosso ventre, Jesus.
1: Santa Maria, Mãe de Deus, rogai por nós, pecadores, agora e na hora de nossa morte. Amém.
0: Ave Maria, cheia de graça, o Senhor é convosco. Bendita sois vós entre as mulheres, e bendito é o fruto do vosso ventre, Jesus.
1: Santa Maria, Mãe de Deus, rogai por nós, pecadores, agora e na hora de nossa morte. Amém.
0: Ave Maria, cheia de graça, o Senhor é convosco. Bendita sois vós entre as mulheres, bendito é o fruto do vosso ventre, Jesus.
1: Santa Maria, Mãe de Deus, rogai por nós, pecadores, agora e na hora de nossa morte. Amém.
0: Ave Maria, cheia de graça, o Senhor é convosco. Bendita sois vós entre as mulheres, e bendito é o fruto do vosso ventre, Jesus.
1: Santa Maria, Mãe de Deus, rogai por nós, pecadores, agora e na hora de nossa morte. Amém.
0: Ave Maria, cheia de graça, o Senhor é convosco. Bendita sois vós entre as mulheres, e bendito é o fruto do vosso ventre, Jesus.
1: Santa Maria, Mãe de Deus, rogai por nós, pecadores, agora e na hora de nossa morte. Amém.
0: Ave Maria, cheia de graça, o Senhor é convosco. Bendita sois vós entre as mulheres, e bendito é o fruto do vosso ventre, Jesus.
1: Santa Maria, Mãe de Deus, rogai por nós, pecadores, agora e na hora de nossa morte. Amém.
0: Ave Maria, cheia de graça, o Senhor é convosco. Bendita sois vós entre as mulheres, e bendito é o fruto do vosso ventre, Jesus.
1: Santa Maria, Mãe de Deus, rogai por nós, pecadores, agora e na hora de nossa morte. Amém.
0: Ave Maria, cheia de graça, o Senhor é convosco. Bendita sois vós entre as mulheres, e bendito é o fruto do vosso ventre, Jesus.
1: Santa Maria, Mãe de Deus, rogai por nós, pecadores, agora e na hora de nossa morte. Amém.
0: Ave Maria, cheia de graça, o Senhor é convosco. Bendita sois vós entre as mulheres, e bendito é o fruto do vosso ventre, Jesus.
1: Santa Maria, Mãe de Deus, rogai por nós, pecadores, agora e na hora de nossa morte. Amém.
0: Ave Maria, cheia de graça, o Senhor é convosco. Bendita sois vós entre as mulheres, e bendito é o fruto do vosso ventre, Jesus.
1: Santa Maria, Mãe de Deus, rogai por nós, pecadores, agora e na hora de nossa morte. Amém.
0: Glória ao Pai, ao Filho e ao Espírito Santo.
1: Como era no princípio, agora e sempre. Amém.
0: Ó meu Jesus, perdoai-nos, livrai-nos do fogo do inferno. Levai as almas todas para o céu. E socorrei principalmente as que mais precisarem. Ó Maria concebida sem pecado,
1: rogai por nós que recorremos a vós.
0: Cantemos.

0: quarto mistério luminoso, nós contemplamos a transfiguração do Senhor. O que em nossa vida nós precisamos ser transformados, transfigurados. Apresentemos ao Senhor neste momento tudo aquilo que nós vivemos, experimentamos. Apresentemos em forma de agradecimento. Mesmo que não tenha sido muito bom, talvez os momentos de alegria tenham sido poucos, mas mesmo os momentos difíceis, nós precisamos agradecer ao Senhor, porque são eles que nos fortificam, são eles que nos fortalecem na nossa decisão de continuarmos a servir o Senhor. São as provações que fortalecem a nossa alma. Agradeçamos também ao Senhor os momentos felizes. Apresente também você agora, do seu jeito, aquilo que você necessita alcançar de Deus. Estamos diante de Jesus, que nos escuta, nos acolhe. Ele que também se coloca diante de nós, com sua bênção, com a sua graça.
1: Pai nosso que estais no céu, santificado seja o vosso nome, venha a nós o vosso reino, seja feita a vossa vontade, assim na terra como no céu.
2: O pão nosso de cada dia nos dai hoje, perdoai as nossas ofensas, assim como nós perdoamos a quem nos tem ofendido, e não nos deixeis cair em tentação, mas livrai-nos do mal. Amém.
1: Ave Maria, cheia de graça, o Senhor é convosco. Bendita sois vós entre as mulheres. Bendito é o fruto do vosso ventre, Jesus.
2: Santa Maria, Mãe de Deus, rogai por nós, pecadores, agora e na hora de nossa morte. Amém.
1: Ave Maria, cheia de graça, o Senhor é convosco. Bendita sois vós entre as mulheres. Bendito é o fruto do vosso ventre, Jesus.
2: Santa Maria, Mãe de Deus, rogai por nós, pecadores, agora e na hora de nossa morte. Amém.
1: Ave Maria, cheia de graça, o Senhor é convosco. Bendita sois vós entre as mulheres, bendito é o fruto do vosso ventre, Jesus.
2: Santa Maria, Mãe de Deus, rogai por nós, pecadores, agora e na hora de nossa morte. Amém.
1: Ave Maria, cheia de graça, o Senhor é convosco. Bendita sois vós entre as mulheres, bendito é o fruto do vosso ventre, Jesus.
2: Santa Maria, Mãe de Deus, rogai por nós, pecadores, agora e na hora de nossa morte. Amém.
1: Ave Maria, cheia de graça, o Senhor é convosco. Bendita sois vós entre as mulheres, bendito é o fruto do vosso ventre, Jesus.
2: Santa Maria, Mãe de Deus, rogai por nós, pecadores, agora e na hora de nossa morte. Amém.
1: Ave Maria, cheia de graça, o Senhor é convosco. Bendita sois vós entre as mulheres, bendito é o fruto do vosso ventre, Jesus.
2: Santa Maria, Mãe de Deus, rogai por nós, pecadores, agora e na hora de nossa morte. Amém.
1: Ave Maria, cheia de graça, o Senhor é convosco. Bendita sois vós entre as mulheres, bendito é o fruto do vosso ventre, Jesus.
2: Santa Maria, Mãe de Deus, rogai por nós, pecadores, agora e na hora de nossa morte. Amém.
1: Ave Maria, cheia de graça, o Senhor é convosco. Bendita sois vós entre as mulheres, bendito é o fruto do vosso ventre, Jesus.
2: Santa Maria, Mãe de Deus, rogai por nós, pecadores, agora e na hora de nossa morte. Amém.
1: Ave Maria, cheia de graça, o Senhor é convosco. Bendita sois vós entre as mulheres, bendito é o fruto do vosso ventre, Jesus.
2: Santa Maria, Mãe de Deus, rogai por nós, pecadores, agora e na hora de nossa morte. Amém.
1: Ave Maria, cheia de graça, o Senhor é convosco. Bendita sois vós entre as mulheres, bendito é o fruto do vosso ventre, Jesus.
2: Santa Maria, Mãe de Deus, rogai por nós, pecadores, agora e na hora de nossa morte. Amém.
1: Glórias ao Pai, ao Filho e ao Espírito Santo,
2: como era no princípio, agora e sempre. Amém.
1: Ó meu bom Jesus, perdoai-nos,
2: livrai-nos do fogo do inferno, levai as almas todas para o céu, e socorrei principalmente as que mais precisarem.
0: Jesus, manso e humilde de coração,
2: fazei o nosso coração semelhante ao vosso.
0: Cantemos.

0: Ó sangue e água que jorraste do coração de Jesus, como fonte de misericórdia para nós, eu confio em vós. Ó sangue e água que jorraste do coração de Jesus, como fonte de misericórdia para nós, eu confio em vós. Ó sangue e água que jorraste do coração de Jesus, como fonte de misericórdia para nós, eu confio em vós. Deus Santo, Deus Forte, Deus Imortal, tende piedade de nós e do mundo inteiro. Deus Santo, Deus Forte, Deus Imortal, tende piedade de nós e do mundo inteiro. Deus Santo, Deus Forte, Deus Imortal, tende piedade de nós e do mundo inteiro. No quinto mistério luminoso, nós contemplamos a instituição da Eucaristia. Queremos, neste quinto mistério, agradecer ao Senhor por este grande presente que Ele nos deu, que foi o Seu corpo, sangue, alma e divindade como alimento. Este alimento celeste que nos fortalece na nossa missão. Este alimento celeste que nos coloca em pé nos momentos difíceis da nossa vida. Queremos também, Senhor, te apresentar tantas pessoas que se confiam a nós, as suas necessidades, os seus pedidos. Queremos colocá-las aos teus pés. Queremos te apresentar, Senhor, de forma muito especial, os países que estão em guerra, pedindo, Senhor, a graça da concórdia, a graça da paz. Mas também queremos te pedir, Senhor, que nos conceda a paz para as nossas pequenas guerras. Quantas famílias vivem em desentendimentos, quantos pais não falam com seus filhos, quantos esposos não falam com suas esposas, quantos vizinhos estão brigados, quantas famílias destruídas. Queremos também te pedir, Senhor, pelas pequenas guerras dentro da sua própria igreja. Quantas pastorais brigadas com seus coordenadores, quantos membros não conseguem falar entre si. Concede-nos, Senhor, a graça da concórdia, a graça do perdão, a graça do diálogo. Ajuda-nos, Senhor, a abrir o coração para experimentarmos o Teu perdão, a Tua misericórdia. Concede-nos, Senhor, a graça de nos perdoarmos. Concede-nos, Senhor, a paz. Pai nosso que estás nos céus, santificado seja o vosso nome. Venha a nós o vosso reino. Seja feita a vossa vontade, assim na terra como no céu.
1: O pão nosso de cada dia nos dai hoje. Perdoai as nossas ofensas, assim como nós perdoamos a quem nos tem ofendido. E não nos deixeis cair em tentação, mas livrai-nos do mal. Amém.
0: Ave Maria, cheia de graça, o Senhor é convosco. Bendita sois vós entre as mulheres, e bendito é o fruto do vosso ventre, Jesus.
1: Santa Maria, Mãe de Deus, rogai por nós, pecadores, agora e na hora de nossa morte. Amém.
0: Ave Maria, cheia de graça, o Senhor é convosco. Bendita sois vós entre as mulheres, e bendito é o fruto do vosso ventre, Jesus.
1: Santa Maria, Mãe de Deus, rogai por nós, pecadores, agora e na hora de nossa morte. Amém.
0: Ave Maria, cheia de graça, o Senhor é convosco. Bendita sois vós entre as mulheres, e bendito é o fruto do vosso ventre, Jesus.
1: Santa Maria, Mãe de Deus, rogai por nós, pecadores, agora e na hora de nossa morte. Amém.
0: Ave Maria, cheia de graça, o Senhor é convosco. Bendita sois vós entre as mulheres, bendito é o fruto do vosso ventre, Jesus.
1: Santa Maria, Mãe de Deus, rogai por nós, pecadores, agora e na hora de nossa morte. Amém.
0: Ave Maria, cheia de graça, o Senhor é convosco. Bendita sois vós entre as mulheres. Bendito é o fruto do vosso ventre, Jesus.
1: Santa Maria, Mãe de Deus, rogai por nós, pecadores, agora e na hora de nossa morte. Amém.
0: Ave Maria, cheia de graça, o Senhor é convosco. Bendita sois vós entre as mulheres, e bendito é o fruto do vosso ventre, Jesus.
1: Santa Maria, Mãe de Deus, rogai por nós, pecadores, agora e na hora de nossa morte. Amém.
0: Ave Maria, cheia de graça, o Senhor é convosco. Bendita sois vós entre as mulheres, bendito é o fruto do vosso ventre, Jesus.
1: Santa Maria, Mãe de Deus, rogai por nós, pecadores, agora e na hora de nossa morte. Amém.
0: Ave Maria, cheia de graça, o Senhor é convosco. Bendita sois vós entre as mulheres, bendito é o fruto do vosso ventre, Jesus.
1: Santa Maria, Mãe de Deus, rogai por nós, pecadores, agora e na hora de nossa morte. Amém.
0: Ave Maria, cheia de graça, o Senhor é convosco. Bendita sois vós entre as mulheres, e bendito é o fruto do vosso ventre, Jesus.
1: Santa Maria, Mãe de Deus, rogai por nós, pecadores, agora e na hora de nossa morte. Amém.
0: Ave Maria, cheia de graça, o Senhor é convosco. Bendita sois vós entre as mulheres, e bendito é o fruto do vosso ventre, Jesus.
1: Santa Maria, Mãe de Deus, rogai por nós, pecadores, agora e na hora de nossa morte. Amém.
0: Glória ao Pai, ao Filho e ao Espírito Santo,
1: como era no princípio, agora e sempre. Amém.
0: Ó meu Jesus,
1: perdoai-nos e livrai-nos do fogo do inferno. Levai as almas todas para o céu e socorrei principalmente as que mais precisarem.
0: Ó Maria concebida sem pecado,
1: rogai por nós que recorremos a vós.
0: Cantemos.

0: Salve, Rainha, Mãe de misericórdia, vida, doçura, esperança nossa, salve. A vós bradamos os degredados filhos de Eva. A vós suspiramos, gemendo e chorando neste vale de lágrimas. Eia, pois, advogada nossa, esses vossos olhos misericordiosos a nós volvei. E depois deste desterro, mostrai-nos Jesus, bendito o fruto do vosso ventre. Ó clemente, ó piedosa, ó doce e sempre Virgem Maria, rogai por nós, Santa Mãe de Deus,
1: para que sejamos dignos das promessas de Cristo.
2: Amém. Santa Clara nos ensina que troca maior e mais louvável deixar as coisas temporais pelas eternas, merecer os bens celestes em vez dos terrestres e possuir a vida feliz para sempre. Madrugada Franciscana, iniciando seu dia com a perfeita alegria de Francisco e Clara de Assis.
3: Outubro é o mês eleitoral. É hora de criar consciência. O voto é um instrumento de cidadania e uma oportunidade de contribuir para a construção de uma sociedade mais justa e fraterna. Antes de escolher seus representantes, procure conhecer suas propostas, sua trajetória e seu compromisso com o bem comum. Votar com responsabilidade é um gesto de amor à democracia e de cuidado com o futuro de todos. Franciscanos, compartilhando a paz e o bem.
4: Abençoa, Senhor, as famílias. Amém.
3: Neste mês de agosto, celebramos a Semana Nacional da Família, um convite para renovar os laços de amor, diálogo e esperança em nossos lares. Com o tema Família, torna-te aquilo que és, e o lema O amor jamais acabará, somos chamados a fazer de nossas casas verdadeiras igrejas domésticas, onde a fé é vivida no dia a dia, através da oração, do perdão e da partilha. 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Franciscanos, compartilhando a paz e o bem.
5: No terceiro domingo do mês vocacional, a Igreja celebra a vocação à vida consagrada. Recordamos com gratidão os religiosos e religiosas que, inspirados por São Francisco e Santa Clara de Assis, consagram toda a sua vida ao seguimento de Jesus Cristo. 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Em fraternidade, dedicam-se à oração, ao anúncio do Evangelho, ao cuidado dos mais pobres, à educação, à saúde, às missões, à comunicação e à promoção da paz. Que o testemunho de tantos homens e mulheres consagrados desperte em nossos corações o desejo de servir a Deus com alegria, generosidade e amor. Franciscanos, compartilhando a paz e o bem.
6: Um grande sinal apareceu no céu.
3: No terceiro domingo de agosto, a Igreja celebra com alegria a solenidade da Assunção de Nossa Senhora. Contemplamos Maria elevada ao céu em corpo e alma, participando plenamente da vitória de Cristo sobre a morte. Aquela que acolheu a vontade de Deus com um generoso sim, torna-se sinal de esperança para toda a humanidade e modelo para todos os vocacionados. Ao celebrar sua assunção, renovamos nossa confiança de que também somos chamados à vida plena junto de Deus. Que Nossa Senhora da Assunção interceda por nossas famílias e por todas as vocações da Igreja. Franciscanos, compartilhando a paz e o bem.
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3: São Boaventura descreve São Francisco como um homem dotado de uma graça especial, vaso de eleição escolhido por Deus para uma grande missão. 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Franciscanos compartilhando a paz e o bem.
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3: 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Ao despontar da luz deste novo dia, invoquemos também a luz verdadeira que nos ilumina. Mais um dia que desperta, a vida recomeça, e com isso, a oração é nosso primeiro abraço. 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
7: Memória de Santa Dulce Lopes Pontes, Virgem, Laudes. Vinde, ó Deus, em meu auxílio, socorrei-me sem demora. Glória ao Pai, e ao Filho, e ao Espírito Santo, como era no princípio, agora e sempre. Amém. Aleluia.
3: Hino. Com tua lâmpada acesa, viste chegar o Senhor. Do esposo sentaste à mesa, cheia de graça e esplendor.
7: Para uma eterna aliança, ponte no dedo um anel. Cessam a fé e a esperança, Belém se torna Betel.
3: Dá que aprendamos contigo, ter sempre os olhos dos céus. Calcar o mundo inimigo, buscar a glória de Deus.
7: Jesus nos dê por Maria, que como mãe te acolheu. Tê-lo na terra por guia, ao caminhar para o céu.
3: Ao Pai e ao Espírito glória, ao Filho o mesmo louvor, pois virginal é a vitória da que desposa o Senhor.
7: Salmo dia, antífona primeira, dizem coisas gloriosas da cidade do Senhor.
9: Salmo 86, Jerusalém, mãe de todos os povos.
10: O Senhor ama a cidade que fundou no Monte Santo.
11: Ama as portas de Sião mais que as casas de Jacó.
10: Dizem coisas gloriosas da cidade do Senhor.
11: Lembro o Egito e Babilônia entre os meus veneradores.
10: Na Filisteia ou em Tiro, ou no país da Etiópia, este ou aquele ali nasceu.
11: De Sião, porém, se diz, nasceu nela todo homem, Deus é sua segurança.
10: Deus anota no seu livro, onde escreve os povos todos, foi ali que estes nasceram.
11: E por isso todos juntos a cantar se alegrarão.
10: E dançando exclamarão, estão em ti as nossas fontes.
11: Glória ao Pai, ao Filho e ao Espírito Santo, como era no princípio, agora e sempre. Amém.
3: Antífona, dizem coisas gloriosas da cidade do Senhor.
7: Antífona segunda, o Senhor, o nosso Deus, vem com poder e o preço da vitória vem com ele.
9: Cântico de Isaías, capítulo 40, versículos de 10 a 17. O bom pastor é o Deus Altíssimo e Sapientíssimo.
10: Olhai e vede, o nosso Deus vem com poder, dominará todas as coisas com seu braço.
11: Eis que o preço da vitória vem com ele e o precedem os troféus que conquistou.
10: Como o pastor ele apascenta o seu rebanho, ele toma os cordeirinhos em seus braços.
11: Leva ao colo as ovelhas que amamentam e reúne as dispersas com sua mão.
10: Quem no côncavo da mão mediu o mar, quem mediu o firmamento com seu palmo.
11: Quem mediu com o alqueire o pó da terra, quem pesou pondo ao gancho as montanhas e as colinas colocando-as na balança.
10: Quem instruirá o Espírito do Senhor, que conselheiro o teria orientado.
11: Com quem aprendeu ele a bem julgar e os caminhos da justiça a discernir.
10: Quem as veredas da prudência lhe ensinou, ou os caminhos da ciência lhe mostrou.
11: Eis as nações qual gota d'água na vasilha, um grão de areia na balança diante dele.
10: E as ilhas pesam menos do que o pó perante ele, o Senhor Onipotente.
11: Não bastaria toda a lenha que há no Líbano para queimar seus animais em holocausto.
10: As nações todas são um nada diante dele, a seus olhos elas são quais se não fossem.
11: Glória ao Pai, e ao Filho, e ao Espírito Santo, como era no princípio, agora e sempre. Amém.
3: Antífona: o Senhor, o nosso Deus, vem com poder, e o preço da vitória vem com ele.
7: Antífona terceira: aclamai o Senhor nosso Deus e adorai-o com todo respeito.
9: Salmo 98. Santo é o Senhor nosso Deus.
11: Deus é rei, diante dele estremeçam os povos. Ele reina entre os anjos, que a terra se abale, porque grande é o Senhor em Sião.
10: Muito acima de todos os povos se eleva, glorifiquem seu nome terrível e grande, porque ele é santo e é forte.
11: Deus é rei poderoso, ele ama o que é justo e garante o direito, a justiça e a ordem. Tudo isso ele exerce em Jacó.
10: Exaltai o Senhor nosso Deus e prostrai-vos perante seus pés, pois é santo o Senhor nosso Deus.
11: Eis Moisés e Arão entre os seus sacerdotes, e também Samuel invocava seu nome, e ele mesmo o Senhor os ouvia.
10: Da coluna de nuvem falava com eles, e guardavam a lei e os preceitos divinos que o Senhor nosso Deus tinha dado.
11: Respondieis a ele, Senhor nosso Deus, porque éreis um Deus paciente com eles, mas sabíeis punir seu pecado.
10: Exaltai o Senhor nosso Deus e prostrai-vos perante seu monte, pois é santo o Senhor nosso Deus.
11: Glória ao Pai, e ao Filho, e ao Espírito Santo, como era no princípio, agora e sempre. Amém.
3: Antífona: aclamai o Senhor nosso Deus e adorai-o com todo respeito.
7: Leitura breve do livro de Cânticos. Águas torrenciais jamais apagarão o amor, nem rios poderão afogá-lo. Se alguém oferecesse todas as riquezas de sua casa para comprar o amor, seria tratado com desprezo.
3: Responsório breve: Senhor, é vossa face que eu procuro, meu coração fala convosco confiante.
7: Senhor, é vossa face que eu procuro, meu coração fala convosco confiante.
3: Senhor, não me escondais a vossa face,
7: meu coração fala convosco confiante.
3: Glória ao Pai, ao Filho e ao Espírito Santo.
7: Senhor, é vossa face que eu procuro, meu coração fala convosco confiante.
3: Cântico evangélico, antífona: a Virgem prudente entrou para as bodas e vive com Cristo na glória celeste. Como o sol, ela brilha entre os coros das virgens.
11: Bendito seja o Senhor Deus de Israel, porque a seu povo visitou e libertou.
10: E fez surgir um poderoso Salvador na casa de Davi, seu servidor.
11: Como falara pela boca de seus santos, os profetas desde os tempos mais antigos.
10: Para salvar-nos do poder dos inimigos e da mão de todos quantos nos odeiam.
11: Assim mostrou misericórdia a nossos pais, recordando a sua santa aliança.
10: E o juramento a Abraão, nosso pai, de conceder-nos que libertos do inimigo.
11: A ele nós sirvamos sem temor, em santidade e em justiça diante dele, enquanto perdurarem nossos dias.
12: Serás profeta do Altíssimo, ó menino, pois irás andando à frente do Senhor para aplainar e preparar os seus caminhos,
11: anunciando ao seu povo a salvação que está na remissão de seus pecados.
12: Pela bondade e compaixão de nosso Deus, que sobre nós fará brilhar o sol nascente,
11: para iluminar a quantos jazem entre as trevas e na sombra da morte estão sentados,
12: e para dirigir os nossos passos, guiando-os no caminho da paz.
11: Glória ao Pai, e ao Filho e ao Espírito Santo, como era no princípio, agora e sempre. Amém.
7: Antífona. A Virgem prudente entrou para as bodas e vive com Cristo na glória celeste. Como o sol, ela brilha entre os coros das virgens.
13: Preces. Glorifiquemos a Cristo, esposo e prêmio das virgens, e lhe supliquemos com fé.
7: Jesus, prêmio das virgens, ouve-nos.
13: Cristo, amado pelas santas virgens como único esposo, concedei que nada nos separe do vosso amor.
7: Jesus, prêmio das virgens, ouve-nos.
13: Coroastes Maria como rainha das virgens, concedei-nos por sua intercessão que vos sirvamos sempre de coração puro.
7: Jesus, prêmio das virgens, ouve-nos.
13: Por intercessão de vossas servas, que a vós se consagraram de todo o coração para serem santas de corpo e de alma, concedei que jamais a instável figura deste mundo nos afaste de vós.
7: Jesus, prêmio das virgens, ouve-nos.
13: Senhor Jesus, esposo por cuja vinda as virgens prudentes esperaram.

0: Venha a nós o vosso reino, seja feita a vossa vontade, assim na terra como no céu. O pão nosso de cada dia nos dai hoje, perdoai-nos as nossas ofensas, assim como nós perdoamos a quem nos tem ofendido. E não nos deixeis cair em tentação, mas livrai-nos do mal. Amém.
1: Oremos. Ó Deus de misericórdia, que concedestes a Santa Dulce o dom de socorrer os necessitados nas suas enfermidades, dai-nos por seu exemplo o espírito de pobreza e a graça de vos servir com solicitude nos irmãos sofredores. Por Nossa Senhora Jesus Cristo, vosso Filho, que é Deus e convosco vive e reina, na unidade do Espírito Santo, por todos os séculos dos séculos. Amém. O Senhor nos abençoe, nos livre de todo mal e nos conduz à vida eterna. Amém.
2: São Francisco nos ensina.
3: Senhor, faça-me instrumento de vossa paz.
2: Para pregar a paz, primeiro você deve ter a paz dentro de você. Senhor, fazei de mim um instrumento de vossa paz. 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

5:01, um bom dia pro senhor, meu compadre, um bom dia pra senhora, minha comanda, e pro nono, pra nona, pra gurizada, no campo, na cidade, no trabalho, no descanso, passou bem a noite? É, eu também, tudo em ordem, tudo em riba das pitangueiras. São 5:02, vamos que vamos, programa do Morangão tá começando, até as 6:30, no ar, desperta. O quê? Brasil, né, meu compadre, minha comadre?

0: dia, bom dia, bom dia, bom dia, alegria! Bom dia, senhor, bom dia, senhora, bom dia no campo, bom dia na cidade! Bom dia, tava esperando você responder bom dia. Respondeu bom dia? Ah, então tá bom, né? Hoje, quinta-feira, 13 de agosto de 2026. Quase sexta-feira, 13, né? Faltou um dia. Pelo amor de Deus. Os lobisomens vieram ontem, já não vem a semana de novo. Dia do economista, dia do pensamento, dia dos encarcerados. Vamos lá, tempo apresenta-se com nebulosidade e apresenta-se bom. Por quê? Porque tem estrela e tem nuvem. Temperatura neste momento, aqui nos altos da Araribóia, tá um abafado. Um abafado, meu compadre, minha comadre, verdade. 17 graus aqui nos altos. Quando sair de casa, lá no Baixadão, 13 graus. É, dá pra notar bastante a diferença. E por aí, como é que está? Tudo certinho? Que seu dia seja um dia repleto de coisas boas, repleto de alegrias, repleto de tudo de bom e do melhor, combinado? Então tá certo. Vamos que vamos, meu povo, vamos que vamos. Claro, hoje poucos blocos de abraço, 3 blocos de abraço. Então, ó, 99972-2564. Esse é o zap do Morangão, 99972-2564. E agora, hoje tem, né?
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0: Show de Bandas aqui no nosso Desperta Brasil, abrindo a quinta-feira com Show de Banda.
3: Meu Deus
0: do céu. É verdade, vamos que vamos. Daqui a pouco trago a primeira leva de abraço, hein? A dona Rosimene do bairro São Bugaro tá por lá, corradão, velho, fazendo eco. Essa fazia um tempo que eu não via. As garotas trança de ouro ali de São Miguel do Oeste. Rios da Babilônia. O homem das bandinhas participando de novo do programa. Fazia dias que não participava. O seu Vanderlei Justus de Matos tá corradão, velho, fazendo eco. Me pediu a música A Garota do Baile. Vão trazendo o seu Evair de Oliveira, acompanhando a programação lá em São João. Também tá corradão, velho, fazendo eco no programa Morangão. Ficou chique então, louco de bom. Chega de rir, meu Morangão. Chega, meu Deus, tu não é o Caju e Castanha, homem. Caju e Castanha também desenterrei agora, né? Pediu pra ouvir, vai, o Coração de Pedra. Não dos irmãos Osório, não, do São Marino, homem. É, 5 e 6, bom dia. 14 lá, 17 graus aqui a temperatura. Não vá se atrapalhar. É, lá é mais frio, aqui é mais quente. 17 graus, tudo de bom e da melhor, hein?

Acabou bem no fim, né? San Marino, Coração de Pedra, antes também os atuais, a Garota do Baile, Banda Garotas Tranças de Ouro, Suspender no Rio da Babilônia. Deixa ela cantar, Morangão, elas? Aham, bem melhor que você. Rios da Babilônia, né? Baguada e música, fazia um eito que eu não ouvia. Ah, 5h17 eu vou, mas eu já volto. Daí vamos com a leva de abraços aqui no programa de hoje, hein? É a primeira das três. Três levas de abraço. Não tem quatro. Então, ó, não saia daí, não vá dormir, tá? Tá na hora de pular já. Pular. Antes, eu lembro que neste domingo, dia 16, das 9 às 16 horas, teremos o Bazar Solidário no bairro Planalto, lá no pavilhão do bairro, hein? Você pode adquirir roupas, calçados, tudo de excelente qualidade com preço máximo de R$15. Promoção do Clube de Desbravadores. Participe quando? Domingo. Onde? No bairro Planalto, tá bom? Tá dado o recadito. Tudo é bom e do melhor.

cotação de preços. Na cotação agropecuária, feijão carioca 220 a 250, feijão preto 170 a 190, milho 59 a 60, soja 125 a 126, trigo 74 a 75, boi em pé arroba 360 a 366, erva mate 19, suína em pé tipo carne 4 e 60, vaca em pé arroba 310 a 320.

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4: Aquele abraço pro compadre, pra comadre, pro nono, pra nona, pra gurizada, pra quem está aí do outro lado do rádio. Sou muito grato por ter você em minha companhia. Tudo é bom e do melhor, hein? O nosso zap 99972-2564, combinado? Ah, tá certo. Um abraço, bom dia aqui pro meu amigo, o seu... O quê? 3h17 da manhã hoje? O Fernando Francescato? É, falou morangão. Hoje fui o primeiro. É, Viu, mas vamos tirar o 3h17, deixa pra 5h17. Eu inventei a hora aqui só pra agradar ele, né? Esse dia ele pegou e falou, viu, morangão, às vezes me deu uma ajudada lá no programa, fale que eu acordo cedo, pô. Tá, viu, Fernando? Não falei nada, horário, mas ó, parabéns por acordar cedo, tá? Um abração, tudo de bom e do melhor, meu amigo Fernando Francescato, registrando a companhia, o tio Buda. Alô, tio Buda, como é que tá ali, tio? Bom? Bom, forte abraço, tudo de bom e do melhor, é o que desejo, amigo Morangão. Um abraço, bom dia pra minha amiga Gra Francescato, bom dia, Morangão, boa quinta-feira a todos. Estamos ouvindo este programa top, que alegra o início da manhã de muita gente, só de quem tá acordado, né? Quem tá dormindo, Abraço pro seu Ita, pra dona Rosa, tudo é bom e do melhor, é o que desejo, amigo Morangão Véia de Guerra. Um abraço, bom dia pro meu amigo seu Jean, lá em São José, Santa Catarina, dona Carmen Tapurá, a dona Aparecida Sebastião, dona Zenilda Nogueira, seu Antônio Urquevix. Um abraço, bom dia pro meu amigo Borges no bairro Frarão, o seu Valdecir Alves Ferreiro, amigo Marcos Golubinski no Turvo, o amigo Matheus Balbinotti de Itapejara do Oeste, o Thiago Bene lá em Mangueirinha. Forte abraço também pro amigo Peca em Sinop, seu Dirceu Caprini e o Mário Serpa. Um abraço, bom dia também pra dona Clementina. Alô, dona Clementina, forte abraço, abençoado dia, fazia dias que a senhora não participava, hein? Um abraço, bom dia pro meu amigo, o seu Odacir Zamborim, lá no São Roque do Chopin, tudo é bom e do melhor, é o que desejo, amigo Morangão. Ô, meu amigo, o seu Cleomar Beltrame, como é que tá, homem? Mas então atendi o senhor sem ver o seu pedido, homem do céu, verdade? Agora cheguei com o bom dia, Morangão. É o Beltrame de Bom Sucesso do Sul. Se for possível, toque a música O Barco do Amor com os Atuais. Mas, ô, me acabei de rodar, só que tinha mandado 5h10. Então deu mais ou menos no momento ali que eu anunciei a música, o senhor mandou a mensagem. Que é bom que deu certo, então se entendemos, né? É verdade, tudo é bom, é o que desejo, amigo Morangão. Um abraço, bom dia aqui pro meu amigo, o seu Haroldo Wash. Alô, seu Haroldo, forte abraço, bom dia, tudo certinho por aí, 100%. Um abraço, bom dia, Gio Marcos. Esse daí que você tá falando, só dia 26 será mencionado o nome dele aqui no programa. Pergunte por quê, pergunte pra ele o porquê. É, Gio Marcos, pergunte por quê. Apenas dia 26. E o time dele ontem gateou de um jeito os paraguaios, homem. Meu senhor do céu, entrar em 18 no campo, por quê? Tinha uns 3 árbitros a favor. E nem passando a mão nos paraguaios conseguiram ganhar, né, tio? Pelo amor de Deus.
7: Mas que vergonha.
4: Espero só que piore a situação, né, compadre? É tão boa que tá. Escreveu hoje os palmeirenses não vão acordar pra mandar mensagem pro Morangão, né, Morangão? Viu? Mas aquele é lá que está falando, o principal, apenas dia 26, tá? Apenas dia 26, mas gatiardos, homem, ontem. O goleirão, aquele Carlos Miguel, meu Deus do céu. Nem pra jogo na rádio não quero. Vocês viram o Marcos estava defendendo ele, lembra? O Marcão, velho de guerra, que é o baita goleiro do Palmeiras, defendeu. Não, mas é um atrás do outro, compadre. Tá na hora de pegar um banquinho aquele ali. É, agarrar um banco e dar uma repensada na carreira. Senão tem que pegar uma CLT às vezes. Né? É verdade. Vamos ver o que vai dar. Vamos ver o que mais. Gil Marcos, feia coisa. Feia. Nem gateando não ganhar dos homens. Pelo amor de Deus. Uhum. Um abraço, bom dia pro meu amigo seu Honorino Vargas, dona Natalina Borges, Langanéas Marques, meu amigo Maico André Biava, um abraço, bom dia aqui pro meu amigo o Zezão, o seu Edvânio, Kiko Velho de Guerra, é o trio ternura na companhia, tudo de bom e do melhor, o seu Adelar Gobete, o vovô Gobetão, Lima Lopes, o seu Aliones Vidor também registrando a companhia, o seu Darcida Siqueira, conosco, tudo de bom e do melhor, é o que desejo, amigo Morangão, um abraço, bom dia pra minha amiga dona Marilene no bairro Rancheta. Ô, Jorda, como é que tá? Bom, bom. Escreveu, bom dia, Morangão. Hoje é o último dia do show do Rush. E todos os ingressos vendidos, né? Tinha o cardápio do primeiro dia, Kafta. Aqueles espetinhos de carne moída, Morangão. 300 espetinhos. Mas, o que? Almôndega no espeto, então, homem? Falou, não, Morangão. O povo gostou tanto que pediu todo dia no cardápio. Aí lá vai eu, Morangão. Fazer 300 espetinhos de carne moída por dia. Lembra no começo que eu perguntei se nem ia pegar ranço deles? Então é sobre isso que eu digo, Morangão. Eu, mas o negócio é o seguinte, né, compadre? É, ninguém mandou tu fazer comida boa no primeiro dia. É, fez comida boa no início, o pessoal repete, né, meu? Agora tu fala aquelas comidas que não são boas. É, então, ó, fica a dica, né? Não, siga, homem, bora, tá ganhando em dólar. Falou, não, vamos que vamos. Semana ainda tá rodando e ontem tava em 74 horas trabalhadas na semana. Será que fecha sem, Morangão? Calcule o pagamento, como é que vai ser? Quanto que vai ser? Deixa eu ver. Multiplicado por baixo, a hora do Jordan? Ah, pra mim é uns 500 dólares, né, compadre? Ó, daí tu multiplica 100 por 500 dólares, 50 mil dólares. É, em um mês, homem do céu. Por baixo, o Jordan ganha, assim. Aham, uhum, verdade, compadre. Verdade. Pense, homem do céu. Mas siga se dedicando assim pra tu ter bastante dinheiro, vir pro Brasil e fazer uma janta pra nós daí, tá? Combinado.
8: Ficou chique, né?
4: Ele falou, viu, Morangão? Manda um alô pra dona mãe, pra dona Alessandra. A dona Alessandra anda quieta ultimamente, né? Aham, uhum, verdade. Um abraço, dona Alessandra. Tudo de bom. Dona Tuca, toda a família do Alto Paraíso, mandar pra elas um alô? E coloque o nome na oração, Morangão. Forte abraço, tudo é bom e do melhor. Um abraço, bom dia. Ô, mais tarde, bom dia.
9: Bom dia, Morangão. Tava aí de pé na patrola já.
4: Buzinando e correio.
9: Busca do Pato Branco aí. Passando o Coronel Vivida aí, pertinho já. Esse, coloque meu nome em oração, da minha família aí. O meu neto Bernardo, que amanhã vai completar 9 aninhos. E de todos os motores aí que tem na... Estão na rodagem. E com Deus aí, Grilo. Um abraço.
4: Forte abraço, paz e bem, tudo de bom e do melhor. E tá na dívida de participar amanhã. Amanhã daí vão cantar os parabéns pra ele, né? Verdade, tá na dívida, amanhã participa e cantamos os parabéns. Hoje eu incluo, sim, na benção do dia. O senhor Joelcio Pires tem um pedido aqui no Desperta Brasil, bom dia.
10: Bom dia, Morangão, tudo bom?
4: Oi, ali.
10: Aqui é o Joelcio do Rio Gavião. Se tiver alguém de alguma leitaria de vaca Jersey, eu gostaria, se a pessoa tivesse aí pra uns boizinhos, 2 ou 3 pra me doar. Se você fizesse favor pra mim, te agradeço, Morangão.
4: Tá certo, quem tiver pra doar o Jersey, uns boizinho, 991330945, seu Joelcio Pires, certo? Então tá bom, tudo é bom, mercado de ofertas. Um abraço, bom dia pro meu amigo, seu Celso Ricardo Tchururu Parisi, um abraço, bom dia aqui também, o trio pedalante, as que tal, os bigodes, lá de Chico Bell, né? Tá um de barra circular atravessando o Brasil. Ah, pessoal, todo dia pedala, pedala, pedala, pedala, pedala, né, compadre? É verdade. E acompanha aqui, é claro, a programação também, transmitindo as atualizações. Lembram-se, eles todos os anos, eles vão rumo à Aparecida do Norte. Que tal, né? É o seu Alceu Luiz Basso, o seu Walter Dry e também o Marcelo Bisotto. Forte abraço, tudo de bom e do melhor. É o que desejo o amigo Morangão Véia de Guerra. Um abraço, bom dia pro meu amigo Leandro Fato, lá em Bom Sucesso do Sul, também conosco. Muita gente participando e eu, claro, só tenho que agradecer o carinho da companhia. Daqui a pouco trago mais abraços, daqui a pouco eu ouço os áudios, tem vários áudios aí que eu não consegui ouvir ainda, tá certo? Dentro das possibilidades, é claro, eu vou ouvir também os áudios. Agora, deixa eu ver, não lembro quem pediu na volta, desanuncio, mas pediram essa daqui, ó.

0: Chico Rei Pernat, quem pediu foi a dona Marlene no bairro industrial. O Radião veio fazendo eco, mandou a foto da cuia que tá matando e acompanhando o programa. Pediu, ouviu. Às vezes o morangão demora pra encontrar uma coisa ou outra, mas encontra daí, né, comadre? 5h32, um bom dia para o senhor, um bom dia para a senhora, tudo de bom e do melhor que desejo de coração a você que está na parceria aqui do 88,3.
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0: Conferindo os principais destaques das últimas horas, a informação, claro, chega cedinho aqui na programação. Tivemos um furto em um estabelecimento comercial no bairro industrial. A vítima relatou que a mulher havia acabado de pegar um manequim, que nem diz outro, né, compadre? Um casaco, e quando viram nas imagens do sistema de monitoramento interno, né, meu compadre, minha comadre? E a polícia também, depois ao vê-la, viu que já era bastante conhecida das páginas policiais. Então, as roupas foram recuperadas, é claro, e a mulher encaminhada. Que barbaridade, né, tchê? Os policiais iniciaram os patrulhamentos, acabaram encontrando ela acompanhada de um homem. Durante a abordagem, recuperaram a peça de roupa furtada, ainda com a etiqueta da loja, além de garrafas de uísque trazidas junto ao corpo dos abordados. Que coisa, né, tchê? Três garrafinhas de uísque. Bah, blusa nova, uísquinho, é que vem o frio, né, tchê? Só que não. Tivemos a recuperação de um veículo no bairro Morumbi, veículo com alerta de furto e roubo, então o veículo foi recuperado. Deixe-me ver aqui mais situações das últimas horas. Um acidente com óbito na 158, em Vitorino, jovem de 20 anos perdeu a vida na ocorrência. Um atropelamento foi registrado na região central de nossa cidade, esquina da Araribóia com a Caramuru como referência, esquina da prefeitura. Um incêndio atingiu a parte do motor de um caminhão na saída de Coronel Vivida, sentido a São João. Os bombeiros foram acionados. Uma mulher foi agredida pelo sobrinho e sofreu ferimentos graves no interior de Francisco Beltrão. Registro este na comunidade Linha Calegari, distrito de Nova Concórdia. Ela teve o dedo amputado. Que barbaridade, hein, meu povo? Inclusive, sobrinho agrediu ela com vários socos no rosto. SAMU foi chamado, encaminhou ela para o hospital regional. A polícia realizou buscas pelo elemento, mas até o momento não foi localizado. Em Dionísio Cerqueira, uma jovem foi presa acusada de atacar um homem com golpes de facão no bairro Aeroporto. Capaz, mas pelo amor de... acertaram o valor para um serviço, fizeram o serviço, depois não deu brique. No fim ela arriscou o facão, pelo amor de Deus, que coisa, hein, meu povo? É, devido à gravidade dos ferimentos, o homem foi transferido para uma unidade hospitalar em São Miguel do Oeste. Que barbaridade, né, tchê? Que coisa. Um acidente foi registrado nas proximidades do trevo de acesso de Itapejara do Oeste. Uma pessoa ficou encarcerada e uma outra e uma criança foram encaminhadas à UPA com ferimentos. Em Francisco Beltrão, essa daqui também, lamentável, é? Lamentável, né? Lamentável. Que barbaridade. Uma mulher havia procurado a polícia e relatou ter sido mantida em cárcere privado, entre outras situações. Mas durante o andamento das investigações, ela admitiu que a história era falsa. E agora o caso será encaminhado à justiça. Eu, na minha humilde opinião, tinha que pagar, mas pagar uma pena pesada, né, compadre? Uma pena pesada realmente. Porque uma brincadeira dessas pode até acabar com a vida da pessoa denunciada, né? Mas as leis do Brasil assim são. Um homem foi preso em tentativa de furto. Detalhe, ele estava dentro do carro tentando fazer a ligação direta do motor. Lá em Francisco Beltrão também ontem. Um acidente envolveu três veículos no trevo de acesso à Mangueirinha. Ali no entroncamento da 281 com a 373. Isso foi na noite de ontem. Uma carreta carregada de milho tombou na 158 em Rio Bonito, Iguaçu. Uma saída de pista seguida de capotamento foi registrada nas proximidades da comunidade Lajeado Grande. Uma colisão entre quatro caminhões interditou a 163 em Lindoeste. Um dos caminhões apresentou falha no sistema de freios, atingiu outros três que estavam na via e depois, né, com a sequência de colisões, derrubou postes, atingiu um outro veículo que estava trafegando. Que barbaridade, hein? Mas então o caos no acidente, né? Que barbaridade. Um homem condenado por receptação foi preso em Marmeleiro. Em Dionísio Cerqueira, um ciclista ficou ferido após ser atingido por veículo. E essa outra aqui, um homem furtou uma bicicleta avaliada em mais de 20 mil reais em Itapiranga, no oeste catarinense. Isso no fim da tarde. E foi preso por volta das 22h30, já em Santa Teresa do Oeste, próximo a Cascavel. A bicicleta foi recuperada, mas pense que é barbaridade. Ele viu a bicicleta ali dentro do sopa, parou o carro, carregou a bicicleta e ó. Aí com posse nas imagens, foram repassadas as características do veículo à polícia catarinense e também à polícia paranaense. E na noite de ontem, os policiais recuperaram esta bicicleta quase chegando em Cascavel. Não, não foi pedalando. Não. Os placares das últimas horas. Tivemos ontem na Libertadores da América, Platense e Coquimbó Unido, 1-1. Cruzeiro e Flamengo, 1-1. Palmeiras, que é barbaridade, arbitragem. Um Cerro Portenho também, um jogo de volta no Paraguai. Na Sul-Americana, tivemos Bragantino 0, Atlético Mineiro 1, Tigre 0, City Torque 1. Deixe-me ver o que mais tivemos ontem. No futsal, Paranaense Prata, os principais jogos aqui dos clubes da região: Apucarana 3, AEMA Mariópolis 1, Atlético Clevelandense 1, Fazenda 2, Mangueirinha 3, Medianeira 1, Chavantes 4, Coronel 0. No Paranaense Futsal Feminino, sétima rodada, Colombo 4, Patinhas 5. Patinhas estão no terceiro lugar na classificação. Patinhas, ah, Patinhas, né? Verdade, esta foi a última partida da primeira fase. Agora resta, mas é difícil, né, compadre? Londrina pega o Iguaçu, dificilmente vai perder esse jogo. Vai passar o time aqui da cidade e no pior dos cenários as Patinhas classificam em quarto lugar. Por quê? Porque o quinto que é Colombo, confronto direto, a gente ganhou ontem, certo? Então Patinhas já classificados aí pro mata-mata numa posição boa, melhor dos cenários, terceiro lugar, pior dos cenários, quarto lugar. Feito o brick? Então tá bom. Na Copa do Brasil de Futsal Feminino, tivemos ontem Leoas e Copa Gril, 0-0, jogo de ida às quartas de final. Hoje teremos pela Libertadores da América, 19h, Mirassol e LDU, 21h30, Rosário Central e Corinthians. Hoje teremos pela Sul-Americana, 19h, Vasco e Olímpia, Santos e Macará, 21h30, Cienciano e Botafogo. Combinado? Então tá bom. Tudo é bom e do melhor, hein?
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0: Tempo bom, com nuvem, estrela, temperatura 17 graus.
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0: Tudo de bom e do melhor que desejo, amigo Morangão Velho de Guerra, no campo, na cidade, no trabalho, no descanso. Estamos juntos e vamos seguir juntos. Até logo mais. Às 6h30. Feito o brick? Então tá dado o recado. Vamos tocar música? Vamos tocar música pro povo que tá na companhia do nosso Desperta Brasil, pra você que está já com o mate pronto, já passando um cafezinho, tomando um. Vai fazer exame? Não, então não pode nada. Tomou os remédios certinho de manhã cedo? É. Tudo certinho? Da pressão, do coração. Tá tudo certo? Então tá dado o recado, tudo de bom e do melhor que desejo a você de coração. Já tá na ordenha, já tá na lida, Deus abençoe, tá no trecho, Vá com calma, vá com Deus e volte com ele. Enfim, independente de sua profissão, onde quer que você esteja e o que quer que esteja fazendo, vamos que vamos, sempre juntos e sempre lembrando das três palavrinhas. Eu sou capaz, você é capaz. Pense nisso, positivo, bom dia, Deus te acompanhe, paz e bem. Seu Jairo da Silva em Renascença pediu essa daqui, ó. 5:42.

0: Desassossegos, ouvimos aqui no Desperta Brasil, João Chagas Leite, 5:46, 17 graus é a temperatura. Bom dia, tudo é bom e do melhor, hein?
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1: O Senhor vos abençoe e vos guarde. O Senhor vos mostre a sua face e se compadeça de vós. O Senhor volva seu rosto para vós e vos dê a paz. O Senhor vos abençoe. O Pai e o Filho e o Espírito Santo. Amém.
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3: 5:51, mais uma leva de abraços, claro.
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3: Tô mandando abraço pro povo que vai acompanhando segunda leva de abraços hoje, hein? Mais uma só, depois rapidinho tem homenagem pra fazer e depois deu pra bola, né? É verdade. 8 para 6, temperatura na casa dos 17 graus, tudo de bom e do melhor que desejo a você, ouvinte da frequência 88,3 Serinalta FM. O que, Maróstica? Teu primo, homem? Capaz? Foi Morangão? Aqui é o Evandro Maróstica, de Rio Verde, Goiás. Manda um abraço pro meu primo, ao seu Baço, que tá pedalando, Morangão. Viu, mas não vai pedalar com ele, homem? Bora, homem! Bora, bora, bora, bora! Ah, o senhor, vai muito rápido, né? Aham. O senhor, vai muito rápido, homem. Ele pega e só na

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1: Vupe, vupe, vupe, inclusive vai estar passando pela região aí, amanhã, né, meu povo? É amanhã, vamos articular, é claro, uma reportagem com o pessoal da TV Selinal também, certo? Então tá dado o recado, mas ah, que é primo do Maróstica, mas que tal? Aham, já teve por cima dele, fez 3.000 quilômetros já. Pense, homem do céu! 3.000 quilômetros de barra circular.
0: É peleia, peleia, peleia.
1: Aham, verdade, verdade. Então tá certo. E ele também escreveu aqui, ó, Morangão, não posso deixar de mandar um beijo para meu amor, Michele Maróstica. E diga pra ela, eu te escolho de novo hoje, baby. Baby. Tá bom, casal apaixonado do programa, um abraço, bom dia pro meu amigo, o seu Emerson Pereira, o seu Cirilo Dorigo, dona Neuza, seu Zeno, meu amigo Volney Fianco, dê a pé, né, Fianco? Pode empaiar, meu Deus do céu, deixa quieta. O seu Ademar Lazarete, o Dema lá no Rosário, dona Leonisa Marcante em Itapurá, a dona Isolina, seu Aldecir, amigos da Rua Xingu, seu Daniel, dona Rosimeire no bairro Bela Vista, a dona Margarete Frarão, a dona, ô, dona Janete, vou se incluir na benção do dia, Suereno, melhoras, Deus abençoe na recuperação e tudo de bom a toda a família aí, certo, dona Janete? Vou incluir na benção do dia a intenção. Seu Joacir Gonçalves, no São Roque do Chopin, o amigo Nilo Vocaprini, também registrando a companhia, ô meu amigo, o que que foi, homem? Mas o que está fazendo ali, homem? O Piovesano hoje está assombrando, lá em Maracaju, no Mato Grosso do Sul. Não, Morangão, vou ficar por aqui uns dias trabalhar e depois vou pra casa, hein? Ah, bom. Então tá certo, compadre. Tá certo, tudo é bom e do melhor. Tá bom? Tá acompanhando o programa lá em Maracaju. Então tá bom. O que, Fernando? Vou pedir pro Frei Mazuco colocar você e o Geomarcos na corrente de oração. Só o Frei pra curar a inveja que vocês têm do meu poderoso verdão. Mas que tem poderoso verdão, homem? O que, dona Marli? A dona Marli gritou poderoso ladrão aquele time, né, Morangão? Bom, se até a dona Marli tá falando aqui, né, tia? Imagina o Frei Mazu, que é corintiano, homem. Verdade. O Varmeiras, né, compadre? Varmeiras é o nome agora. Ai, sim, tu vai esperar o quê do Frei Mazu, que é corintiano, homem? É, não tem salvação, ele tá com nós, homem, tá com nós. Aqui a firma é forte que nem dos outros, né, João Marcos? É, a gente se garante aqui com o Frei corintiano, homem, mas nem reza salva, né, João Marcos? Então tá certo, um abração a todos que estão na companhia. Deixe-me ver aqui o meu amigo Beltrame, ele pediu o Barco do Amor, vou tocar outro dos atuais. Atuais é bom, né, compadre? Vamos trazer então.

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1: Amigo trabalhador. Quando as coisas desandam na vida, ficamos perplexos e dizemos que estamos em crise. Crise familiar, financeira, escolar, agrícola, política e lá vai. Que é crise? Vivemos uma crise? Sinal de que o bem bom passou e chegou o tempo das vacas magras. A insatisfação toma conta do pedaço e todos pedem mudanças. A hora não é de tapar o sol com a peneira. O paredão da represa mostra uma trinca. Cuidado, pode romper e grande será o lamaçal. Nos momentos de crise, urge uma revisão corajosa que mostre os defeitos da máquina, isto é, da família, da política, da empresa. O momento exige soluções e não gambiarras, o mesmo que empurrar de barriga. Uma crise mal resolvida prolonga o mal-estar e destrói os objetivos. Crise é tempo de revisão e faz parte da existência humana. Quem quiser retomar a rota do desenvolvimento deve se dispor a colaborar com o seu grupo para desatar os nós da questão, a negociar e dar também propostas saneadoras. Sem tratamento, a crise não passa. Depois, uma vez superada, recomeça a caminhada. Portanto, crise não é o fim. Levada a sério, é a alavanca de progresso que nos tira da mesmice e da rotina. Pense nisto. Deus o acompanhe.
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11: 17 graus na temperatura e o tempo, como é que vai se comportar nas próximas horas, seu Coutinho? Bom dia.
12: Bom dia. É, o tempo segue aí com condições de alguma chuva, trovada, seja agora de manhã ou à tarde, com períodos de melhora. Pode ter alguma coisa forte, pontual, e ficar aí a temperatura. Pode não passar muito aí dos 20 graus. Mantém a tendência de tempo também com chuva, trovada e períodos de melhora na sexta. Sábado, períodos maiores de melhoria, mas não está livre da chuva, e a princípio tempo bom e quente no domingo e segunda-feira. Então vai ser uma semaninha chata, né? Essa quinta, sexta e sábado não é ruim o tempo todo, mas não dá para fazer nada ao ar livre com segurança, principalmente de média e longa duração. Fresco de manhã, calorzinho à tarde ou fresquinho à tarde, esquentando no domingo e segunda. Segunda é tempo bom e quente, provavelmente muda na terça, quarta-feira. Da Climatea, Ronaldo Coutinho.
11: Obrigado pelas informações, bom dia.
12: Bom dia.
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11: Opa! Bom, graças a Deus, 6:06, tudo de bom e do melhor que desejo de coração a você que está na companhia da Selinalta FM. Deixe-me ver onde é que está a mensagem. Voltando, encontrei. Alô, dona Natalina, bom dia.
18: Oi, Morangão, também peça, coloca meu filho Mateus, que mora em Florianópolis, nas orações, e peço a Deus que dê muita saúde para ele, que hoje é o aniversário dele, e que Divino Espírito Santo ilumine o caminho dele, e ele escuta você lá também, tá bom?
11: Forte abraço, tudo de bom. Eu dou melhor pro Matheus Velha de Guerra lá em Floripa. Que tal de dar de novo na praia, né? Chiquetão ao amigo. Canto de coração. Para...

0: Feliz aniversário, feliz aniversário. Parabéns pra Musical JM. Bom dia, 6:12. Tudo de bom e do melhor, hein?
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0: Hoje, bênção do dia, bênção aos enfermos, com o nosso querido Frei Mazuco. Vamos apresentar as intenções. Dona Rosimere, no bairro Sambugaro, pede por toda a família. Seu Vanderlei Justus de Matos, bairro Novo Horizonte, pede por toda a família. Seu Evair de Oliveira, em São João, pede por toda a família. A Dona Marlene, no bairro Industrial, pede por toda a família. O seu Zair da Silva, em Renascença, pede por toda a família. O seu Gia, lá em São José, Santa Catarina, pede por toda a família. A Dona Carmen, em Tapurá, pede por toda a família. A Dona Aparecida Sebastião, pede por toda a família. A Dona Zenilda Nogueira, pede por toda a família. O seu Valdecir Alves Ferreira, pede por toda a família. O meu amigo Tiago Bene, pede pela esposa Dona Sueli, os filhos Mateus e Orã e toda a família. Pedido também do seu Norino Vargas por toda a família. Amigo Jordan Slomozinski, lá no Canadá, pede pela colega Alessandra, mamãe do Natuca, família no Alto Paraíso. Zezão, Edivânio, Kiko, pedindo pelas famílias. O seu Edgar José Suma, um amigo mais tarde, pedindo hoje por toda a família, em especial pelo neto Bernardo, que amanhã completa 9 aninhos, e por todos os amigos e irmãos da estrada. Incluo também o pessoal que está no trecho, seu Alceu Luiz Basso, já estão quase completando os 3.000 quilômetros de barra circular, foram até Aparecida, voltaram pelo sul, em breve passarão por Pato Branco. Então Deus abençoe seu Alceu, seu Walter, Marcelo. Vinícius Batistim pede oração e bênçãos por toda a família. Dona Neuza, seu Zeno, pedindo por toda a família. Conosco também a Dona Janete Holtz, pedindo especialmente aqui pelo seu Hereno. Seu Hereno, Deus abençoe na recuperação. Deu um susto ontem. Ontem foi mal, né, pra UPA, mas acabou voltando pra casa, se recuperando. Então, Deus abençoe o amigo. Amém, seu Hereno? Também toda a família, Dona Janete, toda a família. Amém? Seu Joacir Gonçalves pede oração e bênçãos por toda a família. Seu Roberto Carini pede por toda a família. A Dona Luciane Dutra Campos pede por toda a família. O amigo abençoado, seu Romualdo Arancigo, pede por toda a família. A Dona Natalina Borges, lá em Enéas Marques, pede por toda a família, mas hoje em especial o filho Mateus, lá em Florianópolis, que está completando idade nova. A Dona Maria André pede oração e bênçãos por toda a família. A Dona Rosane Amaral pede por toda a família. O seu Valmor Mondardo pede por toda a família. A minha amiga Carla Todescato Geller pede por toda a família. A Dona Leonisa Marcante pede por toda a família. Aqui, deixe-me ver. A Daiane Cristina pedindo oração e bênção à mamãe, que está completando idade nova hoje, Maria Stangerlin. Então Deus abençoe grandemente a Dona Maria, a filha da Daiane e toda a família, pedindo oração e bênçãos à Dona Maria Stangerlin, que está completando idade nova. Saúde, paz, alegria e coisas boas. O seu Adriano, a Dona Sônia, pedindo pelos filhos Pablo Henrique, Murilo Gabriel, famílias Rigo e Lorenzi. Então foram estas as intenções, já que estamos aqui com a bênção aos enfermos. A você que está aí lutando, né, com algum problema de saúde, está em recuperação, está preocupado com alguma intervenção, algum exame, algum tratamento, não perca a força e, acima de tudo, não perca a sua fé. Que Deus esteja no seu lado neste momento. Deus renove suas forças, acalme seu coração, tire aquela ansiedade e traga espaço e esperança para cada novo dia lhe acompanhar. Tenha fé, nunca se esqueça que mesmo nos momentos mais difíceis, eu sempre digo isso, você não está sozinho. Que a cada amanhecer você encontre motivos para acreditar, coragem para seguir em frente e a certeza que dias melhores virão. Você vai vencer esta batalha. Quem te acompanha patrão velho lá de Riba, conhece sua luta, ouve sua prece, ouve seu pedido, ouve sua oração e com certeza está cuidando de você. Mantenha a fé, não perca a esperança, siga firme. E ó, Morangão, aqui do outro lado do rádio, está sim, torcendo e orando por sua recuperação. Amém? Bênção do dia, bênção aos enfermos com nosso querido Frei Mazuco.
1: Senhor Deus de poder e de bondade, volvei-se olhar sobre nós. Vós bem sabeis que muitos de nós temos alguém que não está bem, seja amigo, amiga ou alguém da família. Por isso nós vos pedimos, intercedei pela Nossa Senhora da Saúde. Volvei-se olhar sobre as pessoas enfermas, que elas possam restabelecer a saúde e bendizer o Senhor. Nós vos pedimos pela intercessão de São Lucas, padroeiro dos médicos, que eles possam encontrar o procedimento certo e correto para poder seguir adiante e restabelecer a saúde dos vossos filhos e filhas nesta terra. O Deus que é Pai, Filho e Espírito Santo. Amém.
0: Amém. A bênção do dia retorna amanhã.
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0: Na cotação agropecuária, feijão carioca 220 a 250, feijão preto 170 a 190, milho 59 a 60, soja 125 a 126, trigo 74 a 75, boi em pé arroba 360 a 366, erva mate 19, suíno em pé tipo carne 4 e 60, vaca em pé arroba 310 a 320.
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0: Sempre cultivando amizade, são 6h21, bateu o martelo? É? Passamos a regra e fechamos a conta? Meja! Então tá certo, uma abençoada quinta-feira pro senhor ou pra senhora. Tudo de bom e do melhor, hein? Fui! Tchau, até amanhã!

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0: bom dia, seja bem-vindo, bem-vinda, agora com os assuntos do agro, os assuntos da agricultura, da pecuária, aqui pela sua Rádio Selinalta. Você esteve com o Fabiano Marangon e o programa Desperta Brasil, e agora até às 7 horas da manhã nós vamos com o programa do seu Sindicato Rural de Pato Branco, classe unida, produtor fortalecido, sindicato com atuação em Pato Branco, Mariópolis, Itapejara do Oeste, Bom Sucesso do Sul, Sinal Ribedim, presidente, e um grande time, uma grande equipe a serviço do produtor. Manhãzinha de quinta-feira, então, nós estamos nesse, né, nesse começo de jornada, nesse início de manhã, com 16 graus e 7 décimos, né? Nós estamos, então, com 16 graus e 4 décimos, dia 13 de agosto. Nós estamos com o tempo nublado, hein? Tá fechado o tempo, mas a temperatura em elevação ontem nesse horário, 12 graus aproximadamente, hoje 16,7, e com cara de chuva, pelo que parece aí daqui a pouco a previsão do tempo por aqui, detalhada para você. Eu sou o Edson Ronaiser, estou na apresentação e produção do programa, junto com a equipe do sindicato, para informar você sobre os assuntos do dia a dia da agropecuária regional. 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Muitas informações para você. Vamos trazer essa linda mensagem sobre a importância de um sindicato.
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0: Ouviu só a importância da atuação de um sindicato, a exemplo do Sindicato Rural de Pato Branco. Agora 6:33, primeiro assunto aqui no programa, não poderia ser outro, né? Porque tá na boca do povo, é essa questão das frequentes chuvas, né? Dá uma aberturazinha de sol, 3-4 dias, vem chuva de novo. O produtor com sufoco aí para concluir a colheita do milho safrinha. Também os tratos culturais aí no trigo, né? E também daqui a pouco semente no solo para a próxima safra de verão. A gente ouve falar, tem milho nas lavouras o ano todo, né? Termina uma safra, já emenda com outra de milho. Então tá terminando a safrinha, já vai começar a safra de verão 2026-2027, começando pelo milho aí no finalzinho de agosto aqui na microrregião. Bom, mas e o tempo e o clima? Os colegas da TV Selinalta estão produzindo uma série de reportagens, a gente está acompanhando diariamente na TV Selinalta sobre os efeitos do El Niño para o agro, né? Para a agricultura. E uma das edições foi sobre o milho. Vamos ouvir a abordagem da colega Jucemari dos Santos, conversava com ela ontem, né? E a respeito desse assunto, desse tema, eles estão produzindo sobre trigo e várias outras culturas, atividades do campo, mas sobre o milho, o Vilmar Grando, engenheiro agrônomo do IDR Regional de Pato Branco, também o produtor rural, instrutor dos cursos do Senar, engenheiro agrônomo, mas ele tem propriedade, trabalha na lavoura, o Carlos Carneleto também participa da reportagem. Vamos lá, vamos ouvir a abordagem da Jucemari sobre essa chuvarada toda para o campo.
2: A enxurrada pode levar por água abaixo toda a vontade por uma boa semeadura quando surpreendidos com o excesso de chuva. Isso se não houver planejamento, alerta o engenheiro agrônomo Vilmar Grando, preocupado com as condições e alertas climáticos nos próximos meses. Aliás, com o comportamento que vem apresentando ao longo dos meses.
3: Vendo um momento diferente dos últimos anos. Pensando praticamente em termos de clima, nós estamos com o fenômeno chamado laninha, ou seja, chuva abaixo da média e temperaturas também abaixo da média. O que nós temos agora com previsão de que ocorra justamente o contrário. Temperatura acima da média e precipitação também bastante acima da média, porque o fenômeno com intensidade chamado forte a muito forte. Então o produtor realmente tem que se programar, porque a medida que ele tomou ano passado não necessariamente vai ser válida para esse ano.
2: Algumas medidas são fundamentais.
3: Principalmente, melhorar bem a questão de cobertura de solo com palhadas, melhorar muito a chamada taxa de infiltração desse solo, fazer o plantio de uma forma escalonada, porque o fenômeno vai ocorrer. Se fizer qualquer, tanto o plantio como a adubação de cobertura, que é comum, a ureia ou aplicação de potássio em cobertura, fazer de uma forma parcelada, não fazer tudo numa mesma aplicação, porque o risco realmente, como diz, que vem uma precipitação acima da média e levar esse fertilizante é muito grande. Outros fatores como a própria população, né, densidade populacional, nós podemos realmente ter problema com o excesso de umidade, que esse produtor possa realmente fazer um manejo mais adequado da população do milho. Então, tendo uma boa adubação e tendo uma boa condição realmente de precipitação, o milho consome aproximadamente 600 a 800 milímetros no ano. Se tiver comida boa, como eu falo, uma boa adubação e uma boa quantidade de água, ele pode aumentar a densidade e que vai ter retorno de produtividade.
2: Como em qualquer outra cultura, a chuva e o sol, além do normal, prejudicam a qualidade e a quantidade da produção. Por isso, o alerta de manejo. E com muita umidade, a cultura fica suscetível a doenças.
3: Como você tem temperatura e umidade, tu tem uma condição ideal para as doenças se desenvolver. Então, para os milhos com alto teto produtivo, que geralmente são os milhos que têm maior sensibilidade a doenças, são necessários realmente fazer intervenção para fazer controle, porque vai ocorrer, com certeza, uma incidência muito maior do que os anos anteriores. Então, essa preocupação de ir fazer uma identificação, fazer um monitoramento semanalmente na lavoura para ver qual é a doença que tem para posicionar claramente o seu controle, vai ser fundamental.
2: Qual mais comum?
3: Nós temos aqui bastante realmente as manchas foliares. Essa é o principal problema na cultura do milho. Mancha foliar, diversas, são várias manchas, são a grande preocupação em anos como esse. É complicado, mas ao mesmo tempo eu diria que é o seguinte, é uma oportunidade se o produtor estiver preparado para a situação. Então se fala bem claramente, o milho é extremamente dependente de umidade e de precipitação. Vai ser um ano que nós podemos atingir os máximos tetos produtivos se o produtor fizer um bom manejo e cuidar das doenças. Então vai ser talvez uma boa oportunidade para o plantio, e se acredita que até pode aumentar um pouco o plantio da área de milho em função de que é um ano favorável à produção do milho.
2: O produtor sabe que a agricultura tem vários desafios, custos de produção, mercado, e um dos principais é o clima. E esse ano é mais atípico ainda por causa do El Niño rigoroso. Sabendo disso, vale o planejamento.
4: Então a gente já está caminhando aí para o final do mês de agosto, início de setembro, que já é época de iniciar os plantios de milho. E esse ano a gente sabe que vai ser mais difícil. Então agora o pessoal já está manejando, a gente está manejando a palhada, né? Então, onde vai ser implantada essa cultura. E se mantiver essas previsões, então a gente vai ter excesso de umidade no solo, então excesso de chuva, então dificultando assim a entrada nas lavouras para iniciar o plantio. E a gente sabe que o plantio, se ele ficar mal feito, então você não corrige mais lá na frente. Então, você, principalmente o milho, se um baixo stand aí, ele vai prejudicar a produção. Então, o agricultor ele vai ter que ficar muito atento a essas condições de clima para poder entrar na lavoura. Então, aproveitar bem as janelas que possibilitem a entrada para iniciar o plantio. Então, tanto provavelmente a gente não pega uma condição ideal de plantio, então cuidar a questão também de chuvas após o plantio, então pode prejudicar também. Também lá na frente nos tratos culturais, então também a previsão é que não, a condição não seja tão interessante assim. Então, que tenha um pouquinho de dificuldade, mas ficar atento a essas condições para poder fazer o melhor possível. Torcer também, né, rezar para que essa chuva aqui, que está em excesso agora, não falte lá na frente.
5: Informações aí do Carlos Carneleto, também do Vilmar Grando, né? São ambos engenheiros agrônomos, o Carlos produtor rural, inclusive, sobre a previsão de excesso de chuva no segundo semestre. E a gente está vendo isso já na prática, né? São os efeitos do El Niño. E hoje o destaque foi a cultura do milho, oportunamente. Vamos trazer sobre outras culturas também. Trigo, soja, enfim, falaremos mais aqui na programação. Estamos falando de uma abordagem especial da colega Jucemari dos Santos, no caso de hoje, nessa edição, mas outros colegas da TV Selinalta também estão nas produções aí. Bora trabalhar, bom dia. Ei, Rafael Boldoni, já cedo no trampo, já vamos acompanhar juntos aqui a previsão do tempo para sabermos, né, se vai ser possível trabalhar com maquinário a campo ou não. E é agora, roda a vinheta. Vamos lá, agora 6:40, temperatura, como falamos na abertura aqui do programa, né? Na casa aí dos 16 graus, próximo já dos 17, Ontem 12 graus nesse horário, né? Então deu uma esquentada o nosso tempo, tá nublado, madrugada nublada. E como é que vai ficar a partir de agora, seu Ronaldo Coutinho do Prado, direto da Climaterra São Joaquim? Bom dia.
6: Bom dia. É, o tempo segue aí com condições de alguma chuva, trovada, seja agora de manhã ou à tarde, com períodos de melhora. Pode ter alguma coisa forte, pontual, e ficar aí a temperatura. Pode não passar muito aí dos 20 graus. Mantém a tendência de tempo também com chuva, trovada e períodos de melhora na sexta. Sábado, períodos maiores de melhoria, mas não está livre da chuva. E, a princípio, tempo bom e quente no domingo e segunda-feira. Então, vai ser uma semaninha chata, né? Essa quinta, sexta e sábado não é ruim o tempo todo. Mas não dá para se fazer nada ao ar livre com segurança, principalmente de média e longa duração. Fresco de manhã, calorzinho à tarde ou fresquinho à tarde, esquentando no domingo e segunda. Segunda é tempo bom e quente. Provavelmente muda na terça, quarta-feira. Da Climaterra, Ronaldo Coutinho.
5: Valeu, Coutinho. Esse é o panorama para os próximos dias aí no tocante ao clima, né? Meteorologia, como falamos, o tempo nublado nesse momento. E é sobre o tempo que vamos trazer complementos aqui sobre os estragos, né? Tornado que atingiu Piraí do Sul, que atingiu Candói, não é? No final de semana, de sexta para sábado, muitos estragos. Estava acompanhando aqui no site da FAEP. Sistema FAEP orienta produtores atingidos por tempestades, hein? A entidade elaborou um manual com orientações sobre como registrar os danos causados por desastres climáticos. Então, esse manual está à disposição. Está à disposição aí. É no site faep.com.br. Estou observando aqui na publicação que tem também uma orientação trazida pelo departamento jurídico da entidade, doutora Aruane Cordeiro de Abreu. Aliás, né? Vamos ouvir aqui, vamos trazer essa entrevista na íntegra aqui na programação. Aruane Cordeiro Abreu explica quais as providências que devem ser tomadas. E porque a falta de formalização pode trazer problemas. E a rápida formalização dos prejuízos é tão importante para os produtores afetados. Vamos trazer essa orientação. Claro que Candói está um pouquinho distante da gente aqui, mas é importante sempre a gente estar a par, porque numa eventual necessidade, aí já está a par de como é que funciona. Aruane Cordeiro de Abreu, vamos ouvir.
7: Minuto Sistema FAEP. Um giro pelas novidades do agro do Paraná. Os produtores rurais atingidos pelo tornado e pelas fortes tempestades do dia 8 de agosto no Paraná precisam registrar os prejuízos o quanto antes. Fotografias, vídeos e documentos podem ser decisivos para garantir os ressarcimentos. Para orientar os produtores, o Sistema FAEP elaborou um manual com os principais procedimentos. E quem explica é a gerente do Departamento Jurídico da entidade, Araúne Cordeiro de Abreu. Araúne, bem-vinda. E qual que é a primeira providência que o produtor deve tomar ao identificar os danos na propriedade?
8: Olá. A primeira providência é documentar tudo antes de fazer a limpeza. Fotografe e filme todos os danos com a data e a geolocalização ativadas no celular. Faça uma lista do que foi perdido e guarde todas as notas fiscais. E não remova escombros nem animais mortos antes de vistorias ou boletim de ocorrência.
7: E depois de documentar esses prejuízos, quais instituições devem ser comunicadas e quais são os protocolos e documentos que o produtor precisa guardar para garantir os seus direitos?
8: Quatro passos principais básicos. Registrar todos os danos, seja na polícia através de boletim de ocorrência ou na defesa civil. Quem tem seguro, avisar a seguradora imediatamente. Quem tem o financiamento do Proagro, comunicar o banco. E quem tem parcela vencendo do crédito rural, pode pedir a prorrogação da dívida por escrito, mas tem que ser antes do vencimento.
7: Araúne, o Sistema FAEP elaborou um material específico para essas situações, né? Quais são as orientações que esse manual reúne e onde que o produtor pode acessá-lo ou buscar auxílio?
8: Isso, nós fizemos um manual com todas as orientações. Esse manual traz o passo a passo completo numa linguagem bastante simples. Da documentação, da comunicação à Defesa Civil, ao seguro, ao Proagro, da prorrogação de dívidas e a Copel também. Ele está no site do Sistema FAEP, está disponível a todos os produtores rurais. Esperamos que auxilie.
7: Obrigada pelas informações, Araúne. E se você, produtor rural, ainda tiver dúvidas, acesse www.sistemafaep.org.br. Lá, você encontra uma reportagem com todas as orientações sobre como registrar os prejuízos e garantir os seus direitos.
5: Colegas do programa de rádio da FAEP, né? Federação da Agricultura do Estado do Paraná, com orientações. Beto Rossati e Zumba Peroni estiveram em Candói no início da semana, na segunda-feira. E um voluntário que esteve lá numa propriedade rural, em torno de 10 propriedades rurais, 10 casas e barracões, galpões mais afetados, né? Um voluntário falou com o Beto sobre os estragos, principalmente na comunidade Santa Clara.
9: Um fenômeno natural, né? Que ninguém espera e pega todo mundo de surpresa. E nem mesmo que estivesse esperando, a força é muito imensa, né? Da natureza, uma força natural que acaba destruindo, né? Destruindo o que a família levou muito tempo para construir, o que a comunidade construiu, né? Pegou várias residências, várias propriedades. Isso acabou devastando, né? Um fenômeno intenso.
10: E aqui foi o epicentro, não é, Leandro? Foi o epicentro aqui em toda a comunidade de Santa Clara, onde praticamente as 10 casas atingidas estão por aqui.
9: Sim, são todas próximas. Ele veio, um fenômeno iniciou aqui uns 3 quilômetros próximo, né? Destruiu a rede elétrica e veio seguindo. Quando chegou aqui, ele foi mais intenso e justamente aqui onde tem algumas dezenas de casas próximas, ele acabou destruindo em média umas 10 casas, quase que 2 a 3 totalmente, algumas parcial, né, mas foi bem intenso a destruição.
10: E como disse, né, são histórias de vida. Aqui, por exemplo, o agricultor me dizia, são 18 anos de investimento aqui na estrutura.
9: Isso, na agricultura todo mundo sabe que é difícil, o agricultor luta, ele programa a longo prazo para construir, né, bens, para a família ter um conforto, o mínimo possível, e infelizmente, em alguns segundos, isso tudo se leva a perder, né, pelo fenômeno natural.
10: Impressionante, aqui atrás era um barracão com vigas de concreto, foi tudo embora.
9: Isso, a estrutura, assim, para nós humanos era forte, era resistente, mas infelizmente para a natureza isso se tornou frágil, né? Estrutura metálica, zinco, que todo mundo pensa que pode ser seguro, e infelizmente para a força da natureza, isso foi tudo retorcido, tudo levou ao chão e se acabou tudo, né? Isso foi a base.
5: Informações aí desse voluntário, Aleandro Rodrigues. O Beto conversou também com o Elon dos Santos, né? Também novos entrevistados, conversou com um morador ali da Santa Clara, perto do alagado do Rio Iguaçu ali, né? Em Candói. Vamos ouvir como é que foi o bate-papo com essas novas pessoas que o Beto entrevistou aí.
11: Aqui era o lugar que eles moravam.
10: E destruiu tudo, não sobrou literalmente pedra sobre pedra aqui, né?
11: Mas nada. Só...
10: A mobília também sumiu, né? Sobrou pouca coisa. O vento levou embora.
11: Levou um tanto embora, o resto que sobrou eles já tiraram, já guardaram em outro lugar, né?
10: O senhor sabe se a família estava na casa no momento do tornado?
11: Não sei direito falar para o senhor, mas acho que estava só as filhas dele, né?
10: Mas ninguém se machucou, graças
11: não,
10: a Deus.
11: Não, tudo bem, né?
10: O senhor chegou a ver também o tornado?
11: Não, eu moro na cidade, né? Lá não deu só chuva, né?
10: Só chuva mesmo, né?
11: Só chuva.
10: Agora foi uma coisa incrível, né? O senhor já tinha visto arrancar árvore desse calibre aí, com a força do vento?
11: Primeira vez que tô vendo uma coisa dessa, né? Agora todo mundo tá preocupado, nunca tinha acontecido na nossa região esses tornados, né? E agora vem a preocupação, né?
5: É isso aí, voluntário aí que falou com o Beto, a gente até acha curioso o que ele falou, né? Impressionante, impressiona mesmo, né? O volume de chuva e também a força do vento, né? O tornado realmente arranca tudo aí. Ouvimos um voluntário aí que atendeu o Beto Rossati. Vamos ouvir o presidente da FAEP, o Agid Eduardo. Ele falou sobre, em especial, Piraí do Sul, que foi o primeiro episódio, né? Daí depois teve Candói também. Vamos ouvir o que ele comentou. E essa liderança falou sobre esse assunto. Vamos ouvir.
12: Diante de todos os prejuízos que os produtores rurais de Piraí do Sul e região tiveram, nós estamos protocolando hoje ofício ao governo do estado, COPEL e Defesa Civil, pedindo ações imediatas como crédito emergencial, restabelecimento de energia elétrica, e vamos cobrar e monitorar para que essas situações que ocorreram sejam efetivamente resolvidas. Não podemos esquecer o fato de Rio Bonito do Iguaçu, que quando houve esse incidente, muitas promessas foram feitas e parte da população lá ainda não foi atendida e está sem assistência. Então temos trabalhando em constante monitoramento e solicitando apoio de todo o governo do estado para que as ações necessárias sejam efetivamente feitas e atendidas a toda a população.
5: Age de Eduardo Meneghetti, ofícios protocolados ainda na segunda-feira pedindo que o campo seja atendido, né? O quanto antes, e realmente foi durante a semana, foi ocorrendo esse atendimento complexo, né? Por conta dos estragos aí. Bom, enfim, esse é um panorama. O Sinauri Bedin vai falar sobre o campo, vai falar sobre colheita do milho, cultivo do trigo, preparativos para o cultivo da próxima safra de verão. Já, já, ele vai encerrar o programa sobre esse assunto. Agora vamos falar dos nossos patrocinadores. 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Então nós estamos com atividade ainda, descontos especiais, e o Heraldo Fernandes, responsável pelo setor de peças, o setor de pós-vendas, vamos reprisar aqui o que ele falou no começo dessa campanha. Dá tempo ainda, até o dia 15, até o próximo sábado.
13: Bom dia, Edson, bom dia aos ouvintes aí do programa do Sindicato Rural, né? Prazer enorme aí tá contigo aí conversando nessa manhã. Tá passando aí para os nossos clientes e amigos aí, né, sobre a questão dessa campanha da QSoja. 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Ela vai ter a duração de 30 dias, vai até dia 15/8, né? 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E temos um desconto diferenciado para quem fazer serviço com a nossa equipe técnica.
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14: Só para a gente ter uma ideia, o que via de regra vocês notam nessa temporada? Estamos em pleno cultivo da safra de inverno, trigo, extratos culturais, finalização com colheita de milho, produtor programando para daqui ao

0: essa questão da modalidade do crédito, e aí ele garante o desconto da campanha para fazer a revisão, de repente lá um pós-trigo ou de repente pós-plantio da safra do verão.
1: Bom, seguir o manual, não economizar na revisão, naquela manutenção que está sendo recomendada. A gente conversava antes da gravação, fora do ar aqui, às vezes o produtor dá uma seguradinha ali, economiza para tentar não utilizar ali um componente, né, dentro do período que seria o recomendado, e aí tem o efeito cascata quebrando outros componentes da máquina. Vocês notam isso?
0: Bastante, bastante. É, que nem você falou, Edson. É, nessa safra nossa do verão aí quebrou muitas peças atípicas, né? Que normalmente...
1: Vocês não viam antes?
0: Não, que não via antes, que não quebrava. O que que acontece? O pessoal, ele faz, vamos dizer assim, vinha fazendo a manutenção, né? E agora, vamos dizer assim, por N fatores, né? Margens um pouco mais espremidas, e o pessoal acabou dando uma segurada nas revisões. Porém, lá na hora da safra, a gente sabe que tempo é dinheiro, né? Com essa chuvarada semana, e quem não colheu o milho aí agora, né, provavelmente de repente vai cair um pouco, vamos dizer assim, a produção.
2: Bom, informações do Heraldo Fernandes sobre máquinas quebradas, né? Acaba não fazendo manutenção e aí vira um bolo de neve, vai quebrando uma e outra peça e vai complicando ainda mais. Agora 5:05, vamos reforçar então, tem essa campanha até o dia 15, descontos especiais na Quessoja. 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Sinauri Bedin, essa chuvarada toda, presidente do sindicato. Seja bem-vindo aqui, bom dia.
3: Bom dia, Edson, bom dia a todos os nossos ouvintes do nosso programa do Sindicato Rural Patronal de Pato Branco. Realmente é aquela história, tem um momento que você está rezando para que chova e outro momento que você está rezando que dê um tempinho bom aí para a gente poder trabalhar. Isso é o tempo, é assim mesmo. Nós, o agronegócio é uma indústria a céu aberto e nós estamos a todo momento com essa preocupação. Estamos num momento aí, os trigos estão na hora de fazer as aplicações de fúngicas, e existe ainda bastante milho para ser colhido, ainda não conseguimos entrar nas lavouras, está muito molhado, está dando mais dias nublados e chuvosos do que dias de sol realmente, que tu precisa um dia bom de sol para que ele seque um pouco a terra e outro dia para você entrar com a coletadeira, mas não estamos tendo oportunidade, vamos dizer, dois dias seguidos de sol. Se vê a previsão aí, essa semana ainda, nós terminamos a semana aí com um pouco de chuva e tem uma previsãozinha a partir de segunda-feira aí com alguns diazinhos de sol. Então eu acredito que aí na semana que vem nós possamos terminar de colher esse milho, entrar a fazer algumas aplicações nos trigos e logo dia 20 aí começamos já o plantio do milho. E aí tu imagina plantar milho nessa palhada que sempre a gente faz para possibilitar o plantio do milho, como é que tu vai entrar com uma máquina plantar numa palha desse tipo, né? Precisamos aí, no mínimo aí, de uns 4 dias, 5 dias de sol para você fazer um plantio corretamente aí, um plantio bom.
1: O trigo, né? Então, assim, dando condições do produtor entrar, né, para fazer as aplicações dos tratos culturais. Mofo branco preocupa mais alguma outra praga ou doença?
3: É bastante problema de espiga mais. Mancha, tudo bem, sempre dá, mas o mais preocupante é giberela agora, com esse tempo aí, 24 horas de molhamento aí, o que nós temos bastante é giberela. Se tu fazer o tratamento bem certinho na hora que ele tá ali na floração, ali soltando a espiga na floração, você até segura bem. Só que tem trigo aí que já passou da flor, está enchendo o grão e o agricultor não conseguiu ainda entrar a fazer o preventivo. Então vamos ter, eu digo que vamos ter bastante problema na espiga do trigo.
1: De volta para o milho, Bedinho, o produtor não está dando muita bola para a umidade, né? O teor de umidade do grão, e sim dando condição do maquinário trabalhar, vai colher, é isso, né?
3: Ah, com certeza, nós temos que tirar esse milho que ainda está na lavoura, muitos deles é milho que pegou geada, então ele acabou matando o pé, e aí uma chuva, qualquer vento, que daí bota esse milho no chão. Então precisamos aí de uma semaninha boa de sol aí para nós terminarmos esse restinho de milho que falta colher.
1: Bom, e vamos lá, início da safra de verão, como é que está a expedição de insumos, a negociação do produtor, como é que você está vendo isso, como é que está o ritmo pensando na próxima safra de verão?
3: Então assim, tem aquele agricultor que sempre ele tem de praxe, que é o agricultor que compra à vista com um recurso próprio e compra no cedo, esse já comprou. Tem aquele agricultor que faz a troca por grão, esse também já comprou, e tem aquele que depende do banco. Então aí o que está complicando

0: pouco é esse financiamento. É, o governo anunciou aí o financiamento, mas até agora eu estou vendo pouco dinheiro na mão do agricultor. Talvez da agora em diante a coisa ande e consiga os financiamentos. É, mas nós aqui na Turim estamos entregando bem. Essa semana aí que passou aí, a gente fez bastante entregas aí, já foi entregue bastante adubo para milho. E ureia também, a gente entregou já um bom pouco, e semente de milho, o que mais a gente está entregando agora.
1: Essa, voltando ainda para o que você comentou, né, aquela novidade que surgiu do endividamento do produtor, recurso para renegociar isso, né, é direto com o banco, é isso, né, o produtor e a instituição bancária, é assim que funciona, né?
0: É, realmente o que foi liberado não é acerto de contas, por exemplo, com agricultor, cooperativa, revenda de insumos. O que foi aprovado é agricultor com a instituição financeira. Então, esses agricultores estão indo ao banco, fazendo a prova que tiveram a perda financeiramente ou a perda por clima e fazendo essa renegociação de conta. Então, isso é um acerto do agricultor direto com a instituição financeira.
2: Bom, informações então, do Cirauri Bedin, né, presidente do Sindicato Rural, e tem mais assuntos com ele que oportunamente a gente vai trazer: um panorama econômico, custo de produção, insumos, efeitos da guerra, né, também preço final lá na ponta, né, na hora de vender o seu produto. Enfim, tem novos temas que oportunamente a gente vai continuar debatendo por aqui. Agora, a reta final do programa do sindicato, a gente até se apurou aqui com tantos assuntos, mas dá tempo ainda para o convite para a festa em São João Batista, dia 16 de agosto, reservas de carne 99123-6088. Participe, você é convidado a participar. 6 de setembro, tradicional festa na comunidade São Sebastião do Paraíso, Bom Sucesso do Sul, reservas de carne 99226-6180. Rapidamente, cotação agropecuária aqui. Preços médios de ontem pela manhã nos 15 municípios da microrregião de Pato Branco: feijão carioca nota 8,5 acima, R$240 a saca de 60 quilos; feijão preto tipo 1, R$180 a saca; milho, R$60 a saca; soja, R$126; trigo PH78, R$75 a saca; boi em pé arroba 360; suíno em pé tipo carne não integrado R$4,60. Informações da cotação agropecuária. Um abraço a você. Obrigado pela companhia aqui no programa do seu Sindicato Rural de Pato Branco.
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2: 7:02, bom dia, seja bem-vindo, bem-vinda, aqui agora com a programação de jornalismo da sua Rádio Selinalta. É o Manhã Selinalta Jornalismo. Thiago Facinal aqui com as mãos, que estamos cheios de notícias nessa manhã. A equipe está tinindo, está afiada aqui para trazer muitas informações para você. Eu sou Edson Neiser na apresentação até as 9:00. E até hoje, amanhã, Célio Ruaro, após um curto período de férias, de volta aos trabalhos na nossa apresentação por aqui. Mas a equipe gira trazendo notícias nessa manhã de quinta-feira, 13 de agosto. Nós estamos nesse momento com o tempo nublado, temperatura se aproximando aos 17 graus, 16,8 nesse momento. Aqui em Pato Branco, claro, varia de acordo com a localidade, os bairros, seu município próximo aí, de um município para outro, varia a temperatura, mas aproximadamente aí próximo aos 17 graus. Vamos aquecer o seu rádio com muitas informações aqui nesse Dia do Economista, Dia do Pensamento e Dia dos Encarcerados. 13 de agosto são algumas datas para o dia de hoje. Nós temos aí nos trabalhos técnicos o Jonathan Gumercindo, direção geral do Grupo Selinalta de Comunicação, né? Nosso diretor-presidente da Fundação Cultural Selinalta, Frei Mário Luiz Taliari. E às 7h04, vamos conhecer as principais manchetes que vão passar aqui no decorrer dessas primeiras 2 horas do jornalismo.
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0: Tiago Tessaro chegando aqui no estúdio. Tiago, conte pra gente sobre as manchetes. Bom dia.
1: Bom dia, Edson. Bom dia a todos que acompanham a Selinalta. Teve manifestação dos professores da rede municipal no final da tarde de ontem, em frente à prefeitura. Eles pedem a retirada do projeto que foi encaminhado à Câmara de Vereadores sobre o plano de cargos e salários. Daqui a pouco a gente traz, inclusive, informações como é que está o projeto na Câmara. Na Câmara de Vereadores, tivemos a sessão de ontem, mas o projeto que estava como destaque do dia a respeito do estacionamento regulamentado foi retirado. Teve um pedido aí porque vem um substitutivo, vem um outro projeto. O que trata, qual que é o assunto, a gente vai trazer detalhes já já. Do setor de segurança, teve nas últimas horas casos de violência doméstica, teve uma situação que um homem ficou gravemente ferido. Desentendimento com uma mulher. A mulher pegou um facão de 50 centímetros de lâmina e agrediu esse homem, está gravemente ferido. A gente traz detalhes na sequência.
0: Na sequência, então, esses assuntos com o Tiago Tessaro por aqui, Karine Martins. Seja bem-vinda por aqui, Karine, bom dia.
2: Bom dia, Edson. Bom dia a você e a todos os ouvintes da Rádio Selinalta. Uma excelente manhã de quinta-feira para todos. Daqui a pouco, OMS defende calendário vacinal após Trump determinar redução no número de vacinas para crianças. Prefeitura de Pato Branco faz chamamento para regularização de pendências. Licenciamento começa a vencer no Paraná. Estas e outras notícias a gente atualiza daqui a pouquinho, Edson.
0: Valeu, Karine. Vão passar por aqui esses assuntos. A gente também acompanha fatos de Pato Branco, recuperação de veículo furtado nas últimas horas. Um veículo Corsa foi localizado pela Polícia Militar, mulher presa por furto de moletom e garrafas de uísque. Acabou sendo presa aqui em Pato Branco uma mulher nas últimas horas. Entre Pato Branco e Vitorino, na PR-158, forte pancada ontem entre um Virtus e uma moto. No início da noite, um motociclista morreu. Morador de Vitorino acabou morrendo nessa situação. A gente lamenta mais uma vida ceifada nas nossas rodovias. Você falava de cobranças, Tiago, sobre a educação, professores, industriais também cobram o município, empresários, em especial do ramo metal mecânico, em reunião com o prefeito, com algumas cobranças, entre elas qualificação para trabalhadores nas indústrias. Vamos trazer esse assunto daqui a pouco por aqui também. Gaeco denuncia ex-comandante da Rotan de Guaratuba por corrupção passiva e associação para o tráfico no litoral paranaense. Notícia estadual ainda, a Assembleia reduz tempo de explicações pessoais lá na LEP para tentar conter bate-bocas entre deputados. Menos tempo para falar para evitar problemas nessa época das eleições. Outras informações que chegam para a gente aqui, STF determina que estados, incluindo o Paraná, devolvam valores dos chamados penduricalhos. Informação nacional também. Consumidores poderão escolher fornecedores de energia a partir de 2027. Como é que vai funcionar isso? O portal da EBC, Agência Brasil, traz essa informação. Daqui a pouco a gente conta. Câmara Federal aprova redução de impostos para combustíveis e outros setores. Publicação da noite passada tem novidade, então, sobre algumas isenções. Vamos trazer informações ainda de outros temas aqui na programação de jornalismo. Estava observando aqui no portal G1 também o destaque é esse. Projeto que barateia combustíveis passou no Senado. Senado também. Câmara aprova criar o aluguel consignado. Algumas das informações que circulam então nos principais portais aí, no âmbito do Estado, nacional, também vamos continuar acompanhando os dados, a atualização do que está acontecendo na Colômbia com a busca ainda por sobreviventes que agora praticamente... É muito difícil, mas também atualizando os números, os corpos encontrados, os desaparecidos após o terremoto na Colômbia, é a principal notícia internacional dos últimos 2 ou 3 dias aí. Tiago Tessaro, a notícia do esporte, o que teremos de destaque aí? Tivemos jogos, né, Tiago, nas últimas horas aí?
1: Noite de empates na Libertadores, o Palmeiras empatou com o Cerro e o Cruzeiro empatou com o Flamengo. Na Sul-Americana, a vitória do Galo, ainda... No Paranaense Feminino, as Patinhas venceram fora de casa. Teve rodada da Prata. Essa quinta-feira segue com mais brasileiros em campo, tanto pela Libertadores e pela Sul-Americana. A gente atualiza as informações por aqui. Teve time que desistiu da Copa Paraná, campeonato que o Azures vai jogar. O Cianorte desistiu de jogar a competição A gente traz detalhes na sequência.
0: Valeu, Thiago. Algumas das principais manchetes, os assuntos, os temas que vão passar aqui pelo jornalismo até às 9, mas depois tem muito mais, até às 10 da manhã também. A gente segue informando você. Agora, 7:09.
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0: 7h10, já a previsão do tempo aqui na programação de jornalismo. É um instante só e vem a meteorologia para você. 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Vamos falar agora dos principais destaques. Vamos começar por rodovias. O que tivemos de mais grave na região aí nas últimas horas foi bem pertinho de Pato Branco, perto de Vitorino. Para quem segue no sentido Pato Branco a Vitorino, logo depois da ponte do Rio Caçadorzinho, tem um trevo ali, algumas indústrias, alguns estabelecimentos comerciais, né? É uma nova área industrial, digamos assim, de Vitorino, na PR-158. E o que ocorreu ontem nesse local foi uma forte pancada, um acidente gravíssimo registrado no finalzinho da tarde e envolveu um Virtus e uma motocicleta Honda, uma CG Titan. O condutor da moto, morador de Vitorino, seguia pela rodovia vindo a Pato Branco e a condutora do carro fez uma conversão no trevo e aí houve a colisão, a pancada da moto na porta da motorista. Mas muito forte a pancada, teve um afundamento dessa porta e aí imagina o que que acontece com o corpo do motociclista, né? O condutor, 22 anos, primeiro nome é Adriano, nós não temos ainda oficialmente a identidade completa dele, né? A identificação oficial, mas Adriano, 22 anos, morador de Vitorino, ele era de Galvão, a família é de Galvão, mas ele atualmente morava em Vitorino, ele não resistiu e entrou em óbito ainda no local. A condutora do carro teve ferimentos leves, foi encaminhada à UPA porque a pancada, eu falei que teve um afundamento na porta, justamente do lado da motorista. Bombeiros, SAMU e concessionária EPR atenderam essa ocorrência. A polícia científica, dentro desse órgão, tem o Instituto de Criminalística, tem o Instituto Médico Legal, IML, atenderam também, né, esses órgãos, atenderam a ocorrência. O corpo desse rapaz foi encaminhado ao Instituto Médico Legal, o IML de Pato Branco. Esse acionamento, então, para os socorristas foi ontem, né? Por volta de 19 horas, aproximadamente, né? Uma situação, não, um pouco antes, 17 horas e 40 minutos, SAMU e Corpo de Bombeiros acionados, finalzinho da tarde, para esse acidente gravíssimo. A gente lamenta, vamos continuar acompanhando a partir da identidade desse rapaz e outros detalhes aí dessa ocorrência gravíssima nas nossas estradas, nas nossas rodovias. Tiago Tessaro, seu principal destaque da região, Tiago?
1: Chama atenção aqui, teve um homem natural de Pato Branco que morreu após um acidente de trabalho, foi uma descarga elétrica durante o trabalho que ele fazia em Palmasola. Eles estavam içando um material lá em uma empresa quando acabou tocando na estrutura da rede elétrica e esse homem sofreu uma descarga, acabou morrendo. Um homem de 33 anos. Depois eu volto nesse caso, outras ocorrências do setor de segurança. Mas chamou atenção aqui mesmo, um homem que foi agredido com golpes de facão. Ele não teria pago aí por um programa com uma mulher aí no município de Dionísio Cerqueira.
0: Estão negando conta, hein, Tiago?
1: Pois é. Na madrugada de ontem, uma mulher de 24 anos se apresentou. Ela procurou a polícia de Dionísio Cerqueira portando um facão. Ela chegou no destacamento lá da polícia e apresentou um facão, 50 centímetros de lâmina e com vestígios de sangue nesse facão. Segundo a polícia, ela também apresentava sinais de embriaguez. Ela contou aos policiais que havia mantido uma relação com um homem de 59 anos e ele não realizou um pagamento combinado com ela. E os dois iniciaram uma discussão. Durante o desentendimento, ela atingiu o homem com o facão, pegou o facão e atingiu ele nos braços, nas mãos e principalmente na cabeça. A polícia foi informada que a vítima, com ferimentos graves, foi socorrida e encaminhada ao hospital de Dionísio Cerqueira. Devido à gravidade das lesões, o homem foi transferido para São Miguel do Oeste. Está em estado grave esse homem. No local onde ocorreu o crime, os policiais encontraram móveis revirados e vestígios de sangue em vários pontos da casa. Imagine como é que foi a essa situação. O imóvel foi isolado para o trabalho da polícia científica. Ainda segundo a polícia, a mulher afirmou que consumiu bebida alcoólica no local. Ela foi presa em flagrante por tentativa de homicídio e agora encaminhada à Polícia Civil para os procedimentos cabíveis. Situação onde um homem ficou gravemente ferido, esse episódio que aconteceu aí em Dionísio Cerqueira.
0: Pensa num negócio bem mal feito, né? Tudo terminou errado para todo mundo aí, né, Thiago? Nessa é. Situação e o estado de saúde gravíssimo, né, desse homem.
1: Tá internado 59 anos, a ideia era aí de uma noite, enfim, aí...
0: Uma noitada mesmo.
1: Uma noitada, né? E aí terminou, inclusive a polícia passou algumas fotos da casa toda revirada.
0: Que
1: e
0: coisa,
1: pensa, hein? No tamanho do facão que a mulher levou lá na delegacia.
0: Que situação. Aqui em Pato Branco, recuperação de produtos, furto, mulher furtou e acabou sendo presa. O que aconteceu, segundo o relato da Polícia Militar, em um comércio local houve o furto no estabelecimento. A vítima relatou que uma mulher tinha acabado de subtrair do mostruário um casaco, um moletom vermelho, e ao analisar as imagens... os policiais identificaram prontamente a suspeita devido às abordagens anteriores a ela já. E com o apoio da equipe da assistência social, os policiais iniciaram patrulhamento e localizaram a suspeita acompanhada de um homem. Durante a abordagem, os policiais recuperaram esse moletom furtado, ainda com etiqueta da loja, além de 3 garrafas de uísque, que foram levadas junto ao corpo dos abordados. Diante do flagrante, os suspeitos foram conduzidos à sede do batalhão. O homem admitiu ter furtado as bebidas em outro supermercado e a equipe foi até esse outro estabelecimento. O gerente confirmou o furto e, diante das constatações, o homem e a mulher presos em flagrante, encaminhados juntamente com os produtos recuperados. Um moletom vermelho e várias garrafas de uísque. Essas pessoas presas, homem e mulher, encaminhados ontem por volta de 12h30, para a Delegacia de Polícia Civil. A abordagem ocorreu no bairro Industrial, fato de destaque nas últimas horas em Pato Branco. Já a previsão do tempo por aqui, agora 7h18. 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
0: Vamos lá, seguimos por aqui, né? Seguimos por aqui com a programação Selinalta e agora é sobre meteorologia, o tempo nublado. Nós estamos com a temperatura entre 16 e 17 graus. Como é que fica, seu Ronaldo Coutinho do Prado? Bom dia!
3: Bom dia! O tempo segue aí com instabilidade, né? Vamos ter condição de chuva, trovada, período de melhora, temperatura mais amena em relação a ontem. Pode ter alguma coisa mais forte, pontual, não dá para descartar, algum risco de granizo e vento. Mantém a tendência de chuva e períodos de melhora também na sexta e sábado. É aquele tempo chato para quem precisa fazer alguma coisa ao ar livre. Tem chuva e tem períodos de melhoria e temperatura amena. No domingo está indicando tempo bom, esquenta, pode chegar acima dos 25, 28 graus. E aparentemente também segunda e terça, por enquanto mais para tempo bom. Talvez na terça ou quarta tenha entrada de uma frente fria. Da Climatera, Ronaldo Coutinho.
0: Valeu, Coutinho. Detalhadamente a previsão do tempo a partir de agora aqui na programação da sua Selinalta.
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9: Vamos ao Informe Econômico aqui. Na média, preços que foram pesquisados pelo DERAL, Departamento de Economia Rural da SEAB Regional de Pato Branco, ontem pela manhã, nos 15 municípios da microrregião. Feijão carioca, nota 8,5 acima, R$240 a saca de 60 quilos. Feijão preto tipo 1, R$180 a saca. Milho, R$60 a saca. Soja, R$126 a saca de 60 quilos. Trigo, pH 78, R$75 na média. Boi em pé, arroba R$360. E suíno em pé tipo carne não integrado, R$4,60. Informações da cotação agropecuária, novos preços deverão surgir hoje, né? Ou se mantém, né? Ou seguem inalterados, mas teremos nova pesquisa hoje pela manhã. A partir do meio da manhã, nossos quadros aqui já começam a trazer esses novos resultados que o DERAL vai pesquisar logo cedinho. Alguns indicadores aqui, o dólar, fechou cotado ontem a R$5,179, ou seja, arredondando aqui, né? R$5,18. Euro, 5,968, 5,97, arredondando aqui, né? Então são informações dos indicadores econômicos, agora 7:26.
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9: Tá cheio de informações por aqui, já já o esporte, depois do esporte a gente volta com novos assuntos aí, Thiago, o que que será dito pela nossa equipe? Você acompanhou essa movimentação, protesto de professores, é isso?
15: É, ontem no final da tarde nós tivemos professores, são representantes aí do Sindicato dos Professores Municipais de Pato Branco, o CIPROF, PB. Tem um questionamento, uma divergência, vale esse sindicato ou não? Os professores dizem que vale, né? Tanto é que estão tentando um contato com o município, eles observam uma certa dificuldade para ter esse diálogo. A APP Sindicato, a gente observa que tem um diálogo com o município, e tanto é que no começo da semana a APP encaminhou um documento também para a retirada do projeto. O tema central é o projeto que foi levado à Câmara de Vereadores. E eu também conversei com o presidente do Legislativo, daqui a pouco ele vai falar aqui na Selinalta, na Câmara, como é que está. A Prefeitura apresentou um plano para atualizar aí os salários, os cargos e salários dos professores. Só que os professores não concordam com boa parte dos aspectos apontados. O município alega que contratou uma empresa para estudar, para atualizar esse plano. E agora está essa, digamos assim, essa discussão. Tem o pedido para retirada. O município concorda com uma rodada de conversa com a APP para dialogar quais são os pontos que dá para melhorar. E ontem teve essa manifestação, chamou atenção aí no final da tarde, um movimento grande aí do município, mas os professores lá na frente com apitos, com cartazes, com faixas. Conversei com a representante aí dos professores, daqui a pouco vou trazer aqui na Selinalta. Também na Câmara de Vereadores, projeto que trata sobre o STAR foi retirado, porque o prefeito mandou um outro projeto. Entre a principal discussão é que não vai ter mais o intervalo do estar ao meio-dia, né? Vai funcionar das 9 da manhã, a ideia, até as 5 da tarde, e aquela questão da terceira hora. Mas a gente também vai trazer informações daqui a pouquinho. E uma outra coisa também, um outro assunto que é uma atrás da outra aqui na Selinalta, município preocupado com alguns casos que estão aparecendo, com relação aos animais aqui em nossa cidade, e até a gente vai trazer detalhes na sequência, aparecendo casos de cinomose em cães. O município registrando um aumento de casos suspeitos, tem alguns bairros em específico que vale uma atenção. São Cristóvão, Gralha Azul, Alvorada, Cristo Rei, São João, Planalto e Sudoeste. É um outro assunto aí que está preocupando, a gente vai trazer detalhes ao longo aí da manhã.
9: Cinomose, daqui a pouquinho por aqui, esses vários assuntos, parece o time da Espanha, tic-tac, né, no bate-bola aqui, né? É mais ou menos isso, Thiago? Exagerei um pouquinho.
15: Não, é mais ou menos por aí. E fora que tem outras situações também. Tem um outro caso, aproveitar aqui, se me dá a brecha.
9: É só provocar o Thiago, ele manda notícias pro ar, né?
15: É algo que, assim, ó, ontem fomos procurados por empresários e também teve duas ouvintes da Selinalta que entraram em contato pra gente tentar abordar o tema. Já acionamos a assessoria de imprensa do município para como abordar o assunto, Edson. Algo que o pessoal observou, uma impressão nos últimos 40, 60 dias. Um aumento no número de vendedores ambulantes na cidade. O pessoal que às vezes faz a abordagem. E aí, em tese, essa questão do direito de poder trabalhar, ok. Mas o pessoal diz que aumentou consideravelmente. E às vezes tem o detalhe aí, as pessoas que acabam...
9: O problema é o informal, né?
15: Mas assim, o que está chamando a atenção são dois aspectos. Às vezes é aquela, você quer comprar essa caneta, né? Aí quando a pessoa fala que não quer, ok. Mas às vezes tem uma, é por isso, é por aquilo, fica aquela insistência, sabe? Para fazer...
9: Ou alguma hostilidade, algum...
15: E às vezes em alguns casos assim também... Duas pessoas relataram isso pra gente.
9: Pressão, xingamento.
15: Uma certa pressão. E às vezes até uma, sabe, uma cantada, uma piadinha assim, diferente.
9: Opa!
15: Então é algo bem, bem complexo pra gente abordar o assunto, mas a gente tá tentando com o município, como é que funciona, eles têm que pedir um direito, um alvará, uma solicitação ao município, tem alguma fiscalização. Algumas pessoas acharam assim, colocaram no tema... um pouco desconfortável algumas abordagens, não são todos, né, mas dentro de uma possibilidade para a gente também compartilhar esse assunto. Não sei se o ouvinte aí tem essa impressão, né? Às vezes, compra isso, mas compra, mas não, pega, e não é o chiclete que não desgruda, né? Do não. Tal do não é não, enfim.
9: É isso aí.
15: Mas é um outro assunto aí que estão pedindo, Selinalta, aborda o tema aí.
9: E vamos tentar. De total interesse público, né, Thiago? Um outro assunto que interessa muito e para todo mundo aqui, ó. Câmara aprovou redução de impostos para combustíveis e outros setores. Câmara dos Deputados. Essa confirmação veio ontem à noite, perto das 8 da noite, essa confirmação na Câmara Federal. Daqui a pouquinho a gente fala por aqui. O nome do rapaz lá que morreu em Vitorino no acidente de moto, ouvinte interagindo com a gente, com a nossa equipe internamente aqui, eu falei antes que o nome era Adriano e as iniciais DCS, ADCS, 22 anos, Adriano. É Adriano Chaves Soares, Adriano de Chaves Soares, 22 anos, o morador de Vitorino, natural de Galvão, família de Galvão, mas era casado, tinha filho, inclusive, né? Morava em Vitorino, esse rapaz que morreu nesse acidente que envolveu um Virtus entre Pato Branco e Vitorino ontem no final da tarde. E o esporte também já vai chegar por aqui, mas antes a oportunidade, atenção, Central Elétrica e Construção, atenção, atenção, na Central Elétrica você encontra materiais elétricos e hidráulicos de primeira linha para a sua obra. 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
9: Esportes. Ferveu ontem à noite muitos jogos, Thiago Tessaro. Dá uma atualizada pra nós aí, Thiagão.
15: Ferveu. Teve alguns jogos, né? Uma movimentação aqui com Libertadores.
9: Expulsaram um dos nossos, né, Gumercino? É. Ai. Choradeira. O Thiago vai dizer que é choradeira. Ah, mas tá. Vai lá.
15: Ah, é?
9: É.
15: Pois é, né?
9: Tá bom, prossiga, Thiago.
15: Não, eu gostaria de ouvi-la. Porque a maioria das vezes é contra, né? Aí, né?
9: Deixa nós chorar um pouquinho, Thiago, também.
15: É, o pessoal do Cerro reclamou de um penal. Aí o técnico Palmeiras disse que não era para expulsão. Aí o goleiro, no finalzinho ali, no apagar das velas, aceitou, né? Anularam um gol do Cerro. Esperava mais do Palmeiras. Confesso que esperava que o Palmeiras fazia uns dois ou três, né?
9: Todos esperavam mais.
15: E aí, já que estão cansados, o que que tá acontecendo com o Verdão?
9: Bateu o cansaço, né?
15: Mas o 1x1 não é. Aí dá pro jogo fora. tem condição. O jogo dá a volta, né? No jogo do Flamengo contra o Cruzeiro também deu bastante treta. O que chama atenção é que eu gosto de ver os comentaristas de arbitragem. Tem jogo que o cara dá uma butinada e eles falam, não é nem pra amarelo. Aí tem jogo, não, tem que expulsar, tem que ser. Então, vamos fazer o quê, né? Mas vamos lá. Agora, e o detalhe que pelo menos ontem nas competições sul-americanas, aí tem a questão da Conmebol, que em tese é um pouco diferente a interpretação em alguns lances, mas certo tinha que ter assim, deu pra fulano, pra ciclano, pra beltrano. A regra tinha que ser pra todos, né? Não de um jeito apita uma coisa, na outra partida apita diferente. E aí dá essa novela grande que nunca vai acabar. Sempre tem gente questionando alguma coisa. Mas os jogos de ontem, ninguém queria ganhar na Libertadores. Só deu empate já na Sul-Americana, a vitória do Atlético Mineiro. A gente atualiza aqui as informações. 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Acumulou a Quina. Na Loto Fácil, um ganhador, 6 milhões e 600 mil reais. Loto Fácil, concurso 3.760, os números 2, 4, 5, 8, 9, 10, 11, 13, 14, 15, 19, 21, 22, 24 e 25. Portanto, a Loto Fácil. Ontem nós tivemos aqui as Patinhas, vitória lá em Colombo, 5-4 para as Patinhas, vitória fora de casa. No momento a equipe de Pato Branco está na terceira posição, Campeonato Paranaense, e agora vai ter a definição aí dos grupos para a próxima fase. Vai para a segunda etapa aí da competição. Ontem nós tivemos na Copa Sul-Americana os confrontos aqui, o Atlético Mineiro aprontou para cima do Bragantino, 1-0 pro Galo. Um gol do Cuejo, vitória do Atlético Mineiro. E teve também o Tigre da Argentina, perdeu para o City Torque do Uruguai, 1-0. Dois confrontos ontem. Na Libertadores da América, Palmeiras e Cerro Porteño foi 1-1. Platense da Argentina e Coquimbó Unido do Chile, 1-1. E o jogo entre Cruzeiro e Flamengo também, 1-1. Fica tudo para a semana que vem, para ver quem vai avançar. Hoje nós teremos às 19 horas na Liberta, Mirassol contra a LDU. Às 21h30, o Rosário Central contra o Corinthians. Na Sul-Americana, 19 horas, Vasco da Gama contra o Olímpia. O Santos vai pegar o Macará, também às 19 horas. E às 21h30, Cienciano do Peru contra o Botafogo. Então, são os jogos programados para esta quinta-feira. Aguardar aí o que vai rolar. Do Pato, uma notícia que a gente traz é que ontem no treino o Zé Marques sentiu a panturrilha e vira dúvida aí pro jogo contra o Marreco. O Pato joga no sábado lá em Francisco Beltrão. E do Azures, a notícia que a gente atualizou é que o Cianorte, time que se inscreveu para jogar a Copa Paraná, desistiu. Diz que tá reestruturando, tá faltando uns pila também lá, e a SAF, que cuida do Cianorte, resolveu desistir. Provavelmente vão tomar uma punição da Federação Paranaense. Mas com isso, agora a Copa Paraná vai ter 8 times. Tinha 9, fica com 8. O Azures tem, pelo menos na tabela, o jogo contra o Cianorte na última rodada. Então agora não vai ter mais. Vamos ver se a Federação lá refaz a tabela ou se vai tocar desse jeito, só tirando o Cianorte. Porque cada rodada um time ia folgar. Agora,
0: dá
15: se
0: uma acontecer... bagunçada na tabela, né, Thiago?
15: Pois é, porque daí agora fica dois times folgando por rodada. Daria pra encurtar a competição. Né? Enfim, vamos ver o que, que vai acontecer. O time do Azul está se preparando aí para essa competição no final do mês. E a gente segue aqui de olho para acompanhar o que, que vai acontecer, Edson.
9: Tá certo. E o golaço do Arroyo, do Cruzeiro, é isso, né, Thiago? Essa é a pronúncia, Arroyo? Do Cruzeiro, meio golaço no ângulo, rapaz.
15: Ah, do Cruzeiro, né?
9: Que golaço. Foi pra ponta direita,
15: deu um corte assim, pra linha de fundo, no marcador.
9: Deu um corte pro meio e de canhota no ângulo. Que golaço, hein?
15: E depois o Paquetá empatou.
9: É, exatamente.
15: 1-1 no jogo aí, lotado praticamente o Mineirão. Mais de 70 mil torcedores. Agora vai ter o jogo da volta na semana que vem no Maracá.
9: Que jogaço. Valeu, Thiago. Daqui a pouco o Thiago volta. 15, 20 para as 9, volta com mais informações do esporte para a gente. Agora 7 horas 47 minutos. Já informações. E vamos falar sobre o protesto dos professores. É um instante só.
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9: 7:52, sem mais delongas, vamos com notícia. Vamos falar aí com o Thiago Tessaro, o assunto é educação. Thiago, o que que aconteceu em frente à prefeitura no final da tarde, hein?
15: É um movimento dos professores, Sindicato dos Professores Municipais de Pato Branco, o CIPROF PB. A presidente Michele Franco Brunisman conversou com a gente.
18: Então os professores estão aqui reunidos porque nós estamos indignados com o plano de carreira que foi apresentado na Câmara de Vereadores e que ele não foi discutido com a classe de professores. Os professores não foram ouvidos. E ele traz em si muitos prejuízos para a carreira dos professores. Então a gente vem requerer que sim, seja retirado da Câmara e que seja ouvido os professores. Porque nós sabemos que a nossa lei atual ela precisa de alterações, sim, mas não as alterações que estão no projeto que está na Câmara. A gente precisa valorizar a educação. Nós estamos no momento que estamos tendo falta de professores. E quando a gente coloca uma tabela que diminui o salário dos professores,

0: em alguma parte concordam ou têm alguns pontos para ajustar?
1: No projeto, com relação aos professores e dos professores, nós não temos nada de útil, digamos assim, para nós. Porque ele vem reafirmar alguns problemas que nós já temos na lei atual e ele vem trazer novos problemas que afetam diretamente a carreira.
2: O que para vocês seria as mudanças que vocês querem?
1: Nós temos hoje uma defasagem salarial com relação ao pagamento do piso. A forma que é feito o pagamento do piso salarial nacional, ele deixa dívidas. E com esse projeto vem zerar a dívida, mas não paga os professores. Então é um calote, nós estamos sofrendo um calote. E é isso que nós não aceitamos, né? Deixar de receber esse percentual que nos é de direito. Nós queremos valorização. E grande parte da valorização é feita em salário, é feita em dinheiro, sim. E o que nós não aceitamos hoje é realmente esse calote. Nós queremos o piso implantado de maneira adequada, mas que todos sejam valorizados.
3: Ficaram mais de uma hora lá, Edson, no manifesto. A Michele Franco Brunisman, que é a presidente do CIPROF PB. Esse sindicato tem um questionamento do município em tese de reconhecer o sindicato. E os professores lá falaram que ele tá funcionando, esse sindicato. Nós temos também a APP Sindicato, que até então, antes desse sindicato, a APP, que também faz a abrangência, o acompanhamento dos professores da rede, não é só a rede estadual, mas a rede municipal também, né?
4: Com o tempo, a APP passou também a representar os municipais, foi isso,
3: exato,
4: né, Thiago?
3: Daí agora criou esse, né, teve alguns questionamentos, mas o sindicato disse que ele está ativo, está fazendo, né, o seu papel aí de algumas cobranças. Aí a APP, no começo da semana, mandou um pedido para o prefeito tirar o projeto ou conversar. E teve aceita essa proposta. O município encaminhou uma nota no início da semana dizendo que ele vai conversar, vai reunir, porque foi o município informou que contratou uma empresa para fazer um estudo do plano de cargos e salários. E foi apresentado e esse projeto foi levado na Câmara. Na Câmara, como é que está? O prefeito ainda não retirou o projeto. Diz que vai conversar com os professores para ver o que pode acatar de sugestão. Mas na Câmara, até agora, o projeto está tramitando, segundo o que eu conversei com o presidente do Legislativo, o Gessir Bernardi.
5: Na casa chegou, ainda nem chegou no jurídico, tá, nem sei se chegou no jurídico, está na admissibilidade, que é questão legal mesmo. Você chega no jurídico, o juiz faz uma análise prévia, vê se o projeto pode andar. A partir daí vai para as comissões, onde vai se tramitar, vai ser discutido com a sociedade inteira. Existe uma demanda legítima, é uma decisão dos professores, envolve eles, eles estão corretos em discutir as teses que envolvem eles. Se eles não se movimentar agora, a gente acaba nem sabendo o como conduzir. Ninguém que envolve a pedido de retirada do projeto. A retirada do projeto não é da Câmara, é do proponente. Como se for um projeto da Câmara, o prefeito também não pode retirar. É do prefeito. Então, eu entendo que se a intenção for retirar, tem que pedir para o Poder Executivo. Em tramitar e sugerir, deixa aqui, quando começar a passar pelas comissões, com certeza vai ter audiência pública, reuniões, várias, porque é um assunto que eu já trabalhei no de 2018, se não me engano, e é um assunto, assim, os professores são muito organizados, onde vai procurar aprimorar o máximo possível dentro da lei, de melhorar, se é que existe, as demandas deles são muitas legítimas, eu leio meio, porque na hora da decisão a gente analisa mais a fundo, mas em princípio muitas demandas legítimas, se não todas, então, mas é no processo legislativo, então não é para retirada, e aqui vai ter, conduzir, eu acredito, pela experiência que tenho, vai ficar aí 90 dias, sempre que é um projeto que precisa ser debatido, para nós deixar o mais próximo possível da intenção do projeto e também do senhor, dos professores, para ter tranquilidade para fazer o trabalho dele nas escolas.
3: Aí a fala do presidente da Câmara de Vereadores. O projeto segue lá no Legislativo. A gente não sabe agora se realmente na sequência virá uma decisão para retirar o projeto, apresentar um outro. E sobre a manifestação de ontem, até agora o município não, o prefeito não se manifestou a respeito desta mobilização dos professores. Foi uma mobilização e uma manifestação pacífica. Apitos, faixas, cartazes, que chamou a atenção ontem no final da tarde, Edson.
4: Valeu, Thiago, com essas informações aí, né? A respeito do movimento aí dos professores em frente à Prefeitura de Pato Branco. Ô, Thiago, tá todo mundo aí lamentando a perda desse rapaz, né? Que morreu em Vitorino, né? No acidente com a moto e o Virtus. Jogava futsal esse garoto, né? Futsal Conexão, lamentando o falecimento desse rapaz, então, de 22 anos, o Adriano Chaves.

0: Soares, de 22 anos, Futsal Conexão, lamentando a perda desse garoto, né? Se não me engano, Palmas, a região de Palmas, jogava bola fora esse garoto aí, morador de Vitorino, família, né? Natural aí de Galvão, até tem fotos publicadas aí, né? Com uniforme de futsal e tal, de futebol, então era envolvido com o esporte, então tá muita gente que faz parte desse meio, lamentando e desejando condolências às famílias, à família desse garoto aí, envolvido no acidente que foi fatal ontem, no finalzinho da tarde. Já vai chegar a palavra amiga, um quadro especial para você começar muito bem a sua jornada. Tradicional quadro das 8 horas da manhã, mas antes eu trago esse recado, uma oportunidade aqui. 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Palavra amiga para você. Bom dia.
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3: Amigo trabalhador, escute esta fábula. Conta-se que um fazendeiro, ao fim de sua vida, chamou seus filhos e lhes disse: não vendam as terras da família, porque em algum lugar delas há um valioso tesouro escondido. Com o falecimento do fazendeiro, os filhos puseram-se a revolver a terra para encontrar o tesouro. Viraram toda a área e não encontraram nada. Mas cada vez que mexiam no solo, mais fértil ele se tornava. Aí sim, começaram a entender de qual fortuna o pai havia lhes falado. Todos nós temos na vida oportunidades escondidas que só se revelam através de nosso trabalho ou de nosso esforço. O trabalho que você, amigo ouvinte, desenvolve é o que alavanca sua vida e transforma a vida da sua comunidade. Tomemos o nosso trabalho como um tesouro escondido, como um bem que deve ser valorizado e, sobretudo, como uma bênção que nos dá todos os dias nosso Pai do Céu. Trabalhe com seriedade, dedicação e amor, e você verá como a terra ao seu redor fica muito mais pródiga e o ambiente mais propício. Lembre-se de agradecer todos os dias o trabalho que você tem. Ele é ferramenta e tesouro. Pense nisto e Deus o acompanhe.
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13: 8:06.
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0: 8:07, nós seguimos aqui com o Manhã Selinalta Jornalismo, eu sou Edson Neiser, na apresentação aqui, até hoje, né? Até às 9:00. Amanhã, Célio Ruar, o titular desse horário, na apresentação das 7 às 9:00, nosso âncora, de volta aí do período das férias, né? Um período aí de 10 dias de férias, o Célio, mas a gente está aqui informando com o time, com a equipe, você tem muitas informações por aqui. Vamos reforçar sobre o tempo, sobre a meteorologia, sobre a previsão. Permanecemos aí com o tempo nublado nesse momento, deixa eu dar uma conferida aqui. Segundo o CIMEPAR, a temperatura em elevação agora na casa dos 18 graus. Começamos o jornalismo com um pouco mais de 16 graus de temperatura, só que nesse horário ontem estava 12, né? Então está subindo a temperatura a cada dia que passa. 18 graus nesse momento, tempo nublado. Como é que vai ficar, seu Ronaldo Coutinho do Prado? Durante a semana aí, o que que nos aguarda? Seja bem-vindo por aqui, Coutinho.
17: Bom dia. É, o tempo segue aí com instabilidade, né? Vamos ter condição de chuva, trovada, período de melhora, temperatura mais amena em relação a ontem. Pode ter alguma coisa mais forte, pontual, não dá para descartar, algum risco de granizo e vento. Mantém a tendência de chuva e período de melhora também na sexta e sábado. É aquele tempo chato para quem precisa fazer alguma coisa ao ar livre. Tem chuva e tem período de melhoria e temperatura amena. No domingo está indicando tempo bom, esquenta, pode chegar acima dos 25, 28 graus. E aparentemente também segunda e terça, por enquanto, mais para tempo bom. Talvez na terça ou quarta tenha entrada de uma frente fria. Da Climatera, Ronaldo Coutinho.
0: Tá difícil para a turma do milho aí, né? Ouvimos o Coutinho, de vez em quando alguma chuva, 2 ou 3 dias de sol, 3 ou 4 dias de chuva, tá difícil essa temporada pro pessoal do campo, mas essa é, como diz aqui no sul, essa é a peleia, né? Essa é a lida. Agora 8:08, nós seguimos informando, vamos falar aqui sobre algumas reivindicações do setor industrial. O Thiago Tessaro falava há pouco de cobranças de professores e empresários, em especial do ramo metal mecânico, também com cobranças junto ao município. Sindi Metal Sudoeste esteve reunido com o prefeito Jair Dutra ainda na sexta-feira, mas agora durante a semana, a assessoria de imprensa do sindicato nos repassou informações. Houve apresentação de demandas e propostas voltadas ao desenvolvimento do município, ao fortalecimento da indústria e à melhoria das condições de acesso ao trabalho e qualidade de vida dos trabalhadores. Várias lideranças a presença do presidente do Sindmetal Sudoeste, Walter Trojan, diretora executiva da entidade, Heloísa Kaminski, CEO da Atlas Eletrodomésticos, Márcio Veiga, gestora do SESI Senai, Juliane Agnes, secretário municipal de Administração e Finanças, Paulo Centenaro, participou, secretário municipal de Desenvolvimento, Esaú Zilmer, e o prefeito, Jerry Dutra. E o colega Marcelo Daletese, que presta o trabalho de assessoria de imprensa à entidade, ao Sindmetal Sudoeste, fez um bate-papo com o Walter Trojan, presidente do Sindmetal, sobre esse encontro e as demandas, os temas, né? O que foi tratado aí com o prefeito, com a gestão municipal. Vamos ouvir o Walter Trojan aí.
18: Então, na verdade, a gente teve esse bate-papo já uns 2 meses atrás, né? E agora a gente novamente sentamos discutir sobre as questões aí que envolvem as indústrias, envolvem o município, né? Para um trabalho em conjunto para que cada vez mais as indústrias sejam fortalecidas e tenham soluções. Um dos temas foi o PCD, né? Que a gente está com uma falta de PCD para as indústrias e as indústrias estão sendo multadas por falta de PCD. O problema é que essa aí é uma lei muito antiga, né, Marcelo? E eu acho que precisa, inclusive a gente está fazendo contato com alguns deputados para que essa lei seja revista, né? Em função que lá no passado era uma situação, hoje em dia é outra situação. E você não vai ver um cadeirante sair de casa, que hoje tem trabalho home office, né? Sair de casa para ir numa indústria, até porque não tem nem condições. Então, eu acho que precisa ser discutido e aí tem que ter, eu acho que as entidades representativas da indústria, no caso Sindmetal, FIEP, né? E os poderes públicos, municipal e estadual, para que a gente consiga, pelo menos, a sensibilização de que falta essa mão de obra e não acha tão fácil, entende? E uma outra situação também que a gente conversou e apresentamos até uma sugestão ao prefeito sobre as creches, né? A gente precisaria de creches, a gente fala, está intitulando de creches industriais, né? Que seria creches abertas nos períodos que as indústrias trabalham, que seria das 5 da manhã às 15h18, né? E das 15h18 à meia-noite 48. Que são horários que as indústrias estão perdendo as mães, que geralmente entram em período de maternidade, elas acabam saindo da empresa, né? E já temos falta de mão de obra e com a saída delas, isso prejudica mais ainda nós, porque as creches hoje são horário comercial. E daí esses turnos não atendem a demanda das mães, a gente acaba perdendo essas mulheres que hoje... A média nas indústrias passa de 52%. Nós, particularmente, temos 57% do quadro de mão de obra feminino, né? A Atlas, se não me engano, está em 52%, 53%. Então, o volume, a tendência é cada vez mais mulher. E aí, a gente tem que pensar nessas alternativas para que a gente possa entrar num consenso e um trabalho em conjunto para beneficiar as indústrias, entende? E o prefeito recebeu a ideia é muito positiva, inclusive se propondo a construção em locais adequados aqui para a região do distrito, né, que contemple várias indústrias nessas creches comerciais. E aí, o SESI entraria com a terceirização da mão de obra, já que hoje o problema de mão de obra para caber o quadro de mão de obra nas creches, o prefeito está tendo dificuldade, então o SESI, dentro da lei, que já tem alguns municípios do Paraná, entraria com a mão de obra fazendo a parte de educação.
19: Isso gera ganhos reais em qualidade de vida para a comunidade e competitividade para as nossas empresas.
18: Exatamente, Marcelo. Veja bem, uma mãe que ela vai trabalhar sabendo que o filho dela está em boas mãos, eu acho que já é uma qualidade, uma segurança, e a mãe também vai ganhar dinheiro para gerar renda para sua família e automaticamente para a economia, né?
19: Então toda a sociedade sai ganhando com essa iniciativa?
18: Toda a sociedade sai ganhando, né? E eu acho que aí que a gente precisa sempre sentar e discutir ideias e soluções conjuntas, né, com todos os setores para que a gente ache alternativa e beneficie a todos, né?
19: Qual a probabilidade que isso saia do papel?
18: Olha, Marcelo, assim, eu acredito que uns 90% já existe a possibilidade, né? Até porque o prefeito foi muito positivo, né? E como dizer, ele, construção é algo que a gente consegue verbas e projetos aí para fazer. O problema maior seria a mão de obra, mas aí como o SESI tem essa amparo legal para fazer a terceirização, então acho que já é meio caminho andado.
19: Então é um casamento, uma união de esforços que fará a diferença na sociedade de Pato Branco.
18: Ah, sem dúvida, Marcelo, sem dúvida. E veja bem, isso tudo iniciou numa conversa que a gente estava, né, com o Márcio da Atlas, falando sobre as dificuldades e tal, e até foi uma iniciativa que o próprio Márcio sugeriu, sabe?
0: Bom, informações do Walter Trojan, presidente do Sindimetal Sudoeste, com algumas sugestões aí, conforme você ouviu, né? Para o setor industrial, em especial, melhorar a questão da disponibilidade de mão de obra. E, oportunamente, vamos buscar o município também, assim que possível, para contextualizar esse assunto. Creches industriais, horários diferenciados, horários da madrugada, da noite, isso será possível? O Walter disse que o prefeito sinalizou que sim. Oportunamente, mais detalhes dessa curiosidade também aqui na programação. Agora são 8 horas 15 minutos. Já já mais informações por aqui. 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
7: Eu na Serinalta pode passar pra frente, como diz aquela vinheta, né? A notícia com credibilidade. Tava observando aqui, seu Thiago Tessaro, do rapaz lá que morreu de moto, né? Com acidente de moto entre Pato Branco e Vitorino. Alguns clubes de futsal, provavelmente amador ou algum campeonato regional e tudo mais, lamentando a morte desse rapaz. Departamento Municipal de Esportes de Galvão, onde a família mora e que ele é natural, também fez uma publicação lamentando então a morte, falecimento desse rapaz, né? Então jogava futebol por aí, Thiago. Tem até, vou te mostrar uma foto aqui, Adriano Chaves, nosso eterno agradecimento por representar com garra a DME de Galvão e participar ativamente dos campeonatos de Galvão. Sentiremos sua falta, descanse em paz, nossos sentimentos aos familiares e amigos. Essa e outras entidades ligadas ao esporte, pelo jeito esporte amador, lamentando o falecimento desse rapaz, então, Adriano Chaves, 22 anos, condutor da moto que vinha de Vitorino para Pato Branco e houve a colisão com Virtus na região próxima à ponte ali do Rio Caçadorzinho, na PR-158. Então, muito envolvido com o esporte, esse jovem que acabou perdendo a vida, corpo encaminhado ao IML, Instituto Médico Legal de Pato Branco. Fala aí, Thiago. Qual é a informação agora, hein?
8: Desde traz informações do Legislativo de Pato Branco. Acompanhamos a sessão ontem, Edson, e para trazer aí, porque nós tínhamos alguns projetos na pauta, na ordem do dia. Só que aí tem o chamado projeto Tranca-Pauta. O que acontece? Na sessão de ontem, os projetos que estavam lá para serem apreciados pelos vereadores, só que o primeiro projeto do dia estava em regime de urgência, que era o projeto com relação ao estacionamento regulamentado, para regulamentar aí a terceira hora, alguns aspectos do estacionamento, depois de inúmeras reivindicações aí com o comércio, mobilização, questionamentos, pressão para a Câmara e tudo mais. Só que, durante o início aí da abertura dos trabalhos, enfim, teve um pedido do município para retirar esse projeto e o município apresentou um outro projeto. E aí, com isso, a decisão dos vereadores, retira ou não retira, foi optado por retirar então o projeto. E agora, esse novo projeto que chega à casa para que os vereadores possam apreciar e aí sim colocar para votação. E como o primeiro projeto estava em regime de urgência e você tem que votar ele, depois de aprovado ele você pode seguir com os outros projetos, como não pôde ser apreciado, os outros projetos também não puderam ser votados ontem. É o trâmite aí que funciona em função da regra que existe.
7: Sim.
8: Né? E com isso, todos os projetos, eles saíram, não puderam ser votados ontem. Deve voltar agora à ordem normal na próxima sessão. Mas ao final da sessão, nós conversamos com o presidente do Legislativo, Joacir Bernardes, para explicar. E também esse assunto do estar. Então, como é que vai ficar o estacionamento regulamentado à terceira hora? Vereador, explica aqui para o ouvinte da Serinalta o que significa esse tranca-pauta.
9: O projeto em regime de urgência, quando cumpre o prazo dos 30 dias da tramitação, a sessão imediatamente posterior tem que ser votado. Você não tranca a pauta, tem que votar antes, é o regimento. E hoje trancou a pauta, que é o projeto do STAR, e como a gente foi colocado para votar, teria mais duas matérias depois. Como houve um consenso, o Executivo mandou, nem consenso, mas mandou um projeto falando também do STAR, e que chegou hoje de manhã, então não tinha como a gente votar o projeto do STAR original lá, que a gente está aí pronto, não é que foi arquivado nada, sem analisar o projeto do Executivo, num prazo rápido, né? Então, com isso, trancou a pauta do que já estava para votar, porque era regime de urgência. Como ele não foi quebrado regime de urgência, não tem como, sem ser por requerimento, os projetos a posterior, enfim, ficaram prejudicados para serem votados.
8: Em tese, essa questão do Estado, que está aquele questionamento, né, sobre a terceira hora, enfim, e aí agora vem um projeto, vocês vão dar uma olhada, como é que fica de momento essa questão do tempo?
9: Eu dei uma olhada superficial, não a fundo, houve um avanço muito grande com o projeto anterior Executivo, a gente não pode cravar se ficou de acordo com o projeto que já está aí, que a discussão é a terceira hora, já foi pacificado as duas horas, isso já foi pacificado. E a terceira hora também já foi pacificado como tarifa, que não vai ser multado. Mas apenas aí tem uma interpretação aí que o cidadão tenha que avisar que vai ter a terceira hora. Eu entendo que daí prejudica a terceira hora. Se o cidadão já sabe que vai dar a terceira hora, ele não vai ficar usando a terceira hora, entendeu? Então essa é uma questão de detalhe, o Executivo avaliou, tem que ver como é que vai funcionar o carro, que é ele que vai fiscalizar, para a questão de só de comunicar essa tarifa. Então acho que se vai dar para ajustar, vai ficar um projeto bem redondo, onde vai se abrir o STAR, possivelmente, vamos aguardar a votação, das 9 às 5 da tarde, direto.
8: Não vai ter mais um intervalo meio-dia?
9: Não, nem pode, porque senão de manhã você nunca aplica, daí tu fere o código de trânsito. Não pode. Então vai abrir às 9, mas sempre com duas horas de zero de cobrança. Se consolidar isso, a primeira hora é zero de cobrança. Não vai ter nem nada, não vai ter cobrança. Vai sair o agente da rua, inclusive. E a partir da segunda hora, sim, que a intenção é cobrar uma tarifa, aonde vai ser fiscalizada pelo veículo até, que é a tarifa, e da terceira em diante não tem o que fazer também, né? Terceira em diante daí é multa, se um cidadão deixar ali, deixou já duas horas, eventualmente esqueceu, teve algum problema, foi para a terceira, da segunda para a terceira, em pacificando isso, vai pagar um valor de R$50, um valor, mas não multa. A partir daí, aí é penalidade, né? Aí não tem o que fazer, porque precisa a rotatividade. Isso ninguém discute isso.
8: Presidente do Legislativo, Joesir Bernardi, explicando. Então, o projeto foi retirado. Agora vem aí uma nova análise para depois ser colocado de novo na pauta. Vem dando o que falar esses ajustes aí do estacionamento regulamentado. Mas ontem o município encaminhou uma nova ideia aí para que os vereadores possam apreciar, Edson.
7: Inclusive no dia da operação, tão falada a operação do GAECO aqui em Pato Branco, hein, Thiago Tessaro? Naquele dia, naquela manhã, por coincidência, o Jacir Bernardi esteve no gabinete, já tinha uma agenda e tiveram uma conversa lá no gabinete do prefeito, né? O presidente da Câmara, o procurador jurídico, né? O advogado, né? E estiveram no gabinete conversando com o GR Dutra, né? A gente aguardava lá por uma coletiva, saía do gabinete com muitos papéis ali, né? Em torno da discussão desse assunto, amadurecendo esse tema, o Joesir Bernardi com o prefeito Jair Dutra.
8: Então, já teve mobilização do comércio, assim, associação comercial, quando teve alguns casos, né, algumas pessoas que foram notificadas, enfim, então um assunto aí que gerou uma certa pressão aí na casa, pedindo alterações, tanto é que a ideia é dar o reset aí na legislação, né, junto ao estacionamento regulamentado e colocar uma nova, atualizar. Então a gente vai acompanhar. Ainda com relação aí do município, Edson, só pra gente atualizar aqui também, ó, com relação ao Carlinho Polazzo, ele solicitou exoneração de um cargo em comissão junto ao município de Pato Branco. Ele trabalhou um período assessor de assuntos legislativos na Câmara de Vereadores. Hoje a gente tem o Dalla Costa fazendo essa função lá, né?
7: O Valmir Dalla Costa. Valmir Dalla Costa.
8: Mas se confirmou que o Carlinho Polazzo, ele solicitou a sua saída da diretoria de administração da Prefeitura de Pato Branco. Segundo o que foi, pelo menos, apurado até agora, é que essa decisão não surgiu agora. O Polazzo afirmou que já tinha pedido para deixar a administração no final do ano passado, quando fazia a articulação entre a Prefeitura e a Câmara, mas foi convidado a permanecer por mais algum tempo e ajudar na direção administrativa. Agora, ele decidiu efetivar a saída para voltar a cuidar das próprias empresas, da família e da vida particular. Então, ele disse que não tem nenhum fator político, é uma decisão pessoal, e agora solicitou a exoneração aí por parte, né, junto ao município de Pato Branco, o Carlinho Polazzo, se desligando do município,
7: Edson. Foi vereador, presidente da Câmara, ex-candidato a prefeito no passado, né?
8: Exato.
7: E agora estava, então, junto a esse cargo em comissão, né? Cargo de confiança junto à administração municipal. Então, Carlinho Polazzo não está mais na prefeitura. 8:26, é um instante só e eu já volto com uma informação sobre redução de impostos para combustíveis, uma das principais votações de ontem na Câmara dos Deputados. Eu vou atualizar como ficou. 8:27 agora.
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12: 8h31. 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Trazer uma abordagem especial da colega Jucemari dos Santos sobre acidentes graves na PR-280. Olha, é impressionante essa subida no índice de acidentes fatais. Ontem tivemos um acidente, para quem vai de Palmas para o Oeste, Palmas para Cascavel, por exemplo, né? Atravessando o sudoeste do Paraná, tem um trechinho que deixa de ser PR-280 e passa a se chamar PR-158. É aquele tiro curto aí de menos de 10 quilômetros entre Pato Branco e Vitorino. Porque a PR-158 começa ali no chamado Trevo da Catane chega até o último trevo de Vitorino, aquele de saída para Renascença, e à esquerda, sentido São Lourenço, ela é PR-158, desde Pato Branco até a divisa com Santa Catarina, a divisa com São Lourenço. Então, deixa de ser PR-280. Mas a abordagem especial da colega Jucimari dos Santos fala do pavimento de concreto. Esse trecho do Horizonte, Trevo do Horizonte, Palmas, Clevelândia, Rincão Torcido, Clevelândia, Mariópolis, Pato Branco, até o Trevo da Patrolinha, o pavimento de concreto, aumentou e muito o número de acidentes fatais com a obra nova. É uma boa? É uma boa. Mas o excesso de velocidade impressiona. Os dados são impressionantes aqui. A Jucimari dos Santos entrevistou o capitão Alan Mori, comandante da 6ª Companhia da Polícia Rodoviária Estadual. E é notório, a gente nota as aquaplanagens, as saídas de pista, mas mesmo quando ocorrem colisões, elas são muito mais graves, porque o asfalto esburacado, o povo andava pouco. Asfalto bom, pavimento de concreto, novos trechos de terceira pista, aí a velocidade, a turma pisa fundo mesmo. E aí é uma constatação de quem atende no dia a dia esses acidentes aí. Vamos ouvir a reportagem especial da colega Jucimari dos Santos, da TV Selinalta, e agora a gente também contextualiza aqui, é importantíssimo esse tema. Você que usa a PR-280, o trecho de concreto de Palmas, de Pato Branco, até o Trevo do Horizonte, a BR-153, vale a pena prestar muita atenção no que diz o capitão Mori e a abordagem da colega Jucimari. Vamos acompanhar.
13: A primeira etapa da obra, divisa com Santa Catarina até Palmas, foi entregue em 2023. A segunda, em 2024, de Palmas até o município de Clevelândia. E de Clevelândia até Pato Branco foi entregue em 2025.
14: Infelizmente, nós temos percebido um aumento nesses últimos anos, especificamente após essa grande obra que foi feita pelo governo do estado, com essa grande melhoria, essa obra de concreto, onde infelizmente alguns dados são um pouco preocupantes por parte da Polícia Rodoviária, principalmente no que diz respeito a óbitos.
13: De acordo com os dados da polícia, de 2020 a 2022 foram 21 óbitos, de 2023 a 2025, 32, em 2026 já foram 11, um total de 64 pessoas que perderam a vida. A projeção da polícia para o final de 2026 é 14. Alguns acidentes com colisão frontal, outros saída de pista, e as causas são diversas, mas uma é mais evidente.
14: Todos eles, ou digamos que na maioria, nós temos constatado que um dos fatores que podem, né, ter influenciado para esses sinistros com maior gravidade e com resultado óbito tenha sido o excesso de velocidade. Até pela dinâmica, né, de alguns sinistros que as nossas equipes se deparam, muitos acabam sendo em decorrência aí do excesso de velocidade. Então isso aí é um dado que nos preocupa muito. Nós já temos, né, ciência desses excessos cometidos, infelizmente, por alguns condutores. Temos intensificado ações ali de fiscalização de velocidade com operações radar, mas infelizmente tivemos agora recentemente mais uma tragédia ali que vitimou 4 pessoas e que nos deixa, né, mais preocupados ainda, e estamos aqui agora fazendo um planejamento aí para tomar algumas ações mais contundentes de fiscalização, prevenção e conscientização dos motoristas que venham a utilizar aí esse trecho de rodovia, né?
13: Acidentes acontecem com pista seca e molhada, mas em dias de chuva é preciso redobrar os cuidados.
14: Ainda que o concreto ele tenha uma boa aderência, mas a saída de pista ela é muito característica, por vezes, do excesso de velocidade em pista molhada, onde o veículo, por vezes, não está com pneus em boas condições, ou mesmo com pneus em boas condições, acaba excedendo a velocidade recomendada, o que acaba, então, criando aquela lâmina de água abaixo do rodado, consequentemente, perdendo a aderência, então, ali, né, com o piso, e o motorista acaba a perder o controle do seu veículo e muitas vezes, infelizmente, acaba saindo da pista, se envolvendo em algum sinistro. Muitas vezes a saída de pista não é tão grave assim, mas causa ferimentos, né? Acaba às vezes envolvendo terceiros. Então a gente faz esse apelo aí para todos que transitem pela rodovia. É uma rodovia excelente, ela está em excelentes condições de trafegabilidade, porém é importante que todos se atentem ali para o limite de velocidade, para o respeito à sinalização.
13: Diariamente, os policiais fazem operações com radar na rodovia. Já foram registradas situações de veículos próximo e acima de 200 km por hora.
14: E constatamos aí tranquilamente 60, 70, 80, às vezes até mais de 100 veículos que excedem a velocidade. E mesmo assim, né, alguns motoristas insistem ainda, né, em cometer esse tipo de infração, mas vamos continuar trabalhando firme, né, para tentar minimizar e, quiçá, aí, reduzir os óbitos, né, nesse trecho.
13: É a consciência, né? É a prudência do condutor.
14: Com certeza. A gente trabalha muito durante o ano a conscientização, principalmente no mês de maio, né? Que tem todas aquelas campanhas, né? Do Maio Amarelo. Mas eu sempre gosto de reforçar que a conscientização no trânsito, ela tem que ser diária, né? Todos, né, ao sair e pegar a rodovia, eles têm que lembrar que tem família, que outras pessoas têm as suas famílias, e eu acho que isso é o que mais tem que pesar, né, na hora da gente pegar o trânsito aí. Um atraso de minutos, de 30 minutos por vezes, não vai resolver, né, a sua vida, muito pelo contrário, vai colocar em risco a sua vida, risco de terceiros.
12: Informações aí do capitão Alan Mori, lembrando que morreram 4 pessoas, né, 4 pessoas na madrugada do domingo, né, aí na região próxima a Palmas. O ano de 2026, ele está assustador, e esses dados que eu vou falar agora já foi falado na matéria, mas temos dados mais detalhados aqui ano a ano. A colega Jucimari coletou junto à Polícia Rodoviária Estadual a seguinte informação, ó, observe só esse dado aqui de 3 anos, 2020, 21 e 22, 3 anos juntos, total de 21 óbitos, 23, 24 e 25, 32, 32 óbitos esses outros 3 anos. Só em 2026 são 11. Observe comigo a seguinte situação, ó. No ano passado morreram 12 pessoas no ano todo. São acidentes fatais no trecho. 25, 12 pessoas. 2026 agora, praticamente a metade do ano. Passamos um pouquinho da metade, né? Entramos há pouco no segundo semestre. Já são 11. Eu vou repetir essa informação. 12 pessoas morreram no ano passado no trecho em questão. O pavimento de concreto aí. Em 2025. Em 2026, só agora já são 11. Tá dando praticamente o total do ano passado. Então, 2026 está assustador nesse trecho aí. Vamos voltar oportunamente com mais informações. Algumas informações aqui de radares de velocidade, ó. Uma moto a 147 por hora. Uma caminhonete S10 a 144 por hora. Outra Maroc a 173. E um Audi a 203 km por hora na PR-280. Aí, meu irmão, até São Cristóvão pula fora, né? Até a imagem do São Cristóvão ali pula fora da cabine, do painel do carro, porque é muita velocidade, ninguém tem coragem de ficar ali dentro, né? Que situação. 8:40, Karine Martins traz informações que contextualizam essa questão da importância das vacinas. E a informação tem a ver com a OMS, Organização Mundial da Saúde. Conte pra gente aí, Karine.
15: A Organização Mundial da Saúde, a OMS, defendeu nessa semana o processo baseado em evidências científicas utilizado para determinar os calendários de vacinação infantil após o presidente dos Estados Unidos, Donald Trump, ter assinado um decreto com o objetivo de reduzir o número de vacinas infantis recomendadas no país. Na segunda-feira, Trump assinou um decreto determinando a redução do calendário de vacinação infantil para 11 vacinas. Trump afirmou que a medida vai proporcionar às crianças norte-americanas uma proteção padrão ouro e alinhar os Estados Unidos mais estreitamente com outros países desenvolvidos que recomendam menos vacinas. Especialistas em vacinas afirmam que outros países desenvolvidos que podem recomendar menos vacinas enfrentam riscos diferentes de doenças e possuem sistemas de saúde distintos. O decreto promove um objetivo de longa data do secretário de Saúde dos Estados Unidos, Robert Kennedy Jr., que tem questionado a segurança das vacinas e promovido alegações que associam vacinas ao autismo, embora estudos científicos e autoridades da saúde pública não tenham encontrado evidências de tal relação. O porta-voz da OMS, Terry Jezerevic, disse em uma coletiva à imprensa em Genebra que as recomendações de vacinação se baseiam em mais de 60 anos de pesquisas realizadas pela OMS, autoridades nacionais e grupos de especialistas independentes. O momento da aplicação de cada vacina foi determinado por meio de uma extensa análise científica sobre quando as pessoas estavam mais vulneráveis a determinadas doenças e sobre o desenvolvimento do sistema imunológico, explicou Derek aos repórteres em Genebra.
12: Valeu, Karine. Karine Martins com informações da imunização da saúde da OMS, Organização Mundial da Saúde. A Câmara dos Deputados aprovou ontem o projeto de lei complementar, o PLP 114 de 2026, que estabelece redução de alíquotas de tributos federais sobre a importação, a produção e a comercialização de óleo diesel rodoviário, biodiesel, gasolina, etanol e querosene de aviação. Foram 318 votos favoráveis, 113 contrários e uma abstenção. O texto agora vai para a votação do Senado. O objetivo é mitigar os efeitos do aumento dos preços dos combustíveis decorrente da guerra dos Estados Unidos contra o Irã no Oriente Médio, que fechou a principal rota de exportação de petróleo na região, provocando fortes oscilações na cotação do barril. Né? Então, são informações que vêm aí do Congresso Nacional. Então tem essa alteração, essa votação entre as medidas para os produtores rurais, por exemplo. O texto reduz de 50% para 30% o limite da receita com exportação para que a empresa possa se enquadrar na suspensão do pagamento de imposto sobre bens e serviços, IBS, e contribuição social sobre bens e serviços, CBS. É complexo, é bastante alteração, o texto é bastante extenso aqui, né? Você interessado pode pesquisar, por exemplo, na Agência Brasil. Tem um portal aí com todas as informações, as alíquotas, as alterações. Essa informação aqui, ela foi publicada ontem à noite pela Agência Brasil. Câmara aprova a redução de impostos para combustíveis e também aí entram outros setores. Agora 8 horas 44 minutos, já vem um novo destaque esportivo com Thiago Tessaro por aqui. Já voltamos.
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2: Esporte. 11 para as 9, Thiago Tessaro, mais sobre o esporte aí, Thiago.
3: Vamos lá, atualizar aqui, projetar o que nós teremos hoje. Hoje tem a sequência de Libertadores e Sul-Americana, as informações. Também um destaque aqui, ó, o Fluminense acaba de demitir o técnico Zubeldía. Zubeldía não é mais técnico do Fluminense. Depois do 0-0 com o Rivadavia, caiu o técnico. Então, amanheceu lá nas Laranjeiras, o Fluminense demitiu Luiz Zubeldía após esse confronto e alguns tropeços nos últimos jogos pela sequência aí do Fluminense. Agora é saber quem que vai comandar o Fluminense. 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A agenda para esta quinta-feira, na Sul-Americana, o Vasco vai receber o Olímpia do Paraguai, 19h. Teremos o Santos, com uma expectativa aí se o Neymar vai jogar ou não, mas o Santos joga em casa, tem um jogo hoje contra o Macará. Não é um time assim tão conhecido. O Macará é do Equador. Jogo às 19 horas. Às 21h30, Cienciano do Peru contra o Botafogo. Já na Libertadores da América, 19 horas, Mirassol contra a LDU. E às 21h30, o Rosário Central encarando o Corinthians. Jogos marcados para esta quinta-feira. A gente lembra aí que Brasileirão volta no final de semana. O Pato tem jogo programado para sábado lá em Beltrão, no Ginásio Arrudão, às 8h15 no sábado. E o Azures tem jogo aqui, estava conversando há pouco com o pessoal do Azures, aí o jogo não está definido ainda se vai ser 29 ou 30 de agosto. E agora com a desistência do Cianorte, o Azures vai tentar enviar um pedido lá para a federação, porque o Azures ficou prejudicado agora com essa saída do Cianorte, que o Azures ia fazer 4 jogos em casa, 4 jogos fora. Agora o Azures vai fazer 3 jogos em casa e 4 fora. E o Azures é o atual vice-campeão desse campeonato. Então o Azures vai solicitar para que pelo menos tenha uma mudança de um jogo aí para fazer pelo menos mais um jogo em casa. Não ficar no prejuízo com viagem, com deslocamento. O Azures que vai utilizar um time com atletas da base e os jogadores que atuaram aí, o que permanece, quem tem um contrato com o Azures. Vai ser uma espécie de um laboratório essa competição para montar o time visando a temporada de 2027. Então a gente está aguardando aí esses detalhes finais de como que vai ser a participação do Azures na Copa Paraná.
2: Valeu, Thiago, atualizando sobre o esporte, em especial esse aspecto aí também do Azures que chama a atenção. 7 para as 9, a gente segue aqui, já mais informações para fechar essa primeira faixa de horário das 7 às 9, já voltamos.
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5: Faltam 2 minutos para as 9 horas da manhã, reta final aqui dessa primeira faixa, né? De horário aqui do jornalismo. Já o Thiago das 9 às 10 comanda também, faz a apresentação e a gente segue informando com a equipe. Pessoal interagindo com a gente aqui, ó, sobre o aumento impressionante do número de óbitos na PR-280 no pavimento de concreto, que já falamos aqui na programação, né? Praticamente, olha, o ano passado morreram 12 pessoas nesse trecho, esse ano estamos praticamente no meio do ano, passamos um pouquinho da metade do ano e já tem 11 óbitos, é impressionante. E aí, o Paulo do bairro Cristo Rei interage com a gente sobre a rodovia. Não é falha do Estado? Falta de fiscalização, fecharam postos da Polícia Rodoviária, né? E a comparação do efetivo com 10 anos atrás? Menos veículos usados, agora aumentou utilizados para fiscalização, pelo que entendi aqui, menor efetivo e aumentou a movimentação. Então é uma, digamos, uma opinião do Paulo aqui do bairro Cristo Rei, a gente vai até questionar, sim, quando possível, né? Assim, oportunamente, né? O que, que pode ser melhorado pelo governo do estado para melhorar a fiscalização, aumentar a fiscalização e, com isso, garantir segurança também nesse trecho. Uma atualização entre as manchetes que trouxemos aqui sobre o terremoto, né? Sobre o terremoto aí na Colômbia. É, um balanço atualizado agora, 8 horas da manhã. Então, o balanço traz a seguinte informação. E a gente sabe que 72 horas. São cruciais para o salvamento, né? E já passamos longe disso. Então é muito difícil encontrar alguém com vida agora, mas são 496 desaparecidos, segundo o último balanço do governo da Colômbia. De acordo com o governo ainda, são 265 mortos confirmados. E a tendência é que os resgates continuem e esses números possam aumentar. 265 mortos oficiais, quase 500 desaparecidos. Só uma atualização, então, dessa notícia

0: e é uma das principais internacionais aí a partir do último final de semana. Pontualmente 9 horas, estive aí na apresentação das 7 às 9 por 10 dias, né? Período de férias do Célio que volta amanhã. Um abraço de Edson Onaiser, a gente segue informando com a equipe. Thiago Tessaro já chega por aqui. Um abraço a você, uma boa manhã de quinta-feira. Bom dia.
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0: 10:03. Bom dia, Pato Branco. Bom dia, nossa região. Uma excelente quinta-feira para você que se liga aqui na Selinalto. Hoje é dia 13 de agosto, dia do economista, dia do pensamento e dia dos encarcerados. O tempo apresenta-se com, nesse momento, sem chuva, a nebulosidade aumentando. Pela manhã já teve um solzinho aparecendo. Tendência aí, a possibilidade aumenta com a chuva. Faz tempo que não chove, pode chover hoje. Temperatura em 18 graus aqui no Parque Santa Clara. Equipe atenta para informar.
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0: Edson Neiser, bom dia.
2: Bom dia, Thiago Tessaro, ouvintes da Selinalto, uma boa manhã a todos que nos acompanham aí. Vamos trazer informação da economia, já que você falou dessa data de hoje, Thiago, mas o assunto aqui é sobre o setor industrial. Cresceu em junho esse setor, mas o semestre foi fechado em desaceleração, de acordo com um levantamento feito pela FIEP. E vamos trazer um economista falando sobre esse giro da engrenagem da indústria e da economia aqui na programação já já. Também em Pato Branco, nas últimas horas, mulher presa por furtar peça de roupas, homem preso na mesma ocorrência por furtar bebidas. Abordagens foram no bairro Industrial aqui em Pato Branco. Carro que tinha sido furtado foi localizado pela Polícia Militar, um Corsa recuperado, além de outros fatos que daqui a pouquinho a gente atualiza na programação, Thiago.
0: Ok, já já, Edson Neiser vai contar pra gente. Karine Martins também chegando, bom dia.
3: Bom dia, Thiago, bom dia a você e a todos que acompanham a programação da Selinalto. Uma excelente manhã de quinta-feira aí pra todo mundo. Daqui a pouquinho, Thiago, eu fiquei devendo as informações ontem do concurso público da Prefeitura de Coronel Vivida. Tem salário de mais de 20 mil reais e ainda a cesta básica registra queda em Pato Branco e fecha julho com o menor valor entre as cidades pesquisadas. É a pesquisa do GPAD e os detalhes a gente traz já já, Thiago.
0: Ok, fique com a gente. Temos para trazer aí a preocupação com os casos de sinomose em Pato Branco. O que está acontecendo? Vamos atualizar essa informação daqui a pouquinho também. Fique com a gente. Temos as informações do setor de segurança e um detalhes aí das últimas horas. Teve um homem que ficou gravemente ferido, foi atingido com golpes de facão. Homem morreu após um acidente de trabalho aí em Santa Catarina. A gente vai contar para você aqui na programação da Selinalto. Temos também as notícias que ganham destaque através da rede mundial de computadores do Globo.com. Zubeldía não é mais técnico do Fluminense. Advogado que teria sonegado ICMS é alvo de operação contra a Betis em São Paulo. Ainda aqui, outros destaques: Palmeiras blinda Carlos Miguel após nova falha. Ferido em operação no Rio, perdeu a visão do olho atingido. Portal Terra, destaques aqui, eleições, muitas abordagens sobre as eleições e expectativa para semana que vem, quando homologarem todas as candidaturas. Tem aí logo, logo no rádio e na TV também a campanha eleitoral. Da Agência Brasil, Polícia Federal faz operação contra a lavagem de dinheiro de Betis. Senado aprova alívio de imposto sobre combustíveis. Texto vai para sanção. Será que na prática vai diminuir o preço? Doação de sangue espera para quem fez tatuagem e piercing será menor. Novo entendimento aqui. Cuba celebra os 100 anos de Fidel Castro sob ataque dos Estados Unidos. Todos fazem esse ato aí também. Ainda, Colômbia suspende temporariamente parte das exportações de café. Consumidores poderão escolher fornecedores de energia a partir do ano que vem. Do UOL, Polícia Federal mira Nelson Williams na operação contra a lavagem de dinheiro. Rio tem operações em 27 comunidades. CNN Brasil, polícia mira esquema de 1 bilhão em apostas esportivas. Um advogado é alvo dessa operação de hoje. Explosão em Porto, na Holanda, deixou um morto e vários feridos. Neymar gosta de vinho, sabe de quanto? Diz que vinho do Neymar ele prefere, tem um vinho aqui, ó, a garrafa chega a custar 50 mil reais. Exigente o Neymar, né? E a gente é exigente no futebol e, enfim. Do G1 Paraná, a polícia investiga se o professor ameaçou ou armazenou imagens íntimas de outras jovens, sendo acusado aí de abuso. Temos também homem que matou a ex após ela terminar relacionamento é condenado a 29 anos de prisão. Homem em surto que mantinha reféns morre atingido por arma de eletrochoque em Londrina. Chefes de esquema que fabricava falsos emagrecedores, os chefes foram presos no Paraguai. Algumas das notícias que você acompanha aqui na Selinalta.
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0: Nove horas, 9 minutos. Um bom dia para você, ligadinho aqui na Selinalta nesta quinta-feira. A gente segue informando. Atualizando as notícias, Karine Martins.
3: Thiago, pra gente falar agora então da cesta básica, né? A gente falou alguma coisa no início da semana, números do IPARDES, e agora a gente tem os números da nossa região aqui, desse grupo de pesquisas, né? Da UniOeste e também da UTFPR, da UniOeste de Beltrão e da UTFPR de Dois Vizinhos. E a cesta básica de alimentos apresentou queda em duas das três cidades aqui do sudoeste do Paraná, em julho. O levantamento é realizado pelo grupo, né, de pesquisas, então, como a gente falou, e traz aí Pato Branco com o custo da cesta básica individual de R$ 636,85. O valor representa uma redução, né, de 6,11% em relação ao mês anterior. É o mês de junho, então. Com isso, Pato Branco teve a cesta básica de menor valor entre os três municípios pesquisados na região. Em Beltrão, a cesta básica custou R$ 694,08. É uma diferença considerável, né? Comparando com Pato Branco. Na cidade, houve uma queda de 7,94% em comparação com o mês anterior. Já em Dois Vizinhos, o movimento foi diferente. A cesta básica apresentou alta de 4,42%, chegando a R$ 705,68. O levantamento mostra que Dois Vizinhos teve aí o maior custo entre as três cidades. Beltrão ficou com a segunda posição, enquanto que Pato Branco apresentou o menor valor. Entre os produtos que ajudaram a reduzir o custo da cesta está a batata. Em Pato Branco, o preço médio do produto caiu 36,84% em julho. O tomate, né, que é sempre um vilão, ele teve uma forte redução aí nesse mês, né, pesquisado, de 32,59%. E a carne bovina apresentou uma queda de 4,66% aqui em Pato Branco. Por outro lado, alguns produtos ficaram mais caros. O leite, por exemplo, teve alta de 7,24% em Pato Branco. O pão subiu 5,54%, né, enquanto que o feijão teve um aumento de 3,68%. Mesmo com essas altas, o resultado geral foi de redução no custo da cesta básica. No acumulado entre julho de 2025 e julho de 2026, Pato Branco apresentou queda de 1,83%. Beltrão, entretanto, teve uma alta, né, de 3,54% no mesmo período e Dois Vizinhos registrou um aumento acumulado de 6%. Outro dado importante é o impacto da cesta básica sobre o salário mínimo. Em Pato Branco, a cesta individual corresponde a 42,47% do salário mínimo líquido. Em Beltrão, esse percentual foi de 46,29%, em Dois Vizinhos, a 47,06%. Para uma família de quatro pessoas, formada por dois adultos e duas crianças, o custo é ainda maior. Em Pato Branco, a cesta familiar chegou a R$ 1.910,55. Em Beltrão, R$ 2.082,24. E Dois Vizinhos, R$ 2.117,04. O levantamento também calcula, né, o salário mínimo que seria necessário, então, para atender outras despesas essenciais. Pato Branco, R$ 5.350. Beltrão, R$ 5.830. Tinha que ganhar mais lá em Beltrão. E Dois Vizinhos, mais ainda, quase seis, né? R$ 5.928,42. Os números consideram gastos com alimentação, moradia, educação, saúde, lazer, vestuário, higiene, transporte e previdência. Então está aí, né, Thiago, esses números que estão sendo divulgados, né, aqui para a nossa região, e esses dados reforça a importância, né, do acompanhamento dos preços dos alimentos e do impacto da inflação no orçamento doméstico. Pato Branco foi a campeã, Thiago, ficando em primeiro lugar com a cesta básica mais barata aqui da nossa região.
0: Olha aí, obrigado, Karine. Essa pesquisa aqui é feita para a gente ter uma noção dos preços aqui também nessas três cidades que são pesquisadas, comparando com outros locais do país também, né, dá uma diferença considerável. A gente tem em capitais, aí um preço bem maior, mas daí essa, pelo menos pra gente ter uma noção aí dos preços. Como é que tá gastando muito no mercado aí, meu amigo, minha amiga? Faz o improviso, se vir nos 30 com outras opções, às vezes acontece. De repente aí tá em promoção, escuta aqui no rádio quando tem promoção, aproveita aí sempre das divulgações das promoções nos supermercados. 9:15, vamos seguindo. Edson Reiser.
2: Continuamos o embalo da economia aqui, Thiago, já que estamos nessa abordagem da Karine, mas antes, uma rápida informação, você mesmo comentava aqui internamente, teve um acidente aí, né? No trevo da Thaís, é isso?
0: É, ouvinte informa pra Selinalta, dois carros e uma moto aí no trevo da Guarani, um acidente. Pelo que eu observo, uma moto no acidente aqui, e tem, pelo que dá pra observar, dois Ford Ka, um do modelo antigo e um do novo.
2: Exatamente. Dois K, mas diferentes um do outro, né? Modelos diferentes, né?
0: Da cor prata, mas daí modelo diferente.
2: Exatamente.
0: Um antiguinho e um mais novo.
2: Ontem um atropelamento de uma senhora e o netinho, o Thiago Tessaro, né? É, na região da rua Caramuru, essas duas pessoas saíram feridas, essa senhora com fratura exposta, inclusive o Jeep Compass atropelou essas duas pessoas na rua Caramuru. E também eu não manchetei antes, Thiago, estava pesquisando agora, fazendo levantamentos. Homem morreu atropelado na BR-163, região de Santo Antônio do Sudoeste. Sobre os acidentes eu volto daqui a pouco com os complementos aí. Mas já que a Karine falou de economia, falou da cesta básica, o nosso assunto agora é sobre a produção industrial do Paraná, que cresceu em junho, mas fechou o semestre em desaceleração. Essa informação é da FIEP, Federação das Indústrias do Estado do Paraná. E o Evânio Felipe atendeu os colegas da assessoria de imprensa da Federação, ele é economista, hoje no dia do economista, vamos trazer a fala aqui do Evânio Felipe da FIEP, que fala sobre esses dados, esses aspectos ligados à economia paranaense com foco na indústria. Vamos ouvir.
6: Os dados da produção industrial que foram divulgados pelo IBGE mostrou ao longo do semestre uma leve queda de 0,6%. As atividades de petróleo, automotivo, móveis, alimentos e borracha e plástico foram os segmentos que performaram de forma positiva. Desses, os destaques foram o crescimento de petróleo, alta de 4,9% no semestre, e automotivo, que está crescendo 4,3%. Por outro lado, né, performaram de forma negativa ao longo do semestre a produção de máquinas, equipamentos e materiais elétricos, queda de 16%, madeira, redução de 8,9%, máquinas e equipamentos, queda de 7,3%, fabricação de produtos químicos, redução de 7,2%, e bebidas, queda de 4,2% na produção industrial do setor. Das 13 atividades acompanhadas pelo IBGE aqui no estado do Paraná, 8 performaram de forma negativa, enquanto 5 de forma positiva. A queda só não foi maior porque os segmentos de petróleo, alimentos e automotivo, que estão entre as principais atividades industriais do estado, ajudaram a sustentar os resultados do semestre. Apesar das instabilidades do preço do petróleo no mercado internacional, o Paraná vendeu mais petróleo nesse semestre, alta de 27,1%. Alimentos também vendeu mais, crescimento de 9,3%, enquanto automotivo teve uma pequena redução nas vendas externas de 1,5%. Nesse caso, o aumento da produção do setor automotivo está atrelado à recuperação das vendas no mercado interno. Dados da Fenabrave mostram uma alta de 16,1% no número de emplacamento de veículos no Brasil ao longo do semestre. Só no mês de junho, a alta foi maior, 18,96%. Quando se analisa os dados de crescimento da produção industrial nos últimos 12 meses, e aí estou falando julho de 25 até junho de 26, a trajetória da produção industrial ela é negativa, né? Apresentando aí uma queda de 1,2%. Esse resultado, junto com o resultado anualizado deste ano, né, sugere aí um cenário típico de uma economia que ainda absorve os efeitos, né, de uma política monetária mais restritiva ao longo dos últimos 12 meses. Né. Nesse caso, né, a indústria paranaense está sentindo os efeitos defasados de um período prolongado de juros elevados. E nesse cenário, nós sabemos que juros elevados encarecem o crédito, aumenta o custo do capital das empresas e reduz o ritmo de investimento e do consumo. Mesmo com o início da redução da taxa básica de juros, esses impactos permanecem por algum tempo e ajudam a explicar por que os indicadores acumulados continuam negativos. Os ajustes recentes na taxa Selic tendem a melhorar gradualmente as condições financeiras para empresas e consumidores, mas seus efeitos sobre a produção industrial leva tempo para aparecer. A recuperação vai depender também da evolução da demanda, dos investimentos, da redução das instabilidades geopolíticas no cenário internacional e das condições específicas de cada atividade produtiva.
2: Evânio Felipe, no dia em que tem uma importante comemoração dessa categoria profissional, né, Tiago? Evânio Felipe, economista da FIEP, Federação das Indústrias do Estado do Paraná, falou aí sobre as questões geopolíticas, né, as guerras e tudo mais, sobre taxa de juros no Brasil, taxa Selic, consumo, oferta e demanda e outros aspectos que têm a ver com o giro dessa roda, dessa engrenagem da indústria, da economia. Portanto, produção industrial do Paraná cresceu em junho, mas fechou o semestre em desaceleração. E ele falou de 13 setores, 8 com queda na velocidade dessa engrenagem, 5 com subida, com aumento, atuando melhor, produzindo melhor, com melhores resultados. Isso tudo, Tiago, se quiser observar em detalhe, se você ouvinte quiser saber, setor por setor, mês a mês, quanto subiu, quanto desacelerou, é só acessar www.agenciafiep.com.br. Aí tem todos os detalhes completos aí a respeito desse assunto. Por falar em FIEP, Tiago, vou trazer uma outra abordagem oportunamente aí, porque vem aí um grande evento de 25 a 27 de agosto em Curitiba, Feira Mais Indústria. A gente está ouvindo essas chamadas no decorrer da programação, mas eu tenho entrevistado e ele vai explicar sobre robótica, máquinas, equipamentos, inteligência artificial, palestras, rodadas de negócios, nessa grande feira com foco na indústria. Tô sabendo que só o Sindimetal Sudoeste, Tiago, deve ir com 3 ônibus do Sudoeste levando algumas lideranças para participar desses 3 dias da importante feira. E aos interessados em ainda participar, a gente vai falar mais oportunamente por aqui, viu, Tiago? Essa exposição, essa feira, por 3 dias de 25 a 27, na região metropolitana de Curitiba. Tiago.
0: Ok, obrigado, Edson. Vamos acompanhando alguns anseios aí, as abordagens. A gente vai trazendo aqui na Selinalta também. Recebo aqui o Jornal de Beltrão, edição desta quinta-feira. Destaque aqui, ó, a respeito das abordagens. Renner anuncia seu retorno a Beltrão. Lojas Renner. Cinemax está movimentando com filmes em destaque. Em Dois Vizinhos, caminhada contra feminicídio mobilizou a comunidade. Ainda aqui, metade das matérias policiais são de violência contra mulheres, como tem casos assim. Luto em Marmeleiro, faleceu o ex-vereador Edemar da Conceição Bandeira. Ex-vereador Edemar Bandeira, a prefeitura decretou luto oficial lá em Marmeleiro. IAT faz fiscalização de desmatamento, região de Beltrão e Pato Branco. Candidatos ao governo recebem propostas da FAEP. Também aqui, inclusive o prédio que vai abrigar a filial aí dessa rede é na Baixada da Avenida Júlio Assis Cavalheiro, lá em Francisco Beltrão. Ainda, destaques aqui, livros e documentos sobre Francisco Beltrão e Sudoeste. Professor Hermógenes Lazier deixou também algumas agendas com importantes anotações. E ainda, Congresso de Odontologia em Santos, com a presença de profissionais lá da região de Beltrão. Destaques aqui do Jornal de Beltrão. Do esporte, vamos ver aqui se tem alguma abordagem com relação ao Marreco. O Marreco está fazendo uma ação para sábado, para lotar o Arrudão. Será que vai lotar? Vamos aguardar aí o clássico das penas no sábado. Algumas das notícias aqui do Jornal de Beltrão que circula em Pato Branco. 9h24 agora, já voltamos com você.
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7: Seguimos aqui na programação da Selinalta. Eu reforço neste domingo, dia 16 de agosto, das 9 às 16 horas, vai ter o Bazar Solidário no bairro Planalto. No pavilhão aí do bairro Planalto. Você pode adquirir roupas e calçados de qualidade com preço máximo de R$15. A promoção do Clube dos Desbravadores. Então participe. Uma preocupação aqui em Pato Branco com os casos de sinomose, hein? É, daqui a pouco até a gente vai conversar com uma profissional aí do município de Pato Branco, porque tá aparecendo. É uma doença altamente contagiosa entre cães. Então, atenção aí, quem tem cão, quem, enfim, prestar atenção. Casos de sinomose acontecendo aqui em Pato Branco, hein? Ele que vai trazer detalhes do que é, mas pelo menos aqui tem uma situação que é um contágio muito alto. E tem alguns bairros, atenção os bairros aqui, ó. Sudoeste, Planalto, São João, Cristo Rei, Alvorada, Gralha Azul e São Cristóvão. Já já a gente vai orientar o que é, o que está preocupando o município de Pato Branco a respeito disso. E, inclusive, se aparecer algum cão aí com sintoma, enfim, como proceder. Já já vamos trazer detalhes. E até para quem tem, às vezes não está com o cão com todas as vacinas em dia, às vezes vai passear aí, né, na rua. Será que pode, tem a questão de passa de animal para animal, só no contato, enfim? Vamos trazer detalhes daqui a pouquinho, tá? Então, já já, esse alerta aqui na Selinalta. Agora eu vou a outro ponto, Karine Martins.
8: É, Thiago, para a gente falar então do concurso, né, da Prefeitura de Coronel Vivida, abriu nessa semana aí as inscrições para o concurso público com 65 vagas imediatas e formação de cadastro reserva em casos, em cargos aí de nível fundamental, né? Tem para nível médio, técnico e superior também. Os salários iniciais chegam a R$ 21.525,56 para suprir necessidades da administração municipal. As inscrições são realizadas exclusivamente pela internet, por meio da Fundação Fafipa, que é responsável pela execução do concurso. O prazo começou às 8 horas da manhã desta terça-feira dessa semana e termina às 23 horas e 59 minutos de 8 de outubro. O edital reúne 26 cargos e prevê oportunidades imediatas e também cadastro reserva. A validade do concurso será de 2 anos após a homologação do resultado final, com possibilidade de prorrogação por igual período a critério da administração municipal. Os vencimentos iniciais variam conforme o cargo e também a carga horária. O maior valor previsto no edital é de R$ 21.525,56 para médico da família, cargo que forma cadastro reserva e exige também graduação em medicina e registro no conselho profissional. Também há oportunidades para analista de tecnologia da informação, assistente social, contador, enfermeiro, engenheiro civil, farmacêutico, fiscal tributário, fonoaudiólogo, nutricionista, procurador jurídico, psicólogo e terapeuta ocupacional. Na educação, são 20 vagas para professor municipal, com jornada de 20 horas, 8 para professor municipal de 40 horas e 5 para professor municipal de educação física, com jornada de 20 horas, considerando as vagas de ampla concorrência e as reservas a pessoas com deficiência. Para nível fundamental, o edital oferece 4 vagas e cadastro de reserva para motorista, com vencimento de R$ 2.933,20, e 3 vagas mais cadastro reserva para operador de máquina rodoviária, com R$ 3.645,38. Entre os cargos de nível médio estão de agente comunitário de saúde, assistente administrativo, auxiliar de odontologia e secretário escolar da educação básica. Há oportunidades imediatas para agente comunitário e secretário escolar, enquanto os demais formam cadastro reserva. As funções de nível técnico incluem técnico de enfermagem, técnico em higiene dental, fiscal de obras e posturas e técnico em segurança do trabalho. Os vencimentos previstos para esses cargos são de R$ 3.035. A taxa de inscrição é de R$ 100 para os cargos de nível fundamental e médio, R$ 120 para nível técnico e R$ 150 aí para nível superior. Os pedidos de isenção podem ser apresentados até o dia 15 de agosto, né, conforme o cronograma divulgado pela fundação. O candidato deverá escolher apenas um dos cargos oferecidos. Depois do pagamento da inscrição, o edital não permite alterações para outros cargos. A prova objetiva, de caráter eliminatório e classificatório, será aplicada a todos os cargos, está prevista para o dia 1º de novembro. Professores também passarão por prova discursiva e os cargos de nível superior terão prova de títulos, enquanto que os de nível fundamental contarão com uma prova prática, conforme as regras do edital. Os candidatos devem acompanhar comunicados, convocações e demais atualizações na página oficial do concurso, mantida pela Fundação FAFIPA. Para quem quer se inscrever, a gente vai deixar o link aí, né, Tiago? Que é um concurso aí com vários cargos aí na Prefeitura Municipal de Coronel Vivida.
7: Ok, alô, pessoal de Coronel Vivida, você que tem interesse, você de Pato Branco, de qualquer lugar do país, está ouvindo a Serinalta e irá participar. Concurso em aberto, oportunidade para as inscrições. Escolhe uma área aí que você gosta, pode estar concorrendo, tá bom? Qualquer coisa, chama aqui no zap que a gente compartilha. 9h35, Edson.
0: Novas informações aqui do nosso trânsito, Tiago. Além do falecimento desse rapaz, então, entre Pato Branco e Vitorino, né? Esse desportista, esse jovem que acabou morrendo, então, num acidente, nós tivemos outros fatos graves registrados também aqui na região. Então, nós tivemos o falecimento do Adriano Chaves Soares, de 22 anos, condutor da moto, morador de Vitorino, batido com Virtus ontem, pouco antes das 18 horas, próximo à ponte do Rio Caçadorzinho, entre Pato Branco e Vitorino. Ontem também, Tiago, homem de 30 anos morreu atropelado na BR-163. Esse atropelamento foi durante a noite, 23 horas, em Santo Antônio do Sudoeste. O atropelamento envolveu um caminhão Mercedes-Benz Actros, que tracionava um bitrem, atropelou um pedestre de aproximadamente 30 anos, oficialmente o nome não foi revelado, mas a Polícia Rodoviária Federal, a Polícia Civil, Polícia Científica, atenderam esse acidente, região de fronteira, homem atropelado por carreta na noite passada. Área urbana de Pato Branco, um atropelamento, uma senhora estava com um netinho de 5 anos, Tiago, e a informação de populares foi que ela tentou proteger a criança na hora do atropelamento e acabou recebendo ela o maior impacto, inclusive com fratura exposta de perna. na perna, então, 16 horas, Rua Caramuru, esse acidente que envolveu um Jeep Compass, e mesmo assim a criança também teve um leve toque. Teve ferimentos leves, atendida pelos bombeiros a criança, a senhora atendida pelo SAMU, o Serviço de Atendimento Móvel de Urgência. Passei, então, dois fatos graves de rodovias que terminaram em mortes e esse da Rua Caramuru, na área urbana de Pato Branco. Setor de segurança, eu falo de duas ocorrências de Pato Branco. Principal destaque, das 7 horas da manhã, já falamos sobre o caso em que mulher foi presa no bairro industrial aqui em Pato Branco porque ela tinha uma blusa, um moletom vermelho furtado, Thiago, e a polícia encontrou a etiqueta do estabelecimento no moletom com essa mulher. E na mesma ocorrência, a polícia abordou um homem, e esse homem tinha garrafas de uísque, garrafas de bebidas. O dono do mercado confirmou a procedência dessas bebidas, e aí a mulher e o homem foram entregues na delegacia de polícia civil por causa de furto. E em Pato Branco, no bairro Morumbi, a polícia recuperou um veículo que tinha sido furtado. Trata-se de um veículo Corsa. Segundo informações da Polícia Militar, foi anteontem esse furto, ontem a localização. Os policiais constataram que ele tinha as portas destravadas, estava sem o aparelho de som, tinha a fiação cortada, provavelmente fizeram ligação direta, e sem o estepe. Então, meio que depenaram esse carro, causaram alguns danos, mas o carro estava abandonado, foi guinchado pela Polícia Militar até a Delegacia de Polícia Civil para posterior devolução à proprietária, então. Bairro Morumbi, mulher vítima de furto anteontem, ontem localizado esse veículo Corsa, e agora o prejuízo, embora com alguns prejuízos aí, conforme relatamos, mesmo assim, o carro entregue para a proprietária aí na Delegacia de Polícia Civil. Um resumo dos principais fatos das últimas horas aí. Tem outras ocorrências na área urbana de Pato Branco no trânsito, outras ocorrências nas rodovias, mas os fatos mais graves a gente relatou aí. Thiago.
7: Obrigado, Edson. A gente vai contando para você aqui na Selinalta, 9:38. O pessoal interagindo com a gente aqui também. Diz que hoje tem uma movimentação aí junto. Alô, pessoal da API, Associação Pato Branquense dos Idosos. Tem um fervo hoje lá, mas não tem muitos detalhes do que é, né? É um festão hoje aí, o pessoal tá organizando. Diz que ainda em comemoração do Dia dos Pais. Então, se alguém aí da API, qualquer coisa, informa o que é o fervo. O que é e qual que é a ideia? Um abraço pra turma aí. Pessoal que se reúne sempre pra dança, pra confraternização. Então, um abraço pra turma. Alô, tem alguém da API na audiência aí? Informa pra gente o que é hoje, o horário, enfim. Como é que vai ser a programação aí? Tá? Qualquer coisa, manda aqui no nosso zap, 9972-2564. Tenho também aqui um outro assunto que a gente vai abordar assim que conseguir mais alguns detalhes. O jornalismo da Selinalta foi procurado aí, empresários e também, pelo menos, por duas ouvintes, dizendo para a gente, de alguma forma, abordar como é que está isso junto ao município, a respeito, pessoal que é o chamado vendedor ambulante no município de Pato Branco, aí o pessoal que faz, às vezes, algumas abordagens nas ruas, e aumentou, é uma constatação que aumentou o número de pessoas que estão nessa situação. Em alguns momentos aí, pessoal, também são pessoas que, alguns que residem aqui, mas alguns que moram fora. Teve um caso aí, por exemplo, de uma pessoa de Curitiba, que estava aí, né, fazendo o trabalho da venda aí, né, fazendo abordagens no entorno da praça. E algumas pessoas se sentiram de maneira desconfortável pelo jeito de algumas abordagens, não são todos, mas algumas abordagens. E aí questionaram o jornalismo da Siliano para ver. Esse pessoal solicita alvará junto ao município, tem uma autorização, como é que é isso? E até para a gente poder explicar também com o que diz a legislação. Né? E em alguns casos aí, o pessoal diz que em algumas abordagens tem entre a força, forçando a venda, né? E outros casos, às vezes algumas piadinhas, algo nesse sentido assim, que algumas pessoas não gostaram. E aí solicita o jornalismo da Selinalta para abordar o assunto. Vamos ver dentro das possibilidades como que a gente pode trazer mais detalhes aí. Não sei se você aí, meu amigo, minha amiga, percebeu isso aqui em Pato Branco, para embasar um pouco mais e de que forma que a gente pode contextualizar o assunto. Sabe que o pessoal aí está aí no dia a dia, para venda, enfim, né, questão do trabalho. Mas dentro de uma situação que não gere desconfortos ou até outros transtornos, né? Às vezes gerar uma discussão. Então, para poder orientar nessa forma, a gente está buscando um contato com o município também para poder orientar. Daqui a pouquinho a gente vai orientar a respeito desses casos de cinomose que apareceram também. E do setor de segurança, falei cedinho aí que teve o caso de uma mulher que atacou um homem com golpes de facão. Foi em Dionísio Cerqueira. Na verdade, marcaram aí um encontro, teriam um pagamento e aí um desentendimento. Sob efeito de álcool, polícia não descarta o uso de drogas e um homem de 59 anos foi atingido com golpes de facão. Segundo a polícia, o facão com 50 centímetros de lâmina. Tamanhão do facão. Homem foi atingido na mão, na cabeça, nos braços e teve que ser transferido para São Miguel do Oeste. Está em estado grave. A mulher de 24 anos foi presa. Ela disse que o homem não teria pago ela. E aí, deu caso de polícia atendendo a ocorrência. Agora essa situação sendo investigada. Homem de 33 anos morreu após uma descarga elétrica. Teve um acidente de trabalho ontem em Palmasola. O caso aconteceu em uma empresa e, pelo que foi apurado, os bombeiros chegaram no local. A vítima ainda apresentava sinais vitais e estava responsiva. Homem foi retirado do veículo onde se encontrava e recebeu os primeiros atendimentos dos socorristas. Foi encaminhado ao pronto-socorro. Apesar dos esforços, ele não resistiu. Vítima natural de Pato Branco, 33 anos. Este homem acabou morrendo. Ele auxiliava, o pessoal estava içando, estava erguendo materiais, quando tocou na rede elétrica. E aí, a descarga atingiu a vítima. Homem acabou morrendo em Palmasola. Mais um caso aqui de acidente de trabalho. Uma mulher mentiu que foi roubada e sequestrada e agora vai responder por falsa comunicação de crime lá em Francisco Beltrão. Disse que tinha sido sequestrada, tinha sido roubada e mantida em cárcere privado. Na verdade, dessa situação, ela informou que inclusive tinham levado o carro dela, uma quantia em dinheiro, mas ela relatou que inventou a história por vergonha de contar aos familiares. Então, ela passou a noite bebendo na companhia de outras pessoas e depois foi para outro local por vontade própria. No outro dia, disse que tinha sido sequestrada, né, e roubada. Agora vai responder por falsa comunicação de crime. A polícia também, das últimas horas, homem condenado por receptação foi preso, foi lá em Marmeleiro, um homem de 44 anos. Tem um júri que acontece hoje em Beltrão, um caso aí de um feminicídio que aconteceu em 2025. Um homem senta no banco, nos réus aí, para ser julgado hoje lá em Francisco Beltrão. Caso de feminicídio, pena aí que varia de 20 a 40 anos. E ainda, da área aqui do terceiro BPM, das informações que a gente recebe da polícia, que teve nas últimas horas das ocorrências, e o terceiro BPM na região também aí, na área de abrangência, atendeu. Em Itapejara do Oeste, caso de lesão corporal, violência doméstica. A gente tem falado aqui, ó, todo dia tem caso de violência doméstica. Um caso onde um homem acabou agredindo a companheira e com isso, inclusive utilizou uma arma, uma faca, e dessa situação acabou preso. E em Coronel Vivida, um caso de embriaguez ao volante. Os policiais abordaram aí o condutor de um veículo, segundo a polícia. Ainda tinha pendências na CNH e, segundo a polícia, estava embriagado. Um homem também foi preso no centro de Coronel Vivida ontem, 18 horas. Os registros aqui que a polícia atendeu na região. 9h45.
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15: Informa a hora certa,
7: 9:47.
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7: Rádio Selinalta comunicando, trazendo a companhia para você e as informações do que acontece aqui na nossa cidade, na região, no Brasil e no mundo. Nesse momento, a gente tem a oportunidade de conversar com a médica veterinária da Secretaria de Meio Ambiente, a Bruna Todeschini Vieira, no qual a gente agradece a atenção aqui com a Selinalta, porque a gente recebeu, a pauta aqui. Olha, Tiago, tem que dar uma orientação aí na rádio a respeito de alguns casos que estão aparecendo em Pato Branco, cinomose. Então, com os animais aí. E a gente está em contato com a Bruna para poder esclarecer para a gente, né? Trazer informações. Tem uma preocupação com relação a isso, Bruna? Bom dia.
18: Bom dia. Bom dia aos ouvintes. Sim, a gente está com muitos casos na cidade, tá? Principalmente alguns bairros ali da Zona Sul, aqui na região do Planalto, sobre a cinomose. Então, a cinomose, ela é uma doença viral que acomete os cães. Então, ela não passa para gatos, ela não passa para nós. Então, ela é específica de cães. Certo. É um vírus que tem uma transmissão rápida, né, por contato direto. Então, o que significa? O animal tem que ter contato com outro animal. Então, brincando ou até compartilhando um potinho de água, comendo no mesmo lugar, eles podem ter contato com esse vírus.
7: Uhum. E é muito do animal, assim, quando tem esse encontro com outro, de lamber, de chegar perto, enfim, e aí pode passar.
18: Isso, pode passar. E aí, o que a gente está vendo? Muitos dos casos que a gente está atendendo, eles são com sintomas de secreção ocular, então fica aquela remela mesmo, amarela, fica com, às vezes, uma secreção no nariz também, então como se o animal estivesse gripado. E aí, se você é um animal que você cuida ali, consegue ver se ele está se alimentando ou não, eles podem não estar se alimentando, podem estar mais apáticos, né, mais tristinhos. Pode acontecer diarreia e vômito também. A maioria dos casos que a gente está vendo é com a presença da secreção ocular e nasal.
7: Uhum. O município até passou uma lista aqui, ó. São Cristóvão, Gralha Azul, Alvorada, Cristo Rei, São João, Planalto e Sudoeste. Esses bairros já teve casos?
18: Isso, esses são os casos, são os lugares que a gente já buscou casos e passou tratamento ou levou para internamento. Do programa da prefeitura, né? Uhum. Então, se a gente encontrar um animal, se ele é de rua, o que a gente pode fazer? O animal de rua, ele é atendido pelo programa da prefeitura, né, do atendimento médico veterinário. Então, pode entrar em contato com o nosso WhatsApp, eu já vou passar ele aqui para vocês. E os animais que têm responsável, se esse responsável tem a inscrição no Tarifa Social, que é o programa de baixa renda com a Copel ou a Sanepar, nós podemos também fazer o atendimento. Se não tem, se não se enquadra nesse requisito, que é o tarifa social, aí ele não se enquadra, tá, no nosso atendimento, então ele tem que procurar um atendimento particular. Então tem que levar no médico veterinário. Não são todas as clínicas que internam os casos de cinomose, por ser uma doença transmissível. Uhum. Então algumas clínicas não têm um internamento separado para isso. Tá, então não são todas as clínicas, mas eles vão passar um tratamento para ser feito ou indicar uma clínica que faz esse internamento.
7: A cinomose, tá? Leva
18: nosso
7: a morte?
18: Nosso WhatsApp?
7: Leva
18: pode
7: a morte?
18: Pode levar.
7: Pode levar a morte.
18: Pode levar. Então, assim, se é um animal mais idoso ou se é um animal muito jovem, pode levar a morte. Uhum. O que a gente mais vê com a cinomose, na verdade, é a presença de sequelas. Então, como ela pode chegar ao sistema nervoso central, né? Ela pode começar a ter sintoma neurológico, que é tiques, tremedeiras, pode chegar a convulsão também. Isso numa fase mais avançada, tá? Então, isso pode acontecer, e aí esse animal, mesmo se curando da cinomose, ele pode ficar com alguma sequela ali, algum tremor, algum tique, mesmo negativo já, né? Mesmo sem a doença.
7: Uma situação que a gente percebe, não, meio que no geral da cidade, mas tem aqueles chamados os comedores comunitários, ou nas casas, ou isso. Até é bom o pessoal retirar, ter alguma orientação, vocês estão preocupados com isso também? Porque aí pode espalhar ainda mais a doença.
18: Pode, assim, o que eu indicaria, né? Fazer a higienização desses locais com mais frequência, então trocar ali aquele comedor ou aquela água com mais frequência, não deixar muita quantidade ali. E se puder, se eu tenho um animal em casa e eu tenho um comedor comunitário, eu deixar um pouquinho mais longe da minha casa. Porque também daí deixar os animais sem alimentação, os de rua, também não é uma estratégia muito boa, né?
7: Certo.
18: Então cuidar ali só para não ter contato com o seu animal. Se você vê esse animal com sintoma, pode chamar o nosso contato, né? Só que nós estamos com outro problema. A nossa clínica conveniada, né? A nossa clínica contratada, está lotada no momento de internados com cinomose.
7: Nossa.
18: Então, não são todos os casos que nós estamos conseguindo internar. Então, assim, quando a gente vê um animal de rua que está com um sintoma muito avançado, a gente leva para tratamento, tá? Isso a gente não vai deixar de fazer. Mas se é um caso mais tranquilo, é um caso que ali tá mais, tá só com a secreção, mas ele ainda tá comendo, ele ainda tá tomando água, a gente tá tentando pedir para as pessoas que cuidam desse animal continuarem cuidando dele, tentar colocar ele num local separado da casa, ou colocar ele numa corda, num cabo de aço ali, para ele não ficar zanzando pelo bairro todo, e fazer o tratamento com as medicações de suporte, que daí a gente vai prescrever para esse animal.
7: Uhum. Então tem um tratamento, tem uma medicação para encaminhar, né?
18: Tem.
7: O que não pode é abandonar o animal,
18: então,
7: né?
18: Não, daí a gente vai ter um descontrole total de doença, de bicho pedindo atendimento para nós, então aí ninguém vai dar conta de fazer nada, né? Uhum. Nem tratar os animais doentes, nem tratar os animais saudáveis.
7: Quem é proprietário
18: Então sempre...
7: Quem é proprietário
18: Isso,
7: de animal...
18: Quem é proprietário...

0: Então, levar numa clínica veterinária para fazer uma vacina que tem qualidade.
1: E para a gente identificar, assim, se uma suspeita, então, é se tem alguma coisa no olho do animal?
0: Isso, a secreção ocular está sendo o principal sintoma que a gente está vendo. Então, é uma remela bem amarela, parece um pus mesmo, nos olhos do animal. Pode ter um pouquinho no nariz também, né? E aí a gente vai no local e faz o teste já na hora. A gente está tentando fazer isso, né, na maioria dos casos. Então, a gente vai no local, já faz o teste rápido ali. E aí, se confirmar, dependendo do grau de acometimento desse animal, a gente leva para tratamento ou a gente pede para a pessoa fazer o tratamento no local.
1: Ok. Não sei se vale a recomendação assim. Ah, eu tenho o meu, tenho o cãozinho. E nesses bairros que a gente citou, pelo menos nessas próximas semanas, não sair com o animal na rua, dar uma segurada, é uma dica ou não?
0: Isso. Evitar o passeio ali nesses bairros, tá? Principalmente se você é aquele que anda com o animal solto, né? Não na coleira. Porque daí você não vai ter controle se outro animal chegar perto dele. Então, evitar os passeios ou ir em outros lugares, né? Mas principalmente, se possível, evitar os passeios nesses bairros que estão mais acometidos com a doença.
1: O pessoal está pedindo aqui, assim, ó, se o animal está com cinomose, se cheira ou se aproximar de cerca, das cercas onde tem os animais, passa ou não?
0: Olha, é um risco, tá? Por isso que a gente está pedindo para reforçar a vacina. Então, se o animal estiver com a vacina em dia, o risco diminui, né? Então, mesmo que ele entre em contato, ele pode até desenvolver algum sintoma, mas a doença não progredir, né? Ser mais tranquila ali de fazer o tratamento, ou não ter a doença, né? Por mais que tenha o contato. Então, se possível, sempre que possível, tentar não deixar o animal ter contato com outros animais desconhecidos, né? Então, os animais de rua, animais que a gente sabe que não são vacinados.
1: O telefone que tem aqui, ó, do Bem-Estar Animal, tem um zap, né? 469-9134-2876. Quando ligar, como acionar esse número, em que casos tem que ligar para esse número aqui?
0: Isso, esse é o nosso número de plantão, né, do atendimento do setor de bem-estar animal. Nós temos atendimento 24 horas por dia, mas a gente precisa triar o atendimento antes da gente se deslocar, porque nós não somos uma equipe preparada para socorro, assim como um SIAT e um SAMU, né? Nós geralmente trabalhamos ali um veterinário e um motorista. Nosso carro é um carro normal, não é uma ambulância. Então, mande um WhatsApp para nós, né? Manda foto daquele animal, manda vídeo, se for possível, para a gente triar para ver se realmente se trata de um caso de cinomose, ou se uma suspeita, né? Lógico. E para a gente saber aonde ir, às vezes a gente tem algumas inseguranças ali de ir em alguns bairros durante alguns horários, então a gente prefere deixar para outro dia. Então, entre em contato, não precisa se desesperar, né? Ali a gente tem uma capacidade técnica que não é muito grande, nós somos em poucos. Nós temos esse atendimento 24 horas. Manda o que você tiver de informação, quanto mais informação, melhor para nós. E nós precisamos fazer a triagem de atendimento desse animal. Então, mandar vídeo, mandar foto, mandar o lugar. Se você tem algum histórico, né? Se é um animal que está sempre ali na tua rua, se está vendo se ele está comendo, se ele está tendo diarreia. Porque aí, quanto mais informação, melhor a gente consegue atender esse animal, né? Porque muitos de rua, a gente não tem histórico nenhum sobre eles.
1: Bom, é um alerta aí para informar, né? Comunicar e é uma fase aí que dá para virar esse jogo aí, Bruno.
0: Sim, claro. Então, assim, resumindo, o que a gente indica: pessoas que têm os seus cães, tente, né, não sair ali nos bairros que estão com mais casos de cinomose e façam reforço da vacina. Isso é o primordial para quem os animais que têm responsável. Ah, eu não tenho condições de fazer a vacina agora. Tenta isolar esse animal, então, colocar no pátio do lado de trás de casa, evitar sair com ele na rua. Mas tenta dar um jeitinho, leva em alguma clínica que parcela essa vacina, tá? Quem encontrar um animal que tá com uma suspeita ali, que tá com essa secreção ocular com bastante quantidade, entre em contato com a gente vai no local, né? Depois de triar o atendimento, nós vamos ao local avaliar esse animal, ver se é necessário nós levarmos para atendimento ou se dá para ser feito o tratamento no local. Se o animal. Se a pessoa não se encaixa, né, no tratamento pela prefeitura, aí é indicado levar

0: para clínica veterinária particular. Então, lembrando, para atendimento por nós, tarifa social, né, o Baixa Renda com a Copel, com a Sanepar, não basta só o CadÚnico, tem que ter o tarifa social. E se for animal de rua, nós atendemos. Então, aí a gente vai avaliar aquele animal no local e passar o tratamento se for necessário ou levar para atendimento na clínica veterinária.
1: Tá certo. Qualquer novidade, qualquer orientação que queira solicitar aí para o nosso ouvinte, fica à vontade aí, Bruno. Eu agradeço essa
0: Obrigada a vocês.
1: esclarecimento aí, né? Porque agora vale um alerta aí. Bom dia.
0: E bom dia.
1: Médica veterinária da Secretaria de Meio Ambiente, a Bruna Todeschini Vieira, explicando casos de cinomose em Pato Branco, hein? Então, né? O pessoal tá pedindo aqui com relação ao Parcão, se pode levar, né? Os bairros aqui, ó, onde que teve casos, tá? Onde que o pessoal tá num alerta maior. São Cristóvão, Gralha Azul, Alvorada, Cristo Rei, São João, Planalto e Sudoeste. São três, seis, são sete bairros. Esses sete bairros onde teve mais casos, tá? Então, onde que tem um alerta maior nesse momento. Mas vale a orientação. Vacina em dia, tá? E esses cuidados, essas dicas que ela repassou aí, tá bom? E um telefone, qualquer coisa você chama aqui, ó. O telefone é o 99134-2876, o número de WhatsApp. 99134-2876, a gente vai orientando aí, vamos voltar aí o assunto, orientar cada vez aí melhor a população, né, com esses casos aí que agora apareceram de cinomose. Um bom dia para você, o Juliano vai dar continuidade na sequência, você segue aí na programação da Selinalta Informativa.
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Verde. Bom dia, bom dia, bom dia. Tudo certinho aí? 10 horas 5 minutos aqui na Selinalta. Estamos chegando com o melhor da manhã. Vamos até o meio-dia com você. Hoje, quinta-feira, pré-sexta, moçada. Pré-sexta, 13 de agosto de 2026. Bora com você aqui pela Selinalta de Pato Branco. Bom, toda a equipe de trabalho por aqui, o Jonathan Gomercindo é o menos importante da turma toda aqui, né? O Gomercindo nos trabalhos técnicos.

0: Agora 10:06, temperatura de 20 graus, tempo instável, algumas nuvens carregadas aí no céu de Pato Branco. Será que vem chuva por aí? Já o Coutinho vai falar. Parece que sim, né? Agora 10:06, lá na recepção, ela, a Andréia Maria.
1: Eu tô desesperadinha aqui, gente, pelo amor de Deus, me ajuda.
0: Que foi?
1: Eu emprestei R$2.000 pra um cego, liguei cobrando e ele disse, quando ele me vê, ele me paga.
0: Não vai receber, né? Não vai receber. A Elaine Uliana na programação musical.
2: É, eu tô me sentindo adorável.
0: Adorável hoje, né? Adorável. Os nossos produtores, o TCC Gremista, produtor número 1.
3: Com todos esses anos de vida que eu tenho, de associação e coisarada, né?
0: É verdade, o TCC não gostou nada do que eu falei ontem, mas não fui eu que falei, TCC, foi um ouvinte que me mandou aqui. Eles pensam que sou eu que fico inventando coisa, né? Mas foi o seu João. Alô, seu João, um abraço. O seu João mandou aqui uma informação depois que saiu ali os confrontos, né? Do Grenal na Copa do Brasil. Aí ele mandou assim, ó: Grêmio e Inter se deram bem, pegaram os mais fracos. Que sacanagem, né? Que sacanagem. Ô, cabelinho de anjo, esse pelo menos não se incomoda, né? Que o Corinthians tá fora de tudo, né? Corintiano, cabelinho de anjo, produtor número 2.
4: Ele pensava que eu não vinha, né?
0: Os nossos seguranças, o Tomada e o Lâmpada, os dois seguranças aqui do programa, né? Os dois seguranças. O Tomada é... Ele é baixinho, né? E o Lâmpada, ele tem 2,15 metros, né? Ele troca a lâmpada sem precisar de escada, né? O Lâmpada.
5: Toca o barco, tigrada.
0: Mas é, ele é mais alto do que o Magrão ali da chácara, sabe? Conhece o Magrão? Mais alto que o Magrão ali da chácara. 10:09, bom dia, você está com a Celinalta Pato Branco, bom dia!

0: Troca, troca. Não gostou do sonoplasta? Troca, troca, troca. Agora 10 e 12. Bom dia, Karine Martins. Tudo bem?
1: Oi, Metrute. Bom dia. Tudo bem?
0: Cê,
1: e você?
0: Você viu a altura da nossa segurança hoje ali? O Lâmpada.
1: Ah, o Lâmpada.
0: O Lâmpada, ele não pode tomar iogurte.
1: Ah, sabia? Por quê?
0: Porque de tão alto que ele é, quando o iogurte chega na barriga dele, já tá vencido.
1: Coitado!
0: Ele não pode tomar essas coisas. Não pode tomar. Hoje vai ser o tema do Plantas que Curam.
1: Vamos trazer aqui uma plantinha muito legal, Mitrute, uma pimentinha, né? Pra quem gosta aí, pra quem, né, tá ligado com a gente. A Andréia Maria preparou hoje a pimenta do reino.
0: Ah!
1: Pequena, mas poderosa.
0: Olha aí.
1: Olha que legal.
0: Sou pequeno no tamanho, mas sou grande no amor.
1: Pequenininha, mas. Pequenininha. Pequenininha, mas ordinária.
0: Ordinária. As pequenininhas que são bravas, né? Diz que
1: os melhores frascos que estão os melhores perfumes.
0: Dizem, né?
1: Diz a lenda.
0: Valeu, então vamos lá. Já plantas que curam, às 10 horas e 13 minutos. 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Ele não gostou da depilação.
1: Pelo rosto. É. Você também não, pelo jeito.
0: Mas não é no rosto que depila.
1: Ah, entendi. Tá
0: outras
1: bom.
0: Partes. Outras partes íntimas. Agora 10 e 13.
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0: Vamos nessa, 10 horas e 16 minutos aqui na Selinalta, 10 e 16. 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Karine Martins, bom dia.
1: Oi, Mitruti, já falamos, bom dia, né?
0: É, já falamos de novo, né?
1: De novo, né, Mitruti, força do hábito, né?
0: Sim.
1: eu tô curiosa, Mitruti, pra conhecer uns preparos com chia, quer pedir pra André colocar aí na nossa lista dos próximos dias.
0: Chia.
1: E também a linhaça, né?
0: Linhaça.
1: Tem também na Vila de Grano,
0: tem,
1: né?
0: Também.
1: Que tipo de preparo que a gente pode fazer, né? Pra...
0: Sim,
1: comeu, Mitruti?
0: A linhaça?
1: É.
0: Já.
1: Aonde?
0: A linhaça eu como misturado no
1: arroz e feijão.
0: No arroz e feijão.
1: Ah.
0: Bem tranquilo.
1: Tem um gostinho bom?
0: Não, tem
1: gosto de nada.
0: Não gosto de nada, né? E você come e faz bem, né?
1: É, muito bem. Eu gosto de semente, gosto muito.
0: Muito bom.
1: E a chia, já comeu?
0: Também misturado.
1: Também assim?
0: Ou no iogurte.
1: A chia é bonitinha, bem, uma bolinha bem redondinha, né, Mitruti?
0: É bonitinha.
1: Uhum. Eu tô curiosa pra essas... Pra essas duas aí, Andréia. Anota aí o pedido da ouvinte aqui, ó.
0: Então tá bom, vamos anotar aqui, né?
1: Hoje é a pimenta,
0: Mitruti. Hoje é a pimenta do reino.
1: Pimenta do reino, ó.
0: Ai.
1: É, a gente, né, coloca aquela pitadinha na comida, né, da a pimenta. Mas a gente nem imagina que ela tem tanta história, né, e tantas propriedades interessantes aí. A pimenta do reino, ela é rica em piperina, que é uma substância responsável pelo sabor picante e por boa parte das suas características. Ela pode ajudar na digestão, estimulando a produção da secreção digestiva e deixando aquela refeição mais fácil de encarar, sabe? Ela também possui compostos antioxidantes que ajudam a proteger as células contra danos causados pelos radicais livres. E tem mais, a piperina, ela pode aumentar a absorção de alguns nutrientes e compostos, inclusive a curcumina está presente na cúrcuma. A pimenta do reino ainda pode contribuir para uma alimentação mais saborosa, né? Sem precisar exagerar no sal, porque você coloca a pimentinha, ela dá aquele up no sabor, e aí você pode colocar menos sal, porque a gente sabe que sal demais não faz bem, né, Mitruti? Então ela, mas às vezes a gente põe pouco sal e fica sem sabor. Aí põe sal e pimenta.
0: Né?
1: Dá aquele sabor top na refeição. Mas atenção, né? A pimenta não é um remédio milagroso. O ideal é usar como um temperinho dentro de uma alimentação bem equilibrada.
0: Certo.
1: Aquela história, né, Mitruti? A pimenta faz mal pra todo mundo? Será que a pimenta faz mal pra todo mundo?
0: Não.
1: Não necessariamente,
0: senão,
1: né?
0: não estaríamos falando, né?
1: É. Pra algumas pessoas, principalmente quem tem sensibilidade no estômago ou refluxo, o excesso também pode causar desconforto. Pra quem tem hemorroida também.
0: Ah, tal de hemorroida.
1: Aí sim, né, Mitruti?
0: Sim.
1: Então fica a dica, uma pitadinha pode dar um sabor, um aroma e ainda acrescentar um composto interessante na alimentação. Mas não exagere, né? Porque ela pode aí, de repente, causar desconfortos pra você. A pimenta do reino pequena no tamanho, mas grande na cozinha e cheia de personalidade. E como é que dá pra preparar aqui? A Andréia passou pra gente uma infusão com pimenta do reino, mas não é tão comum, né, quanto outras ervas. Pode ficar bastante picante. Então, se você tem paladar para isso, faça. Se não, tome cuidado. Você ferve 200 ml de água, acrescenta 3 a 5 grãozinhos de pimenta do reino, que é melhor, né, o grãozinho, o sabor é melhor, mais fresco. E você amassa, né, um pouquinho, Mitruti, sabe? E daí coloca esses 3 ou 5 grãos amassadinhos. Aí você tampa, deixa em infusão 5 a 10 minutinhos, coa e toma morno. Pode-se acrescentar gengibre ou limão para melhorar o sabor, mas cuidado, o chá pode irritar, né, o estômago em algumas pessoas, né, quem tem gastrite, refluxo, sensibilidade digestiva, hemorroida, deve evitar ou conversar com profissionais de saúde antes de consumir. Uma dica legal também é para você fazer para sua sogra um chá de pimenta.
0: Bem forte, né? Bem forte,
1: ela,
0: né?
1: Vai convidar ela, vem em casa, sogra, tomar um chá.
0: Ai, ai, ai.
1: Bem forte. forte.
0: Pimenta do Reino.
1: Pimenta do Reino.
0: Tem
1: hoje
0: lá na Vila de Grão.
1: Ah, com certeza, é, né, Mitrute? Tem. Eu acho legal, o pessoal compra aquele, aqueles recipientes que você moe a pimenta na
0: Sim,
1: hora, né?
0: Sim, faz aquele croc.
1: É, esse é bom, né? Porque é a pimentinha moída na hora.
0: Moidinha
1: ali, né,
0: na hora, né?
1: Na hora.
0: E
1: eu gosto.
0: Os chefes têm, né? Os chefes de cozinha,
1: tem,
0: né?
1: Tem.
0: Muito bem.
1: Você gosta de uma pimentinha?
0: Mais ou menos.
1: É, não.
0: Até gosto,
1: sem exagero.
0: Mas eu não procuro exagerar, não.
1: É, é. Uma pitadinha na comida, assim, vai bem, né, Mitrute? No, é, no bife, né? Assim, sal e pimenta, né?
0: Exatamente.
1: Mas tem que ter todo cuidado pra não exagerar, né, Mitrute?
0: Pra Valeu? Gente mandar um abraço pra pequena Laís, tá lá no, tá lá no bar ouvindo a gente, tá
1: pequena
0: trabalhando com o pai dela lá, o Lopes. Um abraço pra Laís, acompanhando lá.
1: Querida, um
0: Queridinha.
1: Beijo.
0: Um beijo pra ela, né? Um abraço pro Rafa Aldoni também. O que o Rafa Aldoni tá falando aqui, hein?
4: Bom dia, bom dia. Como que é o barulho do negócio de pimenta, mano?
1: O que que ele falou?
0: Como é que é o barulho do negócio de pimenta? Croc, croc, croc,
1: croc, croc, croc.
0: Cala a boca, Rafa, vai trabalhar, não tem o que fazer, homem. Fica ouvindo nós, né?
1: É, né, verdade.
0: Aí errar a verga aí na lavração, na roça, daí é culpa nossa depois, né?
1: É.
0: Valeu, Rafa Aldoni. Valeu, Karine Martins.
1: Valeu, um abraço, Mitrute.
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0: Vamos nessa, o colega Jonas Froza tem informações de um acidente que foi registrado há pouco aqui em Pato Branco. Alô, Jonas, bom dia.
12: Bom dia, ouvintes. Inclusive, indicação, né, dos ouvintes da Rádio Selinal está alertando sobre um acidente de trânsito bem no trevo que dá acesso ao bairro, ao aeroporto propriamente dito, né? Ali que você entra na rua José Leonardo, conhecido trevo da Taísa. Pois bem, este veículo, uma dinâmica, Thiago e ouvintes, bastante interessante. Envolveu 4 veículos, 2 carros, 2 Ford Ka e 2 motocicletas. A primeira colisão aconteceu entre os 2 carros, uma batida forte que acabou batendo na porta do passageiro, na parte traseira do veículo. Com a pancada forte, esse Ford Ka que sofreu o impacto do outro, rodopiou, sai da frente do outro veículo que colide numa motocicleta que estava parada para acessar ao trevo. Neste momento, outro veículo que já estava naquele movimento de rodopiar colide em outra motocicleta que estava um pouco atrás da primeira que sofreu impacto, ou seja, uma delas acabou ficando debaixo do veículo. O Ford Ka que sofreu a batida lateral bastante danificado, praticamente entrou a porta para dentro do veículo, assim, danos realmente consideráveis. O veículo que acabou colidindo, né, na traseira do outro, ficou com a moto debaixo, né, a moto entrou debaixo deste veículo, também com grandes danos. Esta motocicleta também com grandes danos, uma única que não sofreu assim danos tão consideráveis quanto a outra. 3 veículos realmente bastante danificados, a outra motocicleta assim nem tanto, porém teve alguns danos, né? Fato diferente, bastante energia envolvida, muitos veículos, mas que volta a chamar a atenção e volta à tona o assunto do trevo da Taísa. Como acessa? Qual é a prioridade? Quem já está fazendo o acesso, para quem vem da Avan pela marginal e vai acessar a rodovia, ou vai seguir pela essa marginal em direção às concessionárias, quem tem um pouco mais à frente. De fato, muita gente sente dúvida, sente às vezes temor de como acessar, alto fluxo de veículos agora pela manhã, muita gente ali, enfim, chama a atenção e também gera esse debate, né, de entender exatamente como funciona. Zumba Peroni, cinegrafista da TV Selinalta, está comigo, fez imagens, queremos trazer no repórter Estadão, e ele propriamente relatando: Jonas, quando começaram a fazer essas obras, Eu mesmo cheguei a parar e perguntar para os engenheiros qual é a forma correta que eu devo fazer para acessar aqui, para acessar lá, para seguir por ali, né? Para entender realmente como funciona, porque mesmo um motorista experiente como Zumba tem dúvidas, imagine um jovem como o de hoje também deve ter sentido. Formações para a Rádio Selinalta, Jonas Froza e Zumba Peroni, TV Selinalta daqui a pouquinho com o repórter Cidadão.
0: Valeu, valeu, Jonas. Zumba! É, eu, primeiras vezes ali, eu coloquei no GPS para mim passar pelo trevo da Guarani, o trevo da Thaís ali, né? E adivinha o que aconteceu, Gomercino? Até o GPS você perdeu tudo, né? Não sabe nada. Depois de umas par de vezes, né, ó, eu parei o carro antes, né? Eu parei o carro. Hã?
13: Vou te dizer assim, ó. Uhum. Cheguei na fazenda, acabou a estrada, até a mulher do GPS disse, e agora o que que fizemos? Minha filha, eu tô por você. Se até você se perdeu, calcule eu.
0: É, eu, quando começaram a desenvolver ali o trevo, eu parava o carro antes e ia lá a pé e dava uma analisada, olhava. E daí, mesmo depois que eu olhava, eu me perdi um pouco ainda, né? Agora eu tô fera, né? Agora eu tô bom ali no trevo. Só que quando eles mudarem de novo, daí vou ter que estudar de novo o trevo. Quando eles mexem, eu já me perco tudo ali no trevo de novo. Né? Não é fácil, né? Mas é uma loteria o cara que acertar o trevo certinho ali. Só uma loteria. Mas enfim, né? Os acidentes continuam acontecendo. E a gente tá atento aí, quem sabe, né, com o elevado, né, que um dia será construído aqui naquela região em Pato Branco, vai facilitar um pouco, né, a movimentação e as conversões por baixo daí, né? 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
0: Destacando agora a música tema da manhã.

0: Beto Guedes, no quadro Música Tema da Manhã, hoje aqui na Selinal, tem... como que é o nome da música aí, Jonathan? Hã? Paisagem na Janela, olha que música sugestiva, esse título sugestivo, né? Paisagem da Janela, essa versão do Beto Guedes, tivemos outros artistas que gravaram essa versão de 1983, letra espetacular, né? Pois é, a gente destacou aqui na Música Tema da Manhã. Agora são 10 horas e 32 minutos. 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
4: Ei, beleza, 10 horas e 37 minutos, 10h37, já tá andando o almoço aí, minha amiga? É, hoje vai ter coisa boa, hein? Tô sentindo um cheirinho bom de almoço na área.
5: Que delícia!
4: É, vai ter coisa boa hoje no almoço, 10h37, neste domingo, dia 16 de agosto, das 9 às 16 horas, acontecerá o Bazar Solidário no bairro Planalto. É, pavilhão do bairro Planalto, você pode adquirir roupas e calçados de qualidade com preço máximo de R$15. Promoção é do Clube de Desbravadores. Participe!

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0: 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Muito bem, o WhatsApp da Selinal tá aí, liberado pra você mandar sua mensagem, já já benção com o Frei Policarpo, pede sua música, faz homenagem ao aniversariante, a utilidade pública, manda pra cá o WhatsApp da Selinal tá. Agora tem música na manhã.

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2: Nós já ouvimos em algumas edições aqui nesse quadro o médico dermatologista Dr. Victor Hugo Pisaia. Vários aspectos ligados a essa especialidade, mas hoje o assunto é ligado ao protetor solar. Você sabia que mesmo em temporada agora do inverno, sem o sol muito forte, é necessário usar o protetor solar ou até mesmo em ambientes fechados, nos escritórios, por exemplo? Vamos ouvir as dicas do especialista.
3: O uso do protetor solar, ele é fundamental, tá? Para várias questões aí com relação à pele, né? Mas principalmente a prevenção do câncer de pele. Então, o protetor solar é uma medida que é capaz de prevenir o câncer de pele. É importante, né, que a gente aplique esse protetor solar pela manhã, né, idealmente reaplique a cada 3 horas ao longo do dia. Isso é capaz, né, de prevenir a ocorrência de um câncer de pele no futuro, né, e também prevenir, né, os sinais do fotoenvelhecimento, né, como as rugas e as manchas.
4: Fator de proteção, doutor?
3: Com relação ao fator de proteção, nós preferimos, né, aqueles protetores com fator de proteção maior do que 30. Eles já são suficientes para fazer todo esse efeito de proteção, né, de prevenção do câncer e do fotoenvelhecimento de maneira geral, né? Claro que com relação à cosmética do protetor, né, entre outros fatores, o ideal é que seja orientado por um profissional, né? Mas em linhas gerais, um fator maior que 30, ele é suficiente.
4: Estamos em temporada de frio, mesmo nessa época do ano o sol tem raios ultravioletas, né?
3: Isso é fundamental, né, o entendimento, né? Porque mesmo nessa época de frio, a radiação ultravioleta, ela tá presente, né? Então, de forma alguma a gente pode, né, imaginar que nós não estamos sujeitos a essa exposição da radiação do sol. Então é tão importante quanto, né, o uso do protetor solar nessa época.
4: Só quem se expõe bastante ao sol tem que usar protetor? Quem trabalha em escritório, por exemplo?
3: Mesmo quem trabalha, né, em ambientes fechados, a radiação solar ela tá presente, né, por exemplo, através das janelas, né? Então é importante, né, mesmo para aqueles que estejam, né, em ambientes fechados, utilizarem filtro solar.
2: Médico dermatologista Victor Hugo Pisaia sobre a necessidade do uso de protetor solar, mesmo em ambientes fechados e mesmo nessa temporada em que o sol não é muito forte.
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0: Vamos nessa, gente. Agora 12 para as 11 da manhã. 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Bora tocar música aí, já temos um momento de oração aqui no programa. 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
0: Vamos nessa. Alô, alô, Edson Neiser, o que é que movimenta o nosso trânsito? Muitas ocorrências, algumas graves nas últimas horas, hein, Edson? Relata pra gente aí.
2: Ô Mitrute, bom dia, bom final de manhã aí. Nós vamos trazer informação do trânsito. Antes falamos dos fatos mais graves aí na programação de jornalismo, que foi um acidente fatal entre Pato Branco e Vitorino, vitimando um rapaz aí de 22 anos, o Adriano Chaves Soares, condutor de uma moto, morador de Vitorino, colisão com Virtus, próximo à ponte do Rio Caçadorzinho, na tarde de ontem. Nós já falamos também de um homem de aproximadamente 30 anos, atropelado por bitrem em Santo Antônio do Sudoeste, na BR-163, 23 horas de ontem. Então foram os dois fatos principais do trânsito no sudoeste do Paraná de ontem para hoje. Mas outras ocorrências foram atendidas, a exemplo de um caso em que condutor de moto, uma outra situação em que em Francisco Beltrão, 16 horas e 40 minutos, isso mesmo, condutor de bis saiu ferido em colisão com um Peugeot 206. Esse acidente foi na PR-566, homem de 54 anos teve ferimentos nesse acidente. 18h20 ontem, na PR-281, cruzamento com BR-3.

0: aqui no município de Pato Branco, na Avenida Frei Policarpo. Mas ontem à noite, 20 horas e 10 minutos, na Avenida Tupi com Olavo Bilac, colisão entre um veículo Chevrolet Tracker e uma moto JTZ. Nesse acidente, o homem de 58 anos teve ferimentos leves. E ainda em Pato Branco, ontem, 16 horas, na rua Caramuru, um atropelamento que envolveu um Jeep Compass. Os relatos de populares de que uma senhora, para proteger o netinho, acabou ela levando esse impacto, né? Para livrar o netinho, ela acabou sendo atropelada e teve até fratura exposta em membro inferior, na perna. Essa pessoa atendida pelo SAMU, né, inspirando cuidados, porque fratura exposta sempre é algo preocupante. E o netinho de 5 anos atendido pelos bombeiros, ele com ferimentos leves. Portanto, Compass que atropelou avó e neto na rua Caramuru, bem na área central de Pato Branco, não muito distante aí da prefeitura. Relatos do nosso trânsito na área urbana de Pato Branco e também nas rodovias. Daqui a pouco, uma curiosidade aqui, metrô de Polícia Rodoviária Federal teve que fazer um esclarecimento sobre o tal carro do caçador de tornados que estaria no Brasil. Procede uma abordagem policial da PRF ou não? Teve que ocorrer até um esclarecimento aí por causa da polêmica. Eu volto com esse assunto daqui a pouquinho. O que é que está acontecendo com o caçador de tornados? Daqui a pouco mais detalhes aqui, viu, Metrote?
1: Vamos saber então, Edson. Aguardamos aí o seu retorno, é o caçador de tornados. Olha aí. 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
1: Vamos lá então, as intenções que chegam para a Selinalta nesta manhã. Para a bênção do Frei Policarpo. Bom dia, coloco na bênção do Frei Policarpo os doentes que fazem quimioterapia, radioterapia e hemodiálise. E também por todos da minha família, Salete Agostini. Amém, um abraço. Bom dia, Mitrute, aqui é Jairo e Fátima de Vitorino, gostaria de colocar as famílias Linhares e dos Santos na oração e todos os ouvintes da Rádio Selinalta. Obrigado. Bom dia, coloca na oração meu neto José Antônio, meu marido José, meus filhos Thaís e Tiago, meu genro Douglas, meus tios Hugo e Salete, oração para mim, Joiceli. Temos áudio, bom dia.
8: Bom dia, Juliano. Peço bênçãos de Frei Policarpo para o meu pai Abraão Zucolotto, uhum, para minha mãe Terezinha Zucolotto, para meus irmãos, minha filha, meu esposo, para minha amiga Rosane, que o Espírito Santo de Deus e Frei Policarpo derrame as mais ricas bênçãos sobre eles, para minha vizinha Daiane, que o Espírito Santo de Deus abençoe ela e cubra ela com seu manto precioso, e para mim uma bênção especial, paz e bem.
1: Paz e bem, minha amiga Adriana. Oi, bom dia.
9: Bom dia, Rácio Renato, Santo Aninho, bom certo. Quero que me pai na frente.

0: Coração do Padre aí. E me toca aí uma música aí da.
1: Música do chapéu?
0: Uma música boa aí pra nós aí, ó.
2: Vamos ouvir lá qual música que ele quer, pra gente poder tocar pro Santoninho, Jonathan, já já. Oi, bom dia.
3: Bom dia, Mitrudi. Queria pedir oração pelos doentes e pelas famílias também doentes. Por Santa Bárbara, por Nossa Senhora Aparecida, São José, Divino Pai Eterno. Eu vou pedir pela família Zucolotto, pela família de Ibanez Sartori, pela família de Antônio Panoso, João Almeida, e pelos meus filhos, meus netos, meus bisnetos e menor. E pela família Peroni. Que Deus abençoe eles todos. Não vou fazer o nome de todos. Então, para todas as três famílias, ou as quatro, que todos os Peroni, né? Que Deus abençoe eles, e quem está doente, que é o meu compadre, que Deus ilumine, que Deus dê uma benção boa, nosso Policarpo também que venha abençoar, e para todos os doentes.
2: Amém, dona Terezinha. Bom dia, Juliano. Com as bênçãos de Deus, oração para mim, para minha família, um abraço, tudo de bom, Delair, um abraço dela. Oi, Mitrute, peço pela cura do câncer da minha mãe, Claudete Maria Andreata, e meu tio Gilberto da Silva. Deus abençoe, Juliano do Frarum. Peço orações do Frei Policarpo para mim, para toda a minha família, paz e bem. Paz e bem, Suelen, bom dia, coloca na oração minha família, Rosângela Lomoschensky. Bom dia, Juliano, é o Leonir. Peço oração do Frei Policarpo para mim e para toda a minha família. Valeu, seu Leonir. Temos aqui um áudio. Bom dia.
4: Bom dia, Metrute. Eu queria pedir oração do Frei Policarpo para Carlos, a Catarina, a Mari, compadre Leandro, a Lúcia e a Vera, para vocês aí da rádio. Paz e bem.
2: Um abraço, paz e bem aí, dona Catarina de Lima. Pedido de oração para Pedro Santa e Adelaide Colela, lá da cidade de Clevelândia. Deus abençoe também as pessoas que estão sofrendo aí, convivendo com a dor do luto. Queremos colocar aqui as pessoas enlutadas, em especial aí, vamos colocar o nome do Adriano Chaves Soares, jovem de 20 anos. Infelizmente acabou morrendo, o Adriano Chaves Soares. Colocamos o seu nome, nome de seus familiares, para que possam receber a bênção. A dona Delise Aparecida Spader também faleceu aos 78 anos. Dona Delise é mãe do meu amigo Gilberto, né? Gilberto Spader. Deus conforte aí a família com o passamento aí da dona Delise Aparecida Spader. Wilson Luiz Gomes também faleceu, nossos sentimentos aqui, citamos o seu nome e colocamos familiares aqui na oração. As demais pessoas que estão aí sofrendo, convivendo com o luto, com a dor do luto, queremos colocar todas em oração neste momento para que possam receber a bênção de Frei Policarpo. Pedido de oração para Margarete Formaio também chegando neste momento, bênção de Frei Policarpo.
5: Bênção da casa. A vós, Deus Pai Todo-Poderoso, rogamos por esta casa e por todos os seus moradores e seus pertences, para que vos digneis abençoá-la. Dá-lhe, Senhor, a abundância oriunda das chuvas do céu e os alimentos produzidos pela força da terra, e levai a efeito, em vossa misericórdia, os seus desejos e votos. Dignai-vos abençoar e santificar esta casa, e que entre as suas paredes habitem os anjos da vossa luz, para guardá-la justamente com seus moradores, e todos possamos um dia morar na mansão celeste, na alegria do vosso reino, em nome do Pai, e do Filho, e do Espírito Santo. Amém.

0: bem, quem pediu aí, Jonathan, os quatro cantos da casa? A Margarete Formaio, bom dia, 11:09 na Selinalta, uma ótima quinta-feira pra você.
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3: Muito bom dia, Juliano. Amigos ligados na Selinalta FM, conferindo os números da Mega Sena, concurso 3.043, sorteados 10, 11, 16, 37, 42 e 53. Teve uma aposta ganhadora, premiada em R$3.077.403,08. Aposta feita em Alvorada do Oeste, Rondônia. Quina, concurso 7.090, sorteados 05, 46, 62, 72 e 78. Acumulou. Um abraço, tudo de bom e até mais.
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0: Muito bem, 11:12, Coutinho, como é que segue o tempo, hein? Tudo bem? Bom dia.
7: Bom dia, doutores. É, o tempo segue aí com alguma ocorrência de chuva, trovada, períodos de melhora, e a tendência é que a gente tenha aí condições de tempo assim mais instável com períodos de tempo seco. Não é ruim o tempo todo, temperatura agradável. Mantém a tendência de tempo assim no geral, mas para tempo também bom na região, no decorrer ali só do domingo, segunda e terça. Hoje, amanhã, sexta e sábado, chuva, trovada e períodos de melhora. Aquele tempinho chato para quem quer fazer alguma coisa e, vamos dizer assim, e não pode pegar nenhum tipo de chuva. Então sempre vai correr um pouco de risco. E mantém a tendência de tempo com instabilidade, então, nessa quinta, sexta, sábado. No domingo a chance de chuva é bem pequena, está mais para tempo bom com calor, segunda e terça também. Terça noite ou quarta começa a mudar. Da Climatera, Ronaldo Coutinho.
0: Valeu, valeu, obrigado aí, Coutinho, pelas informações. Temperatura nesse momento em 22 graus.
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4: Informa a hora certa.
5: Aí sim. 11
4: horas e 15 minutos.
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10: 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Agora são 11 horas e 17 minutos. 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

Daqui a pouquinho a participação no Polidoro. Polidoro. Anda mais sumido do que nota de 200, né? E esses dias eu nem lembrava que ainda existia nota de 200. Quanto? Eu peguei a nota de 200, eu achei que era brincadeira, né? Ah, me deram uma nota de 200. Quanto, rapaz? Eu falei, mas não pode? Será que é verdadeira? Mas não sumida as notas de 200, né? E valia. Valia. 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

0: Tinoco e o Pé de P. Linda música, linda música. 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O que é que o velho tá falando lá? O velho lá na recepção lá, Gomercindo, o que ele tá falando lá na recepção? Tu tem aí? Gravaram ele falando o que na recepção? Tava explicando o que lá o velho? Que barbaridade, hein?
1: Oh, bom dia.
0: Bom dia.
1: Você sabe aquela pessoa que você chama de meu bebê, né? Acho que ela deve estar indo em outra creche, viu? Não queria te contar.
0: Ai, ai, ai, ai, ai. Pois é, pois é. Eu lá em casa bati na mesa esses dias. Aqui o negócio é o seguinte, né? Aqui o negócio é o seguinte, é que tava aquela discussão de quem manda, quem não manda e tal e coisa e tal, né? Aí eu falei, lá em casa, nós, é só você, como é que você ganha uma carreira? Quando você ata bem a carreira, né? Você tem que atar bem a carreira, tu tem que fazer bem tratado, né? Fazer um acordo que te favoreça, que você consiga, quando a coisa é bem combinada, não há problema. Lá em casa, por exemplo, o Gomercindo, eu combinei com a minha mulher que quando as coisas são menos importante e tal, as decisões são mais simples, ela que toma as decisões mais simples. E quando as decisões são mais importantes, aí é eu que tomo a decisão lá em casa. Só que já faz quase 20 anos que nós estamos juntos, não teve nenhuma decisão importante para tomar ainda, né? Não tem nada, não tem nada. Às 11h25.
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0: Está aqui no estúdio Edson Neiser, mas que história é essa que tu tava me contando aí, Edson Neiser?
3: Leia essa manchete, veja a imagem, mas já vou avisar pro ouvindo, não se preocupe, porque é fake news. Que em algum lugar publicaram como se fosse verdade, ou para enganar o povo.
0: É, o pessoal que mas não tá bem informado, capaz de acreditar, né?
3: Então dá uma espiada nesse material que eu tô te mostrando.
0: Polícia Federal desmente a apreensão de carro de caçador de tornados no Paraná.
3: Pois é, exatamente. E aí, o que é a imagem em cima ali, criada por inteligência artificial, claro.
0: Pois é.
3: O que é esse carro em cima de um guincho ali com o policial rodoviário federal do lado? Que tipo de carro é esse, Mitrute?
0: Que tipo de carro que é esse aí?
3: Parece o carro do Jaspion, homem. Parece, não tem placa. Não
0: cheio
3: tem
0: de equipamento, né?
3: Antenas em cima do teto, todo Jaspion, preto.
0: O Jaspion morreu esses dias, né?
3: Morreu o ator do Jaspion. Parece morreu. O Jiraiya.
0: Parece o Jiraiya, Black Kamen Rider, né?
3: O Changeman.
0: É
3: o Robocop?
4: Eu não entendi o que ele falou.
3: Estão assistindo muito desenho, esses piá, né?
0: É. Os Changeman também fazia tempo. Enfim.
3: O tipo desse carro, né? Todo
0: bem
3: diferente.
0: Invocado. Não, parece de outro
3: planeta,
0: né?
3: Resumiu tudo. É um carro que não tem explicação.
0: Sim.
3: A forma desse carro aí.
0: E daí, mas o que que tem por trás disso?
3: Vou contar essa história então. Não é para ficar preocupado, gente, que você ouvinte não vai encontrar esse carro nas rodovias, nas BRs. É invenção de alguém e que jogou na internet essa história toda. Então a Polícia Rodoviária Federal fez um comunicado, né? E a gente vai trazer agora, então, essa informação. É, esclarece que é falsa a notícia, o que não é notícia, né? O conteúdo que está circulando nas redes sociais sobre uma suposta apreensão no Paraná de um veículo utilizado por um, entre aspas, caçador de tornados. Então, a publicação, segundo a Polícia Rodoviária Federal, que apresenta uma suposta matéria jornalística intitulada Carro de Caçador de Tornados tem apreensão no Brasil pela PRF, não corresponde a uma ocorrência verdadeiramente registrada pela instituição. Segundo a PRF, a imagem e o conteúdo divulgados, produzidos com auxílio de ferramentas de inteligência artificial, apresentam informações falsas sobre uma suposta abordagem de apreensão desse veículo. Não houve essa ocorrência. Segundo a PRF ainda, a população deve evitar o compartilhamento de informações sem verificar a procedência. Conteúdos falsos podem utilizar imagens, logotipos e elementos visuais semelhantes aos de veículos de comunicação, mas tem que ficar atento aos detalhes. Segundo informações ainda da PRF, é importante denunciar as publicações, perfis, canais ou outros meios pelos quais esse tipo de conteúdo ele é, digamos que, compartilhado. A colaboração da sociedade é fundamental para interromper a disseminação de informações falsas. Bom, Curitiba, 13 de agosto de 2026, PRF Paraná. Então, em resumo aqui, Mitrute, no Paraná ninguém abordou esse carro e aquele conteúdo é produzido através de IA. Não existe esse carro circulando no Paraná, segundo a Polícia Rodoviária Federal. E digo mais, o comandante da PRF no Paraná é jornalista. Foi da diretoria do Sindjor Paraná. Então ele cuida da segurança, do trânsito e é especialista em comunicação, é do nosso ramo. Trabalhou em rádio, inclusive, o comandante, o Fernando, né? Que é aqui do estado do Paraná e comanda a PRF. Então, Mitrute, quem ver essa publicação não é para mandar para frente, não manda para amigo, não mande para familiares, grupo da família, grupo do futebol, não mande no zap, não compartilhe, porque não existiu essa apreensão
0: não,
3: com um carro diferente na plataforma, no guincho da Polícia Rodoviária Federal aí, Mitrute.
0: Obrigado, Edson. Já o Thiago Tessaro também vai chegar com informações da região aqui. 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
0: Agora são 11:32, 11:32 aqui na Selinalta, o Feijão Carioca, Saca de 60 quilos, preço médio praticado aqui na região, segundo o Deral, R$240. Feijão preto, R$180. O milho, R$59,30. Soja, R$128. O trigo, R$75. A erva mate folha em barranco, R$19. Boi em pé, R$360. A vaca padrão de corte, R$315. Suína em pé tipo carne, R$4,60. Tipo misto, R$4,14. Tipo banha, R$3,22. São preços médios aqui na região, segundo o Deral. Dá uma olhadinha aqui na movimentação do mercado financeiro. O dólar opera em alta de 0,19% nesse momento, está valendo 5,18. O euro sobe 0,34, está valendo 5,98. O índice Bovespa estável, né? 0,01 de alta.
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0: Genésio. E aí, Genésio?
1: Opa, bom dia. Bom dia, Mitrute, aos ouvintes. Mitrute, achei essa dentadura aí, caso apareceu o dono, entrar em contato, beleza?
0: Será que foi quem que perdeu a dentadura? Será que foi o cabelinho de anjo? Será que foi o TCC? Será que foi a Andréia Maria que perdeu essa dentadura aí? 11h36, meu amigo Polidoro. Bom dia, Polidoro!
2: Ô, Mitute, bom dia, Mitute. Pré-sexta, Mitute.
0: Pré-sexta,
2: um abraço hoje pra você aí.
0: Outro.
2: Mandar um abraço pro meu amigo Tuca, pro seu Crides, né? Ô, seu Crides, tá meio sumido, seu Crides, né?
0: Tá mesmo, Mitute. Tá sumidão, Crides.
2: Viu, Mitute? Tavam falando aí do trevo da Thaísa, né? E do trevo da Guarani, eu não sei como é que é o nome certo.
0: Sim.
2: Uma vez o meu irmão Polidoro pegou um show, né? Sabe que o Polidoro tem uns... fazer uns shows, né? Peguemos um show pra mais de 10 pessoas, só que era lá do outro lado do trevo. Eu falei, mas eu não sei passar lá, homem. Uhum. Ah, mas deixa pra mim, mas eu sou bom. Eu falei, mas eu quero só ver, né?
0: Uhum.
2: Daí eu segui o Polidoro com o ninho dele, parou do lado de cá do trevo, né?
0: Sim.
2: E desembarcou, né? E começou a caminhar de a pé, homem.
0: Aham. Uhum.
2: 45 minutos pro Lidor caminhando de a pé naquele trevo lá.
0: Uhum.
2: Pra ver como é que os caras entravam, né, pra ele ir, né? E eu fui num bar que tinha do lado ali, ó. Tomar um refrigerante, tava um calorão.
0: Sim.
2: Então os caras comentando, né? Não conheciam, né? Não conhecia eu, nem o Polidoro. Falou assim. Mas até que enfim, ó. O chefe do DENIT ali tá medindo, ele vai mudar tudo esse trevo aí, ó. Era o Polidoro, ó, vendo como é que os caras entravam. Mas não adiantou. Entrou contra a mão de novo, o cara xingou. Ô, barbeiro!
0: 45 minutos estudando pra passar o trevo ali, ver como é que os caras entravam pra eu fazer o show lá do outro lado do trevo. Meu Deus do céu. O pessoal pensava que era engenheiro do DR, né, meu Deus do céu. E aí nós entrou errado no trevo. Ei, Polidoro! Sabe que esse Polidoro é o Daniel, né? O Daniel Polidoro. Luiz Daniel Polidoro. É o contador de piada aqui da Rádio Serenato. O outro Polidoro, que é o famoso lá, que é o cantor, né? Polidoro. Os dois irmãos Polidoro aí. Minha nossa.
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0: Vamos tocar a música nova dos Monarcas, então mandar pro cantor Polidoro, pra dona Júlia, que escuta nós lá em Mariópolis. Música nova dos Monarcas, ó. A Faca Prateada, vamos ouvir.

0: Da música nova dos Monarcas, ouvi essa marca no programa Encontro com os Serranos de sábado, aliás, presença espetacular dos Monarcas no programa de sábado passado, vai ao ar o Encontro com os Serranos, que horário aqui, Jonathan? Aos sábados das 17 às 18h30 aqui na Celinalto, Encontro com os Serranos, tava bem bacana o programa deste sábado, tava acompanhando a presença aí dos integrantes dos Monarcas. E essa aí é a Faca Prateada. Ficou bonito o clipe aí da Faca Prateada? Faca Prateada, nova música aí dos Monarcas. 11h42, Mitrute, o Polidoro já fechou no Passo da Ilha antigamente, capaz. Olha aí, o Polidoro já teve presente no Passo da Ilha.
1: Fica reganhado ainda ali.
0: Levando multidões e multidões aí para os seus shows, o artista Polidoro. 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
7: Fatos que marcaram as últimas horas: uma mulher acabou presa após atacar um homem com um facão. Ele se negou a pagar por um programa. Uma mulher de 24 anos foi presa após atacar um homem de 59 anos com um facão na madrugada da quarta-feira. Foi em Dionísio Cerqueira, no bairro Aeroporto. Segundo a polícia, a mulher procurou o batalhão levando um facão com 50 centímetros de lâmina. Tinha vestígios de sangue. Os policiais, ela relatou que tinha mantido relações sexuais com um homem e os dois tiveram um combinado de um pagamento. Conforme a versão apresentada, o homem não pagou o valor combinado e deu início a um desentendimento. Durante a discussão, a mulher utilizou o facão e atingiu a vítima com golpes na cabeça, nos braços e nas mãos. A mulher também disse que teria consumido bebida alcoólica e até o uso de drogas. Depois, ela acabou atingindo a vítima. O homem foi encaminhado ao hospital em Dionísio Cerqueira e, devido à gravidade, precisou ser transferido para São Miguel do Oeste. A mulher acabou presa. Na casa, os policiais encontraram várias marcas de sangue e sinais de desordem. Ela está à disposição da justiça e agora esse homem hospitalizado em estado grave. Um homem de 59 anos. Teve também um caso com um acidente de trabalho que terminou em morte em Palmasola. Homem de 33 anos morreu após sofrer uma descarga elétrica. Foi um acidente de trabalho na tarde de ontem, lá em Palmasola, em uma empresa, quando estavam içando um equipamento e, no momento de manobrar na altura, acabou tocando na rede elétrica e o homem de 33 anos, natural de Pato Branco, sofreu a descarga elétrica. Ele foi socorrido, mas não resistiu aos ferimentos. Polícia também, nas últimas horas, acabou indiciando uma mulher que mentiu que foi roubada e sequestrada. Ela informou que foi para uma festa, ingeriu bebida alcoólica e não teria retornado para casa. No dia seguinte, por vergonha, ela informou que tinha sido sequestrada e mantida em cárcere privado. Se arrependeu, mas agora vai responder também por falsa comunicação de crime. O caso aconteceu em Francisco Beltrão. Homem condenado por receptação foi preso pela polícia de Marmeleiro, um homem de 44 anos. Teve também uma prisão por embriaguez ao volante no município de Coronel Vivida, na área central. Ontem, um homem levado à delegacia. E em Itapejara do Oeste, mais um caso de violência doméstica. A polícia fez uma abordagem. Homem acusado de ter agredido a companheira, ameaçou ela com uma faca, foi preso, levado à delegacia. Os fatos que marcaram na região.
0: Valeu, Thiago, obrigado aí pelas atualizações. 12 pro almoço na Selinalta.
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0: 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O seu Antoninho lá de Bom Sucesso tá pedindo uma do Girigeno.

0: Muito bem, nós envega, mas não quebra. Gira e gira, 7 para o almoço. Ah, teve um ouvinte aí que ficou na dúvida sobre o preço da carne no Manfroy, né? 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Já volto.
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6: 11:55, 11:55, Karine Martins.
7: Vamos lá então, Mitrute, com as principais manchetes, os assuntos que foram destaque na manhã da Selinalta. Colisão entre quatro caminhões interditou a BR-163. Homem de 30 anos morreu atropelado na rodovia BR-163. Condutor de moto morreu após colisão com um carro na PR-158 entre Pato Branco e Vitorino. Polícia Militar recuperou o carro furtado em Pato Branco. Mulher foi presa no bairro industrial por furtar peça de roupa e homem por furto de bebidas. Homem de 33 anos morre após sofrer descarga elétrica durante acidente de trabalho em Palma Sola. Mulher é presa após atacar homem a faconzadas em Dionísio Cerqueira. Professores da rede municipal realizaram um manifesto em frente à prefeitura. Algumas das principais manchetes da manhã aqui da Selinalta, Mitrucci.
6: Obrigado, cara.

0: para 3 pro almoço. 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

0: Desk TV, Lourenço Lorival, Farmácia Salute na Semana da Mulher, tem aparelho de depilação, Vênus Gillette, R$11,99 cada, creme facial Nivea, R$27,99 cada, a Salute, a farmácia da gente, nota de agradecimento, família Oliveira e Jakovinski, agradecem a todos os amigos, familiares, Diácono Divonzir, pelos momentos difíceis pelos quais passaram com o falecimento de Joviana Evelyn Jankowski. E convidam a todos para a missa de sétimo dia, que será realizada amanhã, dia 14, às 19 horas, na Igreja Matriz Sagrado Coração de Jesus, do bairro Planalto. Desejar a família de Joviana Evelyn Jankowski, enlutada, agradece por mais esse ato de fé e solidariedade cristã.
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0: Um bom almoço, hein? Às 4 eu volto aqui. Essas são as preferidas na Selinalta. Até mais.
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2: Você acompanha a seguir a oração do Ângelus, um momento especial de fé, silêncio e encontro com Deus. 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

0: O anjo do Senhor anunciou a Maria,
1: e ela concebeu do Espírito Santo.
0: Ave Maria, cheia de graça, o Senhor é convosco. Bendita sois vós entre as mulheres, e bendito é o fruto do vosso ventre, Jesus.
1: Santa Maria, Mãe de Deus, rogai por nós, pecadores, agora e na hora de nossa morte. Amém.
0: Eis aqui a serva do Senhor.
1: Faça-se em mim segundo a vossa palavra.
0: Ave Maria, cheia de graça, o Senhor é convosco. Bendita sois vós entre as mulheres, e bendito é o fruto do vosso ventre, Jesus.
1: Santa Maria, Mãe de Deus, rogai por nós, pecadores, agora e na hora de nossa morte. Amém.
0: E o Verbo se fez carne
1: e habitou entre nós.
0: Ave Maria, cheia de graça, o Senhor é convosco. Bendita sois vós entre as mulheres, e bendito é o fruto do vosso ventre, Jesus.
1: Santa Maria, Mãe de Deus, rogai por nós, pecadores, agora e na hora de nossa morte. Amém.
0: Rogai por nós, Santa Mãe de Deus,
1: para que sejamos dignos das promessas de Cristo.
0: Derramai, ó Deus, a vossa graça em nossos corações, para que, conhecendo pela mensagem do anjo a encarnação do vosso Filho, cheguemos, por sua paixão e cruz, à glória da ressurreição. Por Cristo nosso Senhor.
1: Amém.
0: Glória ao Pai, ao Filho e ao Espírito Santo.
1: Como era no princípio, agora e sempre. Amém.
0: Glória ao Pai, ao Filho e ao Espírito Santo.
1: Como era no princípio, agora e sempre. Amém.
0: Glória ao Pai, ao Filho e ao Espírito Santo.
1: Como era no princípio, agora e sempre.

0: Você acompanhou conosco a oração do Ângelus. Que a bênção de Deus, pela intercessão da bem-aventurada Virgem Maria, permaneça sobre você, sua família e todas as suas intenções. Continue em nossa companhia e siga vivendo este dia com fé, esperança e paz.
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3: Palavra Sacerdotal, hoje quinta-feira, 13 de agosto, 19ª semana do tempo comum. O evangelho de hoje é Mateus 18, 21, 19, 1. Hoje a igreja celebra a memória de Santa Dulce dos Pobres. Ela viveu em Salvador, Bahia, de família cristã e de profunda piedade e dedicada caridade. Desde criança, cultivou a bondade para com os pobres, ingressou na vida religiosa, fundou uma congregação religiosa e fundou a obra social Irmã Dulce e o Hospital Santo Antônio para cuidar dos necessitados. Pedro pergunta a Jesus: quantas vezes devo perdoar se meu irmão pecar contra mim? Até 7 vezes? Não te digo 7, mas 70 vezes 7. O perdão é infinito e sempre, a todo momento. Jesus e seu Pai nos perdoa sempre. Jesus conta sobre 2 empregados e 1 patrão. Os empregados devem ao seu patrão. Um devedor dele devia uma enorme quantia, e o patrão perdoou, pois pediu um tempo e que tivesse compaixão dele e de sua família. Encontra seu companheiro que devia 100 moedas e agarrou-o e começou a sufocá-lo, dizendo: paga o que me deves. Foi duro com seu companheiro. O patrão, sabendo do acontecido, mandou chamar seu empregado e, depois de ter disse: eu te perdoei, tive misericórdia, porque você não fez o mesmo com teu companheiro? Ó Deus de misericórdia, dai-nos por seu exemplo e de Santa Dulce o espírito da compaixão pelos nossos irmãos e irmãs sofredores, aqueles que devem, principalmente em suas necessidades, por causa de suas necessidades, por Cristo nosso Senhor. Amém. Avisos da Palavra Sacerdotal, ação entre amigos. Informamos que você pode adquirir sua cartela de ação entre amigos 2026 na Secretaria Paroquial e na Loteria Pagani. O valor da cartela é R$ 25,00. O sorteio será dia 3 de outubro. Quaresma de São Miguel. Dia 15, sábado, início da Quaresma de São Miguel, às 6 horas e 18 horas, transmitida pela TV Selinalta. Feijoada do Lar dos Idosos. No dia 15 de agosto, teremos a tradicional feijoada do Lar dos Idosos, São Francisco de Assis. Ingresso R$ 70,00. A feijoada será entregue a partir das 11h30 no Pavilhão São Pedro. Missas da Comunidade. Dia 15 de agosto, 15 horas, São Miguel. 19h30, Santa Isabel. 19h30, São Luís. 16 de agosto, no domingo, às 9 horas, São Francisco de Assis, Passo da Ilha. 10h30, São João Batista, com a festa da comunidade. Proclamas de casamento. Querem se casar com as bênçãos de Deus? No dia 15 de agosto, Marco Antônio Scarmussin e Lidiane Petucci, às 17 horas na Matriz. Dia 22 de agosto, Milton Luiz Bernardo da Silva e Elizabeth Fátima Dias, às 17 horas na Capela. Dia 28 de agosto, João Vitor Neckel e Maria Clara Bertol, às 18h30 na Capela. Dia 29 de agosto, Gabriel Gustavo Galon e Aline Calegaro, às 17 horas na Matriz. Dia 6 de agosto, Emanuel Terebinto e Adriana Simeonato Terebinto, às 10h30, na Capela Santa Catarina, Paróquia São José Francisco Beltrão. Às 19h30, Talvani Brizante Ribas e Maria Eduarda Gonçalves Ribas. Às 17h, na Matriz Senhor Bom Jesus em Vitorino. Estes avisos e informações se encontram disponíveis nas redes sociais de nossa paróquia. Convidamos você para nos acompanhar. Procure no Instagram, Facebook e YouTube por arroba Paróquia São Pedro Pato Branco. 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
4: Muito boa tarde para você. Estamos iniciando a partir de agora o Rádio Jornal Selinalta, edição desta sua quinta-feira, 13 de agosto de 2026. O Rádio Jornal tem a produção da equipe de jornalismo da Rádio Selinalta FM. Apresentação: Karine Martins. Trabalhos técnicos: Jonathan Gomercindo. Direção do Frei Mário Luiz Tagliari. Vamos acompanhar as principais manchetes de hoje. Colisão entre quatro caminhões interditou a BR-163. Homem de 30 anos morreu atropelado na rodovia BR-163. Condutor de moto morreu após colisão com um carro na PR-158 entre Pato Branco e Vitorino. Polícia Militar recuperou carro furtado em Pato Branco. Mulher foi presa no bairro industrial por furtar peça de roupa e homem por furto de bebidas. Homem de 33 anos morre após sofrer descarga elétrica durante acidente de trabalho em Palma Sola. Mulher é presa após atacar homem a faconzadas em Dionísio Cerqueira. Professores da rede municipal realizaram manifesto em frente à prefeitura. Estas e outras notícias você acompanha a partir de agora no Rádio Jornal Selinalta.
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4: Edson Onaiser traz as notícias da área de segurança pública em Pato Branco. Boa tarde, Edson.
5: Boa tarde. Nas rodovias, fato grave atendido próximo a Pato Branco, entre Pato Branco e Vitorino, na PR-158, na área industrial, logo à frente do rio Caçadorzinho, o que ocorreu foi uma colisão ontem no final da tarde, próximo às 18 horas. Envolveu um Virtus e uma moto CG Titan, conduzida por um jovem de 22 anos, Adriano Chaves Soares, que morreu na hora. Ele era morador de Vitorino. A motorista do Virtus também foi atendida, só que ela, ferida, foi encaminhada à UPA. Houve uma tentativa de salvar esse rapaz, mas nada pôde ser feito. Equipes do SAMU e Corpo de Bombeiros, além da concessionária EPR Iguaçu, trabalharam nesse fato. Morte do rapaz de 22 anos, corpo encaminhado ao IML, o Instituto Médico Legal de Pato Branco. Um homem morreu atropelado próximo da meia-noite em Santo Antônio do Sudoeste, na BR-163. Esse acidente foi então na noite passada. Um bitrem envolvido no acidente. Um homem de aproximadamente 30 anos morreu atropelado. O corpo foi encaminhado ao IML, o Instituto Médico Legal de Francisco Beltrão. Em Pato Branco, um acidente ontem, no meio da tarde, na rua Caramuru, por volta de 16 horas, um atropelamento que envolveu um Jeep Compass. Uma idosa, ao tentar proteger o neto desse atropelamento, acabou levando a pior e teve até fratura exposta em membro inferior, na perna. E o garotinho, mesmo assim, também foi atingido. Ele atendido com ferimentos leves, tem 5 aninhos, atendido pelos bombeiros, e ela atendida pelo SAMU, o Serviço de Atendimento Móvel de Urgência. Fatos do nosso trânsito, os principais destaques das últimas horas. Em Pato Branco ainda, um atendimento feito no bairro Morumbi, quando um carro foi furtado e recuperado. Um veículo Corsa tinha sido furtado ainda anteontem. Ontem esse carro foi localizado. A Polícia Militar encontrou o carro abandonado, com as portas abertas, danos na parte elétrica, provavelmente então fizeram ligação direta, levaram o estepe, o aparelho de som, o rádio e alguns outros objetos. Mas o carro foi recuperado e entregue na Delegacia de Polícia Civil. No bairro Industrial, prisões de uma mulher e um homem. A mulher tinha levado um moletom vermelho de uma loja, tinha até a etiqueta da loja quando a polícia fez buscas e localizou essa mulher no bairro Industrial. O homem tinha furtado garrafas de bebidas. Ele também foi detido. O dono do estabelecimento, responsável pelo estabelecimento de onde foram levados os litros, confirmou os furtos e esse homem preso, juntamente com essa mulher, eles foram entregues na Delegacia de Polícia Civil, informações do nosso trânsito e alguns fatos ligados ao setor policial em Pato Branco nas últimas horas.
4: Tiago Tessaro traz informações da área de segurança pública na região.
6: Uma mulher acabou presa após atacar um homem com um facão. Ele se negou a pagar por um programa. Uma mulher de 24 anos foi presa após atacar um homem de 59 anos com um facão na madrugada da quarta-feira. Foi em Dionísio Cerqueira, no bairro Aeroporto. Segundo a polícia, a mulher procurou o batalhão levando um facão com 50 centímetros de lâmina. Tinha vestígios de sangue. Os policiais, ela relatou que tinha mantido relações sexuais com um homem e os dois tiveram um combinado de um pagamento. Conforme a versão apresentada, o homem não pagou o valor combinado e deu início a um desentendimento. Durante a discussão, a mulher utilizou o facão e atingiu a vítima com golpes na cabeça, nos braços e nas mãos. A mulher também disse que teria consumido bebida alcoólica e até o uso de drogas. Depois, ela acabou atingindo a vítima. O homem foi encaminhado ao hospital em Dionísio Cerqueira e, devido à gravidade, precisou ser transferido para São Miguel do Oeste. A mulher acabou presa. Na casa, os policiais encontraram várias marcas de sangue e sinais de desordem. Ela está à disposição da justiça e agora esse homem hospitalizado em estado grave. Um homem de 59 anos. Teve também um caso com um acidente de trabalho que terminou em morte em Palma Sola. Homem de 33 anos morreu após sofrer uma descarga elétrica. Foi um acidente de trabalho na tarde de ontem, lá em Palma Sola, em uma empresa, quando estavam içando um equipamento e, no momento de manobrar na altura, acabou tocando na rede elétrica. E o homem de 33 anos, natural de Pato Branco, sofreu a descarga elétrica. Ele foi socorrido, mas não resistiu aos ferimentos. Polícia também, nas últimas horas, acabou indiciando uma mulher que mentiu que foi roubada e sequestrada. Ela informou que foi para uma festa, ingeriu bebida alcoólica e não teria retornado para casa. No dia seguinte, por vergonha, ela informou que tinha sido sequestrada e mantida em cárcere privado. Se arrependeu, mas agora vai responder também por falsa comunicação de crime. O caso aconteceu em Francisco Beltrão. Homem condenado por receptação foi preso pela polícia de Marmeleiro, um homem de 44 anos. Teve também uma prisão por embriaguez ao volante no município de Coronel Vivida, na área central. Ontem, um homem levado à delegacia. E em Itapejara do Oeste, mais um caso de violência doméstica. A polícia fez uma abordagem. Homem acusado de ter agredido a companheira, ameaçou ela com uma faca, foi preso, levado à delegacia. Os fatos que marcaram na região.
4: O Agosto Dourado está reforçando a importância da amamentação aqui no estado do Paraná nesse mês. A amamentação reduz risco de infecções, obesidade e doenças. O Agosto Dourado reforça, né, a importância para a saúde dos bebês e também das mães. No Agosto Dourado, mês de conscientização sobre a amamentação, a Secretaria de Estado da Saúde reforça a importância de garantir informação de qualidade, suporte profissional e uma rede de apoio fortalecida para quem amamenta. Considerado um alimento vivo, completo e dinâmico, o leite humano se adapta de forma única às necessidades do bebê a cada fase do crescimento e até ao longo de uma mesma mamada. Nos primeiros 6 meses de vida, o leite humano fornece tudo o que a criança precisa, desde proteínas de alta qualidade, gorduras essenciais para o desenvolvimento cerebral, carboidratos como a lactose, vitaminas, minerais e água. Por ser um alimento completo, dispensa qualquer tipo de complementação com outros líquidos, inclusive água. Além da nutrição, o leite humano funciona como uma verdadeira primeira vacina. Ele é rico em componentes imunológicos que protegem a criança, enquanto o seu próprio sistema de defesa ainda está se estruturando. Enzimas e anticorpos como imunoglobina, a secretora, a lactoferrina, a lisozima, além dos oligossacarídeos do leite humano e células de defesa que agem no combate a infecções e ajudam a formar uma microbiota intestinal saudável. A amamentação também reduz significativamente os riscos de diarreias, infecções urinárias, otites e problemas respiratórios graves, como bronquiolite e pneumonia, diminuindo as chances de internação hospitalar. A CESA também alerta para um mito antigo: não existe leite fraco. A aparência do leite humano varia naturalmente ao longo da mamada do dia, tornando-se mais rico em gorduras no final. Já a sensação de pouco leite costuma ser solucionada com o ajuste da pega, pois a produção funciona sob a lei da oferta e demanda, ou seja, quanto mais o bebê mama, mais leite o organismo produz. A Secretaria Estadual da Saúde lembra que nos casos em que realmente a amamentação não é possível ou quando há bebês prematuros internados, a primeira opção é o consumo do leite humano pasteurizado vindo dos bancos de leite. Quando esta alternativa não estiver disponível, as fórmulas infantis indicadas pelos pediatras cumprem o papel nutricional. O mais importante é garantir que cada história seja acolhida com respeito, sem julgamentos, priorizando a saúde e o bem-estar de quem cuida e do bebê.
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1: São Boaventura descreve São Francisco como um homem dotado de uma graça especial, vaso de eleição escolhido por Deus para uma grande missão. Francisco acolheu este chamado com humildade e simplicidade, colocando toda a sua vida à disposição do Senhor. Seguindo Cristo pobre e crucificado, encontrou na oração, no silêncio e na solidão, a força para transformar o mundo pelo testemunho do Evangelho. Franciscanos compartilhando a paz e o bem.
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3: Professores da rede municipal fizeram uma manifestação em frente à Prefeitura de Pato Branco na tarde de ontem. Movimento do Sindicato dos Professores Municipais de Pato Branco, o CIPROF-PB. Segundo a presidente Michele Franco Brunisman, o objetivo é pedir a retirada do projeto sobre o plano de cargos e salários do magistério, que foi encaminhado à Câmara de Vereadores.
4: Então os professores estão aqui reunidos porque nós estamos indignados com o plano de carreira que foi apresentado na Câmara de Vereadores e que ele não foi discutido com a classe dos professores. Os professores não foram ouvidos. E ele traz em si muitos prejuízos para a carreira dos professores. Então a gente vem requerer que sim, seja retirado da Câmara e que sejam ouvidos os professores. Porque nós sabemos que a nossa lei atual ela precisa de alterações, sim, mas não as alterações que estão no projeto que está na Câmara. A gente precisa valorizar a educação. Nós estamos num momento que estamos tendo falta de professores. E quando a gente coloca uma tabela que diminui o salário dos professores, que diminui a carreira dos professores, a gente não vai ter mais professores. Então nós estamos preocupados conosco, sim, com o futuro da educação de Pato Branco.
5: Vocês encaminharam algum documento pedindo a retirada já?
4: Nós estamos tendo uma dificuldade de conversar com o prefeito, que ele não quer nos receber, né? Ele não nos reconhece enquanto sindicato. Nós protocolamos vários pedidos para eles e eles nem respondem para nós. A prefeitura não nos responde.
5: Como um todo do projeto, vocês em alguma parte concordam ou tem alguns pontos para ajustar?
4: No projeto, com relação aos professores, dos professores, nós não temos nada de útil, digamos assim, para nós.
3: Essa manifestação levou professores ontem em frente à prefeitura. Sobre a manifestação, o município ainda não se pronunciou. Porém, na Câmara de Vereadores, o projeto ele segue tramitando. Não houve nenhum pedido para retirada. A APP Sindicato, no começo da semana, encaminhou um documento para o município pedindo para conversar ou para retirar o projeto. O município também emitiu uma nota no início da semana dizendo que vai acatar esse pedido da APP Sindicato, vai reunir a comissão que formou a proposta, Secretaria de Educação, e prevê uma reunião para discutir os pontos divergentes. Vamos aguardar o trâmite com relação a este assunto. Já na Câmara de Vereadores, dos projetos que estavam na pauta durante a quarta-feira, nenhum foi votado, porque o município solicitou a retirada do projeto com relação ao estacionamento regulamentado STAR. Estava tramitando em regime de urgência, com o pedido para a retirada e apresentação de um novo projeto, trancou a pauta. Com isso, nenhum outro projeto foi votado durante a sessão de ontem. A gente acompanha agora a sequência dos trabalhos também no Legislativo.
6: Atenção para quem costuma fazer compras pela internet. Um golpe envolvendo o Mercado Livre está chamando a atenção dos consumidores. A fraude começa de uma maneira aparentemente comum. A vítima realiza uma compra normalmente dentro da plataforma. Depois de algum tempo, recebe a informação de que o pedido foi cancelado. É a partir daí que os criminosos podem entrar em ação. A vítima pode receber uma mensagem de um suposto vendedor ou atendente. O golpista afirma que houve um problema com o pagamento ou com a entrega. Em seguida, oferece uma solução para que a compra seja concluída. O problema é que essa solução pode envolver um pagamento por fora da plataforma. O criminoso pode pedir que a vítima faça um PIX ou uma nova transferência. Também pode enviar links falsos para tentar roubar dados pessoais e bancários. Em alguns casos, são solicitados códigos de segurança ou informações do cartão. A orientação é não fornecer nenhum desses dados. Também não se deve clicar em links enviados por contatos desconhecidos. Outro sinal de alerta é quando o suposto vendedor tenta criar uma situação de urgência. A vítima pode ser pressionada com informações de que perderá o produto ou a promoção. Especialistas recomendam que o consumidor não tome decisões precipitadas. Se uma compra for cancelada, a primeira atitude deve ser verificar o aplicativo oficial. O consumidor deve conferir o motivo do cancelamento diretamente na plataforma. Também deve procurar o atendimento oficial caso tenha alguma dúvida. É importante lembrar que nem todo cancelamento representa uma tentativa de golpe. O consumidor deve ficar especialmente atento às ofertas muito abaixo do preço normal. Golpistas costumam utilizar preços e situações atrativas para chamar a atenção das vítimas. O objetivo é fazer com que a pessoa aja rapidamente sem conferir as informações. Por isso, antes de pagar, confira tudo diretamente no aplicativo oficial. Nunca informe senha, código de segurança ou dados bancários a terceiros. E lembre-se, se a compra foi cancelada, não aceite pagar novamente por orientação de desconhecidos. Na dúvida, interrompa a negociação e procure diretamente o suporte oficial do Mercado Livre. A melhor proteção contra esse tipo de golpe continua sendo a atenção e a desconfiança. Encerramos aqui o Rádio Jornal Selinalta de hoje. Na sequência, você acompanha o Panorama dos Esportes. E a gente se fala logo mais a partir das 13 horas do Tarde Viva Selinalta. Até lá.
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3: Boa tarde, olá minha gente, Panorama chegando. Vamos lá para atualizar as informações para você. Quarta-feira de Liberta, só deu empate na Libertadores. Polêmicas. Arbitragem agora na Conmebol, aí pessoal indo pra cima, Palmeiras ficou na bronca, o Cerro, o Flamengo ficou na bronca, os jogos de ontem na Sul-Americana teve vitória do Galo, e essa quinta, hoje, nós temos Mirassol, tem Corinthians, pela Liberta, na Sul-Americana, Vasco, Santos e Botafogo. Vamos falar dos jogos, dos resultados, atualizando por aqui. Os Patinhas venceram fora o Campeonato Paranaense Feminino, teve rodada da prata, a gente traz detalhes para você aqui no Panorama. Vamos projetar também informações do Azures, teve time desistindo da Copa Paraná, Cianorte caiu fora. Como é que fica agora pro Azures a sequência da competição? Azures que na semana que vem tem jogos da BG Prime aqui em Pato Branco. Teremos uma rodada no estádio Os Pioneiros, os detalhes na sequência. 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Temos informações do Pato para trazer aqui. Zé Marques sentiu a panturrilha no treino de ontem. Pato colocou à venda os ingressos para o jogo contra o Corinthians na Liga Nacional. Já a gente vai atualizar o esporte local também, projetar as informações que a gente tem, os destaques do mundo da bola aqui no Panorama. 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
3: Esportes. Panorama por aqui, atualizando loterias, loterias pelo Brasil, atualizando Quina, o concurso realizado ontem, o concurso 7090, os números 5, 46, 62, 72 e 78. 4 milhões e meio acumulou. A Loto Fácil, concurso 3760. Teve um ganhador, 6 milhões e 600 mil reais. Os números do concurso 3760, números da Loto Fácil, 2, 4, 5, 8, 9, 10, 11, 13, 14, 16, 19, 21, 22, 24 e 25. Um ganhador na Loto Fácil. 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Panorama seguindo, atualizando as informações, vamos com os resultados. Alô, Fabiano.
14: Alô, Thiago, alô, amigos ligados no Panorama dos Esportes, conferindo os placares das últimas horas, Libertadores da América, oitavas de final, jogos de ida. Todas as partidas terminaram com o mesmo placar. 1-1, Platense e Coquimbó Unido, 1-1, Palmeiras e Cerro Porteño, 1-1, Cruzeiro e Flamengo, 1-1, Na Sul-Americana, tivemos também jogos movimentando as oitavas de final ida. Bragantino 0, Atlético Mineiro 1, Tigre 0, City Torque 1. Passando ao futsal, o Paranaense Prata, 27ª rodada, ABL 1, Ibiporã 3, APAF Prudentópolis 2-2, Apucarana 3, AEMA Mariópolis 1, Atlético Clevelandense 1, Fazenda 2, Mangueirinha 3, Medineira 1, Palotina e Cândido de Abreu 1-1, Chavantes 4, Coronel 0. Também no futsal tivemos Paranaense Feminino, jogos da 6ª e 7ª rodada. Pela 6ª rodada, ADTB 0, Stein 3. Stein já garantiu o primeiro lugar geral com uma rodada de antecedência. Pela 7ª rodada, Colombo 4, Patinhas 5. As Patinhas, no pior cenário, garantiram já o 4º lugar. No melhor, o 3º, porque o 2º lugar já é do Copagril e o 1º lugar já é do Stein. Copa do Brasil de Futsal Feminino, quartas de final ida, Leoas da Serra 0, Copagril também 0. Para fechar minha participação, trago a movimentação desta quinta. Libertadores da América, oitavas de final ida, 19h, Mirassol e LDU, 21h30, Rosário Central e Corinthians. Na Sul-Americana, oitavas de final ida, 19h, Vasco e Olímpia, Santos e Macará, 21h30, Cienciano e Botafogo. 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Para o Panorama dos Esportes, Fabiano Marangon.
3: Valeu, Fabiano. 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Esporte local, a gente destaca aqui, ó, a movimentação. O pessoal está se organizando algumas modalidades no final do mês, Jogos Abertos do Paraná. Também estou no aguardo da sequência dos Jogos da Integração, organizados pelo município, Secretaria de Esportes. O que eu tenho aqui para informar que teremos, o pessoal da Alp está informando que domingo temos jogos lá na Arena Cláudio Petrikowski, semifinais do futsal. Teremos o jogo marcado para as 15 horas, o confronto envolvendo o West Ham e Resenha, vale vaga na final, e às 16h, a ACF contra a Real Pato City, final marcada para o dia 23. Tem que confirmar aí no sábado os finalistas, e a final no dia 23 vai ser 15h30, lá na Arena Cláudio Petrikowski. Temos aqui também, aconteceu hoje, o encontro aí, pessoal, da Esupar Taça Sudoeste de futsal. É um campeonato bem organizado. Nós temos no futsal feminino e no masculino. No futsal feminino, a gente teve aqui, ó, a participação no arbitral, é a edição de número 6. Deu 4 grupos. 2 vizinhos, Nova Esperança, Ampere e São João, Bela Vista da Caroba. O grupo B, Neas Marques, Salto do Lontra, Capanema e Chopinzinho. Grupo C, Mangueirinha, Saudade do Iguaçu, Palmas e Realeza. Grupo D, Pinhal de São Bento, Renascença, Boa Esperança do Iguaçu e Marmeleiro, no feminino. No masculino, como é que ficou? No masculino, nós temos série ouro e série prata. Na ouro, do masculino, ouro, Ampere, Chopinzinho, Coronel Domingos Soares e Enéas Marques, grupo A. Grupo B, Sulina, Coronel Vivida, Dois Vizinhos e Nova Esperança do Sudoeste. Grupo C, Honório Serpa, Beltrão, Salgado Filho e Mangueirinha. Grupo D, Salto do Lontra, Vitorino, Planalto e Marmeleiro. 16 times na ouro. Na prata, 24 times. São grupos com 3. Chave A, Pinhal de São Bento, Santa Isabel e São Jorge. Grupo B, Barracão, Mariópolis e Pato Branco. Vai ser um time da Alpes aí, ó. Alô, pessoal da Alpes. Mariópolis e Barracão no grupo. Passam 2. No grupo C, Pérola do Oeste, Verei e Bom Jesus do Sul. Grupo D, Manfrinópolis, Renascença e São João. Na chave E, Palmas, Realeza, Saudade do Iguaçu. Chave F, Bom Sucesso, Capanema e Pranchita. Chave G, Nova Prata, Flor da Serra e Boa Esperança do Iguaçu. E o grupo H, Bela Vista da Caroba, Itapejara do Oeste e Santo Antônio do Sudoeste. Pelo que eu conversava com o Careca na manhã de hoje, campeonato para ter início no dia 3 de setembro. E os dois, Pato Branco tá com o grupo aí com Barracão e Mariópolis, passam dois para a próxima fase, aí depois mata-mata até a decisão. Campeonato organizado pela ESUPA. Tem tradição, tem história, vamos ver aí a edição deste ano. 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Vamos trazer informações do Azures? Movimentação do Azures, porque teve time desistindo da Copa Paraná. 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O Azures Pato Branco ontem recebeu a informação e hoje vem um documento da federação que o Cianorte desistiu da Copa Paraná. Com isso, a Copa Paraná agora tem o Azures, o Atlético, Paraná, Foz, Cascavel, São Joséense, Londrina e Paranavaí. 8 times. Os dois primeiros vão para a semi, de terceiro a sexto disputam uma fase de quartas de final. Todos contra todos, turno único. O Azures vai tentar ver que a federação aí possa ajustar a tabela, porque o Azures vai ter que fazer 4 jogos fora e 3 em casa. Vamos ver o que vai rolar. E com relação ao elenco profissional e à base, o Marcão, Marcos Weber, traz pra gente. O time tá se preparando aí, Marcão.
15: O Azures segue trabalhando aqui no CT Gralha Azul, o elenco profissional, comandados aí pelo técnico Eduardo Zuma, todos os dias fazendo trabalhos físicos e também trabalhos técnicos no campo. As categorias de base do Azul vai ter jogo aí no Estádio dos Pioneiros, dia 18 agora de agosto, na semana que vem, Azures e Figueirense e Azures e Atlético Paranaense, às 9 da manhã e também às 5 horas da tarde, né? E também vai jogar o Atlético Paranaense contra o Figueirense, também é uma rodada que acontece sempre circuito, né? São vários jogos pelo Sul Brasileiro, BG Prime. Então, Azures e Figueirense às 9 da manhã, sub-14, e às 5 horas da tarde, no dia 18, contra o Atlético Paranaense, todos convidados a estarem aí nos pioneiros para acompanhar as categorias de base do Azures, categoria sub-14, que faz uma excelente campanha na BG Prime. E agora se prepara também para dia 22, o começo do Campeonato Paranaense de categorias de base. O Azures estreia fora contra a equipe do Irati, lá em Irati, pelo Campeonato Paranaense também, sub-14 e sub-16.
3: Valeu, Marcão. Semana que vem, então, jogos do BG Prime. Tem essa competição aí, sub-14. Terça-feira que vem, pela manhã e à tarde, lá no Estádio dos Pioneiros. Gurizada do Azures para quem quiser assistir. 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Já volto para falar das patinhas. Tem notícias do Pato. O jogador se sentiu ontem a panturrilha. Já eu volto. Vamos falar de Liberta.
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3: Esporte. Panorama por aqui, o Fabiano falou aí dos resultados das patinhas. 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As patinhas com a vitória de ontem encerraram a participação na primeira fase do Paranaense Feminino. Agora as meninas estão embarcando aí para Brasília. Tem jogo sábado contra a DEF na Copa do Brasil, quartas de final. Mas no Paranaense, no momento, as patinhas em terceiro. Pode perder esse terceiro lugar para Londrina. Londrina tem um jogo ainda por fazer. Então ou fica em terceiro ou fica em quarto. Se ficar em quarto lugar, vai cair no grupo com Cascavel, Colombo e a equipe de Chopinzinho. Se ficar em terceiro, teremos Marechal, a equipe das patinhas, e aí, na sexta e sétima posição, provavelmente, São Miguel do Iguaçu e Telêmaco Borba. Então, vamos ter que aguardar o que vai rolar aí nesses confrontos, para depois a segunda fase. Do Pato Futsal, vamos atualizar agora as notícias do Pato? É o Pato que ontem jogou 5-1 vitória no Sub-18. A base do Pato ganhou mais uma. É impossível a base. Campeonato Paranaense se destacando aí no 17, no 18 e no 20. Próximo jogo do Sub-20, sexta-feira, contra Laranjeiras do Sul, às 7:30, na Arena Cláudio Petrikowski. Vai ter o jogo do Pato e o Pato Sub-20 contra Laranjeiras do Sul. Se ganhar, já vai direto para as quartas de final. Mas do adulto, o elenco do Pato, as notícias que a gente traz aqui em nome do Sicredi, Sicredi Soma. 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O Pato volta a treinar nessa quinta-feira. O time do Pato no ritmo de treinos, mas uma preocupação no treino de ontem. O Zé Marques sentiu a panturrilha. E agora a gente aguarda no treino de hoje para saber a extensão. Foi lesão grave ou não? Ele pode jogar lá em Beltrão ou não? Então, Zé Marques sentiu a panturrilha no treino de ontem. O Pato que tem aquelas baixas por suspensão, outros jogadores pendurados, Vitinho e o Max, tem jogadores machucados, mas a boa é sobre a volta do Johnny. Treinou ontem de novo. Eu acho que ele vai virar opção para o jogo de sábado. O Johnny deve viajar para o Clássico das Penas. O Pato aí, nessa expectativa das duas últimas rodadas. E ontem também a gente teve a confirmação dos ingressos para o jogo contra o Corinthians. No dia 3 de outubro, R$30 o preço do ingresso. E a procura começa. Ó, compra o quanto antes, hein? R$30 o preço do ingresso, R$15 a meia entrada. O Pato já colocou a venda para o jogo contra o Corinthians, Liga Nacional de Futsal. Primeiro jogo em São Paulo, jogo da volta aqui em Pato Branco. Nós vamos acompanhando também. 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Ah, um abraço para a Docica, né? O Anderson Netter. É o mordomo aí do Pato Futsal, tá de aniversário hoje. Parabéns. Fluminense mandou embora o técnico. O Zubel Dia não é mais técnico do Fluminense. Foi demitido, principalmente pelo 0-0 contra o Rivadavia, né? Nos últimos jogos tropeçou. Matheus Henrique disse que o árbitro no lance lá com o Bruno Henrique, ele, na própria, que o Flamengo queria expulsão. O jogador do Cruzeiro disse que ele ficou com medo quando viu a perna do Bruno Henrique, mas o árbitro disse que o lance foi revisto e que não teve intensidade. Correu o risco de ser expulso. O Flamengo ficou na chiadeira. Teve também, inclusive no jogo do Palmeiras, reclamação, um pênalti pro Cerro, a expulsão do jogador do Palmeiras, gol anulado, 1-1. Só deu empate ontem, né? Então, dando o que falar nas redes sociais, hein? O que me chama a atenção são os comentaristas de arbitragem da TV aberta brasileira. Tem lance que eles falam uma coisa, no outro lance que é igual, eles falam ao contrário. Depende da cor da camisa, é uma interpretação. Então, infelizmente, está nesse cenário. Eu sou do entendimento assim, um lance, todo tipo de lance, se for assim, expulsa. Mas tem jogo que expulsa, tem jogo que não expulsa. Tem jogo que dá pênalti, tem jogo que não dá pênalti. Então, vira realmente uma confusão. E só dá margem para críticas ao jeito de apitar. Claro que ontem era uma arbitragem Conmebol, né? Mas, infelizmente, isso está bem complexo. Memphis disse que vai à justiça. Ele quer mais de 170 milhões. Então, vamos ver nos tribunais como é que vai ser. E hoje o destaque por aqui, a gente tem a movimentação para esta quinta-feira, para quem vai ficar de olho, na Sul-Americana. O Vasco da Gama, Vascão, 7 horas contra o Olímpia do Paraguai. O Santos vai pegar o Macará, esse time do Equador. E o Cienciano, do Peru, joga às 9:30 contra o Botafogo. Temos também, na Libertadores da América, o Mirassol recebendo LDU do Equador às 7. E o Corinthians, em meia pressão, Memphis e tudo mais, joga na Argentina contra o Rosário Central. Isso que é a preferência aí, o foco, Libertadores da América. Vamos ver o que vai acontecer. Uma ótima tarde a todos, mais esportes ao longo aí da programação.

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Mensagem de hoje, pagando um alto preço, de Edgar Abhussen. Ninguém transforma a própria vida sem pagar o preço. Toda conquista exige escolhas. E toda escolha tem um custo. Viver exige aceitar que cada caminho que você segue significa deixar o outro para trás. Vou te contar uma coisa. Não será nada fácil chegar onde você tanto deseja chegar. Cada escolha tem o seu custo, tem o seu valor. Às vezes, a gente paga caro, tão caro que até o coração sente. Pode ser um sonho adiado, um amor que se vai, uma amizade que se desfaz. A questão é, quando pagamos um preço alto, precisamos ter a sabedoria de não voltar atrás. Não é teimosia, é aprendizado. Porque a vida é feita de idas e vindas, mas nem sempre voltar é o melhor caminho. É preciso seguir em frente com a bagagem das experiências, das dores, das alegrias. Isso se chama maturidade. E maturidade é entender que algumas portas se fecham para que outras possam.

possam se abrir. Às vezes, o preço que a gente paga é exatamente o que precisamos para crescer e nos transformarmos. Então, quando você se depara com a dúvida de voltar atrás após uma escolha difícil, lembre-se de que o caminho à frente é sempre o mais promissor. Lá na frente, você vai olhar para trás e entender o valor daquela decisão. Às vezes, dar errado foi o mais certo em nossas vidas. Só temos que nos desligar da rotina passada e trabalhar nossa mente no melhor que queremos a partir de agora. Pense nisso, a vida é uma jornada de aprendizados. E o mais bonito disso tudo é saber que cada passo dado é um novo capítulo sendo escrito em nossa história. Pense nisso e boa tarde para você. Estamos começando Tarde Viva Selinalta.

tarde, ouvinte Selinalta. Uma excelente quinta. Olha só, quinta-feira, dia 13 de agosto de 2026. Deu uma esfriadinha agora ou foi uma impressão minha? Tá mais quente, parece. Daí deu uma esfriada. Na verdade, não. A temperatura tá nos 21,8 graus, com a sensação térmica de 21 graus. Tá, assim, bem agradável, né? Mas é que tem locais, porque hoje quase não tivemos sol. Então tem um pouquinho, né? Bem cedo só. Mas tem locais que não pegou sol, né? Hoje. Então, em determinados locais tá mais gelado, né? E outros um pouco mais quente, mas é assim, né, gente? Estamos aí nesse inverno aí com essas temperaturas atípicas para essa época do ano. Estamos com tendência aí para chuva hoje, né? Tem 98% de chance de chover. 98%, então é quase certo que vai chover. E também tá se arrumando já faz tempo para vir essa chuva e não vem, né? A umidade do ar, então, em 77%. E já tem uma precipitação acumulada na região de 25 milímetros. Nossa, choveu bastantinho aí na região. Bastante mesmo, né? Tem um ventinho de 7 km por hora, com rajadas de 40 km por hora. E a gente vai atualizar bem a previsão do tempo para você durante a tarde aí no nosso Tarde Viva, que tá começando agora, então vai até as 16h. Lembrando que até as 14h você manda sua mensagem para o 999-72-2564 e pode participar com a gente do Mercado de Ofertas. É um quadro bem especial aqui na Selinalta, onde o nosso ouvinte divulga, né? Aí o que quer vender, né? Aí os seus bens, suas posses, de repente quer vender alguma coisa, uns objetos, quer alugar, tá precisando de emprego, né? Então você pode entrar em contato aqui com a gente pelo 999-72-2564 e manda sua mensagem aí, tá? Que a gente vai atendendo você então até as 14h. Mas o Tarde Viva sempre até as 16h com você. Vamos começar bem a parte musical com as bandinhas? Bandinhas do Sul, a Selinalta. Mãos ao alto com corpo e alma é a primeira aqui da programação. Música.

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3: Tarde Viva na Rádio Selinalta para você. Agora são 13 horas e 14 minutinhos. 13 e 14. Tem aqui, né? Vaga de trabalho para você. Você que está precisando trabalhar. Né, tem uma empresa que está contratando auxiliar de limpeza. É para carga horária de 36 horas semanais e 6 horas diárias. Tem plano de saúde, desconto de 40% para contratação do plano Unimed, Pato Branco, extensivo a dependentes, educação, desconto de 40% em cursos de graduação e aperfeiçoamento no Centro Universitário de Pato Branco, e o ensino atividade física, lazer e turismo, um cadastro junto ao SESC e SENAC, com acesso a descontos e benefícios em mensalidades e viagens. Envie o seu currículo para 469-9101-5729 no WhatsApp, tá? 469-9101-5729, você que tem interesse nesta vaga de auxiliar de limpeza. 469-9101-5729. Temos aqui participação da nossa ouvinte que está vendendo 2,5 alqueires de terra localizados aí no na comunidade de Colônia Nova, né, em Mariópolis. A área todinha mecanizada de lavoura, sem benfeitorias. Você pode falar com o Maurício através do WhatsApp 98811-1425. Tá? Ouvinte tem 2,5 alqueires de terra para vender em Colônia Nova, Mariópolis. A área toda mecanizada de lavoura, sem benfeitorias. Fale com Maurício, 469-8811-1425. Ah, um abraço, cabelinho de anjo. Ah, cabelinho de anjo, tá lavando a louça, né, cabelinho? Veja se isso é hora de lavar a louça, 1h16, cabelinho. Ah, vou cornetear, né, o cabelinho, e não tá aqui fazendo a produção? Como é que pode, cabelinho? Ah, daí corra pra firma fazer a produção, né, e já trago os pastéis. Querido, um abraço, cabelinho. Faz dia que tu não aparece aqui na firma mesmo, né? Faz dias que não vejo cabelinho de anjo. É que ele vem num horário diferente do meu, né? Aí a gente não acaba não se encontrando. Mas aquele abraço, querido, colega. E tudo de bom pra você, viu? Lave bem direitinho a louça aí. Vou ter que arear as panelas, tá bom, cabelinho? É, senão não tem graça, né? Deixar a panela sem areada aí, tá louco, né? 1h17, vamos com mais música de banda pra você na Selinalta?

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0: com o Grupo Momentos aqui na Celina Alta. São 13 horas e 32 minutinhos agora. Ouvinte está à procura de uma casa ou porão para alugar, direto com o proprietário, até R$ 1.500. Pátio fechado, pode ser industrial, Santa Terezinha ou Fraron, ou nas proximidades. Por gentileza, entre em contato pelo 469-9930-8-3339-9938-3330. Ouvinte está à procura de uma casa ou porão para alugar direto com o proprietário, até R$ 1.500. Pátio fechado, pode ser industrial, Santa Terezinha ou Fraron, ou nas proximidades, 469-9938-3330. Boa tarde, tá bom, quero ver aqui mensagem que a gente tem aqui de áudio. Vamos ouvir, olá, tudo bem?
1: Boa tarde, Sabine.
0: Boa tarde.
1: Eu sou até da roçadeira, da Bahia Grande. Tento interessar a roçadeira postal. Vamos interessar, Vivi. Também doando a televisão vibrada de tubo. Mas ela é boa de imagem. Mas precisa de um aparelho. Que ela não tem aqueles aparelhos que as novas têm. Então tem que ter um aparelho, vamos supor, se colocar no sistema da internet, não vai funcionar. Vai ter que colocar aquele aparelhinho para. Mas tudo bem. 99-76-91-17.
0: Tá certo, então. O contato é o 99-76-91-17. Ficou alto, né? O seu Inácio, o fundo musical. Aí ficou um pouquinho difícil pra gente entender, tá bom? Se o senhor puder regravar, de repente fica mais audível, né? Porque ficou alto o fundo ali da rádio. Que bom que ele escuta bem alto aqui a Celina Alta, né, seu Inácio? Mas só para título da gente compreender melhor, né? É 999-769-117. Você pode falar com o seu Inácio e ter mais informações também, tá? 999-769-117. Mensagem de áudio, boa tarde.
2: Boa tarde. Eu tenho uma kitnet ali no bairro Planalto. Dois quartos, sala e cozinha, banheiro. Sem garagem, né? É uma kitneta para uma pessoa ou duas, né? Daí tratar no 8405-9016. Obrigado.
0: Tá certo, o contato do nosso ouvinte é o 469-8405-9016. 469-8405-9016 para mais informações. 13h35 agora.
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3: Só pra gente fechar aqui, então, as participações, né? Através do nosso WhatsApp, tem um ouvinte que manda pra gente mensagem de áudio. Boa tarde.
4: Boa tarde. Queria anunciar que queria vender uma chácara, a chacrinha na beira do Rio Chopin. É 14 quilômetros aqui da próxima do shopping até lá. É, o valor dela é no dinheiro 380. Pego algum negócio, carro, um lote, coisa que me interessa, daí é 400. E até valor de 150. Ou talvez venda algum pedaço também dela, né? Na beira do rio. E também tem uma betoneira para vender. O valor dela é 2.000. É uma 400 litros. E tem uma gaita também, uma 80. Uma pladela italiana. Ela é relíquia. Aí essa é 4.000. Se alguém interessar, liga no 98-406-8805. Falar com Altamiro.
3: É o recadinho do ouvinte aí, que está disponível no 469-8406-8805 para mais informações. Amanhã tem mais mercado de ofertas para você. Mas segue aqui a programação do nosso Tarde Viva.
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Vem com a gente, que a tarde é boa. Aqui na sua ZYO 601, 88,3 MHz. Rádio Selinal, TFM, Pato Branco, sudoeste do Paraná. Transmitindo aqui dos estúdios na Arariboia 1909, no Parque Santa Clara, tarde viva. Nessa tarde chuvosinha, a hora chuvinha veio, né, como estava previsto. E segue, né, chovendo aí com instabilidade aqui para nossa região sudoeste do Paraná. Para quem nos acompanha, um beijo para as meninas de Mariópolis aí ouvindo a Selinalta. Um abraço para você que está sintonizado em Pato Branco, na região, para quem está mundo afora aí através da internet também. Quem está no carro, né, ouvindo a gente aí, de repente fazendo alguma coisa na cidade, ou mesmo nas estradas da nossa região, levando a gente de carona aí, né? Que bom, tamo junto por aqui, nessa revista eletrônica vespertina aqui na Rádio Selinalta, repleta de música e som, atrações legais, entretenimento, jornalismo, um pouquinho de tudo pra você, aqui no nosso Tarde Viva. Pra começar bem a hora tem Nazaré.

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5: Alegria contagiante na sua tarde. Agora são 2:25, 2:25. A gente vai dando aquela atualizada sempre nas efemérides, né? Tudo o que aconteceu na história nessa data. Tem muita coisa, né? Muita coisa. Vamos ver aqui algumas curiosidades para esta data. Tava pensando, hoje é dia 13 de agosto. Só faltava ser sexta-feira. Acho que teve algum ano que caiu, né? Na sexta-feira, 13 de agosto. Hoje é o Dia Nacional do Bandeirantismo, o Dia do Pensamento hoje. É, o pensamento. Hoje também é o Dia do Encarcerado e Dia do Economista. Nesta mesma data, só que no ano de 1521, a tropa do espanhol Hernán Cortés conquistou a cidade atual do México, colocando um fim no Império Azteca. Isto mesmo, vamos ver aqui. Em 1923 foi inaugurado no Rio de Janeiro o Hotel Copacabana Palace. Ai, que chique, hein? O Copacabana Palace. Isso em 1923. Olha só, mais de 100 anos, né? O que mais que temos aqui de curiosidades para esta data? Durante as filmagens de O Inquilino Sinistro, em 1926, um extra faltou e o próprio diretor Alfred Hitchcock entrou no seu lugar. Gostou tanto da experiência que passou a fazer isso em outros de seus filmes. Foram 35 no total, incluindo os trailers que eram apresentados por ele. Não sabia que o Alfred Hitchcock participava dos filmes, né, como ator. Tá aí, então. Hoje também é dia do canhoto, não acredito. Parabéns aos canhotos. Thiago, né? Ô, Thiago Tessaro, não sabia que hoje era dia do canhoto. Parabéns pra você e pra todos os canhotos. Ah, meu Deus do céu. Vamos tentar escrever com a direita, gente. Vai incomodar o canhoto, né? Viu? Quanto que o pessoal passa na vida, né? Quem é canhoto, o pessoal tentando, né, incentivar, escrever com a mão direita, mas a pessoa não consegue, não adianta, né? É com a mão esquerda mesmo, né? Diz que tem a ver com o lado do cérebro, né? Mas enfim, bem legal aí. Os canhotos que acompanham aí a programação da Rádio Selinalta, aquele abraço pra vocês e parabéns pelo dia de hoje. Quem tá de aniversário hoje dos famosos é o Alfred Hitchcock, né, que a gente falava ali da curiosidade. Também o Marcelo Novaes, ator que nasceu em 1962. Vamos ver aqui. O que mais? Você sabia que a luz é um símbolo marcante em praticamente todas as religiões e sempre foi ligada à divindade? Acender velas é uma maneira de chegar mais perto de Deus. Segundo a Sagrada Escritura, antes da criação do mundo, tudo era uma grande confusão, o caos, a desordem, até que Deus mandou que se fizesse a luz. Gênesis 1:1-3. Daí em diante, né, passagens bíblicas atestam que o Senhor é a minha luz, ou ainda, Cristo é a luz do mundo. Ai, que linda essa frase. Cristo é a luz do mundo. Vale lembrar que os primeiros cristãos chamavam o batismo de iluminação, por ser quando o batizando recebia a luz de Cristo. Para o cristão, é preciso caminhar como filho da luz, pois quem nasceu da luz é luz. Como os santos são pessoas que viveram em plenitude, acender velas para eles é uma forma de alcançar o caminho da luz. As velas são usadas no altar desde o século XI. Até então, elas eram colocadas à frente dos lados ou atrás dele. Que legal, gostei dessa curiosidade, essa perguntinha curiosa, né? Por que que acendemos velas para rezar? E olha que legal aqui também, um abraço que eu quero mandar para os aniversariantes de hoje. Quem tá completando idade nova aí, parabéns, felicidades, muitos anos de vida e tudo de bom. São os votos de toda a nossa equipe aqui da Rede Selinalta de Comunicação nesta quinta de tarde. E tá linda, né? Com chuva. Linda também. 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
1: 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Faltam 20 para as 3 agora. E a gente toca Zé Neto e Cristiano.

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5: Legal, agora faltam 10 para as 3. 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
8: Esportes. Boa tarde, Karine. Chegando com destaque esportivo. 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Atualizando aqui a sequência dessa quinta-feira com mais Libertadores. Hoje teremos às 19 horas Mirassol contra a LDU. E às 9h30, Rosário Central contra o Corinthians. Ontem deu tudo empate. O jogo do Cruzeiro contra o Flamengo, Palmeiras contra o Cerro, Platense e Coquimbó. Só 1x1 nos jogos de ontem. Na Sul-Americana, hoje, Vasco e Olímpia, às 7h. Santos e Macará. E o Cienciano joga às 9h30 contra o Botafogo. Mais 3 jogos hoje. Ontem na Sul-Americana, o Bragantino perdeu para o Galo. 1x0 para o Atlético Mineiro. Venceu o Bragantino fora de casa. As Patinhas, meninas aqui de Pato Branco, conseguiram uma boa vitória contra a equipe de Colombo. Aí fechou a primeira fase. Na terceira posição, até agora, a equipe de Pato Branco aguardando agora o chaveamento da segunda fase. A gente acompanha. Por aqui o Pato Futsal. O time está na contagem regressiva para pegar o Marreco no sábado. E a gente acompanha.

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11: Nota de falecimento. A família Oliveira e Jankowski agradece a todos. Nota de agradecimento, né, que nós temos aqui da família Oliveira e Jankowski, que agradece a todos os amigos, familiares e também ao diácono de Vonzir.

0: pelos momentos difíceis que passaram com o falecimento de Joviana Evelyn Jankowski e convidam a todos para a missa de sétimo dia que acontecerá amanhã, dia 14, às 19 horas, a ser realizada na Igreja Matriz Sagrado Coração de Jesus, do bairro Planalto. Desde já, a família enlutada agradece por mais este ato de fé e solidariedade cristã à família de Joviana Evelyn Jankowski agradece. 3:04 agora.
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0: Vamos à consagração de Nossa Senhora do Rosário do Rocio, diretamente de seu santuário em Paranaguá.

0: apresentamos a consagração a Nossa Senhora do Rocio, diretamente do seu santuário em Paranaguá, com o missionário redentorista Padre Dirson Gonçalves.
1: Louvado seja o nosso Senhor Jesus Cristo, para sempre seja louvado. Hoje é dia 13 de agosto, é quinta-feira, dia dedicado à Santíssima Eucaristia, mas hoje também nós celebramos Santa Dulce Lopes Pontes, mais conhecida como Santa Dulce ou Santa Dulce dos Pobres. Santa Dulce nasceu em 1914 na cidade de Salvador, aqui na Bahia, no Brasil. Dedicou toda a sua vida em favor dos pobres e dos doentes. Santa Dulce é um dos ícones do nosso país e um ícone bom, uma santidade que nos inspira a viver também como ela viveu. Que lá do céu ela interceda por nós, junto com Nossa Senhora do Rocio, a quem nós faremos agora nosso ato de consagração. Nossa Senhora do Rocio, Rainha do Céu e da Terra, Padroeira do Paraná, nós vos saudamos, refúgio dos necessitados. Por vossas mãos intercessoras, a misericórdia de Deus jamais faltou. Dai-nos a graça de sermos discípulos de Jesus na busca de vivermos a palavra de Deus. Transformai a nossa vida em um santuário de amor, onde Jesus seja o centro. Consagramo-nos a vós, cheios de confiança. Em vossas mãos renovamos as promessas do nosso batismo. Renunciamos a toda forma de egoísmo para vivermos e convivermos como irmãos. Mãe do Divino Orvalho, que cura e salva, com amor queremos propagar a vossa devoção. Nossa Senhora do Rocio, envolvei-nos em vosso manto de amor e proteção. Mergulhados nos mistérios da encarnação, morte e ressurreição de Jesus, conduzi a nossa vida para o coração de Deus na ação do Espírito Santo. Assim seja. Amém. Agora a bênção da água e dos objetos de devoção. Senhor Deus Todo-Poderoso, fonte e origem de toda a vida, abençoai esta água que vamos usar para pedir o perdão de nossos pecados e alcançar a proteção contra toda a doença. Concedei, ó Deus, que por vossa misericórdia jorrem sempre para nós as águas da salvação, para que possamos nos aproximar de vós com o coração puro e ficarmos livres de todo o perigo do corpo e da alma. Abençoai também, Senhor, os nossos objetos de devoção e artigos religiosos. Por Cristo nosso Senhor. Amém. O Senhor esteja convosco, Ele está no meio de nós. Desça sobre você, sobre a sua casa, a bênção de Deus Todo-Poderoso. Pai, Filho e Espírito Santo. Amém. Um grande abraço e fique com Deus.
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1: Nós já ouvimos em algumas edições aqui nesse quadro o médico dermatologista Dr. Victor Hugo Pisaia. Vários aspectos ligados a essa especialidade, mas hoje o assunto é ligado ao protetor solar. Você sabia que mesmo em temporada agora do inverno, sem o sol muito forte, é necessário usar o protetor solar? Ou até mesmo em ambientes fechados, nos escritórios, por exemplo. Vamos ouvir as dicas do especialista.
2: O uso do protetor solar, ele é fundamental, tá? Para várias questões aí com relação à pele, né? Mas principalmente a prevenção do câncer de pele. Então, o protetor solar é uma medida que é capaz de prevenir o câncer de pele. É importante, né, que a gente aplique esse protetor solar pela manhã, né, idealmente reaplique a cada 3 horas ao longo do dia. Isso é capaz, né, de prevenir a ocorrência de um câncer de pele no futuro, né, e também prevenir, né, os sinais do fotoenvelhecimento, né, como as rugas e as manchas.
3: Fator de proteção, doutor?
2: Com relação ao fator de proteção, nós preferimos, né, aqueles protetores com fator de proteção maior do que 30. Eles já são suficientes para fazer todo esse efeito de proteção, né, de prevenção do câncer e do fotoenvelhecimento de maneira geral, né? Claro que em relação à cosmética do protetor, né, entre outros fatores, o ideal é que seja orientado por um profissional, né? Mas em linhas gerais, um fator maior que 30, ele é suficiente.
3: Estamos em temporada de frio, mesmo nessa época do ano o sol tem raios ultravioletas, né?
2: Isso é fundamental, né, o entendimento, né? Porque mesmo nessa época de frio, a radiação ultravioleta, ela tá presente, né? Então, de forma alguma a gente pode, né, imaginar que nós não estamos sujeitos a essa exposição da radiação do sol. Então, é tão importante quanto, né, o uso do protetor solar nessa época.
3: Só quem se expõe bastante ao sol tem que usar protetor? Quem trabalha em escritório, por exemplo?
2: Mesmo quem trabalha, né, em ambientes fechados, a radiação solar, ela tá presente, né, por exemplo, através das janelas, né? Então, é importante, né, mesmo para aqueles que estejam, né, em ambientes fechados, utilizarem filtro solar.
1: Médico dermatologista Victor Hugo Pisaia sobre a necessidade do uso de protetor solar, mesmo em ambientes fechados e mesmo nessa temporada em que o sol não é muito forte.
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Tá bom? Aproveite, a promoção é do Clube Desbravadores. 3 horas e 17 minutinhos agora, você se liga aí com a Rádio Selinalta nessa tarde de instabilidade aqui em Pato Branco e na nossa região, né? Com a temperatura neste momento na casa aí dos 22 graus e tá dando uma garoinha, né? Uma chuvinha, cada pouco dá uma garoinha aí. E deve se manter assim, pelo menos hoje e amanhã, com bastante instabilidade no ar. A partir de sábado já começa a limpar o tempo, né? E aí teremos alguns dias de sol aqui para nossa região, então. 3h17, vamos seguindo? Agora tem Amado Batista e Gustavo.

0: Aí foi a música do Leonardo, regravação de Mel Mel. Teve César Menotti, Fabiano, Retrato. E ainda você ouviu Amado Batista com Gustavo Lima, Alucinação. Agora são 3h27.
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1: Olha só a proeza da minha amiga aqui. Deixa eu mandar um abraço bem especial para Lourdes, a Lourdes Olete. Lourdes do céu, que desafio! Ela está montando um quebra-cabeça de 1000 peças. Que bacana, hein? Olha só, Lourdes. É legal, né? Fazer assim, montagem de quebra-cabeças agora com 1000 peças. Realmente tem que ter uma destreza, né? Uma destreza aí bem diferenciada. Mas que legal, amiga. Vai fundo aí. Quando estiver pronto, manda a foto pra gente aqui, tá? Pra gente ver como é que ficou o quebra-cabeça que ela tá montando, né? Um abração pra você, tudo de bom e obrigada pela sua audiência, pela sua companhia, montando quebra-cabeça de 1000 peças e ouvindo aqui a Rádio Selinalta, Nilza, beijão! Agora tem Gilberto Gilmar na Selinalta.

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3: Aí sim. 3:38 agora.
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3: 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Agora tem Capital Inicial.

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2: Olá, ouvinte Selinalta. Você já ouviu a expressão a cara de um, focinho de outro? Expressão muito usada para relativizar a semelhança entre familiares que são fisicamente muito parecidos. E aquele parece o cão chupando manga. Pessoa corajosa ou alguma coisa muito feia visualmente. E de noite todos os gatos são pardos. Tem um sentido bem literal. Fala sobre a dificuldade que temos para enxergar e diferenciar as coisas quando já não há mais tanta luz. 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
2: Olha só, a tarde passou rapidinho, Tarde Viva vai encerrando por aqui já a programação, deixando as últimas aí, as últimas músicas, e a gente com certeza volta com você aqui amanhã na Rádio Serinalta, tá bom? E vem aí na sequência o Juliano Mitrucci com essas são as preferidas pra você. Um excelente final de tarde de quinta-feira e tudo de bom. Yeah, yeah.

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0: Oi, gente! Boa tarde, boa tarde, boa tarde! Tudo bem aí? Tudo ótimo? Ah, espero te encontrar bem nesta tarde. Tarde de quinta-feira. Chove um pouquinho, para um pouquinho. Chove um pouquinho, para um pouquinho. É, esse é o tempo aí. Bom, nesse momento não tem chuva por aqui não, mas há pouco deu uma pancada, hein? É... Depois, meu amigo Krasebeck tá que nem mulher de malandro. De vez em quando dá uma pancada, né? De vez em quando leva uma pancada. Tamo chegando! Vai positivando aí, 999-72-2564. Eu pego o seu positivo aqui, viu? Pego o seu positivo, mando super alusão pra quem tá curtindo a Serinauta nessa tarde de quinta-feira, hoje 13 de agosto. Pré-sexta, hein, moçada? Alerta de pré-sexta no ar. Estamos chegando, seja bem-vindo, seja bem-vinda. Programação sertaneja aqui da Serinauta. Vamos fechar uma hora com o sertanejão do bom, modo chifre no asfalto ligado aqui, ó. Eita, nós!
1: Oi, amizade!
0: 4:07, boa tarde!
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0: Bom dia, Irineu, tudo bom? Viu, Irineu, você não, avisa a mãe que eu tô aqui em Irati, na... Como é que é o nome desse lugar? Na cadeia aqui de Irati,
1: olha,
0: beleza?
1: Aí, ó.
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1: Olha aí, ó.

0: Crozebeck, meu filho. O homem não chora, Crozebeck.
1: Mas sou estranho, não sei não.
0: Não chora não, Crozebeck. Homem não chora, Guilherme Santiago. Ouvimos também Milionário e Marciano, Dia Sim, Dia Não, versão ao vivo. Essas são as preferidas no rádio, as melhores sertanejas, as choradeiras. 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
10: Nossa, eu queria te convidar pra sair, mas você me acha feio.
1: Quem falou que eu te acho feio?
10: Não acha?
1: Ah, acho, mal quer saber quem te falou.
11: Verdade, é bem louco, né? Queria ser um machão. Ah, mas as consequências é complicado, né?
0: É verdade, é verdade. Ah, meu Deus, vamos lá. Rick Renner, seu Vilmar de Palmas, pedindo Rick Renner. Bora tocar Rick Renner já, já. Ó, meu amigo Zé Luiz Godinho, tava sumindo, Godinho, apareceu, hein? Obrigado aí pelo positivo, pelo like, no 999-72-2564. Tá na rodagem aí, Godinho. Tá amassando o tapete negro aí, rádio ligado na Serinalta. Um abraço, Marco Aurélio da Silva, sempre ligado. Capricha aí, Mitrute. Tamo caprichando aqui, meu amigo Antônio Yurkevski. Um abraço, ouvindo a gente aí na Rua Paraná. Não dá pra caprichar como você capricha na costela, né? Mas dá, dá pra tentar aqui, né? Alô, alô, meu amigo Carmelindo. Um abraço, seu Jacinto. Muita gente aqui positivando já, seu Jorge Martins, valeu. Tô pegando aqui positivo, chegando nesse momento aqui, ó, peguei. Positivo do Jair. Abraço, seu Pedro, pedindo César e Paulinho. Vamos programando as melhores. Alô, Ademar, obrigado pelo positivo. Positivo, então tá bom, Godinho. Não esquece da gente aí, meu irmão. Não esquece da gente aí, né?

0: Mete o dedo aí, mete o dedo aí, positiva pra Selinalta. A gente vai tocando por aqui. As melhores, somente as melhores. O pessoal pediu aqui César e Paulinho, cara. Tem muita música boa de César e Paulinho. O que, que eu vou escolher aí, hein? Meu endereço? Já ouviram o meu endereço? A música é diferente. Não tá no top, é das mais tocadas. Mas é uma música bonita. Vamos ouvir? César e Paulinho. Musicaço aí, gente. Boa tarde.
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Bandida! Bandida, bandida, bandida, bandida. Rick Renner, pedida do ouvinte. Outra pedida aqui, César e Paulinho, meu endereço. Mas lindas demais essas músicas aí, né? Gostou, Crossback? Gostou? É legalzinha, né, Crossback? Cadê a trilha aí de volta aí, meu caro Crossback? Tem trilha pra gente? Não tem nada, né? Minha nossa. O que que deu aí, Crossback, meu filho? Ah, tradicional feijoada no lar de idosos nesse sábado, dia 15 de agosto. Ingresso R$70. Retirada das 11h30 às 13 horas no pavilhão São Pedro. Haverá também sistema drive-thru para retirada, entrada pela rua Tocantins. Ingressos à venda na secretaria da paróquia com os voluntários dos movimentos. Estacionamento do pavilhão São Pedro, Pastorais e Rotary. Mais informações com o amigo Sabino, 99972-7231. É mais uma edição aí da feijoadinha do Lar de Idosos aqui em Pato Branco.

0: claro com a gente.
1: Mas vocês têm um sem não.
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13: Atrapalhar mais um pouquinho ainda, depois bodega.
14: Pra sexta, hein, moçada? Pra sexta. Fiquem atentos aí pra não aprontar nada, hein? Vão queimar a largada aí, né? Já na quinta-feira. Aí não, né? Alô, Sandro! Sandro Petricoski e equipe aí no bairro Sandro, aqui próximo ao lar. Ao largo, né? Próximo ao largo. Um abraço, Sandro! Equipe aí da do Pontinho, da Cacheta, é, meu amigo. É, sabe que tá aí, né? Sabe que tá aí super ocupado aí na mesa, um abraço. Valeu, valeu, valeu, valeu. Tocar musicão pra vocês aí, tá? Só música boa. É meu amigo Pedro Baú, se recuperando da cirurgia em casa, um abraço. Colorado Rui Trautmann tá por aqui também, positivando, valeu. Nilson Bressan, obrigado pelo positivo aí, seu Nilson Bressan.
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14: pra... Rudinei Camargo ligado também. Tamo aí, Mitrute, aqui na Sul Brasil Extintores. É, toca Zezé de Camargo e Luciano, nem é bom lembrar. Excelente música, cara. Vamos tocar já essa música aí. Já. Direto de Porto Alegre, ouvindo a Celinato. Olha aí, seu Miguel Moreira. Passeandinho, né? Um abraço, seu Miguel Moreira.
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14: Valeu, meu amigo Gileucir, tá positivando aí também.
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14: Abraço, meu irmão, tudo de bom. Obrigado, Marcos Schutz, palmeirense.

0: noite, beleza? Siga tranquilo, que o Tadeu Colista, entendeu? Queria escutar aquela música linda pra caramba, sim. Comprei meu sítio de volta, entendeu? Pra trazer meu pai e minha mãe, e criar minhas galinhas, entendeu? Essa é a minha vida aqui no rancho, hein? Beleza? Desciar essa música. Um abraço. Já tá chegando sexta-feira aí, os caras vão ter queimando largada, viu? E eu tô queimando a semana toda.
1: Tá queimando a largada a semana toda? Ah, não acredito! Para, seu Costins! Difícil eu descobrir qual é a música que ele quer ouvir agora, né? Tô queimando a largada a semana toda, dizendo.

0: boca não foi boa não. Meu irmão acabou de me ligar aqui. Diz que lá no sítio lá deu vento e pedra. Ele tinha um garpãozinho lá, ele tem um garpãozinho coberto de tabuinha ainda do tempo do Aripistola. Diz que o vento vinha e arrancava as tabuinhas, a pedra vinha e pregava. O vento vinha, arrancava, as pedras vinha e pregava. Diz que foi um tendel só. Pensa o barulhão que é mais feio do mundo.
1: Toca mais uma sertaneja, Mitrute.
2: Dia, mas foi vento essa noite, cara. Vento forte. Tu vê que eu fiquei sem água hoje de manhã. Eu pensei, bom, derrubou a caixa. Tem uma caixa ali atrás. Fui ali ver o vento, fechou o registro.
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muito grupo hoje. Só nós temos que cuidar um pouco o pezinho com as mentiras, né? Deus, o cara escuta cada coisa que chega a ficar de cabelo em pé.

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1: Não dá, vamos ter que fazer silagem de tarde.
2: Muito bem, moçada, esse é o clima sertanejo aqui da sua Selinalta. Só sonzeira, hein, meu irmão? Ah, as paredes azuis aí com o Leonardo e Eduardo Costa. Só sofrência, nem é bom lembrar. Que musicão, hein? Que sucesso. Indicação do ouvinte aqui na Selinalta, essas são as preferidas. 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
4: Era fácil. 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Porque seu irmão é retardado. E a mãe saía trabalhar, ficava nós dois em casa, olhando um pro outro, não sabia qual dos dois era retardado.
5: Olha ele aí, ó.
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0: e toca sertanejo aí.
1: Hoje nós não sabemos qual que é o retardado, mas ficava se cuidando, um cuidava do outro, um achando que o outro era retardado, e até hoje nós não sabemos quem era que a mãe tava falando pra cuidar do outro. A vida não era fácil.
2: Ai, meu amigo, cada história, hein? Meu amigo Pedro Baú.
3: Tarde, Metrute.
2: Tarde.
3: Tudo bom?
2: Tudo.
3: Eu, o Rodrigo Baú tá na escuta.
2: É.
3: Toca pra ele uma do Amado Batista, ele é muito fã do Amado Batista. Escolhe uma boa e toca pra ele.
2: Amado bastante.
3: Tarde, Metrute. Tudo bom?
2: Tudo.
3: Eu, o Rodrigo Baú tá na escuta.
2: Rodrigo Baú? Ah, não tinha entendido o nome aí. Falou meio rapidinho aí, Rodrigo Baú. É isso? É isso.
4: Eu não entendi o que ele falou.
2: É Rodrigo Baú. Rodrigo Baú. Valeu, seu Pedro. Boa tarde, Juliano, com as bênçãos de Deus. Parabéns pelo programa, tá muito bom, estamos na escuta. Ô, Adela, que bom que você voltou. Um abração. Obrigado. Alô, Luiz Hit. Aquele abraço. Obrigado também, Rogério. Tá na rodagem ou tá na construção civil aí, Rogério? Agora me perdi. Um abraço. Grande Aba aí do Dal Ros, ligado hoje. Som de cristal. Já, meu amigo Joyce Gomercindo. Não tá cedo não, meu amigo. Som de cristal pro pessoal da Fipal. Que tal, hein? Indicação do Joyce Gomercindo. Valmir Caruza em Palmas, ligado, só da Selinalta, só da Selinalta, meu amigo Creuzebeck.
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0: Eita, musicão dos bons, hein? Depois do adeus, o nome dessa música é linda demais, Jean Giovanni. Seis minutinhos para 5 da tarde, a hora mais sertaneja do rádio aqui pela Serinalta. Temperatura em 22 graus e 5 décimos. 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
0: Thiago Tessaro, boa tarde, Thiago.
5: Boa tarde, Metrucci, chegando com destaque esportivo. 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Atualizando aqui, a vitória de Pato Branco ontem, as Patinhas venceram contra a equipe de Colombo. Jogo fora de casa, 5-4, no momento na terceira posição na tabela. Já o Pato, o time está treinando, organizando aí o jogo contra o Marreco no sábado, 8h15 lá em Francisco Beltrão. Mas os destaques para hoje, quinta-feira, por conta da Sul-Americana, daqui a pouco tem 7h, Santos e Macará, Vasco e Olímpia. E às 9h30, Cienciano contra o Botafogo. Na Libertadores, hoje, a vez da LDU encarar o Mirassol, Mirassol e LDU, 7h. O jogo também às 21h30 do Rosário Central da Argentina contra o Corinthians. Ontem, Cruzeiro e Flamengo 1-1, Palmeiras e Cerro também 1-1.
0: Valeu, valeu, Thiago Tessaro.
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1: Opa, boa tarde, meu amigo Mitrute. Estamos na rodagem, chegando na rodagem. Em Palmas, vamos em direção a Santa Catarina, cidade Rio das Antas. Vamos fazer uma entreguinha lá. Opa. E depois nós voltamos pro nosso Pato Branco de volta. Forte abraço.
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2: Valeu, meu amigo Rogério, tá na rodagem, então tá amassando.

0: também quero ouvir Amada Batista. Ih, você, Beto, então vamos ter que tocar, hein? Só tá pedindo, é. O meu amigo Farias é do Lavacar. Também quer Amadão. Boa tarde, meu amigo. Tudo bem contigo? Gostaria de pedir a música do Amado Batista. Estamos aqui. Eu, meu esposo Antônio José de Barros. Somos da cidade de São João. Que legal, hein, Clemair de Barros? Um abraço. Querem ouvir o Amado Batista também, Cruzebeck? E aí? E aí?
1: Mas eu sei, não sei não.
0: Se é pra tocar, tocamos, né?
2: Não gostei nem um pouquinho. Mostrei pra mãe e a mãe mandou bloquear você.
0: Não, mas o povo quer ouvir Amado Batista. Vamos tocar. Toma o celular dele ali, toma. A mulher tomou, né?
3: Com certeza, vai ter certeza que a mulher pegou o celular dele, não é. Deixa ele mexer. É pouco pra ele ainda, né? Tem que, na verdade, tinha que apanhar, na verdade, dela.
4: Matou o André Elefante?
0: Cranzebeck! É, Cranzebeck!
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0: Muito bem, fechou, meu amigo Crosseback, fechando. Hora mais sertaneja do rádio, Sol no Cristal, Joaquim Manuel, valeu, Joice. Mário Batista com Jorge, da dupla Jorge Matheus, meu ex-amor. Amanhã às 4 a gente volta. Vem aí o Mitro Tchê, hein? Fica ligado aí com a Selinalta, agora a música gaúcha. Valeu, tchau.
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9: Manda um abraço pro compadre, vai com madre também. Vai, meu bem, nas tarde pro pessoal que tá aqui.
0: Alô, minha comadre, meu compadre. Estamos chegando de mate pronto nesta tarde. É de quinta-feira, 22 graus a temperatura. Pela Selinalta de Pato Branco, tá chegando o gauchão da tarde aí, tchê.
10: Ele é bonito, ele é cheiroso, ele é bagaceiro.
0: Quebra a costela aqui, ó. De duas voltas e meia, com

0: agarrado num porongo aqui, ó.
1: Ah, o mate já tá pronto aí, né?
0: Ele é trovador. A comadre Maria Leine Uliana ali ajeitando a fila de gaiteiro. Nossa, a fila de gaiteiro hoje, barbaridade. Fila de gaiteiro hoje tá cumprida como daqui lá em Campoerê, Santa Catarina, mais ou menos.
2: Pare de mentir um pouco, homem.
0: É verdade, tia, é verdade. A mulherada de Jesus vai se papando. Todo mundo quer tocar aqui na Selinalta. Todo mundo quer tocar aqui no programa do compadre Mitro Tchê.
3: Tá chegando, gauchão. Tá chegando, gauchão.
0: Tá virando a chave aí já, tia? Já virando a chave? Vamos virar essa chave grande aí, virar a chave da música sertaneja pra música gaúcha, que é a marca que o povo gosta aqui na nossa região. Esse sertanejo chorado aí, não tem serventice aí, né, tio? Vamos dar o rumo da próxima, colocar os gaiteiros pra tocar. E o gaiteiro? Ui! Ah, gaiteiro!
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0: nosso. Está ou nós vamos estar no CTG Tarca na Ativista. Pessoal do Tarca, me ajuda aí. Quando é que vai ser, hein, tio? Quando é que vai ser, tio? Grupo Manutaço, campeiro e dançador de 2005. Marca Baguala, batendo saudade de 2006. Os Monarcas aqui na Selinalta de Pato Branco, tio. 17 horas e 23 minutos. 17 e 23. 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

Acertando a hora, hein, tchê? 17h28 no pago. Ó, partiu a gaita no meio, gente. É, velho.

0: 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Você está convidado, hein, tchê? Olha aí, ó, tradicional feijoada no lar de idosos neste sábado, dia 15 de agosto, ingressos R$70. Retirada das 11h30 às 13 horas no Pavilhão São Pedro, haverá sistema drive-thru. Para retirada, entrada pela Tocantins, ingressos à venda na Secretaria da Paróquia com os voluntários dos movimentos. Estacionamento do Pavilhão São Pedro, Pastorais e Rotary. Informações aí com o Sabiro, 999-727231. 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Boa tarde, Vitor Tchê. Nossa Semana Nacional da Família. Toca a música Pilares com o Oswaldir Carlos Magrão. Paz e bem, meu amigo. Paz e bem, senhor Norberto, lá em Freiburgo, Santa Catarina, ouvindo a gente. Alô, meu amigo Antônio Valcarengue, obrigado aí pela companhia. Mas vamos começar esse bloco com o que aí, gaiteiro, velho? Vamos começar com o que, tchê? Barbaridade. Vamos começar com o Grupo Rodeio. Grupo Rodeio, assim não mais. O tropeiro, tchê, a carca, gaiteiro.
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0: Vendo essa marca, hein? Eu apareci por demais essa marca aí do Grupo Rodeio, o Tropeiro, tchê. 17 horas e 35 minutos, hora certa na Farmácia Catedral. 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

amigo Moreno, marca é boinacha, mas compridota pra nós tocar aqui no horário. Tu vai me apertar, rapaz do céu. Só um tiragosto aí, então, do perfume de China, né, tia? Quem não gosta de um perfume de China, né, tia?

0: Juliano Moreno e Rafael Teixeira.
1: De ficar só na Copa, não tenho costume.
0: Marca que foi vencedora de festivais aí, né, tia? Nativista do Capricho, hein, tia?
1: De

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1: Saímos pra fora.
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0: trucho.
1: Viu, podia tocar uma música aí dos Mateadores, depois da lida. Estamos na lida do puxa do suco das mimosas aí. Eu e a minha prenda, né? Oferecer pra ela e pro teu ouvintes e pra você da rádio aí. Beleza? Por tocar, eu agradeço. Um abraço.
2: Abraço, meu amigo alemão, com a Daniele. Tentando espremer as mimosas pra ver se sai mais suco das mimosas aí, né, tchau? Tá na querência de Vitoninho.

aqui, tchê. Estamos programando essa aí que é linda demais, né? Com os mateadores. Depois da lida, aquele carinho especial com a Brenda. Mas, na Semana Nacional da Família, Pilares, atendendo aí meu amigo Norberto.

Saldanha. Eu assisti um clipe do Amiro Saldanha, uma pessoa bem simples, né? Um trabalho bem simples. Ele que é o autor dessa música maravilhosa, Pilares, regravada em 2014 por Oswaldir e Carlos Magrão. 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
1: Coutinho, 22 graus, a temperatura em Pato Branco. Como segue o tempo? Boa tarde.
2: Boa tarde. É, o tempo segue aí com condições de instabilidade na região. Tem chuva, trovada, período de melhora. Um tempo assim bem variável. Vai assim também no decorrer dessa sexta e sábado. Tem chuva, tem trovada, tem período de melhora. Aquele tempo assim bem definido na região. Não é nem ruim o tempo todo, mas também não dá para descartar alguma condição de chuva e trovada isolada na área. E a temperatura também, ela permanece no geral num patamar bastante assim ameno. Esquenta no domingo. Domingo está mais para tempo bom. A chance de alguma chuva no domingo é pequena. Já no sábado, boa parte dele talvez se aproveite, mas domingo tem tempo bom, segunda-feira também, e terça-feira começa a indicar alguma mudança. Entre quarta ou quinta, passa uma frente fria. E pode ter aí uma queda boa da temperatura na segunda parte da semana que vem. Esquenta no domingo, segunda e terça, e depois muda de novo. Da Climatera, Ronaldo Coutinho.
1: Valeu, Ronaldo. Um abraço.
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1: Piloto gaiteiro, Boenacho gaiteiro aqui da Selinal Tati. Dezessete e cinquenta e três. Já depois da lida com os mateadores, pra quem pediu, hein?

0: Mineirão.
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Alô, meu amigo alemão! É música lindaça que você me sugere, a letra dessa marca é especial, hein? Aprenda, Daniele, estamos na Lida do Leite aí, escutando a gente. Depois da Lida, Campeiro chega em casa cansado. Aí tem alguma coisa ali dentro do vestido, tudo pra ele, né? Tirar.

Você acompanha a seguir a oração do Ângelus, um momento especial de fé, silêncio e encontro com Deus. Inspirados pelo Sim de Maria, renovemos nossa confiança no Senhor e entreguemos a Ele nossas intenções e nossa vida.

0: O anjo do Senhor anunciou a Maria,
1: e ela concebeu do Espírito Santo.
0: Ave Maria, cheia de graça, o Senhor é convosco. Bendita sois vós entre as mulheres, e bendito é o fruto do vosso ventre, Jesus.
1: Santa Maria, Mãe de Deus, rogai por nós, pecadores, agora e na hora de nossa morte. Amém.
0: Eis aqui a serva do Senhor.
1: Faça-se em mim segundo a vossa palavra.
0: Ave Maria, cheia de graça, o Senhor é convosco. Bendita sois vós entre as mulheres, e bendito é o fruto do vosso ventre, Jesus.
1: Santa Maria, Mãe de Deus, rogai por nós, pecadores, agora e na hora de nossa morte. Amém.
0: E o Verbo se fez carne
1: e habitou entre nós.
0: Ave Maria, cheia de graça, o Senhor é convosco. Bendita sois vós entre as mulheres, e bendito é o fruto do vosso ventre, Jesus.
1: Santa Maria, Mãe de Deus, rogai por nós, pecadores, agora e na hora de nossa morte. Amém.
0: Rogai por nós, Santa Mãe de Deus,
1: para que sejamos dignos das promessas de Cristo.
0: Derramai, ó Deus, a vossa graça em nossos corações, para que, conhecendo pela mensagem do anjo a encarnação do vosso Filho, cheguemos por sua paixão e cruz à glória da ressurreição. Por Cristo nosso Senhor.
1: Amém.
0: Glória ao Pai, ao Filho e ao Espírito Santo.
1: Como era no princípio, agora e sempre. Amém.
0: Glória ao Pai, ao Filho e ao Espírito Santo.
1: Como era no princípio, agora e sempre. Amém.
0: Glória ao Pai, ao Filho e ao Espírito Santo.
1: Como era no princípio, agora e sempre.

0: Você acompanhou conosco a oração do Ângelus. Que a bênção de Deus, pela intercessão da bem-aventurada Virgem Maria, permaneça sobre você, sua família e todas as suas intenções. Continue em nossa companhia e siga vivendo este dia com fé, esperança e paz.
1: Abençoa, Senhor, as famílias. Amém.
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1: São Boaventura descreve São Francisco como um homem dotado de uma graça especial, vaso de eleição escolhido por Deus para uma grande missão. 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

0: noite, ouvimos Floriano Acordiona com os quatro Gaudérios aqui na Selinalta Pato Branco, a rádio mais gaudéria da querência. 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
0: Dezoito horas, 10 minutos, 22 graus a temperatura em Pato Branco. Flávio Bolsonaro promete fim da reeleição e reforma política em plano de governo. TSR restabelece filiação de Flávio ao PL e libera registro de candidatura. Fachin indica que decisão de Moraes em caso sobre jornalista irá ao plenário. Fachin também defende sigilo da fonte e manifesta solidariedade a Dino. Estados Unidos acusam Brasil e outros 40 países de ajudarem China a burlar tarifaço. Santos e Macará. Sul-Americana hoje, a pedido aí no esporte. Já mais informações no panorama dos esportes. Semana de clássico. Clássico. Pato e Marreco, Marreco e Pato aí no futsal. São Paulo negocia com montadora para novo processo aí de nome no Morumbi. Demissão de Zubeldia gerou divergência no clube. Thiago Silva posta agradecimento a Zubeldia.

0: Colisão entre caminhonete e carro deixa uma pessoa ferida na tarde desta quinta-feira no bairro Cristo Rei, em Francisco Beltrão. Aqui em Pato Branco, prefeitura abre inscrições para processo seletivo para estágio de nível superior. Agora 18:03.
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Cheiro do Rio Grande, vamos fechar. Um abraço, seu Kozlinski, ouvindo a gente também lá na beira do Chopin. Aí, seu Kozlinski. Aí a próxima é pro senhor. Cheiro do Rio Grande com os filhos do Rio Grande. Aquele abraço, gauchada, até amanhã.

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13: Chegando por aqui, minha gente, com o panorama na Selinalta nesta quinta-feira. Vamos que vamos para atualizar as notícias para você. O que rola no mundo esportivo. Noite ainda com Libertadores. Tem o Mirassol hoje na Liberta. E tem o Corinthians. Já na Sul-Americana tem o Vasco. Tem o Santos, tem o Peixe. E tem o Botafogo. Estrela solitária. Então vamos ver. Os brasileiros em campo hoje em ação. Vai atualizar aqui dos jogos, daqui a pouquinho a movimentação, que movimenta do esporte. São Paulo negocia com montadora para mudar o nome aí do Morumbi de novo. É, o naming rights do Morumbi, que já foi Morumbis. Então tá negociando. Demissão de Zubeldia gerou divergência lá no Fluminense. Mandaram embora. Pressão no Flu, não ganhou do Rivadavia. Daqui a pouco a gente traz aí quem que vai ser, qual que é o alvo do Fluminense. Fez um esforço danado para levar o Zubeldia e agora complicou. Inter oferece trator como garantia em processo judicial. Deu o que falar, hein? Até um trator. Que bárbaro, né? Só que o cara não quis. Fred rescinde na Turquia e fica a caminho do Atlético Mineiro. Alguns times ainda buscando contratações. Morreu aos 87 anos o Carlos Massoni, o Mosquito, campeão mundial com o Brasil no basquete. Quem conhecia aí o Mosquito? Daqui a pouquinho a gente atualiza essas informações aqui no Panorama, sempre com apoio do Britador Dalros, Pedra Britada, Areia Industrial, Pó de Pedra. 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Temos informações para atualizar aqui do Azures. O Cianorte desistiu da Copa Paraná. O Azures diz que vai tentar com a federação aí, porque quem é prejudicado é o Azures. Ia fazer 4 jogos em casa e 4 fora. Agora, 4 jogos fora e 3 em casa. Daqui a pouquinho a gente conta. Será que o Cianorte vai ser punido? Atual campeão da Copa Paraná. O Azures foi vice o ano passado. Temos informações para atualizar do Pato. Como é que tá o confronto entre Pato e Marreco no recorte mais recente? Aí tem mais vitórias do Pato ou do Marreco? Sábado, jogo lá em Beltrão. Ontem a base do Pato ganhou mais uma. Tenho aqui os grupos, atenção, grupos para Taça Sudoeste de Futsal. Pato Branco vai estar disputando. O esporte local em destaque por aqui. Temos também aí o pitaco para rodada, as informações do que movimenta a noite de hoje. Hoje teve uma presença especial aqui em Pato Branco no trabalho da GR. É a ginástica rítmica. Daqui a pouquinho eu vou contar o que que as meninas estão fazendo aí na GR. Notícias para você aqui no Panorama. Fique com a gente, já voltamos. Atualizando tudo aqui para você.
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13: 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Vamos que vamos. Estão pegando no pé do Dudu, hein? Alô, Dudu, cadê você, rapaz? Aparece aí, vai mandar um recado. Ô, Robertão, Thiago, o Pato vai moer o marreco, será? E o Dudu, Dudu sentou na graxa ontem. Ô, rapaz. É, mas 1-1, Robertão, acho que... Acho que ainda tem chance de voltar classificado no Paraguai. 1-1. Deu o que falar essa rodada ontem. E o detalhe que ontem foi com reclamações dos times aí com relação à Conmebol, que em tese é um pouco diferente. Tem a cúpula aí que coordena a arbitragem no Brasil, é uma. A Conmebol tem um pouco diferente. A gente sabe que o ritmo da Conmebol, as entradas aí para expulsar, é um nível um pouquinho maior. Só que ontem... Teve reclamação do Cerro Porteño, do Palmeiras, do Flamengo e até do Cruzeiro. Porque, primeiro do Palmeiras, a questão do pênalti, foi ou não foi, a expulsão, se era para expulsar ou não. Aí o gol do Cerro foi anulado, interpretação, enfim, tava, não tava. E aí depois o Palmeiras consegue sair na frente, mas aí toma um gol. O pessoal tá pegando no pé do Carlos Miguel, o goleiro do Palmeiras. Que é mais uma falha dele. É... Às vezes o pessoal lá na frente não resolve e lá atrás você toma um gol, vai sobrar pro goleiro. Fazer o quê? Do Flamengo, o Flamengo reclamou com relação à expulsão no lance lá com o Bruno Henrique. E depois aí também teve uma situação do gol aí, o técnico do Cruzeiro chiou do lance que gerou a falta. Hoje também conversando aí com o pessoal, os flamenguistas, dizendo como que o técnico, é que pelo que deu de entender, o Flamengo não conseguiu ganhar nesses últimos jogos, a pressão ele teve que mexer. né, mexeu no time. Aí o pessoal, mas ontem pegando no pé, como que o Paquetá é reserva, como que o Pedro é reserva, enfim. O problema é que tem muita peça lá. Um fato é que o Flamengo estava jogando de um jeito quando antes do Arrascaeta voltar 100% e agora em tese é figura, tem que colocar o Arrasca para jogar. E aí essa dinâmica lá, com tantas opções, como fazer render. Mas foi um jogo, até esperava que o Flamengo iria vencer o jogo, 1-1. E agora fica para a semana que vem, mas é evidente que o fator casa, Flamengo no Maraca, aí para tentar a classificação na próxima semana. Os brasileiros aqui, a vida dos brasileiros na Liberta, o Fluminense vai ter que decidir fora. Vai ter novo técnico, será? Porque, mas não foi consenso aqui, ó, o Fluminense, a informação que vazou hoje do Fluminense, que mandaram embora o Zubeldía, mas não foi 100% lá, a demissão gerou divergência. Então tem essa situação. E agora, quem é que vai ser o técnico do Fluminense? A imprensa lá no Rio já está colocando alguns nomes, algumas possibilidades. Então, é aguardar para ver se vai ter um interino na semana que vem, ou se o Fluminense consegue trazer, né, quem que o Fluminense vai trazer para comandar a equipe. Fica aí uma expectativa. E o Fluminense, na época, quando trouxe o Zubeldía negociava até com o Inter. O Fluminense foi lá, bancou e trouxe o cara. E agora, manda embora. Muito comum no futebol brasileiro, não vem resultado. Mas o Fluminense vai ter que decidir fora. O Palmeiras decide fora. O Cruzeiro e Flamengo é o confronto brasileiro, semana que vem. Um brasileiro vai cair. E hoje os outros dois jogos. Então, será que dos últimos anos o Brasil sempre com o pé nas costas aí, chegando na final e ganhando, final brasileira. Esse ano será que vai complicar para os brasileiros ganhar a Libertadores? Vamos ver. Na Sul-Americana, a gente teve um bom resultado do São Paulo fora, vai decidir em casa. O Atlético, pessoal pegando no pé do goleiro do Bragantino. Só que no final de semana o Volpi furou e ontem o outro goleiro, Cleito, furou também. Que fase. E o Galo aproveitou. E hoje tem três. O seu João tá registrando aqui. Alô, seu João em Itapejara. Seu João Martinich em Vascaíno. Vascão daqui a pouco, hein? O Vasco contra o Olímpia do Paraguai. Tudo bem. Thiago, olha, o Fluminense não vai passar. Palmeiras vai sofrer. Acho que não passa nenhum. Será, seu Vanderlei? O Palmeiras, ele se reinventa nas adversidades. Mas imagine só se chega a ser eliminado, a pressão que começa. Porque o torcedor está mal acostumado, convenhamos. Torcedor de Palmeiras, de Flamengo, bem mal acostumado, né? Só que é o time que ganha. Agora você pega dos outros times, o normal é o time sofrer, jogar mal. Agora desses dois aí, mas a torcida não quer nem saber. Se não vir vitória, se não vir classificação, a cuica ronca. Vamos ver semana que vem o que vai rolar. O Fabiano já está preparando aí os jogos da noite para trazer, Fabiano? 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O Careca mandou aqui, ó, a respeito do sorteio que a gente teve hoje da Taça Sudoeste. A Esupar fez um encontro hoje pela manhã e teve o sorteio, então, a edição de número 24 da Copa A Esupar. Muito tradicional esse campeonato. A sexta edição do feminino aqui, ó, Grupo A, dois vizinhos, Nova Esperança, Ampere e São João Bela Vista da Caroba. Grupo B, Enéas Marques, Salto do Lontra, Capanema e Chopinzinho. No C, Mangueirinha, Saudade do Iguaçu, Palmas e Realeza, tudo no feminino isso. E no Grupo D, Pinhal de São Bento, Renascença, Boa Esperança do Iguaçu e Marmeleiro. No masculino a gente tem a divisão A, a Ouro e a Prata. Na Ouro, Grupo A, Ampere, Chopinzinho, Coronel Domingos Soares e Enéas Marques. Grupo B, Sulina, Coronel Vivida, dois vizinhos, Nova Esperança do Sudoeste. Grupo C, Honório Serpa, Beltrão, Salgado Filho e Mangueirinha. Grupo D, Salto do Lontra, Vitorino, Planalto e Marmeleiro. E a divisão Prata, na Prata, o que nós temos aqui, ó, na Prata? Grupo A, Pinhal de São Bento, Santa Isabel e São Jorge. Grupo B, tem Pato Branco no grupo B aqui, ó. Barracão, Mariópolis e Pato Branco. É um time aqui de Pato Branco organizado pela Alpes, Associação Unidos pelo Esporte. Caíram no grupo B. Barracão, Mariópolis e Pato Branco. São três times, dois jogos, passam dois, tá? Passa primeiro e segundo. O grupo C tem Pérola do Oeste, Bom Jesus e Verê. Grupo D, Manfrinópolis, Renascença e São João. A chave E, Palmas, Realeza e Saudade do Iguaçu. Na chave F, Bom Sucesso do Sul, Capanema e Pranchita. Na chave G, Nova Prata do Iguaçu, Flor da Serra do Sul e Boa Esperança do Iguaçu. Na chave H, Itapejara do Oeste, Santo Antônio do Sudoeste e Bela Vista da Caroba. Então, os times aí que vão jogar. No masculino, 40 times. E no feminino, deu 4, 8, 12, 17. 17 no feminino e 40 no masculino. Então, vai agitar aí a Taça Sudoeste, de novo com a presença de Pato Branco. Boa sorte, moçada. No final de semana, tem as semifinais do Municipal de Futsal. Lá na Arena Cláudio Petricoski, um jogo às 3, outro jogo às 4. Boa sorte às equipes. Vamos ver quem vai para a decisão. 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Fabiano, vamos passar aí os jogos da noite. De olho na Sul-Americana, Libertadores, Corinthians sem o Memphis Depay. Agora tem que se organizar, tocar o barco. Vai dar um processo na justiça, aí o Memphis tá cobrando. Diz que virou meme. Que o Memphis diz que teve uma conversa com o Grêmio. Já pensou o Memphis no Grêmio? Colocaram também uma fake aí, o Memphis no Guarani de Bagé. Agora estão agitando, né? Virou meme. Mas diz que teve um zum zum zum do Memphis no Grêmio. Memphis Depay. O problema é a grana que ele quer. Enfim. E seria uma boa pro seu time aí, meu amigo? O Memphis? Fabiano, vamos lá, com os jogos da noite, traz os horários aí, o que nós temos nessa quinta-feira.
20: Alô, Thiago, alô, amigos ligados no Panorama dos Esportes, conferindo a ficha dos brasileiros em campo hoje pela Libertadores. Daqui a pouquinho, às 19 horas, o Mirassol recebe a LDU no Estádio Maion, em Mirassol, São Paulo. Partida de ida nas oitavas de final. Vale lembrar que este é um reencontro dentro da competição. Por quê? Porque as equipes se enfrentaram na fase de grupos e foi, claro, um jogo marcado pelo equilíbrio. Cada um ganhou em casa por 2-0. Os dois times terminaram o Grupo G com 12 pontos, mas a LDU terminou em primeiro lugar por conta dos critérios de desempate. Quem apita o jogo? Alexis Herrera, auxiliado por Lubin Torrealba e Alberto Ponte. Arthur Divar, Juan Soto, quarteto venezuelano. Vamos às fichas, começa com o Mirassol.
21: Meu coração entra em campo com Mirassol.
20: Paulistas vão a campo com Muralha, Formiga, João Victor, Gabriel, Reinaldo, Denilson, Wallison, Shailon, Fernandinho, Alisson e Bruno Santos.

0: último vai a campo com Gonzalo Valle, Alala, Mina, Adé, Coelho, Zambrano, Cornegio, Pretel, Carabali, Corozo e Estrada. Pouco mais tarde, às 21h30, o Corinthians visita o Rosário Central no estádio Gigante de Arroio, em Rosário. Os hermanos vêm embalados por duas vitórias consecutivas nos últimos jogos, inclusive uma sobre o River Plate. A equipe de Di Maria fez uma boa campanha na fase de grupos, mas passou para o mata-mata no segundo lugar do Grupo H. 13 pontos em 6 jogos, 4 vitórias, 1 empate, 1 derrota. O Corinthians vem se reabilitando da eliminação das oitavas da Copa do Brasil. No último domingo, em Bragança Paulista, venceu o Bragantino por 2-0 pelo Brasileirão. Na fase de grupos da Libertadores, terminou na liderança do Grupo E, 11 pontos, 3 vitórias, 2 empates e 1 derrota. Repita o jogo, Andrés Matoni, auxiliado por Martin Schopp e Pablo Larena. Arthur de Vara, Christian Ferreira, Quarteto Uruguaio. Vamos às fichas, começa com o Rosário. Provável escalação conta com Ledesma, Verón, Ovando, Gastón Ávila, Soto, Ibarra, Pizarro, Julián Fernández, Di María, Campas e Copete. Agora o Corinthians.
1: Salve o Corinthians, o campeão dos campeões.
0: Provável escalação conta com Hugo Souza, Mateuzinho, Gabriel Paulista, Gustavo Henrique, Matheus Bidu, Ranieri, Alan, Breno Bidon, Rodrigo Garro, Caio César e Pedro Raul.
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0: Para fechar minha participação, trago a movimentação desta quinta. Libertadores da América, oitavas de final, ida. 19 horas, Mirassol e LDU. 21h30, Rosário Central e Corinthians. Na Sul-Americana, oitavas de final, ida. 19 horas, Vasco e Olímpia. Santos e Macará. 21h30, Cienciano e Botafogo. 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Para o Panorama dos Esportes, Fabiano Marangon.
2: Valeu, Fabiano. Jogos da... O Di Maria tá no Rosário Central, hein? Então vamos ver hoje os jogos aí, os brasileiros em campo, Libertadores e Sul-Americana. 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
2: Falar da Gralha aqui, as notícias do Azures. 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O Azures, pelo menos ontem à noite, a gente até trocou uma resenha aí com o pessoal, os diretores do Azures, e hoje de manhã veio o ato que confirmou a desistência do Cianorte. O Cianorte, o SAF lá, é um clube empresa. E aí fez uma reunião, teve diretor lá que foi demitido. Chegou um grupo para tocar, disse que tem um grupo com investimento de fora. E o Cianorte, primeira coisa, não quer disputar a Copa Paraná. Chega, não vamos disputar. Vai ter uma multinha para pagar, algumas coisas, mas eles preferiram para não jogar. Só que aí mexe com todo mundo que pelo menos falou que ia jogar, né? Porque agora desiste do campeonato, toda a rodada dois times vão folgar, e aí atrapalhou o Azures, porque o Azures ia jogar 4 jogos em casa e 4 fora. Sacanagem, né? Fazer o quê? Não sei se... dificilmente a federação vai refazer a tabela. Muito pouco provável. O Azures ia fazer um contato hoje ao longo do dia. Mas, por um lado, fica injusto, porque o Azures, o ano passado nessa Copa Paraná, por mérito, o Azures foi vice-campeão o ano passado. E aí na Copa Paraná desse ano, acho que a federação, né? Bom, em tese é assim, o campeão, o vice, os primeiros colocados, por mérito, tem uma, se joga no ano seguinte a Copa Paraná, jogar de novo, ter mais jogos em casa do que fora. E aí o Azuris vai fazer mais jogos fora do que em casa. O ano passado foi vice-campeão, com a desistência aí do Cianorte, em tese do ranking é o Azuris. Mas eu acho pouco provável a federação mexer. E o detalhe que também vai ficar bem espaçada, porque toda rodada dois times folgam. Com 8 times dá para fazer rodada completa. Faz só 7 rodadas, não 9. Mas vamos ver, se eu duvido que vai ter alguma grande mudança. Acho que a tabela ela vai seguir. O Azuris estreia contra o São Joséense. Quem que vai jogar essa competição? Então agora, Atlético, Azuris, Cascavel, Foz, Londrina, Paraná, Paranavaí e São Joséense. Todos contra todos. Os dois primeiros vão para a semifinal. Terceiro, quarto, quinto e sexto jogam as quartas de final. E aí o campeão, ele decide se quer jogar a Copa do Brasil ou a Copa Sul-Sudeste. E depois negocia com o vice, se quer alguma coisa ou outra. Só que o Azuris já tem, eu acredito que o Azuris já vai encaminhar a vaga na Copa do Brasil pela dupla Atletiba. Então, para jogar a Copa do Brasil. Pode, dependendo, pintar uma Copa Sul-Sudeste. Mas a ideia do Azuris nessa competição é estar mostrando, organizando o time para o ano que vem. Pelo que eu captei assim, de informação, com o grupo que o Azuris tem, alguns jogadores da base que vão ganhar oportunidade para estar sendo uma vitrine visando o ano que vem. E a federação hoje, então, confirmou a saída do Cianorte. Não vai jogar a Copa Paraná. E estamos no aguardo para saber quando que o Azuris estreia. Se vai ser no sábado, dia 29, ou no domingo, dia 30. Isso ainda oficialmente não saiu. A gente vai acompanhando.
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2: 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O Pato Futsal fez trabalho nesta quinta-feira. Mandar os parabéns pro... Adocica, alô, tá de aniversário, Adocica, será que vai ter uns peixes? Estou sabendo que ele ganhou uns chocolate, mas ganhou uma caixa de chocolate, então parabéns aí, Adocica, é o Anderson Netter, o Adocica, já, ele tá aí desde o início do Pato Futsal, né, desde a trajetória inicial aí do Pato, o Adocica, parabéns, um abraço aí, e saúde e muitas felicidades. O Pato, a gente segue acompanhando, monitorando, ainda vai treinar na sexta e no sábado embarca lá para Francisco Beltrão. As dúvidas do Pato com relação se o Johnny vai sair jogando ou não, eu acredito que o Johnny vai viajar, Johnny e Alisson, goleiros. O Vitinho e o Max também, pelo que deu de entender, vão viajar. E aí o Pato vai observar a questão de forçar o cartão ou não, que eles estão pendurados. Os três que estão fora em função aí do cartão, que... tomaram o cartão, o quinto cartão e... O Adocica tá na... Alô, Adocica! É, tá curtindo aí. Então, um abraço, rapaz. Inclusive, tá acompanhando lá, né? Vou fazer uma abordagem com o Adocica aí pra ele contar um pouquinho da história, pra gente fazer uma... Vamos bolar essa aí, Adocica, pra gente postar lá no Fuzila, pra ele contar um pouquinho da história, como é que ele veio parar no Pato. E as principais conquistas do Pato Futsal, ele esteve presente. Bicampeão de Liga, Taça Brasil, Liga Sul. Né? Acho que até entortou um pouquinho a coluna de tanta faixa, tanto troféu e medalha que o homem tem. Então, mas essa vale a pena. O Cledson até tinha comentado um tempo atrás, mas vamos fazer uma resenha aí com ele para também valorizar, né? O trabalho que aí se dedica e a gente observa aí também faz parte da história do Pato. Quando também, tantas histórias, às vezes quando dá aquele sururu, né, Dulcica? Rapaz do céu, quando estoura a rebordosa, sabe, vão pra cima do mordomo primeiro? tem muita história. Então, eu lembro de uma, que essa eu até vou perguntar pra gente gravar, porque o Paulo Tessaro, na volta lá da primeira Taça Brasil, a gente tava lá com o carro da Rede Serina Alta, lá em Erechim, o Pato, se não me falha a memória, faltou, acho, um calção, alguma coisa, uma cor diferente. E aí o ônibus, imagine o ônibus sair lá do local. Aí eu acho que foi o Preto pegou o carro da TV e foi correndo lá pro hotel pra pegar um calção que faltava, não sei se era pra goleiro Linha, o que que é. Mas vamos prosear a respeito das histórias aí, logo. Mas do time que vai a Francisco Beltrão, então, Pedro Carioca, Duduzinho e Catolé, esses estão fora. Né? Tem os cinco cartões, vai ter que cumprir suspensão. O Max e o Vitinho, acredito que vão viajar. E aí aquela questão, porque vão jogar 5 da tarde, o Campo Mourão joga contra o Moarama. Se der empate, o Pato já é primeiro. Aí joga em tese, assim, de boa. Se ganhar, se perder, se empatar contra o Marreco, tem a questão do clássico. Eu acho que não é assim, não vai jogar para entregar o jogo, ou enfim. Mas vai estar com a vantagem, que eu acredito que é muito boa a vantagem, você terminar a primeira fase em primeiro. Então o Pato vai observar se durante o jogo queima os cartões aí com o Max e o Vitinho. Fica a dúvida com relação ao Zé Marques. E o Pato tem os lesionados, o Renato, o Iago, o Gleidson e o Ribeiro. O Ribeiro aos poucos vai estar tá voltando, está meio que numa transição. Eu acredito que o Ribeiro ainda vai fazer um exame para observar se tem condição, né, de, quem sabe, no jogo contra o Campo Mourão. Mas eu acho que para esse jogo contra o Marreco, pelo jeito o Ribeiro ainda fica fora. E tem os guris da base, que esses vão ter oportunidade, o Mikael, o Pepe e o Ceará. Então a gente segue acompanhando. E o Johnny, eu acredito que o Johnny vai ter condição sim de encarar a equipe do Marreco. O jogo às 8h15, não saiu a arbitragem. O pessoal hoje me pediu quem que vai apitar o clássico, Thiago. Ainda não saiu, deve sair amanhã à noite. Quem que vai apitar o jogo do Pato contra a equipe do Marreco, Marreco e Pato lá em Francisco Beltrão. Essa rodada do Campeonato Paranaense, a Série Ouro, então ela começa a rodada na sexta-feira amanhã, Paraná e Itaipulândia já jogam amanhã. No sábado, na sexta também tem São Miguel e Acel, vão jogar amanhã os dois jogos. Nós teremos Palmas e Cascavel também na sexta, 3 jogos na sexta. No sábado, 5 da tarde, Campo Mourão e Umuarama. E aí no sábado à noite, 3 jogos. Às 8, Ampere e Manuel Ribas. 8h10, Dois Vizinhos e Cade. E 8h15, Marreco e Pato Futsal. Rodada da Série Ouro. Depois, no dia 29 de agosto, a última rodada para fechar a primeira fase. Então é o que a gente tem, Pato, organizando dessa forma aí, visando o clássico das penas. A venda dos ingressos para o jogo, falei ontem que o Pato colocou ingressos à venda para o jogo contra o Corinthians. Mas tem os ingressos para o jogo contra o Campo Mourão também, que é outro jogo bacana, na Arena. Então, dia 29 de agosto, tem ingressos à venda para o jogo na Arena Cláudio Petricoski, Pato e Campo Mourão, Paranaense. E para o dia 3 de outubro, pouco mais longe, R$ 30,15 a meia entrada para o jogo da Liga Nacional, a sequência que o Pato vai ter. Em setembro, comecinho ali de setembro, o Pato vai viajar para a Taça Brasil. E aí, para a sequência das competições, muitas competições o Pato ainda tem pela frente. Parabenizar aqui o Sub-18 do Pato, ontem vitória sobre São Mateus do Sul, 5-1, mais uma vitória da base, e amanhã o Sub-20 do Pato pega Laranjeiras do Sul. Jogo amanhã na Arena, 19h30, quem quiser assistir amanhã, entrada franca. Se o Pato ganhar amanhã, já vai direto para as quartas de final. Então é essa a projeção e encaminhamento que a gente tem. 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Depois do intervalo, prepara os palpites aí, Tição. Depois do intervalo, quero ver o Tição aí, os jogos da noite, já voltamos.
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0: 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Fala, Tição.
1: Vai falar comigo aqui, sabe que tem muita história o Adocica para contar em 15 anos de pato, 15 para 16, Tição, boa noite.
2: Boa noite, Thiago, e a todos. Eu creio que sim, muita história, hein? Que período, né, do Adocica aí, né? Seu Anderson, né? Aproveitar e também dar os parabéns aí pro Adocica, né? Pois pessoa é. Especial aí, com um trabalho aí bem, bem bacana, né? Dentro do pato aí até hoje,
1: hein? Verdade. Ah, será que ainda ele tem um pedaço daquele queijo lá de São Sebastião do Paraíso, não?
2: É, vamos aguardar aí aquele peixinho aí, parece que está prestes a acontecer, hein?
1: Acho que vai ter não, o cara é ninja, né? Das viagens e tanta coisa, né? Muita história, rapaz. Bom, e esse jogo aí contra o Marreco, Tição, tá aqui, ó. Tem os confrontos entre Pato e Marreco. É um recorte recente, ele não é... Pega um pouco da história aí do Pato Futsal, principalmente. Porque a gente teve... E, na época do Grêmio, tinha time lá de Francisco Beltrão quando jogava, Tição?
2: Com certeza, várias equipes, né? É. Na época do Grêmio, Taça Sudoeste, né? É, Recapador Antoninho, também uma fábrica de imóveis que não me traz a lembrança no momento, e Banco Real, várias.

0: Mas está aí mais um momento, então no sábado mais um clássico entre essas duas equipes que, queira ou não, tá feita a história aí do clássico Sudoeste.
1: A gente fala assim, eu acredito que não tem aquela questão, ah, jogar mais, não jogar a vida e tal. Clássico é, todo mundo quer jogar. Mas o Pato pode entrar em quadra já com o primeiro lugar garantido, Tissa.
0: Isso com a situação, né, do jogo que antecipa, né, do Campo Mourão e o Moarama, isso pode, no momento que a bola rolar, já vai saber que situação. Mas é o momento que traz, assim, digamos, para o Pato, o momento, ele tira a pressão pensando em tabela e pontuação, mas não tira a pressão do clássico, né? Então isso o jogo se torna com certeza disputado.
1: É, vai dar boa. E o Cianorte, mas na última hora desistir do campeonato, Tissans, que barbaridade.
0: Olha só, né, essa saída do Cianorte, claro, gera aquela situação, como feito aí já colocações de daí o Azures vai jogar jogo a mais fora de casa, enfim. Mas pensando numa preparação da equipe, não tendo lá tanta importância de uma conquista, pensando nesse sentido, eu creio que tranquilo fazer o quê, né? É uma desistência, enfim, como que poderia ser qualquer outra equipe, né?
1: Pois é. Mas vamos ver o que vai rolar. Thiago, vocês estão ruim de palpite. Ontem erraram todos. Até o Tição, diz o seu Vanderlei aqui, ó.
0: Não, como?
1: Não, não sei, estão falando.
0: Cruzeiro e Flamengo, 1-1, meu foi empate.
1: Ah, o senhor acertou. E o. Quem mais?
0: E o Palmeiras eu dei vitória. Quem queria contra, né?
1: O Atlético Mineiro, você acertou?
0: Atlético Mineiro eu dei empate, né? E acabou ganhando, né? Do Braga. Também eu pus empate.
1: O seu Padilha também está acompanhando lá, diz que é melhor escutar nós aqui do que ser surdo. Então tá bom. Mas hoje eu vou caprichar nos palpites aqui, ó. Mirassol e LDU, Tição.
0: Mirassol.
1: Vai dar empate. Rosário Central e Corinthians.
0: Esse também vai. O Corinthians traz um empate.
1: Di Maria joga no Rosário Central. Vai dar empate também. Vasco e Olímpia, para mim, dá Vasco.
0: Vamos de Vasco. Deu uma melhorada o Vasco.
1: Santos e Macará, para mim, dá Santos.
0: Também vou de Santos seco. Aí vai se garantir.
1: Cienciano do Peru e Botafogo.
0: Este, para mim, dá Botafogo.
1: Eu acho que vai dar. Isso aqui vai dar Botafogo. Acho que eu vou mudar aqui, vou de Botafogo também. Vocês vão acertar hoje, edição.
0: Vamos, a maioria, vamos ver se melhoramos uns 70% aí.
1: Barbaridade. Tá bom, Edson. Prepara o palpite do clássico das penas para amanhã.
0: Valeu, vamos preparar, sim.
1: Com gols, tá bom?
0: Tá bom.
1: Um abraço.
0: Um abraço, uma boa noite a todos.
1: Valeu, Tição. Cabelinho diz que dá Corinthians. Tá bom, Cabelinho. Corinthians e Rosário Central, pega o Rosário. Acho que é bom pegar o Rosário hoje, Corinthians. De Maria nele, não sei. Mas o empate tá bom. Um abraço.
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4: Mato Grosso, Matias, céu popurê, cabelo loiro, ó.

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5: É, Serão no Rancho, meus amigos, é aqui na Serinalta. Agora são 19 horas com apenas 15 minutos. Vamos lá para as ruas da cidade. Vamos andando pela região, boa noite.
6: E aí, meu amigo Cabelinho de Anjo, tu tá deu Corinthians, beleza? Tranquilo, entendeu? Tá. Fazer 2-0 pro Corinthians hoje, beleza?
5: Certeza.
6: Hein, toca aquele pupuri lá, pupuri, música gaúcha. O Wilson Sorá, entendeu? Adeus Querência, tem um pupuri muito lindo, beleza?
5: Mas com o Wilson e Soraya? O Wilson e Soraya gaúcho? Tá, eu vou lá pro Dimas Bar também falar com o nosso meu Clodo. Grande abraço aos amigos que estão ali no Dimas Bar. O nosso amigo, né, da jardinagem, de Souza Jardinagem, né, Clodo? Diz aqui, boa noite, tudo certo? Estamos tomando uma aqui no Dimas Bar, né? Que ninguém também é de ferro, né? Molhar a palavra de vez em quando é bom. É pra mandar a música Saco de Ouro. Daqui a pouquinho eu mando pra toda essa galera que estão ali no Dimas Bar, no centrão de Pato Branco. Alô, galera! Ali o Dimas.
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5: Boa noite, querido professor. Olha, que elogio, hein? Minha irmã, a Oceana. Quero ouvir a música com a Milionário José Rico, Canção de um Amor Distante. Agradeço. Obrigado, Maria. Obrigado, a Oceana. A Oceana faz isso, não liga, né? Mas tá ouvindo nós lá. Obrigado, meninas bonitonas, acompanhando nosso programa. Tchê. 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
5: Meus amigos, já conversa com a boa música aqui na Serinalta. Você liga, você pede, você ouve. Manda essa mensagem para o WhatsApp 99972-2564. Manda seu recado e nós atendemos você, né? Maria, daqui a pouco vou mandar para você a Sena. É o Senna, não é a Ciana, é o Senna. É o Senna. É isso, ó. Vou mandar já a música pra você. E neste domingo, dia 16 de agosto, das 9 às 16 horas, acontecerá o Bazar Solidário no Bairro Planalto, no local do pavilhão do Bairro Planalto. Você adquire roupas e calçados de qualidade com preço máximo de R$15, a promoção do Clube de Desbravadores. Participe, máximo 15 pila e haverá muitas coisas boas aí, viu? Muita coisa boa. Você pode levar para sua casa, doar para pessoas que precisam também. Participe ali no Bairro Planalto. Este língua. Este domingo também haverá uma grandiosa festa ali nas Candeias, em Mariópolis. 10h30 Santa Missa, 12h churrascada. E a presença do Moacir Antônio. Vou estar em 3 festas neste final de semana. Meninas bonitas, me aguardem. Pachinhos, vamos começando ali pelas Candeias, né? Vamos almoçar ali nos Candeias, depois vamos almoçar também ali no São Roque. Ali juntamente com o nosso amigo Eduardo, popular bacana, né, na comunidade ali de São Roque, Clevelândia, Palmital, Clevelândia. Para você que quer ir, passa aqui em frente à TV Serinalta, a Rádio Serinalta aqui, né? Vai ter o Passo da Ilha, do Passo da Ilha bem pertinho. Pega as esquerdas, aí o calçamento, depois passa a ponta, termina o calçamento, pega a estrada de chão e chega lá, bem pertinho, tá? Ali é onde está nosso amigo bacana. Então, pessoal, neste domingo, grandiosa festa ali também. 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Ué.

diz aqui, fala, cabelinho de anjo, diz aqui, ó. Fala, cabelinho de anjo, boa noite. Toca ali Aleijadinho, as melancias do Iedo Silva. Louco? Do Iedo Silva, estamos aqui na escuta, fazendo... O que é isso aqui? Eu pensei que era um churrasquinho. Mi no tambor ainda. Pouco bom. Estamos aqui na, assando uma carninha. Pouco bom, hein? Agora essa hora... Carol, grande Carol. A Carolina, tive o prazer de conhecer ela ontem. Hoje conversei com a minha filha. Estudavam juntos, né? Então tá bom. Carol, grande Carol. A bonitona veta na companhia do programa. E eu vou mandar pra ti daqui a pouco, no próximo bloco, tá bom, menina? Segura, segura. Porque agora vamos ouvir a minha ex, né? Essa foi minha ex. Não é que é mais, agora deixei dela porque não é que é mais. A minha ex, a Bruna Viola, vem cantando Saco de Ouro. Eu vou mandar pros amigos ali no Dimas Bar. Ali, né, nosso amigo Claude, aquela galera que estão ali no Dimas Bar. Na sequência, a Maria, o Senna, Milionário José Rico, Canção de um Amor Distante.

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0: 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Bem, nós vamos em frente ali. Deixa eu ver, chegando mais um áudio. Alô, boa noite.
1: Boa noite, Macir, tudo certo?
0: Oh.
1: Tá muito bom o teu programa, hein, beleza?
0: Obrigado,
1: toca, irmão. Pra nós, Lio e Léo, Rainha do Paraná.
0: Boa.
1: Agradecer pra todos vocês da rádio e os ouvintes.
0: Uhum.
1: Um abraço, tudo é bom.
0: De boa também. Noite. Boa noite. É, o nosso amigo Jacinto. Diz aqui, opa, boa noite, professor. Tudo certo? Queria pedir duas músicas, né? É, também, Deus também viaja comigo. A gente faz amor quase todo dia. Agradeço muito, muito obrigado se for atendida. Deixa eu ver aqui, não apareceu o seu nome. Não tem o seu nome, não apareceu nem na busca aqui, né? Manda seu nome pra mim, eu mando pra ti também, tá bom, menina? Tá bom? Eu falei menina porque ela falou... se for atendida, né? Vamos ver, já tá vindo o nome, claro.
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0: Fernando, mas ela falou atendida, agora é o Fernando Belzão. Familiar de toda, Fernando, aquele abraço.
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0: Agora nós vamos ver a Carol, a bonita, de Coronel Vivida, isso, pessoal de Coronel das Vividas, obrigado. Aqui é a nossa amiga Carol, a Caroline, na companhia do programa, e ela pediu, mandando para todo o pessoal que está lá no, na Auto Torque Pro, a mecânica Auto Torque Pro, né, Caroline? Lá vai para nossa a Cleni, que agora é proprietária lá da dona Cleni, proprietária lá da mecânica, o seu esposo, seu Gabriel, e os mecânicos lá, seu Ivan, né? O Diego, ali, pessoal. Ah, Ivan, o Diego, estão lá trabalhando. Então, tá bom, Carol, pedido é uma ordem para nós aqui, né? E Edu Silva, ajeitando as melancias, tchê. E na sequência, o pessoal do Passo da Ilha, de Domênico. O velho milongueiro vem cantando Mulher do Baile.

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5: Meus amigos do Serrão.
6: Quando nós nos conhecemos, começamos
5: a falar. Não demora muito tempo. Manda um abraço ao seu Leocir, ali nas Candeias, na companhia do programa, né, seu Leocir? Domingo vai comer um churrasco lá na festa, seu Leocir. Vamos pra lá, né? E dizer só pra lembrar que Oktoberfest está próximo, né? Gostei dessa mensagem. Tá, bueno. Buena, chega aí, de lá.

0: Alô, boa noite.
1: Oi, boa noite, meu amigo Moacir Antônio, tudo bem?
0: É,
1: É a
0: fala aí.
1: Jurema Maria Bim do Centro.
0: Vamos.
1: Roda para mim uma música com os Monarcas. Tô voltando para ficar. Para mim curtir e para vocês aí da rádio.
0: Depois eu mando aí, Jurema Maria Bim, aqui do centro de Pato Branco. 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
2: 15 anos de idade.
0: Manda um abraço, Carneiro. Ali o Pesque Pague do amigo Carneiro, na companhia do programa. Eu já vou mandar uma musicona gaúcha pra ti aí, tá bom? Meu amigo Carneiro, sempre acompanhando nosso programa e com a familiagem toda aí, né? Aí o Carneiro, Pesque Pague, do amigo Carneiro. Aliás, lá pescar por lá, né? A água também é fria ainda, mas dá peixe. Com a tarrafa não tem que não dê peixe, né, meu? Se ele não vem no anzol, ele vem. Ah, que tal, né? Tá certo, né, meu amigo Carneiro? Ali, Pesque Pague, do amigo Carneiro.
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0: 30, 30 mil por mês, né, meu? 30 mil. Você que pediu o Liu e Léo, a rainha do Paraná. Jacó e Jacózinho, vem na sequência, Cachorro Valente.

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5: Cê, toma aí, né? Cê tá doido com os caras? Cê tá doido? Meu amigo Celso Joalheiro, no centro de Pato Branco. Celso, diz ele por quê? Você ficou chateado, cheio. Fiquei nada, rapaz. Que é isso? Quem que não fica também, aquilo, né? Tá bom, Celso. Um abração especial pra ti, Celso Joalheiro.

0: Ô, Simão Zanella também tá ouvindo nós, né? Dona Inês também, né? Isso, sempre acompanha nós, né? É o seu Simão e a Dona Inês. Que tal?
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0: E já vamos mandar lá pro seu Sarginho, lá no Alto da Glória. A Dona Maria também que tá ouvindo nós.
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0: A Fátima ouvindo nós também lá no Gralha Azul. Ó, Fátima.

É, tá bom. Seu Borsoi gosta de tango, daqui a pouco vou mandar tango pra te ver. O seu Borsoi, ali da Areias Borsoi. O meu amigo Casa Grande disse que tá no centro agora, né? Daqui já vai voltar lá pra Barranca do Rio, né? Mas é vida forgada, né, seu Casa Grande? 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

então, o Borsoi já mandou pra nós aqui, né, seu Borsoi, que tal, diz ele, boa noite, com certeza vindo, abraço, paz e bem pra ti também, viu, Borsoi, ali da Areias Borsoi, no bairro Santa Terezinha, o louco, aqui, ah, chegou, boa noite, cabelinho, tô na escuta, e tomando um, ah, tô vendo, né, uma purinha, é o Dirceu da La Corte. Ô, Dirceu da La Corte, aquele abraço. Tomando aquela purinha, uma amarelinha aí, cara. Deve ser daquela que deve ser limpando, né? Tirando a poeira da garganta. É, deve ser da boa, como diz. Então, tá bom. Abraço, gurizada. Os Monarcas, a Jurema Maria Bim pediu. Os Monarcas, tô voltando pra Vica. Na sequência vem Grupo Rodeio. Rodeios no Rio Grande.

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3: Ele é o cara.
4: Que corpo de santo, né? Isso. Diz aqui o meu amigo, ele falou, fazer um almoço, vai me convidar. Olha, que tal? Seu Dalacorte, seu Dalacorte, que tal? Vamos sim. Churrasco e cerveja nunca me fez mal, né? Tá bom. É, meu amigo Chicão ali do bairro Bortote, da ferraria do Bortote. Meu amigo Chicão ouve nós todas as noites. Fazia dias que ele não podia ligar pra nós e eu não falava dele. Agora pegou o telefone de volta, né, meu? Agora ligou e disse, por que que eu não falo? Mas tá sempre ligado, né, Chicão? Amigo de infância, né? Nossa amizade vem lá de 1918, mais ou menos, né, Chicão? Que tal? Felicidade. Chicão ali da ferraria do bairro Bortote ali.
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0: Olha, tem umas meninas ligando pra mim aqui pedindo que hora que eu vou estar nas Candeias e também ali na comunidade de São Roque, Palmital, Clevelândia. Meninas, eu não sei bem certo a hora, porque eu vou estar, né, mas eu não sei bem certo a hora. Mas pra vocês não perderem, vão cedo, tá, meninas? Ali nas Candeias, talvez eu vou almoçar ali junto com o nosso amigo seu Eduardo, a dona Helena, pessoal aí na comunidade de São Roque, aqui em Palmital, que vai aqui pra, né, passa pela TV Sudoeste, ou talvez lá em Mariópolis, nas Candeias primeiro, mas nas duas festas eu vou estar, tá bom, meninas? Então me aguarde. Pode ir mais cedo, não tem problema se você escorrer um pouco a maquiagem, tá? Não tem problema, tá?
1: Ao inesquecível.
0: Lorena e Rafaela, Aurora do Mundo.
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5: Verdade, né? Verdade. Nós estamos. Meu amigo Van Cana, companhia, diz boa noite. Boa noite, cabelinho de anjo. Meu amigo Van Can, que o nome dele também, ele tem o prazer de ser Moacir, né? Moacir Van Can, mas olha só, está lá em bom sucesso, meu amigo Van Can. Ele tem umas propriedades, casa aqui em Pato Branco também, né? Mas está num sítio lá em bom sucesso. Familiares lá todos, gente boa demais, né? Ali na comunidade de Sagrada Família, isso. Obrigado, amigo Van Can, pela sua companhia. Já vamos dar um tango, hein? Já, a pessoa gosta de tango, daqui a pouquinho vai. 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Família toda atendendo muito bem você.

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Em 2026, vivemos um tempo especial. 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São Francisco de Assis, rogai por nós. Franciscanos, compartilhando a paz e o bem.

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4: Boa noite para você ligados aqui na Seminalta. Meu amigo Jaime Simão também ligado, né, Jaime? Um abraço, time, velho. 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
4: 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Paz de graça, hein? Tradicional feijoada do Lar dos Idosos, neste sabadão, dia 15 de agosto. Ingressos a R$70. A retirada das 11h30 às 13 horas no Pavilhão São Pedro. Haverá também sistema de drive-thru para retirada. Entrada é pela Rua Tocantins. Ingressos à venda na Secretaria da Paróquia e também com os voluntários dos movimentos. Estacionamento, Pavilhão São Pedro, também Pastorais e Rotarate. Mais informações com o seu Sabino pelo telefone 469-9972-7231. É, tradicional feijoada, Lar dos Idosos, neste sabadão, dia 15.

essa música, né? Do Jaime Simon aqui de Pato Branco, né? Grande abraço, amigo, amigo Jaime Simon, adeus China Velha, nome da música, né? É, Pedro Freitas, Whisky sem gelo.

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1: 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Agora 20 horas e 54 minutos. Olha, você pediu. Eu rodei a semana passada. É um poema do Burro Advogado, do Marco Brasil. Você que falou assim, eu tava passando pro patrulha, eu falei um abraço aos caminhoneiros, né? Que tava passando e ele pegou só um trecho ali, não pegou toda a história, né? Pediu pra mim, se puder repetir agora, eu vou mandar pra você. Né? A história do Burro Advogado com Marco Brasil. E já vem na sequência a Voz do Brasil. Um abraço, tenham todos uma boa noite, um bom descanso, vai descansar, você que vai trabalhar, um bom trabalho, uma boa noite, se Deus quiser, ele quer, né? Voltaremos amanhã a partir das 19 horas com mais uma edição do programa Serrano Rancho. Abraço e até amanhã, tchau, tchau.

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0: Está no ar a Voz do Brasil. As notícias do governo federal que movimentaram o país no dia de hoje.
1: Olá, boa noite.
2: Boa noite para você que nos acompanha em todo o país.
1: Quinta-feira, 13 de agosto de 2026.
2: Vamos aos destaques do dia.
1: Brasil registra mais de 62 milhões de empregos formais no mês de junho.
2: Dados são da RAIS, a Relação Anual de Informações Sociais, que é divulgada mensalmente. Graziele Bezerra.
3: Do total de empregos registrados em junho, a maior parte ficou com os trabalhadores seletivos e temporários, responsáveis por 48 milhões de vínculos.
1: Operação Arena, investigação apura sonegação fiscal e lavagem de dinheiro na exploração de apostas de cota fixa e jogos de azar.
2: São apreendidos bens e valores de até R$1 bilhão. Luana Karen.
4: A investigação identificou indícios de utilização de uma complexa estrutura societária com o objetivo de conferir aparência de legalidade a operações relacionadas à exploração